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1: 9,3.
2: 7 graus.
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1: Na 97 é bom demais, o nosso Território Sertanejo, pra você nesta terça-feira, levando muita música boa pra você.
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1: 9:31, 7 graus.
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0: Felipe Araújo e Panda.
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1: Sananduva FM, a rádio que todo mundo ouve, pra você e com você, é o nosso Território Sertanejo, levando muita música boa na edição desta terça-feira.
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1: 6 graus.
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0: Valeu!
1: Lindo!
0: Obrigado, gente!
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3: 6 graus.
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1: Léo Santana é o pagodinho do GG,
0: do Misturinha.
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3: 11 e 3, 6 graus.

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0: Faz barulho, Goiânia!
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3: 11:36.
4: 6 graus. 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
2: Tem 9 anos e tá deitando em Copa do Mundo ainda. Que loucura que ET é esse.
3: Sem treino lúdico.
2: Sem
3: Imagina treino. Se tivesse.
2: Vai terminar. Uma terça-feira em que craques do futebol mundial marcaram 7 gols. 2 do Mbappé, 2 do Cometa Haaland, 3 de Messi. Amanhã tem Cristiano Ronaldo, amanhã tem Harry Kane. Amanhã teremos o último dia de primeira rodada da Copa do Mundo, entendeu? O último dia da primeira rodada. Quinta-feira, aquela turma toda lá da estreia, o México, a África do Sul, todo mundo já joga de novo.
3: Público,
2: diga.
3: 69 mil e 45 mil torcedores no Kansas City, acompanhando Messi 3, Argélia 0.
2: Som de Copa! Apita o árbitro! Show de Messi! Três do alienígena, 3-0 para a Argentina na estreia da Copa Bertoncello.
4: Messi, um dos maiores artilheiros da história das Copas, ele com os 3 gols marcados, com seu primeiro hat-trick em Copas, superou o Mbappé, que está em ação ainda, Gerd Müller, Ronaldo Fenômeno e Iguala Klose. O primeiro jogador a disputar 6 Copas diferentes, entrando em campo nessa vitória por 3-0 sobre a Argélia.
2: Depois do show de Messi, o show é teu, Lucianinho Gaúcha, na Copa.
5: Valeu, Marcelo Debona. Na grande terça-feira dos protagonistas na Copa do Mundo, aqui dos Estados Unidos, México e Canadá. O maior de todos, Lionel Messi, marca 3 gols e a Argentina goleia a Argélia por 3-0. Mas teve o brilho de Mbappé, do resultado também de vitória da França em cima de Senegal. E ainda, outro protagonista, talvez um pouco menor na escala, mas também com grande qualidade como fazedor de gols, Haaland. Faz 2 na vitória da Noruega sobre o Iraque, na terça dos protagonistas, em que o nosso protagonista recém está indo para o campo, começando o Gaúcha na Copa, para a gente tratar de tudo que rolou e que vai rolar, porque tem jogo ainda nesta virada da madrugada. Vamos nessa, Gaúcha na Copa, edição número 36, no ar.
6: 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Luciano Périco.
5: Vamos nessa na virada, meia-noite 2. É o Gaúcha na Copa. Já na quarta-feira, aqui nos Estados Unidos, ainda 11h02. 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Bertoncello, eu te falei, Bertoncello. Tu falaste. A terça-feira dos protagonistas. E o primeiro de que apareceu foi o Mbappé. Fez 2 gols. O maestro do time francês, Haaland, fez 2 também. O goleador, matador, como brinca o Pedro Ernesto, grosseirão, fez 2 gols na vitória da Noruega. Mas para fechar a terça-feira veio ele, o grande maestro, o maior de todos, maior que Maradona, Messi. 3 gols, hat-trick na vitória da Argentina em cima da Argélia. E tem marca que está muito próxima de ser quebrada e tem recorde de Messi em participações já confirmada, Bertoncello.
4: São muitos recordes, são muitas marcas, são muitos números de Lionel Messi neste dia histórico, dia 16 de junho, agora já dia 17 de junho de 2026. Vamos em ordem. O Messi, ao entrar em campo, é o primeiro jogador a disputar 6 edições diferentes de Copas. Hoje ele completou 200 jogos pela seleção argentina e chegou à marca de 120 gols marcados. É o maior artilheiro da sua seleção. E com os 3 gols marcados, o Messi nas Copas, ele superou o Mbappé, que havia o superado mais cedo, passou pelo Gerd Müller, passou pelo Ronaldo Fenômeno e agora empata com Klose. Ambos com 16 gols marcados, são os maiores artilheiros da história das Copas. E também o Pelé detinha um recorde que era participações em gols. O Pelé tinha 21 participações em gols, 12 gols marcados e 9 assistências. E agora o Messi conseguiu passar com facilidade com essa marca. Ele chega a 24 participações em gols. Na história das Copas, Messi, 27 partidas, ninguém jogou mais, 16 gols marcados e 8 assistências, um compilado de marcas e de números de Lionel Messi, Lucianinho.
5: Cristiano Munari, inebriado, ilusionado. Que dizer da atuação de Messi na abertura da Copa para a Argentina? Argentina que vem defender o seu título e quer buscar o seu tetra. Que atuação do Messi, Munari?
7: É o Messi que quebra barreiras e que ele deixa a gente sem saber qual é o limite, né? Em 2022, tu tava lá na final, que tu falou que se emocionou, né, Lucianinho? Todo mundo terminou aquele jogo e teve a certeza que tava vendo a despedida do Messi das Copas do Mundo, né? Ele mesmo achou que era a despedida dele. Aí ele ficou porque queria jogar na Argentina em frente à sua torcida como campeão do mundo. Aí tinha uma Copa América, ele ficou pra Copa América, aí ganhou a Copa América. Aí foi ficando, aí foi o artilheiro das eliminatórias. Né, foi o artilheiro das eliminatórias, ficou para a Copa do Mundo, e a gente pensou, não, ele está indo aí se despedir, nos Estados Unidos, né, no país que ele está morando, e aí na estreia ele faz 3 gols, define um jogo, decide um jogo, que a Argentina não sobrou tanto, tá? O jogo estava difícil, a Argélia estava melhor antes do primeiro gol, no segundo tempo o jogo estava duro, a Argélia mais com a bola, 1-0, aí vai lá, faz o segundo, vai lá, faz o terceiro. Não tem limites, eu não vou mais ficar surpreso se o Messi for protagonista da Copa do Mundo de novo e, sei lá, levar a Argentina pra final, pra ser campeã de novo. Ele parece não ter limites, 38 anos, vai fazer 39, e ele jogou hoje como se ele tivesse os 18 que ele tinha exatamente 20 anos atrás, quando ele estreou no Argentina e Sérvia e Montenegro, que ele fez um gol e deu uma assistência. Parece que o tempo não passa pra ele, né? E pra gente, assim, só tem... Eu agradeço de viver na era do Messi, tá? De estar vendo pela sexta vez numa Copa do Mundo esse gênio jogar futebol. Eu acho que a gente nunca mais vai ver nada igual, né? Vão aparecer muitos craques, mas igual o Messi, eu duvido que apareça outro.
5: Bom, Munari, outra questão importante é a seguinte: ele até fez um gol que foi anulado, e foi bem anulado, porque realmente estava em impedimento, mas ele poderia ter feito até 4 gols no jogo. Ele pode levar a Argentina a algo mais nessa Copa? A gente comentou lá no início, no pré-jogo, de que, enfim, a Argentina, ela não está, quem sabe, com a mesma qualidade da Copa do Catar, mas tendo um jogador desse quilate e podendo preservá-lo já em seguida, porque vamos combinar, nesse grupo a Argentina com essa vitória encaminha a classificação, contra a Áustria apenas bate o martelo. Será que daqui a pouco o Messi pode ser de novo o grande maestro para conduzir a Argentina a esse título, Munari? Olhando o cenário como todo do time argentino?
7: É claro que, né, para ganhar a Copa do Mundo vai subir o nível, né, dos adversários, isso ele vai ter que enfrentar. Só que o Messi, ele tem uma capacidade muito grande de entender o próprio corpo, né? Então a preparação que ele fez para a Copa do Mundo, e isso até o Depol revelou numa entrevista recente, né, que eles fazem um trabalho fora do Inter Miami, Tem um preparador físico que era da seleção argentina, que está no Inter Miami, que trabalha com eles. O Depô até brincou que gravou esses treinos e brincou com o Messi dizendo, olha, se der certo de ganhar a Copa do Mundo, a gente vai ganhar milhões com esse convívio desses treinos aí. Então, assim, a preparação que ele fez foi para chegar nesse nível, para jogar em alto nível a Copa do Mundo. É difícil, é muito difícil ganhar. Ele fez tudo o que ele fez em 2022 e foi para os pênaltis, né? E tem a defesa do Dibu lá no lance do Colomani, que podia ter perdido igual. Ganhar uma Copa do Mundo é muito difícil. Mas o que ele fez hoje, ele mostrou para o mundo que ele está pronto. Tá? Que ele está pronto para enfrentar uma Copa do Mundo de novo. E aí, ali na frente, o time vai ter que crescer. Claramente, tem alguns jogadores que não estavam ainda bem. Os laterais, tanto o Molina quanto o Montiel, nenhum dos dois está bem fisicamente. O Almada deixou um pouco a desejar, né? O Almada que herdou a vaga de titular do time do Di Maria. Acho que o Almada ainda vai ter que render um pouco mais para a Argentina subir de nível. O Lautaro não aproveitou a chance e volta ao natural. É o Julián Álvarez da titularidade, na lateral esquerda o Tagliafico vai se recuperar. Coletivamente a Argentina vai ter que crescer, mas cresceu na última Copa, né? O Scaloni conseguiu encontrar soluções na última Copa. E aí, se o Messi estiver nesse nível aí, vai bater de frente com qualquer seleção.
5: Esse é o detalhe. Claro que estamos na primeira rodada da Copa do Mundo, mas foi uma terça-feira onde também a França mostrou muita força e principalmente o Mbappé, né? Eu acho que a França, em termos de elenco, ela está à frente da Argentina, né, Munari? E se a gente olhar a Espanha teve um desempenho muito ruim na estreia contra Cabo Verde no 0-0, mas a Espanha, eu concordo contigo, aquilo que discutíamos no pré-jogo, vai melhorar, a Espanha vai melhorar na Copa. O que me preocupa é o seguinte, é o Brasil, né? Porque a gente está aqui pelo Brasil e eu não vejo o Brasil próximo do nível dessas equipes que a gente está citando aqui. A gente ainda não viu Portugal, não viu a Inglaterra. Os jogos vão ser agora na sequência, vão ser amanhã. Mas o Brasil, olha, me deixa extremamente preocupado, Munari. O fato de não ter uma equipe ainda do Brasil, né? E do seu camisa 10, seu principal jogador, ele está, como vocês brincaram ali, falaram na transmissão, ainda fazendo treino recreativo. Então, fica difícil acreditar no Brasil, né, Munari?
7: E não é nem só a questão da lesão do Neymar. Porque se o Neymar estivesse jogando no alto nível e tivesse tido uma lesão antes da Copa, para se recuperar durante a Copa, ok. O Yamal teve uma lesão. O Yamal tá voltando de lesão, não foi titular no primeiro jogo. Só que o Neymar já não joga futebol em alto nível há 3 anos. Ele saiu do time dele da Arábia Saudita porque o Jorge Jesus, o treinador, disse que ele não estava no nível dos outros para treinar. Aí ele chegou no Brasil em janeiro do ano passado, a gente esperava que ele fosse sobrar no Brasil e não conseguiu. E aí nós estamos em junho de 26 e ele ainda está com problemas físicos, né? Então, assim, para mim, o craque do Brasil, ele está no banco, que foi mal na estreia, tá? Mas é o Carlo Ancelotti. Esse cara, ele já conseguiu ser campeão de Champions com 5 vezes. A segunda com o Milan em 2007, ele tinha perdido jogadores, ele conseguiu encontrar uma forma de jogar. Com o Real Madrid ele conseguiu com o Cristiano Ronaldo, mas depois conseguiu sem o Cristiano Ronaldo. Aí o Mbappé, o Benzema foi o melhor do mundo. Aí sem o Benzema ele conseguiu também, fez o Vini ser melhor do mundo. Pra mim é isso, é do Ancelotti. O Ancelotti é que pode, tendo tempo pra treinar, conseguir fazer o time ser competitivo. O Brasil já passou do jogo mais difícil, que era Marrocos. Agora contra Haiti e Escócia, vai classificar, né? Vai ganhar do Haiti, contra a Escócia, talvez até empatando classifique, então não tem muita dificuldade para classificar. Só que o que tem nesse período? Tempo para treinar. 2 semanas até 16avos de final. E aí um treinador como Ancelotti pode fazer a diferença. Para mim, a esperança do Brasil é essa. O Brasil tem o melhor treinador da Copa do Mundo. O Scaloni e o Deschamps foram campeões do mundo, mas não são do nível do Ancelotti. Então pode ser que o craque que está no banco não é o Neymar, o craque que está no banco é o Ancelotti. É ele que pode ser a esperança do Brasil para poder competir e conquistar o Hexa.
5: Deixa eu fazer um contato lá em Kansas City. Lá está Leonardo Oliveira com a torcida da Argentina. Certamente ilusionada, Leonardo, com essa atuação de Lionel Messi. Boa noite, Léo.
8: Não é só a torcida argentina. Where are you from?
9: Ireland.
8: Who is the best player?
9: Messi.
10: Oh, Messi all the way.
9: Messi. Paul McGrath.
10: Messi.
8: Ok. Os irlandeses. Ó, a torcida cantando aqui, ó. Torcida enlouquecida com a atuação de Messi. A gente viu um capítulo da história acontecendo, Lucianinho. Messi, 3 gols, joga uma barbaridade, quase 40 anos, a Argentina vence por 3-0 com 3 gols do seu rei. There is there a player that like as Messi, play as Messi in Ireland?
11: Troy Parrott. Troy Parrott.
8: Troy Parrott.
11: Troy Parrott.
8: Ah, okay. Yeah.
11: Troy Parrott.
8: Okay.
12: Tom Taylor.
8: Os irlandeses estão empolgados aqui. Messi é... A torcida está enlouquecida porque Messi... A torcida está enlouquecida porque Messi... Todo mundo quer falar aqui, né, Gaúcho? A torcida está enlouquecida porque Messi deu o espetáculo. Se esperava muito dele, essa última dança, seu último tango. E Messi jogou uma barbaridade, Messi pegou o jogo para ele. E há uma apoteose aqui, há uma torcida que sai do estádio cantando o nome de Messi. Olha, poucas vezes eu vi isso, Luciano. De uma torcida eleger um jogador apenas. E todo mundo está naquela sensação de curtir os últimos momentos, os últimos atos do Messi como jogador da seleção argentina, como jogador de Copa do Mundo. Ele vai seguir jogando no Inter Miami, vai. Mas como jogador de Copa do Mundo, estamos vendo talvez os últimos 7, 8 jogos do Messi. Se a Argentina chegar à final, 8 jogos. E ele correspondendo. E aquela ideia, né? O Messi jogando no Inter Miami, o Messi jogando numa liga que não é tão competitiva como a Europa, mas ele se mantém muito ativo.
5: Leonardo Oliveira trazendo o ambiente também, imagens aqui em Gaúcha Esportes, da festa na saída do estádio lá em Kansas. Olha ali o pessoal abanando, dando tchauzinho, enfim. Galera que tomou uma coisinha aí também no jogo, né, Leonardo? Então sai mais feliz ainda.
8: Ó. É esse o clima aqui, Lucianinho.
5: É a festa argentina, Léo. Mas eu quero uma análise tua também de quem acompanhou o jogo aí do estádio, no ambiente. O Munari tava falando, enfim. O cara tá aí, né? De novo, ele tá aí, mostrou a cara na abertura da Argentina na Copa do Mundo, atual campeã. Ou seja, a Argentina entra nessa briga com o Messi jogando o que jogou hoje. Não dá pra tirar a Argentina da briga, hein, Léo?
8: Não dá pra tirar a Argentina da briga. A Argentina mostrou grandeza. A Argentina jogou muito bem, diz um brasileiro aqui com a camisa da Argentina. Vem cá. Argentino? Fala português. Vem cá.
13: Foi uma beleza. A gente jogou muito bem. O jogo foi impressionante. A gente não imaginava que o Messi ia jogar o bem que ele jogou. Fez 3 gols e a gente está super feliz.
8: Ele parece interminável.
13: Interminável e é um sentimento muito forte para nós. É impressionante o que ele fez hoje no campo de jogo. Obrigado para todos.
8: Olha aí, é esse o clima, Lucianinho, mas completando, porque eu não consigo terminar, porque todo mundo quer falar. A luz está ligada aqui, microfone da Gaúcha.
5: Vamos lá.
8: Vamos
5: ouvir a galera.
8: Agora a galera me deixou. Agora a galera me deixou. Mas vai chegar mais gente aqui. Luciano, o Messi vendo ele... Eu estava no 9º andar aqui do estádio. É um estádio muito alto, o setor de imprensa fica no 9º andar, então a visão era muito de cima. E ele, mesmo aos 39 anos, ele não é um jogador que se omite do jogo. Aquela ideia de que, jogador não marca... Eu vi o Messi fechando linha de marcação. Eu vi o Messi jogando, fechando espaço. Muitas vezes o Lautaro era o último atacante, ele vinha. Ele procura o jogo. Ele não é um cara que fica parado esperando a bola. E é incrível, assim, que cada movimento dele antes de receber a bola... Ele olha 5, 6 vezes, ele fica mapeando o jogo o tempo todo, ele mapeia o campo o tempo todo. Eu até escrevi para a GZH na cotação de que o Messi usa algoritmos muito antes da IA. O passe dele é sempre preciso, é sempre nas diagonais, é no tempo certo. É um privilégio estar assistindo aqui, Luciano, um capítulo do futebol mundial. Porque já se imaginava que o Messi jogaria a Copa, mas que o Messi seria o Messi, assim, de nome. Não, ele não está jogando no nome, ele está jogando com o futebol, ele está jogando com a qualidade dele e ele foi desequilibrante. Ele não corre tanto como há 10, 15 anos? Não corre. Mas ele corre o necessário e é impressionante como ele consegue mapear o campo, ele consegue encurtar as distâncias e ele consegue estar sempre na posição certa. E há uma sintonia muito forte da seleção argentina como um todo com ele. Porque é um trabalho de 8 anos, né, Luciano? É um trabalho longo e os jogadores já estão no tempo dele. Um Depol, por exemplo, que se o Messi é o presidente do time, o Depol é o primeiro-ministro. O Depol é o cara que avaliza muito pro Messi jogar. O próprio Julian Álvarez, que entrou no segundo tempo, o Lautaro não foi tão bem. Enfim, é uma seleção que consegue, Macalister, Terenzo Fernandes, consegue jogar na mesma frequência do Messi. E isso não é fácil, porque o Messi é um cara que joga com uma velocidade de raciocínio diferente. e a Argentina conseguiu entrar nessa frequência do Messi. Isso é que me chama muito a atenção, Luciano.
5: Leonardo Oliveira trazendo todo o ambiente direto de Kansas City, a saída do estádio. Deixa eu só dar um tchau para o Cristiano Munari para liberar o Munari. Um último destaque aí, Munari.
7: Ah, é uma noite histórica, né? Todo mundo vai lembrar daqui a 10, 15 anos onde estava quando viu essa estreia da Argentina do Messi fazendo 3 gols com 38 anos. Havia muita dúvida, né? Qual o nível do Messi? O Messi tá jogando na MLS, a Argentina nos últimos amistosos enfrentou seleções fracas, ele tá voltando de lesão, a gente não falou sobre isso, né? O Messi teve uma lesão muscular no último jogo dele pelo Inter Miami. Lembra que a gente estava no bate-bola lá, quando eu falei, tá todo mundo preocupado aqui nos jornalistas argentinos, porque ele teve uma lesão. E aí ele voltou a jogar no amistoso, deu um passe para gol, fez gol. E aí hoje fez 3 gols na estreia da Copa do Mundo. Eu agradeço, tá, por viver na era de Lionel Messi e poder ver o Messi jogando Copa do Mundo. É bom demais. Abraço.
5: Então vai sonhar com a taça, Munari. Boa noite.
8: Boa noite. Luciano.
5: Valeu. Leonardo Luciano. Oliveira, mais ambiente, Léo. Vamos contigo aí.
8: De onde é?
10: México.
8: Vindo da cidade de México?
10: Não, vivo aqui em Iowa, pero soy mexicano.
8: É mexicano. Veio para ver quem?
10: Que?
8: Veniste acá, el estadio, para mirar quem?
10: A Messi, claro, claro que é Messi.
8: Já havia visto Messi jogando, havia visto o Messi jogar em vivo, el estadio?
10: Em vivo, sim, sí, para Miami. Para Miami, fui para Nueva York y metió un gol también allá.
8: Pero con la selección es un Messi diferente del Messi que juega.
10: Y metió a hat-trick, ¿cómo hay? Es muy diferente.
8: ¿Es una noche de sueño para quien gusta del fútbol?
14: Sí, claro. Ver Messi hacer un hat-trick en el Mundial es lo máximo.
8: O sea, vimos hoje, miramos hoje, uma parte da história do futebol.
10: Ah, claro, sim, sim, oh my.
14: Nunca
10: não vou olvidar.
8: Vas a conseguir dormir?
10: Como?
8: Vas a conseguir dormir?
10: Não, não posso. Já vi Messi, oh my God.
8: Olha só, Luciano, o pessoal, essa é a adrenalina do jogo. Tá todo mundo aqui com a ideia, Luciano, de que viu, como disse bem o Munari, um capítulo da história. A gente vai lembrar desse jogo. A estreia da Argentina na Copa com 3 gols. Um jogador fazer 3 gols numa partida de Copa do Mundo já não é algo tão comum assim. Um jogador como o Messi, 39 anos, um jogador que capta todas as atenções e com a naturalidade com que ele fez, mais ainda, Luciano. Então, esse é o sentimento de quem está saindo aqui do Arrowhead Stadium, de que viu a história acontecer diante dos seus olhos. Como disse o torcedor mexicano aqui, que ele tá extasiado, porque... Como é que ele vai dormir? Como é que ele vai chegar em casa e vai relaxar depois de tudo que ele percebeu? Porque leva um tempo para a gente processar tudo que a gente viu em campo aqui nesta noite, Luciano.
5: Porque se a gente pegar um recorte, Leonardo Oliveira, a final da Copa de 2022, qual é a imagem? Messi erguendo a taça. Recortamos para 2026, hoje, ou ontem já, porque já viramos no Brasil o horário, de terça para quarta. É a imagem do Messi no primeiro jogo da Argentina, como campeã, iniciando a Copa do Mundo, o Messi sendo o grande personagem. Então é isso, se a gente tirar o recorte todo, o meio, as imagens de Copa que a gente tem juntando as duas, dá isso. O Messi terminando uma Copa em alta e começando essa outra Copa 4 anos depois em alta, né, Léo? Então, como tu disse, é um momento impactante, claro que vai ter todo o andamento do Mundial, é só a primeira rodada, mas daqui a pouco a gente vai estar lembrando de tudo que a gente viveu,
8: claro,
5: nesta terça-feira.
8: Leva um tempo. Quer ver, Luciano? Tu nome?
15: Alejandro.
8: Alejandro, me dijiste aqui fora do aire que ha visto Maradona jogar em vivo em La Bombonera.
15: La Bombonera.
8: Algo se compara com o que você mirou hoje em la cancha?
15: Sim, sí, Messi é muito parecido a ele. É muito parecido. É bueno, hace goles, toca a pelota, é inteligente. Muito parecido a Maradona. Por eso es ídolo, de mis hijos lo tienen tatuado en las piernas.
8: Ah, sí. Aquí, Luciano, están, los dos tienen un Messi tatuado, en la panturrilla, con el Messi con el número 10 y el otro, la cámara no pega aquí, mas el otro está con el Messi beijando la taza en la coxa. Y ahí el otro tiene Maradona en las piernas. O sea, una familia futbolera. ¿Messi o Maradona? Esa es la cuestión.
15: Yo, por mi edad, Maradona, pero a Messi lo quiero, lo amo también, pero Maradona para mí es lo más grande que hay y va a haber siempre. Para ellos Messi.
8: ¿Cómo es estar acá con tus hijos, venir de Buenos Aires y compartir un momento tan, tan precioso, tan histórico.
15: Es un sueño para mí. Yo fui al Mundial solo en Brasil y el momento que estaba llegando a la cancha del Estadio Maracaná se me ponía los pies de pollo porque yo necesitaba que estén ellos conmigo. Y digo, algún día quiero cumplir el sueño.
8: Olha aqui, Luciano, que bonito, Luciano, na imagem. Eles estão chorando, Luciano, abraçado, o pai e os dois filhos. Luciano,
2: muito legal, muito lindo.
8: Isso
2: muito
8: é o futebol,
2: lindo.
8: Olha só. Alejandro.
15: Muita emoção tenho. Todo o partido estuve emocionado. Sigo estando emocionado. Era meu sonho, compartir com eles.

0: y del sueño, pero soñando acordado.
1: Sí, muy, muy emocionado. No sé si voy a poder dormir. Te digo la verdad, muy emocionado.
0: Alejandro, un saludo.
2: Igualmente, ¿para dónde?
0: Para Porto Alegre, para Brasil.
1: Ah, muy, mucho gusto. Siempre vamos a Brasil, nos encanta. Siempre vamos a Florianópolis, nos encanta. Nos encanta Brasil, de verdad.
0: Muy bonito. É isso, Luciano. Cenas de emoção. O pessoal está emocionado, Luciano. O pessoal está emocionado. E é tocante ver o Alejandro com os filhos dele aqui. Eles passaram por um perrengue para chegar aqui. E aí, quando ele começa a falar do Maracanã, e lembra que entrou. Ele disse: ah, la piel de pocho, que é quando tu fica arrepiado, é pele de galinha. E ele lembrou e disse: um dia eu vou ter que estar com meus filhos. E ele está aqui com os filhos dele, né? Vendo tudo isso que o Messi fez. Eu até brinquei com eles. 3 gols, 1 gol para cada um. E eles chegaram em cima do laço porque tiveram problemas com o passaporte. Então, é a empolgação, é a emoção. É uma catarse coletiva que a gente está vendo aqui, Luciano.
3: Baita registro emocionante de Leonardo Oliveira, direto da saída do estádio em Kansas City. A vitória da Argentina, Léo, 3-0 para cima da Argélia. Valeu, Léo. Muito obrigado aí por compartilhar conosco, com quem está conectado aqui também no nosso Gaúcho Esportes, com imagens, enfim, a emoção aí da torcida argentina desta vitória de 3-0 para cima da Argélia. Obrigado, Léo. Bom descanso aí. Bom trabalho.
0: Grande abraço, Luciano. Agora eu fecho o posto aqui em Kansas, deixo Kansas para trás e estou indo para Dallas, porque lá vou esperar, sabe quem, Luciano?
3: Quem?
0: Tem uma chance só. Quem, Luciano? Quem, Luciano? Um rapaz chamado Lionel. Então,
3: vai de novo atrás
0: hasta
3: dele.
0: Dallas. Vamos lá, porque essa história precisa ser contada e eu acho que a Argentina mostrou força, Luciano, e vai avançando. A Argentina mostrou que deu um carteiraço na Copa e mostrou que chegou. Grande abraço, Luciano, bom programa aí.
3: Valeu, Léo, grande abraço, muito obrigado, Leonardo Oliveira. Alguns recados aqui no nosso chat, é que o Júlio César Pérez, Messi joga muita bola, mas jogou sem marcação e 2 gols foram na conta do goleiro. Mas vale, né, Júlio? Importante é o número que está na conta ali, os 3 pontos da Argentina e os recordes aí que o Messi busca. O Klose deve estar preocupado na Alemanha, porque o recorde dele vai cair e pode ser no jogo contra a Áustria. O Souza bota o seguinte, que baita entrevista, muito legal, a questão da emoção ali dos argentinos. E claro, tem corneta, obviamente, tem gente que não gosta da vitória da Argentina e faz parte da rivalidade Brasil e Argentina. Eu tenho que fazer um break, 12:26, Gaúcha na Copa, faz um intervalo rápido e na volta a gente fala mais. Tem jogo daqui a pouco, a bola vai rolar ainda, porque tem o último jogo desta rodada, né, na virada no Brasil de terça para quarta-feira. E a gente vai trazer os destaques do jogo, a seleção brasileira, dupla Grenal e muito mais no Gaúcha na Copa, de KTO, de Tramontina, de Lojas Benoit, de Car House, Alibem, Stock Center, Amigo e Infinity Pay. Intervalo e a gente já volta.
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0: Meia-noite 29 no Brasil, agora não, meia-noite 30 no sinal eletrônico da Gaúcha. 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Bombando a nossa live aqui em Gaúcha Esportes. Já na madrugada, daqui a pouco vai ter futebol de novo, vai ter bola rolando. E já está na central de esportes Helena Brum. Deixa eu dar um bom dia já para Helena. Tudo bem, Helena?
1: Tudo bem, Lucianinho? Muito bom dia para ti, bom dia para todo mundo que tá na nossa audiência. E a gente vem aqui para falar um pouco mais sobre o confronto entre Áustria e Jordânia, que acontece a partir da 1 hora da manhã por essa primeira rodada da fase de grupos. E esse é um confronto inédito, isso porque as duas equipes nunca se enfrentaram antes. A partida, então, marca o primeiro encontro da história entre as duas seleções, seja em amistosos ou até mesmo em competições oficiais. E é claro que a gente acabou de repercutir, então, esse último jogo da outra chave também pelo Grupo J, que foi a vitória com o show de Lionel Messi pela Argentina por 3-0 em cima da Argélia.
0: Maravilha, Helena Brum na central de Copa, mas eu quero ir a Newport Beach, lá está Jory Vasconcelos, com mexicanos, com brasileiros certamente também, né, sei lá, emocionados com tudo que viram da atuação da Argentina. Jory, seja bem-vindo ao Gaúcha na Copa, pra ti ainda é boa noite, porque tem o fuso horário. Tudo bem, Jory?
2: Tudo certo, Lucianinho, aqui 8 horas 32 minutos da noite, nós estamos em Newport Beach, que é mais um daqueles destinos paradisíacos que a Califórnia oferece para os turistas, para os que gostam de praia. Essa aqui é uma cidade, Lucianinho, e até chamando a nossa audiência para a live no YouTube de GZH, a gente fez as nossas tradicionais imagens com o RBS Cop para a galera acompanhar um pouco do visual dessa praia aqui magnífica. Essa praia, essa cidade tem uma faixa de litoral de 13 quilômetros e uma forte cultura ligada ao surf. E o porto de Newport, para trazer uma informação também sobre o local que eu tô, Lucianinho, é um dos maiores portos de embarcações recreativas do mundo. Então essa é uma região muito rica, conhecida pelos iates e pela grande movimentação de pessoas que acabam tendo um alto poder aquisitivo. É uma das regiões mais ricas aqui dessa parte da Califórnia. E aqui em Newport Beach, Lucianinho, o clima de Copa foi detectado. Também temos imagens na nossa live no YouTube de GZH de um dos bares aqui que transmitia o jogo da Argentina, esse show do Messi, com bandeiras colocadas, com toda a decoração temática e o clima de Copa chamando as pessoas, os turistas que estão por aqui. E eu encontrei um grupo que tem mexicano, tem americano, tem brasileiro, tem peruano, tem venezuelano, e eu vou começar, porque é uma gurizada que tá aqui, Lucianinho. Eu vou começar com a responsável pelos guris. Tudo bem? Como é que é teu nome?
3: Tudo bem, Tereza.
2: Bom, a Tereza, Lucianinha, é mexicana, mas fala português. Conta um pouquinho pra gente dessa história do porquê tu fala português.
3: Eu aprendi a falar português porque eu sou corredora de caças. Eu moro lá em Utah e tenho muitos clientes que falam português. E aí eu vi a necessidade de aprender para servir aos meus clientes. E aí dou um jeito, ainda falo muitas coisas erradas, mas dou um jeito, né?
2: Não, mas teu português é ótimo. Bom, assistiu ao jogo, gostou da atuação do Messi, gosta de futebol, costuma acompanhar?
3: Gosto muito. A gente está aqui curtindo na praia, com meu filho, seu aniversário e meus amigos, e a gente decidiu assistir ao jogo de Argentina aqui neste restaurante.
2: Bom, eu vou falar com um brasileiro que está aqui do meu lado. Como é que é teu nome e de onde tu é no Brasil?
4: Meu nome é Pedro, eu sou de Brasília.
2: Bom, e tá aqui curtindo férias, o que tá fazendo aqui?
4: A gente, todo mundo mora em Utah, mas a gente é aniversário do meu amigo aqui. Aí a gente veio fazer as férias aqui em Califórnia.
2: So, happy birthday, my friend.
5: Thank you. Okay.
2: What do you think about Argentina team?
5: I think the Argentina team was pretty good today. They won 3-0. It was very, very nice. Messi scored a hat trick. Yeah, I thought it was very nice.
2: So, do you like soccer too much?
5: Yeah, I like soccer the best out of everyone here.
2: É, o Lucianinho, ele falou que a Argentina deu um show, que o Messi foi bem demais com os 3 gols e que o futebol é o esporte preferido de todos aqui. Pra gente ouvir todo mundo. Where are you from?
6: Peru.
2: Peru. Where are you from?
6: Venezuela.
2: Where are you from?
6: Mexico.
2: Where are you from?
6: Mexico.
2: Where are you from?
6: Bolivia.
2: Where are you from?
6: Mexico.
2: So, Lucianinho, temos
0: então, fala
2: uma
0: espanhol
2: galera
0: com eles,
2: Jorge.
0: Pô, where are you from? É todo mundo. É Bolívia,
2: é,
0: México.
2: É verdade, Peru. É verdade. A gente acaba indo pela força do hábito de estar aqui no, nos Estados Unidos falando inglês com todos eles. Mas, Lucianinho, é uma galera, é uma gurizada. Quem. Queres falar sobre Messi? Em espanhol?
6: Não.
2: É, ele não quer falar espanhol, Lucianinho. So, in English, or do you prefer Spanish or espanhol? Que pensa sobre Messi?
7: Messi, imparável, 3 goles hoje, não lo podían parar, lo tuvieron que sacar para que no metiera más goles. Siempre ha sido imparável, desde que entró al campo cuando era pequeño, hasta ahora.
2: ¿Es lo mejor del mundo?
7: El mejor.
2: No?
6: No, Ronaldo.
2: Ah, já temos uma crise aqui, Lucianinho. Messi ou Cristiano Ronaldo? Já rachou aqui o vestiário. Né? O aniversário já vai terminar com uma tensão aqui. Mas esse é o clima, Lucianinho. Isso é muito legal, porque Newport é uma cidade que fica a quase 40 quilômetros de downtown, do centro de Los Angeles. É uma praia bastante distante. Fica até certo ponto... não fica tão perto assim do estádio, do SoFi. É um ponto extremamente turístico. E que poderia não ter nada a ver com o clima de Copa, poderia estar completamente alheio ao clima de Copa, como a gente acaba vendo em alguns lugares. E a gente conseguiu detectar aqui nessa praia o clima de Copa do Mundo e uma galera de vários países acompanhando o jogo, curtindo e vendo o Messi dar mais um show em mais uma Copa. O Messi é interminável, Lucianinho.
0: Ô, Johnny, cotação GZH no ar lá em GZH. Eu vou ler a cotação do Messi, a nota, tá? Presta atenção, Johnny, tá. Ó. É um privilégio poder vê-lo ao vivo aqui do 9º andar do estádio do Chiefs, onde ficam as tribunas de imprensa. Com a bola, dá um toque e o campo se abre. Seus passes e arremates mostram que ele já usa algoritmos bem antes da IA. Obrigado, Deus, por permitir estar assistindo em loco a este capítulo da história do futebol. Leonardo Oliveira assina a cotação GZH e, como diria Pedro Ligeiro no Carnaval do Rio, a nota do Messi é 10, nota 10.
2: Que beleza. Ô, Lucianinho, eu posso pedir pra gurizada aqui encerrar a participação cantando?
0: Pode, claro. É uma boy band então, aí, Jory?
2: Tem uma boy band aqui, então vamos no passinho e na capela aí, vamos nessa?
8: We're gonna like, you're gonna sing and then we're all gonna like dance.
2: So let's go.
9: Okay, we gotta start it. I don't know how to start.
8: You got it.
10: No, you start.
9: I don't know how to start. Start.
8: You get it.
9: Sing it. Wait, start us off.
8: Pedro, sing. Pedro, sing.
9: Portuguese. Portuguese.
8: Anything,
9: you.
8: Bro, anything.
9: You know Portuguese.
8: You know Portuguese.
10: Anything. Wait, come.
0: Jorge tá organizando ali. Vamos ver.
2: Qual é a música que vocês vão cantar?
10: You start it, and I'll...
2: O pessoal tá ensaiando aqui, Lucianinho. É ao vivo, tudo ao vivo.
10: Go.
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2: Aê, que maravilha,
0: que
2: hein, Lucianinho?
0: Foram de funk aí, Jorge.
2: É, um funkzinho aqui. Pô, Newport Beach com funk, pô, é um negócio impressionante que acontece aqui na Califórnia, Lucianinho.
0: Espetacular, Jorge, no Gaúcha, na Copa. 6:39 no Brasil. 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Vamos fazer o seguinte, eu tenho mais um intervalo para entregar e na volta a gente começa a tratar do próximo jogo. Para fechar aí a terça-feira aqui nos Estados Unidos, mas já é quarta-feira no Brasil, é o jogo entre Áustria e Jordânia, intervalo, e a gente já volta.
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0: Vamos nessa, meia-noite, 42 minutos no Brasil, é o Gaúcha na Copa de KTO, baixe o app da KTO e jogue com mais confiança, proibido para menores de 18 anos, jogue com responsabilidade, SPA/MF2093/2024. 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Deixa eu pedir a bênção aqui, este é o horário dele. O Barão da Madrugada, Rafael Collin, já está no estúdio, ele vai comentar Áustria e Jordânia. Mas antes disso, Collin, não tem outro assunto. O show de Messi, Mbappé, mostrando o cartão de visitas, como tu fala sempre no Esporte Companhia, que tem a trilha, o cartão de visitas da trilha. Mbappé mostrou o seu cartão de visitas na Copa do Mundo também. E ainda Haaland marcando 2 gols, a terça dos protagonistas. Barão, bem-vindo ao Gaúcha na Copa, bom dia!
18: Bom dia, gigante, grande abraço para ti. A expectativa para terça-feira era a seguinte: a França, a favorita França do Mbappé e companhia, porque é um timaço, tem muita gente boa naquele time. Haaland pela Noruega e a Argentina, campeã mundial, sempre com Lionel Messi. Pois a França ganhou, Mbappé foi muito bem. Noruega ganhou, Haaland cumpriu com a expectativa. E aí, para fechar o dia com chave de ouro, o Messi faz algo simplesmente impressionante. Perceba, gigante, quantas vezes, desde que terminou o jogo, falamos a palavra privilégio de ter acompanhado não só essa Copa, a outra, mas a carreira desse gênio chamado Lionel Messi. Cara, é pra quem ama, pra quem gosta de futebol, é um negócio assim simplesmente de emocionar. O cara chegar aos 38 anos, jogar do jeito que joga, decidir partidas do jeito que ele decide. Tava olhando, por exemplo, a movimentação dele no primeiro gol, em que ele fica lá como falso 9, ao lado do Lautaro, como quem não quer nada. De repente ele volta lá para segundo volante para tabelar com os companheiros, Depoel, McAllister, tenta fazer uma jogada, essa bola volta e ele segue. A bola volta para os volantes e ele segue para ficar justamente ali na tal da entrelinha e recebe o passe do Depoel, gira. E aí é brincadeira, ele arranca, faz aquele golaço, depois faz mais dois, bate mais marcas impressionantes na história do futebol, como jogar 6 Copas do Mundo, que é algo impressionante. Copa do Mundo é o mais alto nível do futebol e ele consegue jogar 6 e chegar a igualar a marca de Miroslav Klose. E agora, com um golzinho apenas no próximo jogo contra a Áustria ou contra a Jordânia, que é estreante na Copa, ele se torna líder isolado da artilharia das Copas do Mundo. Lionel Messi é mais do que gênio, não tenho realmente palavras para definir.
0: Bom, claro, a gente está falando muito do Messi, porque é o jogo que aconteceu agora, mas lá no início eu até te provoquei, porque a França mostrou que tem time, tem reservas e tem, olha, quem sabe o maior cacife aí para ganhar essa Copa do Mundo, hein, Colin?
18: Tem, com certeza tem, porque é um time que tem um coletivo, que a gente bate tanto nessa tecla que a seleção brasileira chega nessa Copa e a gente não consegue ver o futebol coletivo da seleção brasileira. A França tem e tem de sobra. E dentro desse coletivo tem Mbappé, tem Olis, tem Doué, tem Barcolá, tem... Cara, tem tanto... Tem Dembélé, olha só. Tu começa a falar e buscar os craques, chega uma hora assim que tu periga até esquecer de tanta gente boa capaz de definir jogo nessa seleção. Então ela entra como favorita, ela confirma isso no primeiro jogo, só que tem uma Argentina que segue jogando muita bola, impressionante, eu boto no mesmo patamar. A França é favorita sim, mas acho que a Argentina também, e vamos ver o que as outras vão oferecer pra gente também. A Espanha deu uma decepcionada, a Alemanha goleou, mas tem que ver mais, porque o jogo era muito, realmente muito fácil. E vamos deixar a Copa andar aí, mas tá legal, tá bacana de ver tudo isso.
0: Bom, e Áustria e Jordânia, que é o jogo que vocês vão transmitir na sequência, narração do Eduardo Costa, teus comentários, ainda o Rafael Rinaldi nas reportagens, na Central de Esportes, a Helena Brum. É um jogo que, claro, vai ser de dois times aí que vão tentar brigar por essa segunda vaga no grupo da Argentina. Eu tenho a impressão que é isso, né, Colin?
18: Exatamente, mas o destaque vai para a Áustria, que tem um futebol bem mais intenso. A Jordânia é uma estreante em Copa, é uma seleção em que poucos jogadores jogam fora do continente asiático. Enquanto isso, a Áustria tem atletas que jogam em várias competições importantes do futebol europeu e tem mais qualidade realmente. O que chama atenção nessa seleção da Áustria é a marcação alta, pressão, intensidade. É bonito de ver, é bom de ver time que joga dessa forma, quando executa de forma correta o que o treinador quer. E a tendência é que a Jordânia espere, seja a zebra desse grupo, né? Eu acho que a Áustria é que vai brigar com a Argélia, que acabou de enfrentar a Argentina, por essa segunda vaga, viu, Gigante?
0: Pois é, porque eu não sei se a Argélia se recupera, né, para tentar brigar aí por esse segundo lugar. Eu acho que essa questão, Tele Bortolassi está indo lá descansar, estava acompanhando aqui também o jogo da Argentina. Enfim, o pessoal vai se desmobilizando aqui com a Alina já chegando perto da meia-noite aqui nos Estados Unidos. E é isso, né? Eu acho que esse grupo ele tem uma Argentina muito à frente e os outros 3 times, bom, a gente vai ver o que eles conseguem fazer entre eles, porque eu acho que contra a Argentina eles não vão fazer nada. Nem a Áustria, porque é um pouco melhor, na minha opinião. Eu acho que entre os 3 fiquem aberto esse segundo lugar, né, Colin?
18: Fiquem aberto, por isso é importante a questão do saldo. Esses três gols que a Argélia tomou hoje podem pesar bastante na hora de um confronto contra a Áustria. O jogo de logo mais oferece para a Áustria uma oportunidade muito grande de dar esse passo bem importante para a segunda vaga. Tem que ganhar da Jordânia. É mais time, é a favorita contra a Jordânia, mas tem que confirmar isso dentro de campo para depois ir para o jogo da Argentina da seguinte forma. Ah, a Argentina estraçalhou, Messi está voando, vai perder, a tendência é essa. Mas perder por menos de três, por exemplo, perder por diferença de um gol, dois gols, menos do que a Argélia acabou de perder para a Argentina.
0: 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Bom, Helena Brum, só confirmando, né, a agenda da Copa da quarta-feira. Temos esse jogo para fechar terça e no Brasil já é quarta-feira, mas também temos uma sequência de jogos importantes na quarta-feira e com a estreia aí de duas grandes seleções, Portugal e Inglaterra, Helena.
1: É isso mesmo, Lucianinho. Hoje barra amanhã, né? A gente ainda se refere a amanhã, mas é hoje já.
0: Pra mim amanhã, pra ti hoje.
1: É, exatamente. A gente já tem alguns jogos importantes. Eu deixo como o destaque do dia o confronto das 5 horas da tarde entre Inglaterra e Croácia. Mas um pouco antes, às 2 horas da tarde, também tem Portugal e Congo, 8 horas da noite, Gana e Panamá, e às 11 horas da noite, fechando a quarta-feira, Uzbequistão e Colômbia. Então a gente tem aí a oportunidade de ver também mais um sul-americano em campo, né? A Colômbia que enfrenta o Uzbequistão.
0: Ou seja, o cardápio da quarta-feira, Colin. Eu tô muito curioso para ver Portugal, Colin, que vai ser o primeiro jogo. E Cristiano Ronaldo é outra figura, né? Lendária, assim como o Messi. Claro, Messi mais ainda, porque Messi é campeão do mundo, né? O Messi tem números melhores do que o Cristiano Ronaldo, mas ver a despedida, quem sabe a última dança do Cristiano Ronaldo vai ser um grande momento também, hein, Colin?
18: Sim, outro privilégio, né? Outro privilégio, já que a gente usou essa palavra em relação ao Messi, com o Cristiano Ronaldo é a mesma coisa. E competitivo do jeito que ele é, olha, o Messi já fez a parte dele hoje. Mbappé fez a parte dele hoje. O próprio Haaland fez a parte dele. Óbvio que o Cristiano Ronaldo vai querer e a tendência é muito forte que ele consiga, porque esses caras conseguem, eles são gênios. Então, assim, a seleção de Portugal também está num patamar legal dessa Copa para tentar ir longe, para tentar, de uma vez por todas, conquistar essa taça. Mas também tem na figura do Cristiano Ronaldo uma atração à parte e todos nós estaremos acompanhando nesta quarta-feira o desempenho desta máquina de jogar futebol. Messi, muito mais habilidoso, muito mais técnico, mas o Cristiano Ronaldo, uma máquina, um verdadeiro atleta, né, que cabeceia bem, bate forte com as duas pernas, altíssima velocidade, muito forte, enfim, tem todos os fundamentos que pede um jogador de altíssimo nível.
0: Muito bem, Eduardo Costa já está conosco para a gente fazer aquela troca da guarda, passarmos já para o futebol de Copa da Gaúcha. Tudo bem, Eduardo? Bom dia! Ó,
2: Dani,
0: um som de barulho. Opa, agora te ouvi, deu um cortezinho aqui, pelo menos no meu retorno aqui. Tudo bem, Eduardo?
2: Tudo certo, Lucianinho. Vamos juntos. Daqui a pouco a bola rola. Áustria e Jordânia para fechar esse grupo que a Argentina já começou ganhando.
0: É, e nas reportagens está ele, o galã da Serra, Rafael Rinaldi. Tudo bem, Rinaldi?
19: Grande, Lucianinho. Bom dia. Um grande abraço a você, aos nossos ouvintes. Tudo pronto para mais um grande jogo de Copa aqui na Gaúcha.
0: Então eu fecho esse Gaúcha na Copa. Passando a bola para o futebol de Copa da Gaúcha, o comando de Eduardo Costa com Rafael Collin, Rafael Rinaldi e ainda Helena Bruna, central de Copa. 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Fique com o futebol de Copa da Gaúcha. E depois tem, obviamente, toda a repercussão na madrugada com Rafael Collin e mais um gaúcha na Copa. Abraço gigante. Até mais. Tchau.
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0: 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Eduardo Costa.
1: Alô, alô, Brasil! Grupo J da Copa do Mundo. Áustria e Jordânia se enfrentam em Santa Clara, na Califórnia, nos Estados Unidos. A Áustria volta à Copa do Mundo após 28 anos. Ausente desde 1998, quando caiu na primeira fase, retorna como uma das candidatas a ser surpresa. A classificação foi sem sustos nas eliminatórias da Europa. A Jordânia se classificou para a Copa do Mundo pela primeira vez na sua história. A geração é tida como uma das promissoras do país, tanto que além da classificação inédita, chegou à final da Copa da Ásia em 2023, ficando com o vice-campeonato, perdendo para o Catar. A Jordânia, que convive com conflitos geopolíticos no Oriente Médio e os efeitos da escalada militar entre vizinhos, o futebol acaba fazendo com que aconteça uma ascensão e que tenha orgulho da sua nação. Times em campo, vamos juntos! Está no ar o Futebol de Copa da Gaúcha! A bola rola em instantes, vamos começar a trazer as escalações, os times. Vem aí Rafael Rinaldi com a escalação da Áustria!

0: Resposta: 28 anos depois, a Áustria vai a campo, escalada pelo técnico Ralf Rangnick, tendo Alexander Schlachter no gol, camisa 1. O 5 é Posch, 15 Lienhardt, 8 capitão e destaque do time Alaba, 16 Vena. No meio-campo tem 4 Schlager, 6 Seyowalt, 20 Leimer, 9 Sabitzer e 18 Schmidt. Na frente, 14 Kaladzic, time da Áustria, que vai a campo logo mais, em nome de RBS na Copa, na RBS. Sempre tem mais Copa, Eduardo.
1: Áustria escalada. Agora, Rafael Rinaldi traz o time da Jordânia.

0: do técnico Jamal Selami. A Jordânia, estreante em Copas do Mundo, vai a campo com o goleiro Abulaila, camisa 1. A linha defensiva tem 3, Nazib, 5, Al-Arabi, 16, Abu Al-Naudi. No meio, capitão da equipe, 23, Haddad, 21 é Al-Hasham, 8, Aura Abed e o 20, Abu Taha. Mais à frente tem 10, Al-Tamiri, 11, Fakouri e 9, Ali Oluan. Time de Jamal Selami escalado para encarar a Áustria.
1: Times definidos, Áustria e Jordânia. Grupo J da Copa do Mundo e arbitragem para este confronto, Rafael Rinaldi.
0: Vem da Mauritânia, o árbitro é Dahane Beida. Ele será auxiliado pelo angolano Gerson Santos. E de Camarões, o segundo assistente é Elvis Noupoué. No VAR está o egípcio Mahmoud Ashour, o VAR de Áustria e Jordânia, arbitragem. Em seguida, a bola vai rolar, Eduardo.
1: E a opinião no futebol de Copa da Gaúcha é de Rafael Collin. Tudo bem, Collin?
2: Tudo bem, tudo certo, Eduardo Costa. Há um leve favoritismo nesse jogo para a Áustria, que tem jogadores mais qualificados. No entanto, nos últimos anos, a Jordânia tem surpreendido na Ásia. Chegou na final da Copa da Ásia, perdeu para o Catar em 2023. Em 2025, perdeu para a seleção de Marrocos, que acabou de empatar com o Brasil em 1-1 na estreia da Copa. Acabou sendo vice-campeã da Copa Árabe. Ou seja, chegou, não conquistou, mas mostrou bom futebol. Um futebol que prioriza a marcação, prioriza o sistema defensivo, muitas vezes atuando com uma primeira linha de 5 para fechar todos os espaços possíveis. Já a Áustria é um time mais agressivo, repito, com jogadores mais qualificados, que atuam em ligas importantes do futebol europeu e fazem pressão alta. A tendência é que a Áustria faça isso no jogo que vai começar. Marque alto, tire espaços da Jordânia e tente definir a partida logo cedo.
1: Rafael Collin, na opinião, no futebol de Copa da Gaúcha, vai começar o jogo em Santa Clara. Você conosco nesta madrugada, Copa do Mundo com jogo, os mais diversos horários. E você vem conosco para acompanhar este confronto que fecha o Grupo J da Copa do Mundo. Vai começar a partida, saída para o time da Áustria, que joga de vermelho, a equipe da Jordânia atuando de branco. O árbitro da partida aguarda a contagem regressiva para que tenhamos o começo do jogo. Autoriza o árbitro, bola rolando, começa Áustria e Jordânia, fechando esta primeira rodada do Grupo J da Copa do Mundo. Lançamento para o campo de ataque na direção do jogador Kaladzic, corta defensiva da Jordânia. Bola recuada lá na intermediária defensiva para o Abulaila. Trocando passes. E você conosco no futebol de Copa da Gaúcha. E na central de Copa está ela, Helena Brum. Seus primeiros destaques. Tudo bem, Helena?
3: Muito boa noite, Eduardo Costa. Boa noite a toda a nossa audiência. A Áustria chega à Copa do Mundo com apenas uma derrota e um empate em 8 jogos nas eliminatórias da Europa. E também com 100% de aproveitamento nos últimos 3 jogos amistosos. Vitória sobre Gana, Coreia do Sul e Tunísia. Já a Jordânia se classificou para a Copa do Mundo pela primeira vez na história, com uma campanha de 4 vitórias, 4 empates e 2 derrotas nas eliminatórias asiáticas, mas vem de um retrospecto negativo nos amistosos, com uma sequência de 4 jogos sem vencer.
1: Levantamento lá para dentro da área, sai de soco para cortar a Bulaila para a equipe da Jordânia, que avança para o campo de ataque aqui pela ponta esquerda, na tentativa com a Butarra, próximo à grande área, dominou, tentou, Altamari faz o levantamento, chega a defesa para cortar, sobrou dentro da área, preparou, veio a bomba, vai na rede pelo lado de fora. Primeira chegada perigosa no arremate do Haddad. Foi a Jordânia quem chegou lá dentro da área, Rinaldi.
0: É uma postura defensiva, foi assim nos amistosos, mas não é o que se apresenta no jogo agora. A Jordânia, que arrematou pela primeira vez, uma bola que sobrou na direita para o camisa 23 Haddad. Ele pegou meio junto com o defensor, o último toque foi do jogador da Jordânia, por isso apenas o tiro de meta já cobrado.
1: Sai jogando no campo defensivo o time da Áustria, bola com Vena, domina pelo lado esquerdo, recomeça com o zagueiro Alaba, experiente, capitão do time da Áustria. Consegue o toque para Schlager, camisa 4, volante, domina, recomeça com o Lienhardt, zagueiro, camisa número 15, abriu no poste aqui pela direita. A Áustria trocando passes na intermediária defensiva nesse comecinho de jogo. Grupo J, que aliás teve uma grande vitória da Argentina mais cedo, hein, Helena?
3: Isso mesmo, com show de Lionel Messi, a Argentina venceu a Argélia por 3-0 no outro confronto do Grupo J. Agora, no momento, é claro, a Argentina líder com 3 pontos, a Argélia somou nenhum ponto e agora fica a decidir o placar entre Áustria e Jordânia para saber o restante das colocações do Grupo J.
1: Helena Bruna, central de Copa da Gaúcha. Avança a Áustria para o campo ofensivo. Tentativa do Laimer. Abriu pela ponta esquerda com Sabitzer. Domina o camisa 9. Recebe, recomeça na intermediária defensiva com Sueld. Dominou, consegue o toque para o Alaba. Próximo ao círculo central. Abertura outra vez pela esquerda com Sueld. Abriu pela canhota, passe no Vena. Ajeita para o cruzamento. Vai para cima da marcação. Preparou, pé direito, bate em cima do oponente. Chega para cortar de qualquer forma o jogador Al-Habed. Insiste o time da Áustria na frente da grande área. Rabit se tocou para trás, Laimer ajeitou, faz abertura no poste, bico da área pela direita, entrega por dentro, passe feito outra vez para ele, dominou o poste, camisa 5, faz o giro para cima da marcação ao lado da grande área. Ele consegue o toque no Laimer, deixou por dentro, bom o passe, vem chegando agora o Sabitzer para receber pelo meio. Laimer domina outra vez, recomeça mais uma vez no campo de defesa, no ataque na verdade da equipe da Áustria. Tentativa pelo corredor central, chega a defesa para cortar de qualquer forma. Tenta o domínio lá pela direita, Altamari, camisa 10 da Jordânia, destaque da equipe, tenta o drible, vai pro chão, pede falta, arbitragem não marca. A recuperação da Áustria pela meia esquerda, o passe feito lá pelo jogador Kaladzic, tentou pelo meio por baixo, chega para cortar Al-Hashan. Insiste a Áustria, lá na esquerda, toque feito para o jogador camisa número 6, dominou por lá o Seewald, ele domina, deixa pelo meio, passe no Lienhardt, zagueiro, faz abertura no poste aqui pela direita, tentou toque mais à frente, vem buscar jogo no Kaledzic, foi desarmado, e a recuperação é da Jordânia, que vai na velocidade pela ponta esquerda, chegou ao lado da área, cai, pede falta, o torcedor pediu, mas a arbitragem não marcou a falta, em cima do Ali Ouan, Rinaldi.
0: Exatamente, ficou a reclamação porque era mais uma chance de contra-ataque criado pela Jordânia. O árbitro desta vez mandou o jogo seguir, a posse de bola permanece com a Áustria.
1: 5 minutos, vamos chegando no cronômetro, o placar é 0-0. 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Domina na intermediária defensiva a equipe da Jordânia com Abu Tarra. Sai jogando aqui pela esquerda com Abu Al-Nadi. Zagueiro, camisa 16, lança para o ataque. Vem a posse de bola para a equipe da Áustria. Na intermediária defensiva com Lienhardt, camisa 15. Domina, faz o passe no poste. Sai jogando pelo meio na intermediária defensiva. Vai mais uma vez o time da Áustria, pela ponta direita com o Posch, briga por ela. A defesa da Jordânia consegue afastar, vai ficar de graça a bola para o Kaladzic, goleiro do time da Áustria.
0: E as duas equipes, né, Eduardo, chegaram para essa Copa do Mundo tendo que fazer cortes, né, em meio ao início da competição. Na Jordânia, o Sabra acabou sofrendo aí um problema no ligamento do tornozelo esquerdo e deu lugar a Grosch, um atleta também de 20 anos, mas um defensor diferente do Sabra, que era atacante. Então a Jordânia teve esse problema e a Áustria da mesma forma. Uma das referências da equipe, Baumgartner, acabou sendo cortado com uma lesão na coxa e ele era um dos destaques da equipe, que claro, tem aí o Alaba como principal jogador, atleta do Real Madrid.
1: Lançamento na ponta esquerda, chega o Vena, linha de fundo, evitou a saída, tentou ganhar o escanteio. Arbitragem marca apenas o tiro de meta para a Jordânia fazer a cobrança. Helena Brum, como é que chegaram essas seleções à Copa do Mundo 2026?
3: A Áustria disputa a Copa do Mundo pela sexta vez e agora busca o título inédito. A melhor campanha foi em 54 na Suíça, quando terminou na terceira colocação. E é claro que a Jordânia é estreante, nunca participou da Copa do Mundo. A Áustria chega em primeiro lugar da chave das eliminatórias europeias, quando levou a Bósnia para a repescagem, e a Jordânia ficou na segunda posição de um grupo liderado pela Coreia do Sul nas eliminatórias asiáticas.
1: 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Você acompanhando conosco, futebol de Copa da Gaúcha. Já nesse início de quarta-feira, encerrando os jogos de terça-feira nos Estados Unidos. Lançamento aqui na ponta esquerda para Altamari. Dominou camisa 10 da Jordânia. Tenta o drible, cai no gramado. Pede falta, arbitragem não marca. Volta para a Áustria. Sai jogando pelo meio, passe feito, boa tabela. Kaladzic tocou aqui pela ponta esquerda. Consegue o toque pelo corredor central no Schlager. É desarmado. A cada desarme da seleção da Jordânia, a gente ouve no som ambiente o torcedor da Jordânia efusivo, vibrando bastante com as jogadas da sua seleção. E domina no campo defensivo com Al-Habed. Recua lá para Al-Arabi. Dominou, conseguiu o passe na Nazib. Abertura na ponta direita para Haddad. Tenta o lançamento mais à frente. A bola desvia, sai em lateral. Arremesso manual favorece o time da Jordânia. Passamos de 8 minutos. E esse começo de jogo, hein, Colin?
2: É um começo de jogo em que a Áustria faz o que eu imaginava antes da bola começar a rolar. Marca alto, pressiona através do Konrad Leimer, que é jogador do Bayern de Munique. Tenta articular mais no meio de campo e a Jordânia está apostando mais nos contra-ataques, principalmente na habilidade do Altamari, que é considerado lá na Jordânia como o Messi da Jordânia, viu, Eduardo?
1: É ele mesmo, que agora finalizou de fora da área para a defesa firme do Schlager, Rinaldi.
0: É, não deu rebote o goleiro da Áustria, agora foi um chute fraco, abriu-se o espaço na marcação, o Altamari arriscou, mas bem colocado no canto, o austríaco Schlager fez a defesa e já recolocou a Áustria na frente.
1: Monza Altamari, 28 anos, camisa 10, e é conhecido aí como Messi da Jordânia. Camisa 10 da equipe da Jordânia. Passamos de 9 minutos de partida nesse começo, por enquanto 0 a 0. Você ligado conosco nesta madrugada de Copa do Mundo, futebol de Copa aqui na Gaúcha. Lançamento para o ataque da Jordânia, corta a defensiva austríaca, domina na intermediária defensiva lá o jogador Lienhardt, domina, recomeça com o Seewald, camisa 6, mais atrás no Schlager, goleiro Alexander Schlager. E o mesmo nome do Schlager, mas não são parentes, né, Rinaldi?
0: Não são parentes, né? Até acabei dando uma pesquisada. Essa Copa do Mundo tem 4 pares de irmãos em atletas que disputam a competição, mas esses dois não são parentes.
1: E vem mais uma vez a Áustria pela esquerda, tentativa de passe lá para o Leimer, corta a defensiva com Al-Arabi, a defensiva da Jordânia. Insiste a Áustria, Seewald dominou no círculo central, faz abertura no poste, meia direita, campo ofensivo, põe o pé em cima da bola, recomeça outra vez pelo corredor central com o jogador Schlager, mais atrás para o zagueiro Lienhardt, avança para o ataque a Áustria, lançamento na ponta esquerda para o Vena, tentou ao lado da área para o Schmidt, vai para o cruzamento, levantou, o desvio de cabeça para dentro da área, afasta a defesa da Jordânia. Na chegada do Kaladzic, desviando de cabeça, vem a bomba de fora da área, tentou arriscar o Alaba, explode no defensor, o Al-Arabi, e a sobra vai ser do time da Áustria, mais uma vez que vai outra vez armar o ataque lá pela esquerda com Alaba. Ele domina, conduziu, lançou na ponta esquerda. Sabitzer para cima da marcação do Haddad, relevou, cruzou para a área, corta a defesa, sobrou dentro da grande área, ajeitou. Kaladzic tentou chutar, bate na marcação, afasta de qualquer forma Al-Habed. Insiste a Áustria lá pela esquerda, na tentativa do Al-Sabetz, conseguiu dentro da área, o passe feito, chega por baixo para cortar Al-Arabi. A bola acaba saindo, mas acho que o impedimento acabou sendo marcado aí, Rinaldi.
0: Estava à frente, de fato, o jogador da Áustria e o atleta lá da Jordânia, nesse momento, camisa 5, Al-Ahad, aplaude a decisão da arbitragem, que em cima do lance viu esse impedimento no detalhe. Marcado, segue 0-0, RBS na Copa, na RBS sempre tem mais Copa.
1: 11 minutos e meio, você ligado conosco no futebol de Copa. E a sequência de jogos da Áustria, hein, Helena?
3: A Áustria que tem uma sequência complicada, isso porque depois da partida de hoje enfrenta a Argentina na segunda-feira e, é claro, fecha o grupo contra a Argélia. Já a Jordânia enfrenta a Argélia e fecha a rodada do grupo J contra a Argentina, atual campeã do mundo.
1: Aí a sequência das duas equipes nesse grupo J, que já teve a vitória da Argentina, como informou há pouco a Helena. Um destaque tanto, Colin, para a atuação de Lionel Messi.
2: Ah, foi espetacular. Valeu o dia, já vale por essa primeira rodada, que se encerra na quarta-feira, com mais alguns jogos, que daqui a pouco a Helena traz pra gente. Mas de tudo que aconteceu e ainda está para acontecer, eu não tenho dúvida de que Lionel Messi é o ponto máximo dessa primeira rodada da Copa do Mundo. Impressionante. Quebrando marcas, disputando a sua sexta Copa, se igualando na artilharia em mundiais a Miroslav Klose, o atacante da Alemanha. E é impressionante, é bom demais ver o Messi jogar, essa que é a grande verdade.
1: É bom demais, realmente. E já vamos aí sentindo uma saudade, né? Se é que ele não vai disputar uma outra Copa do Mundo. 13 minutos, placar de 0-0, Áustria e Jordânia, Grupo J, desta Copa do Mundo. E você acompanha tudo conosco aqui na Gaúcha. Posse de bola para a Jordânia na intermediária defensiva. Falta será cobrada para a equipe da Jordânia. Está lá posicionado o Nazib, camisa 3.
0: Um detalhe curioso também nas duas seleções, Eduardo. Na Jordânia, por exemplo, 11 jogadores atuam no país. 6 deles são da mesma equipe, o Al-Hussein. Já na Áustria, o que chama atenção é que apenas 3 atletas jogam no país, 14 deles na Alemanha. Portanto, a maioria aí do país vizinho.
1: Números desses atletas que foram convocados pelas suas respectivas seleções. A Áustria avança no ataque. Sabitzer, ponta esquerda, passa pedindo lá na ponta o Vena. Sabitzer cruzou para a área, a bola sobrou na marca do pênalti, afasta Abu Al-Nadi. Volta a Áustria pela meia direita, bola com o Seuald, recomeça na linha central do campo com linha Hart, abre na esquerda com Alaba, capitão do time, jogador experiente, consegue o domínio, toca na esquerda, Sabitzer, próximo ao bico da grande área, prepara para o cruzamento, rola para trás, toque feito no Seuald, recomeça tudo outra vez no círculo central do gramado, recua tudo lá para o Schlager, goleiro vai ser apertado pelo Altamari, lança de qualquer forma para o ataque, resposta da Jordânia pela meia direita, avança lá a Butarra, tenta escapar da marcação, consegue o toque, Haddad faz o drible, entregou na ponta, Altamari chega ao lado da grande área, prepara para o cruzamento, puxa para a perna esquerda, ele entrega mais atrás no Haddad, domina na ponta direita, campo ofensivo do time da Jordânia, recomeça outra vez no círculo central, passe feito lá para Al-Arab. Abre aqui pela esquerda com Abu Al-Nadi. Abu Al-Nadi para Al-Arabi. E assim ficam trocando passes os defensores da Jordânia. A bola foi aberta aqui pela esquerda para o Abu Tarra. Desarmado, recuperação da Áustria. Passe pelo meio. Vem buscar jogo Kaladzic. Consegue o toque para o camisa número 4, Schlager. Faz o giro, deixa para o Linhart. Ele entrega a bola mais à frente. Vem buscar jogo agora aqui na ponta direita. O jogador Seuald dominou, avançou para o campo de ataque, faz o cruzamento no Kaladzic, desviou de cabeça, sobrou no poste, chega para afastar de qualquer forma, Abu Al-Nadi. Toca de cabeça para a linha de fundo, é escanteio para o time da Áustria, Rinaldi.
0: Abu Al-Nadi agora foi providencial no corte, se antecipou ao poste e conseguiu cabecear a bola para trás, porque era fatalmente pararia na testa do atleta da Áustria, que teria a chance de marcar o primeiro gol. Com isso, a Áustria ganha apenas o escanteio.
1: É escanteio para o time austríaco, que está mais no campo ofensivo. Passamos de 15 minutos. Sabitzer na bola, escanteio lá pela esquerda, o camisa 9 na bola, pé direito, cobrança curta, deixou, vem o levantamento direto para a área de cabeça, afasta lá atrás Al-Rabed, e na sequência tem um puxão, a arbitragem parou e marcou a falta. E atenção torcedor, tempo e placar no futebol de Copa da Gaúcha. Em Santa Clara, São Francisco, chega o time da Jordânia na frente da grande área, preparou, bateu pro gol, espalma o goleiro Schlager! Facouri finalizou, e o Schlager espalmou para escanteio, quase que a Jordânia abre o placar, Rinaldi!
0: Em busca do histórico primeiro gol em Copas do Facouri, agora o chute, que ainda teve um leve desvio na marcação, mas estava a tempo Schlager para fazer grande defesa, dar um tapa na bola, e agora quem ganha escanteio é a Jordânia.
1: É, a Jordânia quase abriu o placar, a principal chance do jogo até aqui é escanteio. Chega a Butarra, camisa 20, lateral esquerdo, deixou para o Facouri, foi ele que finalizou para a defesaça do Schlager. Escanteio para a Jordânia aqui pela esquerda, jogo movimentado, você ligado no futebol de Copa da Gaúcha. Bola recuada aqui pela esquerda, Al-Rabed levantou lá para dentro da área, corta defensiva da equipe da Áustria. Confirmando, 17 minutos, por enquanto 0 para a Áustria, 0 para a Jordânia. Helena Brum.
3: Temos um novo artilheiro de todas as Copas. Lionel Messi atingiu a marca de 16 gols de Miroslav Klose e empatou com o alemão depois de marcar um hat-trick na vitória da Argentina por 3-0 sobre a Argélia. Em segundo lugar está Ronaldo Fenômeno com 15 gols e em terceiro Kylian Mbappé, empatado com Gerd Müller, ambos com 14 vezes balançando as redes.
1: Helena Bruna, central de Copa da Gaúcha. Lançamento no ataque, buscava lá o camisa número 5, Poche, vai direto para as mãos do Abu Laila, goleiro da equipe da Jordânia. Está jogando com o Nazib, lançamento longo para o campo de ataque, subiu, cortou a defensiva do time da Áustria. Vai pro ataque, Kalatzik abriu pela ponta esquerda, Sabitzer chega à Áustria, próxima da área, lá pela esquerda o passe é feito no Laimer, vai cruzar, cruzou Kalatzik, escorou para trás, tenta o Sabitzer, driblou, pé canhoto, explode na marcação, chegou a Áustria com perigo, dentro da área, rolou para trás, o chute para fora! Kalatzik finalizou com o pé direito para fora! Mas já estava marcado impedimento no ataque da Áustria, Rinaldi.
0: Para a sorte do Kalatzik, que agora acabou perdendo aquele que poderia ser o gol da Áustria, mas no começo da jogada pelo lado esquerdo, a arbitragem viu o impedimento na hora do passe, a finalização aí já não valeria. De qualquer forma, o Kalatzik tentou fazer um gol com estilo, com a ponta dos dedos tentando encobrir o goleiro, mas acabou mandando para fora, o impedimento já estava marcado, Jordânia já na reposição da posse.
1: O Sala de Redação não para durante a Copa do Mundo, direto dos Estados Unidos, Pedro Ernesto Denardin. E a nossa super equipe de debatedores comanda o programa com muito debate, opinião e análise. Transmissão, claro, imagens no YouTube Gaúcha Esportes. 19 minutos e meio, tem a bola o time da Áustria. Na linha divisória do campo com Linhart. Entrega pelo meio no Alaba. Alaba pelo meio com o Seywald. Abriu pela ponta esquerda. Na tentativa de domínio por lado, o jogador Vena. Ele domina na perna esquerda. Consegue o toque pelo meio. Seywald girou bonito. Rola pelo meio. Bom toque do Schmidt. Com perigo chega a Áustria. Laimer próximo da área. Ajeitou pro pé direito. Passou o Alaba. Rolou por dentro. Schmidt, pé direito. Bateu. Golaço! Schmidt!

Schmidt, camisa 18, aos 20 minutos de jogo. A Áustria era mais presente no campo adversário. Na finalização de fora da área, o camisa 18 Schmidt mostrou toda a sua categoria, toda a sua qualidade, para mandar no ângulo do Abu Laila, que ficou só olhando, chulhando a bola morrer no fundo da rede. Abre o placar a Áustria e um golaço. Schmidt, 1 para a Áustria, 0 para a Jordânia. É gol de Copa, é golaço. Conta, conta, conta, rapaz.

0: Trocam passes com velocidade, com precisão. Houve a passagem do lateral, o corte para o meio e aí a bola chega no Schmidt, que dá uma pancada no ângulo. Um golaço! Nessa terça-feira, inclusive, está recheada de gols bonitos, Helena Brum.
1: Esse é o primeiro gol de Schmidt na Copa do Mundo. Depois de 28 anos, a seleção austríaca volta a marcar no Campeonato Mundial. E agora ocupa a segunda posição do Grupo J, com 3 pontos.
2: 1 a 0 para a Áustria! Que baita cartão de visitas, depois de 28 anos sem disputar uma Copa do Mundo. E agora marca um belíssimo de um gol, um golaço com camisa 18, o Schmidt.
0: Eduardo.
2: No instante temos a pausa para a hidratação, Colin.
0: Pois é, e a gente já estava vendo agora aí, antes da pausa para a hidratação, um lateral no campo de defesa para a Jordânia, cobrança lateral, e a Áustria marcando alto, ou seja, fez 1-0 e já estava partindo para cima para pressionar o adversário. É legal essa atitude, essa postura. É um time que joga para vencer e já conquista essa vitória parcial bem cedo para dar tranquilidade no decorrer do jogo.
2: Rafael Collin, a opinião de Copa aqui na Gaúcha. Schmidt, autor do gol, Rafael Rinaldi, e um belíssimo gol que acabou abrindo o placar. Onde joga? Quem é Schmidt, Rinaldi?
3: Schmidt é um jogador interessante, viu, Eduardo, que ele está há algum tempo já sendo convocado pelo técnico da Áustria, justamente por ter essa possibilidade de fazer gols, de finalizar de fora da área. Foi assim durante os amistosos também. Ele, que é do Werder Bremen, da Alemanha, jogador já habituado a disputas de competições interessantes. Romano Schmidt, jogador aí de 26 anos, nasceu na cidade de Graz, na Áustria, joga como meio, também como atacante por vezes, do Werder Bremen para a Áustria, marcando um gol histórico na Copa do Mundo.
2: E é aquilo que nós falávamos, né, com os jogadores da Áustria, com uma rodagem muito maior, jogando em clubes grandes da Alemanha, um deles é o Schmidt, que marcou esse golaço.
0: É verdade, tem jogador do Hoffenheim, do Schalke, do Borussia Dortmund, tem jogador do Werder Bremen, como falou o meu xará, o Rafael Rinaldi, e não só um, tem o Friedel também, que está no banco de reservas, zagueiro, tem do Bayern de Munique, ou seja, isso aí dá casca, né, para uma competição como essa. São jogadores que estão enfrentando sempre equipes do mais alto nível. Por outro lado, tem uma Jordânia que consegue chegar a uma Copa do Mundo, tem seus méritos sim, vem evoluindo no futebol asiático, mas tem pouquíssimos jogadores atuando fora do país. São jogadores que em sua maioria atuam na própria Jordânia ou países vizinhos também de pouca expressão no futebol. Então essa diferença, ela pesa sem dúvida nenhuma, por isso que a Áustria, apesar da Jordânia já ter chutado uma bola com perigo no gol austríaco, quem domina a partida é a seleção da Áustria e com mérito já está vencendo por 1-0.
1: E Eduardo?
2: Eu.
1: A Áustria, que com essa vitória parcial vai quebrando um jejum enorme, isso porque não vencia uma partida de Copa do Mundo há 36 anos. A última vez foi na edição de 1990 contra os Estados Unidos por 2-1 e com um jogador a menos.
2: 1990, eu estava nascendo, hein? Que coisa!
1: Eu não era nem pensamento.
2: Ah, é. Imaginei. Rafael, Rinaldi e Colin já eram nascidos.
0: Eu,
2: né?
0: Já tava metendo o gol.
2: Então, Rinaldi.
3: Tava aplaudindo o Colin na arquibancada.
2: Que espetáculo. Vai recomeçar o jogo depois da pausa para hidratação. 26 minutos, 1-0 Áustria. Posse para a equipe da Jordânia. Tenta sair jogando aqui pela esquerda, Al-Rabed, camisa número 8. Outra vez a bola fora do gramado, é lateral, que favorece o time que está perdendo, a Jordânia. Na cobrança, a Boal Nadi. Vai para a cobrança aqui pelo lado esquerdo. faz a movimentação, toca a bola no Al-Rabed, devolução para ele, bate no marcador, mas não, a arbitragem marcou lateral para a Áustria. Arremesso manual para o time austríaco. 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Lateral cobrado dentro da área, chegou a Áustria, a defesa da Jordânia chega para afastar de qualquer forma com

0: Abutarra. Tenta o lançamento no campo de ataque, não tinha ninguém por lá. O Schlager sai da área, domina e faz o passe curto no Alaba. Domina o zagueiro da equipe da Áustria. O sinal da Gaúcha marcando 1:30 da manhã. Isso mesmo, 1:30 da manhã, você acompanhando o futebol de Copa aqui na Gaúcha. Passe pelo meio, domina, em buscar jogo, Seiwald, recomeça com Linhart. Linhart, camisa 15, ele domina, jogador que atua também na Alemanha, no Freiburg, conseguiu abertura pela ponta, chega agora o jogador Seiwald, lança aqui na frente, vem outra vez lá para a defesa com o camisa número 15, o Philipp Linhart. 27 minutos, avança para o campo de ataque Schlager, camisa 4, conduziu, tentou o passe na ponta esquerda, boa bola, chega com perigo a equipe da Áustria, com Vena na ponta esquerda, recomeça na intermediária ofensiva, bola recuada pelo Alaba lá na defesa, outra vez com Linhart que domina e vai sair jogando. 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Vai pro ataque outra vez a Áustria. Schlager tentou pelo meio, boa chegada, Vena, bico da área, pela esquerda, preparou, cruzou rasteiro, afasta de qualquer forma Al-Arabi, insiste a Áustria, lá pela esquerda, toque do Schlager, tocou na ponta canhota com Vena, ele ajeita, recomeça, com o capitão Alaba no carrinho, briga pela bola, na raça, na garra, ganha a bola, e vem a Áustria, Schmidt, rolou na área, Kaladzic, cai na frente da área, não foi nada, chega para afastar o Nazib. Tocou para fora do campo, é só lateral que favorece o time da Áustria. E tem pressa, já cobrado. Sabitzi dominou lá pela esquerda. Ele recomeça outra vez com Vena. Ela chega até o Alaba, capitão do time, camisa 8. Linhart conduziu pela meia esquerda, campo de ataque da Áustria. Pois não, Colin?
1: A gente vê agora exatamente isso que eu falei há pouco, ó. Os zagueiros construtores, o camisa 15, o Linhart, tudo passa por ele. Os volantes se adiantam, o Alaba abre por um lado, o camisa número 6, o Seuald, abre pelo outro, e os três empurram o time para o campo de ataque. É ataque contra defesa, principalmente pela qualidade dos zagueiros austríacos.
0: E volta a Áustria para o ataque. Bosch recebeu, tocou no Schmidt. Na entrada da área faz o passe. Boa jogada do Sabitzer na esquerda. Cruzamento, tentou o cabeceio. Kaladzic desviou. A bola passou por toda a extensão da área. Insiste pela direita. O time da Áustria ainda. Chegou pro Schlager, domina na perna esquerda, pro Seiwald, aqui pela direita outra vez, empurra mais à frente, pro Schmidt, pelo meio, boa bola, Leimer dominou, girou, lançamento forte demais, a bola acaba saindo linha de fundo, tiro de meta pra Jordânia. E atenção torcedor, tempo e placar no futebol de Copa da Gaúcha. Chegamos a 30 minutos de jogo, por enquanto, 1 para a Áustria, golaço do Schmidt, 0 para a Jordânia. Helena Brum.
2: O Brasil volta aos gramados nessa sexta-feira contra a seleção do Haiti na Filadélfia. A partida acontece às 9:30 da noite. No momento, o líder do grupo C é a Escócia com 3 pontos. Brasil e Marrocos estão empatados em 1 e o Haiti não pontuou, está na lanterna.
0: Avança para o ataque a Jordânia, tentando com a Butarra, conseguiu o passe por dentro, Altamari ajeita na perna esquerda, bico da grande área, trila a marcação, faz o giro, a Butarra dominou, recomeça na intermediária pela esquerda para o zagueiro Abual Nadi, outra vez lá na intermediária defensiva com Al-Arabi. Vai trocando passes a Jordânia, buscando alternativas pela ponta esquerda. Ali Owan, ele domina, faz o drible, boa jogada, mais uma jogada individual, conduziu pela meia esquerda, forçou o passe pelo meio, a sobra com Al-Habed, abriu pela ponta, Haddad vai cruzar, perna esquerda, levantou para a área, sobe para afastar Linhart, complementa de qualquer forma a defensiva do time da Áustria, insiste a Jordânia pela ponta esquerda, Abutarra dominou. Entrega mais uma vez com Abual Nadi, faz o toque pelo meio com Al-Habed, bem próximo ao círculo central, tocou na frente, boa jogada, Altamari dominou, driblou, botou na frente, pediu falta, não foi nada, recupera a Áustria, tá jogando pelo meio, conseguiu o passe, mais uma vez com Schmidt, lançou entre os zagueiros, chegou com perigo o time da Áustria, dentro da grande área, tentou driblar, caiu, pediu pênalti, o Leimer afasta a defesa da Jordânia. Ele caiu na área, ficou pedindo pênalti, Rinaldi.
3: Num primeiro momento me parece um choque natural, né? Era um ataque da Áustria pelo lado direito com o Laimer. Houve a disputa de bola, mas o enrosco me pareceu normal, tanto é que o árbitro nem deu bola para o Laimer, que ficou caído. A Jordânia já tentou o ataque, o jogo segue 1-0 para a Áustria.
0: Vai pro ataque a Áustria, lançamento no poste na ponta direita, invadiu a área, poste, preparou, pintou o segundo, bate pra fora! Ele chegou dentro da área, teve a chance, o lateral direito, poste, acabou desperdiçando, adiantou demais. E o zagueirão Al-Arabi foi quem salvou, ele esticou a perna e evitou que seria o gol, o segundo da Áustria, Rinaldi.
3: Salvou o segundo gol agora, o poste foi lançado em profundidade pelo lado direito, mais uma vez explorando o lado esquerdo da defesa da Jordânia. Al-Arabi chegou e com o toque, por último, batendo no jogador austríaco, evitou o gol e ainda ganhou a posse de bola. Mais uma chance teve a Áustria no jogo, segue 1-0,
1: Eduardo,
3: para a seleção austríaca, Colin.
1: Duas coisas, para mim também não foi pênalti, tive a mesma impressão do Rinaldi no replay aqui, confirmei. E agora, nessa chegada pelo lado direito do poste, que entrou e quase fez o 2-0, impressionou a lentidão do camisa 16 da Jordânia, o Abu Al-Nadi, que não conseguiu vencer na corrida, muito menos igualar, ficou para trás, parecia o Casemiro da seleção brasileira.
0: É o Casemiro da Jordânia. 33 minutos. 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Um abraço pro pessoal da Rádio Santiago, lá de Santiago, Diplomata de São Marcos. Charrua lá da minha querida Uruguaiana. Um abraço para todo mundo na fronteira oeste. 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
1: Lá tem o Schmidt também, né?
0: Tem
1: o Schmidtão, o ginásio Schmidtão, lá.
0: Exatamente. Lá onde o uruguaienense faz os seus jogos. E vem a Jordânia, bola no alto mar e dentro da área, bateu cruzado, espalma, voltou e bate em cima da marcação. Schlager salva a equipe da Áustria. Quase que a Jordânia empatou. Insiste a Jordânia pela ponta esquerda. A Butarra levantou para dentro da área, tira a defesa, a sobra na frente da área. Facuri dominou, adiantou demais, tentou Al-Rashan dentro da área, corta de qualquer forma a defensiva da Áustria. E o Schlager está ali observando, mas quando é exigido, ele salva a Áustria, Rinaldi.
3: A fim de evitar o primeiro gol da história da Jordânia nas Copas. E de novo com Altamari, lançado pelo lado direito, bateu de primeira em cheio, pegou na bola. O goleiro deu rebote, na sequência batida na marcação. Safa-se a Áustria de tomar o gol de empate.
0: É, de novo a Jordânia parou no Schlager, hein, Colin?
1: Tá bem demais o goleiro, tá super atento. Antes pegou um chute de fora da área aos 14 minutos do Facuri, camisa número 11. E agora esse chute a queima-roupa. A zaga da Áustria, ela constrói bem. Aí que saem as jogadas da seleção austríaca. Mas defensivamente tá vazando pra fraca seleção da Jordânia.
0: E vem a Jordânia novamente pela esquerda. Ali o Al-Wan tentou passar, foi desarmado. Bola pela ponta esquerda, campo de ataque, a Jordânia com Al-Arabi. Recomeça com Nazib, zagueiro, camisa 3. Outra vez com Al-Arabi, domina próximo ao círculo central, faz abertura lá pela direita. Em buscar jogo, o Nazib. Deixa no meio com Abu Al-Nadi. Aqui pela esquerda, conseguiu o passe mais à frente, bem na linha central do gramado com Abu Tarra. Outra vez recomeçando lá na intermediária defensiva. 36 minutos em Santa Clara, nos Estados Unidos, em São Francisco, por enquanto, 1-0 para a Áustria. E você conosco no futebol de Copa da Gaúcha, entrando nesse clima, começando a sua quarta-feira com Copa do Mundo. Aliás, Helena, vamos trazer os jogos desta quarta-feira, além, claro, desse confronto que nós estamos acompanhando entre Áustria e Jordânia.
2: Claro, porque foi um dia cheio de jogos, viu? Hoje a gente, vou recapitular também os jogos dessa terça-feira rapidinho, isso porque a França venceu de Senegal por 3-1, a Noruega venceu por 4-1 do Iraque e, é claro, a Argentina venceu por 3-0 da Argélia. Mas os jogos continuam, a gente tem, além da partida de agora, às 2 horas da tarde, Portugal e Congo, 5 horas da tarde, Inglaterra e Croácia, 8 horas da noite, Gana e Panamá, e fechando a quarta-feira, às 11 horas da noite, Uzbequistão e Colômbia.
0: Helena Bruna, central de Copa aqui na Gaúcha. 37, a Jordânia domina. Nazib. Tenta o lançamento, antecipa a defesa da Áustria, consegue o corte. Lá pela canhota, Sabitzer. Foi lançado, está fora do campo, é só lateral para a Jordânia.
3: E o goleiro da Áustria, o Alexander Schlager, que está fazendo nesse momento uma grande atuação, Eduardo, é um dos poucos jogadores que atua no país, né? Ele foi revelado pelo Red Bull Salzburg da Áustria, deu uma saída ainda pelo território nacional, mas acabou voltando a essa equipe onde está nas últimas 3 temporadas, atleta já experiente de 30 anos, goleiro austríaco.
0: Muito bem, estreando também na Copa do Mundo, assim como todo o time da Áustria, né, que há 28 anos não disputava a Copa do Mundo. 37,5. Lateral que o Haddad cobra para a equipe da Jordânia. Recomeça lá na intermediária defensiva com o Nazib. Mais atrás na Abu Laila, goleiro. Entrega pelo meio no Abu Al-Nadi. Apertado. Bate em cima da marcação do Schmidt. Tá na fora do campo, é só tiro de meta aí, Rinaldi.
3: Tiro de meta, agora a Áustria mais uma vez tentou jogar pelo lado esquerdo, deu um susto aí o goleiro da Jordânia na saída de bola, mas por último toque foi do ataque austríaco, com isso apenas tiro de meta para a Jordânia, que perde por 1 a 0, RBS na Copa. 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
0: Sempre, sempre tem muito mais. Esse é o Grupo J da Copa do Mundo. Você conosco. Já já a Helena vai trazer qual é o grupo que cruza com esse J na Copa. Antes vem a Áustria. Bola pelo meio. Abertura aqui pela direita com o Lienhard. Ele é apertado, vai ter que recomeçar tudo lá atrás com o Schlager, goleiro. Que já fez 2 baita defesas no gol da Áustria. Tentativa de lançamento lá pro ataque. Bola dominada pelo Kaladzic, foi desarmado. Briga por ela na frente. O ataque da Jordânia não consegue ficar com a bola. Volta outra vez com o Poche aqui na direita. Olha o grupo que cruza com este da Áustria, Jordânia e também da Argentina e da Argélia, Helena.
2: No 16avos de final, nessa outra fase, os dois grupos que se encontram, o grupo J encontra o grupo H. Então, recapitulando, o grupo J, que é composto por Argentina, Argélia, Áustria e Jordânia, encontra nada mais, nada menos do que o grupo da Espanha, que tem também Uruguai, Arábia Saudita e Cabo Verde. No caso, por exemplo, da Argentina ser a primeira colocada do grupo J, enfrenta então o segundo colocado do grupo H, um cenário possível de termos Argentina e Uruguai, por exemplo.
0: É, seria um clássico na próxima fase da competição. 39, agora falta marcada em cima do camisa 14, o Kaladzic, Rinaldi.
3: Na intermediária, agora mais uma vez trocando passes pelo meio, a Áustria, o Kaladzic acabou recebendo a carga. Em cima dele estava o camisa 21, ao Arrashi. Com isso, a falta foi marcada. Não tem pressa a Áustria, que vence pelo placar de 1 a 0 no estádio Santa Clara.
0: 40 minutos de jogo. Falta aqui. Vai para a cobrança o Alaba.
3: A torcida faz a ola nas arquibancadas.
0: Ah, vamos fazer nós também aqui na cabine. Vamos lá. Ola!
3: Ola!
0: Que espetáculo nesta madrugada. Vai para a cobrança de falta Alaba. Camisa 8 do time da Áustria. Experiente jogador, perna esquerda autorizado, levantou lá para dentro da área, levantou na segunda trave, desvio de cabeça, mas a falta foi marcada. Parou, por quê, Rinaldi?
3: Houve falta de ataque na Áustria, na bola levantada para a área, mas para o lado esquerdo de ataque da equipe, a falta marcada. A Jordânia tem pressa, está perdendo por 1 a 0, busca o empate ainda antes do intervalo.
0: E atenção, torcedor, tempo e placar no futebol de Copa da Gaúcha. 41 minutos, primeiro tempo, 1 para a Áustria, 0 para a Jordânia. Helena Brum.
2: A Argentina foi o primeiro time sul-americano a vencer essa edição da Copa. Até agora, além desse resultado, o Brasil empatou com o Marrocos, o Paraguai foi goleado pelos Estados Unidos, o Equador perdeu para a Costa do Marfim e o Uruguai empatou com a Arábia Saudita.
0: Tem falta Jordânia na meia direita, pode pintar levantamento para a área, Rinaldi.
3: E agora é a vez da Jordânia, na bola parada, uma falta também da intermediária, mais para o lado direito, os zagueiros vão se aproximando por lá. Não, o Al-Rashah é um que está se preparando aí dos atletas para a cobrança. Vai pintar levantamento para a área da Áustria.
0: É bola parada. Ficou para o Haddad, pé direito. Levantou na segunda trave, desvio do Linhart para trás. A bola acaba saindo em escanteio. É canto bola para a Jordânia em busca do empate, Rinaldi.
3: Agora aqui pelo lado esquerdo, permanecem no ataque os zagueiros. Camisa 5, Al-Rabi ainda tentou aí evitar a saída, não conseguiu. Com isso, a Jordânia ainda segue no ataque com escanteio aqui pelo lado esquerdo. Camisa 11, Fakouri se prepara para a cobrança.
0: Está lá, posicionado. Acabou deixando agora para o Abutarra, que vai com a perna esquerda colocar essa bola dentro da área. 42 minutos. Perna canhota, levantou. Na verdade, foi rasteiro o cruzamento. Volta para ele, Abutarra, pé canhoto. Ele gira para cima da marcação, ao lado da grande área. Girou bonito, escapou da marcação do Vena, cruzou, rasteiro na área, caiu. Ficou pedindo a falta ali, ou não foi nada. Manda seguir o jogo, a arbitragem, a sobra de bola fica para a Jordânia lá na grande área com o seu goleiro, o Abu Laila. 42 e 40, dele lançamento para o ataque no Ali Ol-An. Ele é desarmado, mas com falta. Juizão marcou, é falta para a Jordânia. E é na intermediária, nas proximidades da área, Rinaldi.
3: Essa é mais próxima agora aqui pelo lado esquerdo. O árbitro em cima do lance acabou anotando a falta. Mais uma tentativa da seleção da Jordânia. Foi o camisa 5, né, que cometeu essa falta de ataque justamente quando a Jordânia tentava ameaçar pelo lado esquerdo. Poch cometeu a carga e com isso a Jordânia de novo vai erguer essa bola para a área.
0: 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É bola parada para a Jordânia. Estão ali próximos da bola o Fakouri, também Altamari. O árbitro já autorizou. A Butarra com a perna esquerda passou pela bola. Altamari recebeu, jogada ensaiada. Pé canhoto, vem o chute cruzado. Explode na marcação, afasta Sabitzer. Insiste o time da Jordânia. Bola no círculo central, recuada lá na defesa para o Abu Laila, goleiro da Jordânia. Abre aqui pela esquerda, passe feito no Abu Al-Nadi. Conseguiu dominar, consegue o toque na ponta esquerda. Lançamento, bate em cima do marcador. A sobra de bola com o jogador Schlager. Sai com bola e tudo, é só lateral para a Jordânia.
3: Uma curiosidade na Áustria que vai vencendo o jogo, Eduardo. Até o Colin chamava a atenção durante a transmissão pela presença de muitos atletas que atuam na Alemanha. O próprio técnico da Áustria, o Ralf Rangnick, que é alemão, tem experiência, 67 anos. Desde 2022 está no comando da Áustria, foi por último técnico do Manchester United, mas tem a maior parte de sua carreira no futebol alemão, aí dirigindo equipes como Stuttgart, Hannover, Schalke 04, Hoffenheim. Então isso diz muito também pela experiência da comissão técnica na avaliação aí dos indicados para a disputa desta Copa do Mundo.
0: Rafael Rinaldi trazendo todas as informações no futebol de Copa da Gaúcha. Já já sobe a placa dos acréscimos. A Jordânia está no ataque. Lançamento na ponta direita para o capitão Haddad. Tocou por dentro. A Butarra dominou, tentou, voltou, cruzou. Haddad na área, tira a linha Hart. Insiste a Jordânia, bola tocada na meia lua para o Altamari. Corta a defesa da Áustria. E tenta o contragolpe com Leimer, foi desarmado. A sobra com Al-Habet, abriu pela ponta com Haddad. Toca a bola para Altamari. Altamari dominou, chegou, driblou, invadiu, pé canhoto, bateu para fora. Tirando do torcedor da Jordânia, linha de fundo, tiro de meta para a Áustria. Tá lá o Messi da Jordânia, Altamari, Rinaldi.
3: É, fazendo uma jogada lá, Messi agora driblando a marcação pelo lado direito sozinho, né? Passou praticamente por dois adversários. Na hora que chegou o terceiro, ele tentou arremate, mas daí chutou mal, né? Rasteiro à esquerda da meta de Schlager. Com isso, perde a chance a Jordânia de empatar ainda no primeiro tempo. Vamos até os 49, Eduardo.
0: Mais 4 minutos. Daqui a pouco tem o Gaúcha na Copa. E o comando é de Rafael Rinaldi, aqui no intervalo do futebol da Gaúcha, o futebol de Copa. E essa reta final do primeiro tempo, Colin, a Áustria segue vencendo, a Jordânia está tentando aos pouquinhos do jeito dela, né?
1: Melhorou, é o melhor momento da Jordânia na partida, ainda de forma muito tímida, mas conseguiu marcar mais presença no campo de ataque, alçou bola para a área, teve a jogada individual do jogador mais habilidoso, do único diferenciado nessa equipe, que é o Altamari, que acabou chutando para fora. Agora, o zagueiro Lenhardt, o Philipp Lenhardt, é bom demais. Ele ajuda na construção das jogadas e na bola aérea é tudo com ele. Ele que tem 1,89m de altura é um grande líder nesse sistema defensivo da Áustria.
0: 47, vamos a 49. Lançamento para o ataque da Áustria, chegou Schmidt aqui pela direita, bico da área, vai para cruzamento, puxou para o pé canhoto, parou, preparou, pé canhoto, cruzou para dentro da área, afasta de cabeça lá Al-Rabed, lançamento longo para o Altamari, sai do gol, sai da área, para cortar o goleiro Schlager, como se fosse um líbero na defesa da Áustria, que avança para o ataque pela esquerda com Vena, deixa pelo meio com Seywald. Recomeça com o Lienhardt, que foi há pouco destacado pelo Colin. Zagueiro, camisa 15 do time da Áustria. Passe errado, saída errada do Al-Rabed. Recuperação feita pelo Seywald. Abriu pela direita. Laimer tenta a inversão na ponta esquerda. Sabitzer cabeceou para dentro da área. Não tinha ninguém da Áustria. Vai ficar de graça para o Nazibi. Dominou para a Jordânia. Lança para o campo ofensivo no ataque lá para o Fakhouri. Boa jogada. Altamari escapou do primeiro marcador. Ao lado da grande área. Chegou na perna esquerda. Preparou. Pode bater. Reteve demais a bola. Demorou para chutar, para tocar. Segurou demais lá o Altamari, Rinaldi.
3: Tinham três jogadores em cima dele, aí ficou difícil. Nem o Messi argentino agora teria dificuldades até mesmo de driblar, porque o momento ficou difícil. A marcação fechou e aí ele quis fazer tudo sozinho, perdeu a bola e a chance da Jordânia, mais uma no ataque.
0: 48, entramos no último minuto da primeira etapa. Áustria e Jordânia em Santa Clara, São Francisco, na Califórnia. Por enquanto, a equipe da Áustria vai vencendo por 1-0. Bola recuada lá para o goleiro da equipe da Áustria. Schlager, dentro da sua meia-lua. Vai terminar a primeira etapa. Áustria trocando passes, gastando tempo, só aguardando o fim da primeira etapa. Avança pela esquerda, lançamento do Alaba. Tentou na ponta esquerda, tira a defesa, cai para o Sabitzer. Tenta o passe pelo corredor central, Kaladzic. Ajeitou, vem a bomba de longe, mandou na galera linha de fundo. Tiro de meta para a Jordânia. Encerra o primeiro tempo o árbitro do jogo. 1 para a Áustria, 0 para a Jordânia. Vem aí Rafael Collin e o Gaúcha na Copa.
3: Isso aí, vem com a gente, 1:52 da manhã desta quarta-feira. A Áustria vai derrotando a Jordânia pelo placar de 1-0, jogo movimentado neste primeiro tempo. E este é o Gaúcha na Copa, que vai trazer muitas informações desta edição do Mundial. Foram jogos importantes na terça-feira, uma rodada ainda nesta quarta de jogos eletrizantes, tudo em nome de KTO. 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A Áustria está jogando também com responsabilidade ou está dando vacilos aí para a Jordânia, que ameaçou no final? O que te parece uma manchete deste primeiro tempo, Rafael Collin?
1: Tem alguns vacilos, sim, mas insuficientes para que a Jordânia tivesse melhor sorte nesse primeiro tempo. No mais, está jogando com total responsabilidade, com muita organização, com a saída dos zagueiros, os volantes mais adiantados, muitas jogadas pelos lados, e a vitória é justa até o momento, vitória parcial de 1-0 da Áustria sobre a Jordânia, Rinaldi.
3: Este é Rafael Collin, que na sequência volta aqui no Gaúcha na Copa para falar mais desse jogo e também da rodada do Mundial na terça-feira. Projetaremos também o Brasil, porque tivemos aí Mbappé decidindo, Messi destruindo o jogo com a Argélia. E o Brasil vai apostar em quem? Quem é o nosso Messi? Dá para apostar em Vini Júnior? Vamos esperar por Neymar? Temos muito a debater aqui no Gaúcha na Copa de Tramontina. 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Um jogo movimentado neste primeiro tempo. Você falava, meu caro Rafael Collin, também das circunstâncias desta primeira etapa, mas é um jogo que está longe de ser decidido, né? Porque a gente percebe a Áustria tendo mais essa experiência que você destacou pela presença de atletas que seguidamente jogam no futebol alemão, mas a Jordânia ameaçou um pouquinho. Fale um pouco mais do que você imagina o cenário desse jogo para o segundo tempo.
1: É, a Áustria tem jogadores mais experientes, mais qualificados também, e é um time mais organizado. Ele é favorito, ele entra entrou para esse jogo com favoritismo. A Jordânia é estreante em Copa do Mundo, tem poucos atletas atuando fora do seu país. E alguns que não jogam na Jordânia acabam atuando também em países de pouca expressão no futebol. Isso pesa muito. A Áustria também tem uma característica que é bem importante. Ela marca alto, ela joga de forma ofensiva. E isso inibiu a Jordânia, que se limitou a marcar durante praticamente todo o primeiro tempo. Teve duas escapadas que acabaram parando no goleiro Schlager, e é de boa atuação, fez duas boas defesas, mas de uma forma super concatenada e organizada, a Áustria trabalhou a bola aos 20 minutos do primeiro tempo, tabelando com os zagueiros, passando pelos volantes, jogada que foi pro lado esquerdo, o corte pro meio, e aí o gol do Schmidt, camisa número 18, batendo na entrada da área, chutando a bola no ângulo, um golaço por sinal, que coloca a Áustria na frente no marcador. Criou ainda outras oportunidades, poderia ter feito o 2-0, só que no final deu um pouco de espaço, a Jordânia cresceu um pouquinho, tem um jogador muito qualificado, que é o Altamari, camisa número 10, chamado lá no país dele de Messi da Jordânia. Ele é diferenciado para a Jordânia, né, diga-se de passagem, nada mais do que isso, e criou algumas chances, mas foram insuficientes essas oportunidades da Jordânia. O placar do primeiro tempo é justo, Rinaldi. A tendência é que a Áustria amplie esse marcador no segundo tempo, mas isso na teoria, né, porque se continuar dando alguns espaços, se deixar a Jordânia gostar um pouquinho mais do jogo, a torcida vai no embalo, acaba apoiando o time mais fraco, e aí pode sim surpreender a seleção da Jordânia e por que não conseguir um empate, né? Mas a Áustria segue como favorita para vencer o jogo agora também no segundo tempo.
3: Este Rafael Collin analisando tudo de Áustria e Jordânia, intervalo de jogo no estádio Santa Clara, que é o estádio do São Francisco, né, equipe que disputa a NFL. Inclusive a capacidade desse estádio era para pouco mais de 68 mil torcedores. Houve um reajuste agora para a disputa da Copa do Mundo e o espaço foi ampliado para 71 mil lugares. Não está completamente lotado, mas a torcida está fazendo a festa de lado a lado aí nas arquibancadas depois deste primeiro tempo. Agora 1:58. Helena Brum, fala pra gente como é que vai ficando a situação do Grupo J, que teve a partida da Argentina e com essa vitória parcial da Áustria também.
2: Pois é, o Grupo J, que tem ainda a Argentina como líder do grupo com 3 pontos por conta do saldo de gols, né? Fez 3-0 na Argélia. A Argélia, por óbvio, até o momento, com saldo -3, vai ficando na lanterna. Em segundo lugar, fica a Áustria, que vai vencendo, somando 3 pontos. E em terceiro lugar, então, a Jordânia. No momento, então, Argentina, Áustria, Jordânia e Argélia no Grupo J.
3: E o feito de Messi nessa terça-feira, hein, Helena?
2: Ah, o Messi, que deu um show na partida da Argentina contra a Argélia, também ficou para a história, não somente pela performance, mas através dos números. Isso porque ele é o novo artilheiro, juntamente com o antigo, né, de todas as Copas. O Lionel Messi atingiu a marca de 16 gols, que é também a marca de Miroslav Klose. E agora ele está empatado com o alemão como o homem que mais marcou na história das Copas do Mundo. E, além disso, é claro, hoje a gente estava até mesmo comentando, o Kylian Mbappé está chegando pertinho também dessa marca dos 16 gols. Isso porque, no momento, está com 14, marcou hoje também, e está empatado com Gerd Müller em terceiro lugar. Em segundo fica Ronaldo Fenômeno, somente com 15 gols. E então essa é a disputa que ainda pode continuar acontecendo durante a Copa do Mundo entre Lionel Messi e também, é claro, Kylian Mbappé. Mas por enquanto, o Messi na frente.
3: Então vamos ouvir o que disse o Messi depois do jogo com a Argélia desse feito, também a importância dele voltar bem em uma Copa do Mundo.
4: Sexto mundial e fresco como um pio, não?
5: Bien, por suerte me encuentro bien. Hoy tuvimos la suerte de poder ganar un partido difícil. Es importante empezar ganando el primer partido. Nunca es fácil jugar el primer partido del Mundial. Nos costó el primer tiempo y, bueno, por suerte lo sacamos adelante. Y el segundo hicimos una diferencia importante.
4: ¿Mensaje a la gente?
5: No, primero agradecido a la gente, ¿no? Porque una vez más demuestra que Argentina es una locura. Volvimos a llenar el estadio. No sé si habían 80.000 personas o más. Y nada, agradecerle por todo el esfuerzo que hace, sea donde sea, siempre está en Qatar, el último ahora Estados Unidos. Sé que la gente hace un esfuerzo muy, muy grande y nada, que disfrute este momento, que disfrute lo de hoy como lo hacemos nosotros y nada, agradecerle porque para nosotros ser locales siempre es una ventaja grande.
4: Gracias, pa.
3: Aí o craque Messi falando aqui no Gaúcha na Copa, ele que decidiu, marcou os 3 gols na vitória sobre a Argélia, foi humilde, como tem sido normalmente em suas entrevistas, diz que a seleção da Argentina teve sorte até de ganhar depois de um primeiro tempo mais difícil, diz que não é fácil jogar a primeira partida do Mundial, muita gente sente de fato este primeiro jogo, isso que estamos falando em Messi, né? Mas reiterou a sorte que a equipe teve no segundo tempo e não deixou de agradecer a torcida que se fez presente, o esforço para estar também no Mundial, o craque argentino Messi, mais uma vez decidindo uma partida, logo na estreia aí para a Argentina, como o Mbappé já decidiu para a França. E o Brasil, hein, Colin? O que podemos esperar? Tem o Haiti pela frente, mas a gente imaginando um cenário mais adiante, né? A gente está vendo aí seleções candidatas, como França e Argentina, comprovando que tem não apenas a sorte, que o Messi falou, mas talento. E o Brasil, o que a gente pode apostar para a sequência?
1: A gente tem que apostar numa postura do Carlo Ancelotti de mudança, de deixar de conformismo e buscar alternativas efetivas, porque a Copa do Mundo ela é muito rápida. O Brasil enfrentou uma seleção boa, que é Marrocos, mas de forma alguma poderia ter permitido o que aconteceu no jogo do Marrocos tomar conta, botar o Brasil na roda em muitos momentos. Jogadores brasileiros que sempre são considerados extremamente habilidosos, que inibem os adversários, que impõem respeito, que partem para cima. Olha, Marrocos teve uma posse de bola impressionante, deixando a seleção brasileira atônita. Alguns nomes, assim, como Casemiro, nitidamente fora do ritmo do jogo. Isso é extremamente preocupante. Pode até vencer agora a seleção do Haiti, que é muito fraca, dá, de repente, uma enganada no torcedor e depois até passar pela Escócia. Mas a seleção brasileira, no enfrentamento mais forte do grupo, que era contra a seleção de Marrocos, não correspondeu. Então, eu temo por uma saída precoce. Não estou falando em primeira fase, mas eu temo por uma saída precoce da seleção nas fases decisivas se não ocorrer algum tipo de melhora, se a gente não começar a enxergar realmente melhora nessa equipe do Ancelotti, mais conjunto principalmente.
2: E Rinaldi?
3: Sim, Helena.
2: Já fazendo um gancho com isso que o Colin falou, sobre os cruzamentos do Brasil nessa próxima fase, se realmente avançar da fase de grupos, né? Caso avance em primeiro lugar da chave, enfrenta o vice-líder do grupo F, que é composto por Holanda, Japão, Tunísia e Suécia. O cruzamento acontece também, é claro, de forma inversa, né? Se o Brasil avançar em segundo lugar, então pode pegar o líder do grupo F. Esse grupo que não é um dos mais difíceis da Copa do Mundo, mas também não é um grupo fácil, porque tem times difíceis como a Holanda e como o Japão, né, Colin?
1: É verdade. E a Suécia também pode aparecer aí nessa briga. E são times intensos, são times de força, de vitalidade. Isso é o que mais me preocupa na seleção brasileira, que apostou numa convocação de Neymar, que não sei se vai conseguir entrar em forma para a disputa da Copa. Tem um Casemiro que agora deixa todos nós chocados assim, pela extrema falta de ritmo para poder marcar no meio de campo da seleção brasileira e viver, por exemplo, da individualidade do Vini Júnior nesse gol que ele fez contra a seleção de Marrocos, ou esperar que o Rafinha faça alguma coisa diferente. Enfim, é difícil. O Brasil tinha Neymar em determinado momento, lá em 2014, e aí perde Neymar naquela lesão e aí simplesmente afunda, acaba. Eu preciso ver o coletivo da seleção brasileira para poder chegar de uma vez por todas a erguer uma taça novamente.
3: É verdade. Mas quem entende tudo de seleção brasileira também, Colin, é o Rodrigo Oliveira, que vai atualizar para a gente as informações do time do Ancelotti. Será que ele vai dar um boa tarde? Fala daí, Rodrigo.
6: O próximo treino da seleção brasileira aqui nos Estados Unidos será amanhã, meio-dia, horário de Brasília, quando o técnico Carlo Ancelotti deve definir a equipe para o jogo contra o Haiti, sexta-feira na Filadélfia. Um pouco mais cedo, o lateral direito Danilo, um dos líderes do grupo, concederá entrevista coletiva. Danilo ganhará a vaga de Ibanhas para a partida contra os haitianos. A equipe deve ter, no total, 3 mudanças. Luiz Henrique está cotado para entrar na vaga de Lucas Paquetá, com o esquema voltando a ter 4 atacantes de origem. Matheus Cunha deve ganhar a vaga de Igor Thiago. Dessa forma, o quarteto final da seleção terá Luiz Henrique, Matheus Cunha, Vini Júnior e Rafinha. Neymar voltou nesta terça-feira a trabalhar no campo. Realizou corridas e alguns trabalhos solitários com bola. Ele está fora do jogo contra o Haiti e deve atuar, na melhor das hipóteses, pelo menos alguns minutos do jogo contra a Escócia no dia 24. Mas na prática está sendo preparado para atuar em plena forma apenas no jogo dos 16avos de final, ou seja, na fase de mata-mata. Dos Estados Unidos, com a seleção brasileira, Rodrigo Oliveira.
3: Valeu, Rodrigo Oliveira, falando aqui no Gaúcha na Copa, em nome de KTO, Tramontina, Lojas Benoit, Car House, Alibem, Stock Center, Amigo, Infinity Pay. As duas seleções estão voltando neste momento para o gramado do estádio Santa Clara. Seguidinha, vamos ver se vai ter alguma substituição, se a Jordânia vai voltar com a mesma formação que terminou a primeira etapa, mas ao que disse aí o Rodrigo Oliveira, né, Colin? Você citava a questão do Neymar, não, para a primeira fase vai ser muito difícil. Então, essa questão do Ancelotti encontrar um time, daqui a pouco escalar um Endrick, que é o jogador mais pedido, digamos assim, tem que ser a alternativa a ser pensada. Neymar não é presente.
1: No momento, a bola da vez é o Endrick. Todo mundo está percebendo que o Endrick está pedindo passagem. E ele utilizou o Matheus Cunha na partida contra o Marrocos. Vai de Endrick, aposta, tem tantos jovens com sucesso aí em outras seleções. Por que não abreviar já e não ficar falando só que ele é jogador para o futuro? Bota ele para jogar, especialmente agora nesse confronto contra o Haiti, que é a seleção mais fraca do grupo. Então, acho que pede passagem sim o Endrick. E o Neymar, antes mesmo de ser convocado, eu já falava. Eu sei que houve depois da convocação, assim, uma empolgação geral, mas eu nunca acreditei e sigo não acreditando na recuperação, sim, Mas para jogar no alto nível da Copa do Mundo, não acredito que o Neymar vá conseguir ajudar o Brasil.
3: Muito bem, a Áustria está de volta para o segundo tempo. Me parece que o camisa 7, Arnautovic, vai entrar na sequência. Não sinalizei ainda a volta do Kaladzic, se vai ser a troca de um atacante por outro, mas na sequência me parece isso, né, Cole? Vai sair o Kaladzic,
1: vai entrar o 7. Não jogou nada. Eu ia falar, né? Ele arriscou no último lance do primeiro tempo, ele arriscou de fora da área, chutou lá na arquibancada. Mal demais o centroavante da Áustria, né? Então acho que a troca é bem oportuna.
3: Arnautovic em campo, então, na Áustria, camisa 7. A Jordânia também já está de volta, assim como Eduardo Costa, que comanda as emoções do segundo tempo. Tudo contigo, Eduardo.
0: Vamos nessa, Rafael Rinaldi. Tudo pronto para a bola rolar para o segundo tempo e você vem conosco aqui no Futebol de Copa da Gaúcha. Vamos lá. Tudo pronto, saída para o time da Jordânia, vai começar a segunda etapa, o árbitro do jogo vai dar autorização. 8, 7, 6, vamos lá, contagem regressiva. Atenção, apita seu juiz, apita o árbitro, bola rolando, começa o segundo tempo. De Áustria 1, Jordânia 0, você ligado no Futebol de Copa da Gaúcha. Portanto, apenas uma alteração na Áustria, Rinaldi.
3: Exatamente, saiu Kaladzic, camisa 14, para a entrada do atacante Arnautovic, camisa 7. Na Jordânia, nenhuma substituição.
2: Eduardo.
0: Muito bem, pois não, Helena?
2: O Arnautovic, que é o maior artilheiro da história da Áustria, com 47 gols pela camisa, então olho nele.
0: Olho nele, o polêmico Arnautovic. Vem chegando aqui pela esquerda a equipe da Áustria, ao lado da grande área. Lançamento da Jordânia, vem o cruzamento nas mãos do goleiro Schlager, que faz a firme defesa, Rinaldi.
3: Ele já fez defesas mais difíceis, agora apenas explorou um cruzamento que veio do lado direito, agarrou firme, não tem pressa na reposição, porque a Áustria vai vencendo por 1 a 0. 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
0: Muito bem, e essa mudança, hein, Cole? A entrada do Arnautovic.
1: É o seguinte, a Áustria, ela propõe bem o jogo, ela cria bem, ela trabalha bem a bola no meio de campo, faz jogadas pelos lados, e quando coloca essa bola na área, o Kaladzic, o camisa 14, ele estava enfrentando enormes dificuldades contra o sistema defensivo da Jordânia. Talvez com a entrada do Arnautovic ele tenha mais sucesso, esteja mais inspirado e também possa sair um pouco mais da área para poder tabelar com outro perfil, com outra ideia de jogo.
0: Rafael Collin no Futebol de Copa da Gaúcha. Vai para o campo ofensivo o time da Áustria, novamente lá pela direita, na tentativa do Posch. Chega para cortar, a Butarra está fora do campo, a bola acaba saindo em lateral. Arremesso manual que favorece o time austríaco. Você conosco no Futebol de Copa da Gaúcha. 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Vem lá pela ponta esquerda o time da Jordânia. Al-Rabed levantou para a área, por baixo, chega para cortar os Schlagers. Camisa 4, meio-campista do time da Áustria. Volta a bola lá pela esquerda, tentou dominar Al-Arabi. A bola acabou saindo, é lateral para a Áustria, está marcando a arbitragem. Primeiros movimentos da segunda etapa, você conosco na madrugada da Gaúcha acompanhando. São 2 horas 13 minutos desta quarta-feira. Acompanhando a Copa do Mundo. Domina o time da Áustria, bola pelo meio. Schlager conduziu. Alaba, captando o time, experiente, abre pela esquerda. Chega a bola no Vena, conduziu. Faz a abertura no Sabitzer pela ponta esquerda, consegue o toque. De novo com o Vena, vai na linha de fundo, tenta ganhar. Adiantou demais. Arbitragem marca apenas o tiro de meta, Rinaldi.
3: Agora ficou fácil aí para a marcação, que apenas escorou a bola para a linha de fundo. Na chegada pelo lado esquerdo da Áustria, o camisa 16, Vena na jogada, não conseguiu o drible. A bola se perdeu para trás e com isso apenas tiro de meta para a Jordânia.
0: Você conosco no futebol de Copa da Gaúcha, acompanhando Áustria e Jordânia, Grupo J. Lançamento lá para o ataque, na tentativa do Laimer, corta a defensiva da Jordânia, sai jogando na intermediária defensiva com Al-Habed. Ele faz a inversão de forma errada, recupera Sabitzer, tentou para o Arnautovic, ele domina, próximo à grande área, faz o giro, rola para trás, bom passe, chegou para o Seuwald, tentou na frente, adiantou demais. Agora é contra-golpe da Jordânia, lançamento na ponta esquerda, chega com perigo Ali Owan, próximo da área, pode bater, preparou, bateu, gol! No contragolpe da Jordânia, 4 minutos, segundo tempo, empata o jogo! O camisa 9 aproveitou, conduziu, olhou e disse, vou mandar lá no canto esquerdo. E mandou, o goleiro Schlager só olhou, a bola ainda deu um selinho na trave, para morrer no fundo da rede! Festa da torcida da Jordânia, a estreante na Copa, marca o seu primeiro gol, Ali Owan, um para a Áustria, um para a Jordânia, tudo igual, é festa dos estreantes, conta, Rafael Rinaldi.
3: Uma noite histórica no estádio Santa Clara, a Jordânia conquista sua taça na Copa do Mundo, o primeiro gol que para sempre irá ser lembrado. Ali Owan recebeu com liberdade na esquerda, ninguém se aproveitou para se aproximar do atleta da Jordânia, que teve um espaço para puxar de pé direito e com categoria colocar a bola no canto esquerdo. Ela ainda explodiu na trave antes de morrer para o fundo do gol. A Jordânia deixa tudo igual num dia histórico, Colin.
1: E a origem de tudo é uma bola que estava no campo de ataque da Áustria com camisa 4 Schlager. Ele perde a bola e arma o contra-ataque da Jordânia. Foi um contra-ataque em altíssima velocidade pelo lado esquerdo. A bola foi tocada no Ali Owan e ele também em velocidade consegue chegar na entrada da área. E aí bate no, com muita precisão, ela pega na trave e entra. Mais um golaço na Copa do Mundo, Helena Brum.
2: Esse é o primeiro gol da Jordânia na história das Copas do Mundo. Ali Owan balança as redes pela 8ª vez pela seleção e a primeira na Copa. A equipe do Oriente Médio agora vai somando um ponto no Grupo J, assim como a equipe da Áustria.
0: É jogo movimentado! Tem muita gente que, obviamente, não pôde ficar acordada para ouvir a Gaúcha, ouvir o futebol de Copa na madrugada por conta do trabalho amanhã, mas tem muita gente nos acompanhando, como já é rotineiro das madrugadas, com o Colin no Esporte Companhia, e estão acompanhando um grande jogo na Copa do Mundo 2026. Chegamos a 7 minutos, a Áustria tenta no ataque com Arnautovic, é desarmado pelo Nazib, afasta a defensiva da Jordânia. A Jordânia aqui na primeira etapa, mesmo perdendo, teve oportunidades. O Schlager defendeu duas vezes, teve bola no travessão. Enfim, a Jordânia estava já mandando ver para tentar esse gol de empate e conseguiu. Sai aqui pela esquerda da Lava. É a Áustria com a bola. Toque feito no Vena. Outra vez com a Lava, bem próximo à linha central do gramado. Lançamento na ponta canhota para o Sabitzer. Recomeça a Lava. A Lava para o Vena, camisa 16. Ajeita aqui pelo lado esquerdo. Consegue o toque por dentro. Vem buscar jogo Seuwald. Conduzindo camisa 6. Recua para o Linhardt. Ajeita o zagueiro. Camisa 15 do time da Áustria. Põe o pé em cima da bola. Pede aproximação de alguém. Consegue o toque lateralmente no Posch. Posch recomeça tudo outra vez lá na defesa com a Lava. 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Passamos de 8 minutos da etapa final. A Áustria trocando passes. Conduzindo pelo meio, Linhardt. Ajeitou, Toca lá na ponta. Passe feito no poste, por dentro. Bom passe no Laimer. Ajeitou. Tocou dentro da área. Sabitzer adiantou demais. Chega para cortar a defensiva da Jordânia. Sai jogando pela ponta esquerda. Tentativa com a Butarra. Vai no contragolpe a Jordânia. Bem por trás. Chega para cortar o Sabitzer. E a sobra vai ser da Áustria na intermediária defensiva.
3: E o Ali Olwan, que marcou esse primeiro gol da Jordânia em Copas do Mundo, Eduardo, é um atleta aí de 26 anos, com passagens pelo Al Jazeera da própria Jordânia, e agora recentemente foi contratado pelo Al Salia do Catar, onde começou uma nova temporada por lá. Atleta que certamente será muito festejado por esse gol histórico.
0: Com certeza, com certeza. Quase 10 minutos da segunda etapa. A Jordânia se manda para o ataque. Lançamento para o Altamari. Dominou. Dentro da área. Tentou arrematar. Pé esquerdo. Reteve a bola. Rolou para trás na meia-lua. Belo drible. Chegou de novo. Al-Owan tentou. Bate em cima da marcação. Tira a defensiva da Áustria. Mas a Jordânia insiste. Lado direito na Zib. Consegue o toque na ponta. Haddad de letra. Que categoria. Nazib pelo meio, vem buscar jogo Al Rashan, ajeita, Nazib pela ponta, Haddad vai cruzar, cruzou na pequena área de cabeça, lava corta, fica sobra de bola para o time da Áustria lá na intermediária defensiva com o jogador Porsche que bate forte para o ataque. Volta outra vez o time da Jordânia, alugando o campo da Áustria. Lá na esquerda, toque feito. Dominou a Butarra. Consegue o toque. Al-Rabed preparou. Vem a bomba. Rolou na meia-lua. Dominou. Ali Olan. Abriu pela direita. Cruzamento rasteiro do Haddad. Vai nas mãos do Schlager, que agarra firme na pequena área. Rinaldi.
3: O Haddad agora recebeu e cruzou de primeira, de pé direito, mas fechado demais. O goleiro Schlager acatou essa bola firme, uma bola que procurava de novo o Ali Olwan na área, mas se antecipou o goleiro para fazer firme defesa. Está tudo igual no estádio Santa Clara, 1-1.
0: Rafael Collin, 11 minutos do segundo tempo, e a Jordânia está se assanhando mais ainda depois do gol.
1: É, aquela melhora da Jordânia no fim do primeiro tempo era um recado, era um aviso do que seria essa segunda etapa. Por quê? Porque a Jordânia conseguiu manter aquele nível. Ela não deixa de marcar, a Áustria tem mais qualidade, a Áustria propõe mais o jogo, só que ela encaixou o contra-ataque. Quando rouba a bola da Áustria, a Jordânia sai em alta velocidade. Foi assim que conseguiu o empate e agora criou mais uma boa chance. E à medida que o tempo for passando, a Áustria vai ter que atacar cada vez mais para buscar o resultado. Ela é a favorita para esse jogo. Ela não vai ser favorita no próximo, que é contra a Argentina. E aí o risco de tomar mais contra-ataques é ainda maior. Ou seja, a tendência é que esse jogo fique ainda mais interessante, meu amigo Eduardo Costa.
0: É, fique conosco no futebol de Copa da Gaúcha. 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De segunda a sexta, começando com o já tradicional Segue o Fio e passando pelo Aquece, o Zona Total, Happy Hour Grenal e o Copando Tudo. 12 minutos jogados, etapa final, placar é 1-1, Grupo J da Copa do Mundo. A Jordânia vai para o ataque, abertura aqui pela ponta no Haddad, tentou lançar no ataque para o Ali Awan, corta a defesa. A sobra fica para o time da Áustria pelo corredor central, é desarmado. Al-Rabed recupera, tentou lançar no Altamari, corta a defesa, ele briga pela bola aqui pela ponta, volta de graça para Seywald. Ataque da Áustria, mas a Jordânia recupera de novo. Nazib vai embora, abriu pela ponta, o autor do gol, Ali Owan, rolou na meia-lua, Altamari ajeitou para a perna esquerda, abriu na canhota, dentro da área, voltou para ele, Altamari tentou driblar, foi desarmado, e depois a falta em cima do Schlager, a arbitragem parou, e vamos ter mudanças na equipe da Áustria, Rinaldi.
3: É, o 17 e o 24 já conversavam lá com o técnico Ralf Rangnick, que não gostou nada dessa volta do intervalo da Áustria. Agora vai fazer 3 mudanças. O camisa 3 também está por lá. Então a primeira troca está entrando camisa 17, o Chuku Emeka, para a saída do camisa 4, né, que deixou o gramado, já confirma na sequência. O 3 está entrando no lugar do 8, já confirma também depois. O 3 é o Dansoy. E o 17 também vai entrar em campo agora, apenas o Chukwuemeka. 17, o Dansoy é o 3 e o 24 é o Vanner. Portanto, as três modificações, já vai para a quarta mudança, né? Ele fez uma no intervalo, o técnico Rangnick. Portanto, três modificações na Áustria, não gostou nadinha dessa volta do intervalo.
0: É, três mudanças feitas pelo técnico austríaco. E o jogo agora parado. A falta marcada para a Áustria. O técnico da Áustria mexendo na equipe, né? Falei austríaco, mas é força do árbitro. Ele é alemão, o Ralf Rangnick. Fazendo três mudanças de uma vez só, hein, Colin?
1: É, o Danso, que é o zagueiro, camisa número 3, ele entra para ajudar nessa, que é a principal característica da Áustria, saída dos zagueiros construtores. Inclusive, ele tá fazendo esse passe agora entre linhas com muita qualidade. Olha aí, vai contigo aí, Eduardo.
0: Chega o time da Áustria pela esquerda, boa abertura, boa jogada, ponta canhota, o cruzamento na pequena área, sobrou do outro lado, meia bomba do poste por cima da meta. A Áustria assustou, buscou seu

0: que ele é o zagueiro construtor e vai seguir com a mesma característica da equipe. E está saindo o Schlager, camisa 4, que é quem perdeu a bola lá no ataque e originou o contra-ataque que deu o gol de empate da Jordânia. Então, realmente, o treinador deve ter ficado um pouquinho chateado, né?
1: Pouquinho, nada, um monte. E vem a equipe da Jordânia. A bola acaba saindo em lateral para a Áustria fazer a cobrança.
2: É que, será que o horário não permite dizer como é que estava o técnico, Paulo?
0: É, pé da vida, pé da cara. Vamos avançar no máximo para isso.
1: Para resumir. 16 minutos no segundo tempo. A Áustria chega, lançamento na ponta direita. Na tentativa ao lado da grande área, tentou dominar por lá o Schmidt. Ele bate em cima do marcador, a bola volta de graça para a Jordânia, que vai sair driblando, força o passe, insiste lá pela direita. O Wagner domina, recomeça com o Posch, rola pelo corredor central, vem buscar jogo. Sewald, ele faz o giro e toca lá na intermediária defensiva para o zagueiro, camisa número 3, o Danso. Outra vez avança para o ataque, vai para frente o time da Áustria. O torcedor vai nas palmas e você ouve no futebol da Gaúcha, o futebol de Copa. Lançamento para dentro da área, Schumack caiu, tira a defesa, falta de graça para a equipe da Jordânia, que tenta o contragolpe na velocidade. Corte feito, está fora do campo, é lateral. E atenção, torcedor, tempo e placar no futebol de Copa da Gaúcha. Chegamos a 17 minutos, etapa final. Por enquanto, um para a Áustria, um para a Jordânia. Helena Brum.
3: Mais cedo pela Copa do Mundo, tivemos a vitória da França por 3-1 sobre o Senegal, a goleada por 4-1 da Noruega sobre o Iraque, e o resultado mais recente, a vitória da Argentina por 3-0 sobre a Argélia, com todos os gols marcados por Lionel Messi.
1: É show de Messi nesta terça-feira. Quase 18 minutos. O time da Áustria tem a bola aqui pela esquerda. Avança para o ataque o Danso. Consegue o toque na ponta, canta no Sabitzer. Sabitzer dominou, deixou na ponta esquerda. Cruzamento do na área. Caiu o goleiro, sobrou. Explode na marcação. O goleiro ficou caído. Eu fiquei com a impressão que a arbitragem ia dar falta. Não deu, tá com a mão no rosto. O goleiro da Jordânia, o Abu Laila, vai no torcedor. E o Rinaldi vai contar o que aconteceu aí, Rinaldi.
2: Foi uma jogada que começou pela esquerda no ataque da Áustria. O cruzamento foi feito na área, saiu mal, inclusive, o goleiro Abu Laila. E aí ficou caído, oferecendo a chance para o Chuco Emeka finalizar. Mas ele bateu em cima da marcação. Mas me parece que caiu sozinho lá o goleiro.
1: Rafael Collin, 18 minutos, etapa final, e segue o empate em 1-1, Áustria e Jordânia.
0: O jogo está muito bom e vai ficar cada vez melhor. É, cada um no seu estilo, na sua proposta de jogo, vai buscar o gol da vitória. A Áustria mais com bola de pé em pé, bola trabalhada desde trás com os zagueiros, abrindo bastante o time, jogando bastante pelos lados. E a Jordânia está armada para os contra-ataques. Pegou gosto, inclusive, pelos contra-ataques. Foi assim que empatou. E assim que rouba a bola, tenta sair em velocidade. Esse é o cenário. E aí resta saber quem vai ter mais sucesso em relação a essas propostas diferentes de jogo.
2: Só agora o Abu Laila se levanta, né, numa disputa aérea que ele saiu mal, reclamou de um toque no rosto, ficou caído, valorizou um pouco, ganhou alguns minutos e está de volta de pé aí o goleiro Abu Laila da Jordânia.
1: 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Vamos chegando a quase 20 minutos. Sinal marcando 2:30 da manhã. É o futebol de Copa da Gaúcha. Áustria e Jordânia, 1-1 é o placar e nada definido, tem muito jogo pela frente. Avança o Chuck, o Emeka, Recuperação da Jordânia, lançamento Altamari. Liegard chegou rasgando, mas o impedimento já foi marcado aí, Rinaldi.
2: Estava à frente, de fato, o jogador da equipe da

0: Jordani em mais um contra-ataque em velocidade, bola longa. Os dois zagueiros estavam alinhados nesse momento para fazer o corte, mas o impedimento de fato aconteceu. Com isso, a posse de bola é para a Áustria, que vai apenas empatando com a Jordânia em 1-1 RBS na Copa.
1: 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Vem a Áustria, Sabitzer botou na frente, chegou para cima da área, pé canhoto, levantou lá dentro, chega para afastar de qualquer maneira. Al-Arabi tira a bola para a linha lateral. Eu ri porque tem um torcedor da Áustria todo pintado de vermelho e branco, né? Sem camisa, no rosto, no peito. Haja tinta! E depois banho para tirar essa tinta aí, né, Rafael Rinaldi?
0: Ah, sabão também, né? É, também. Vai ser fácil só com água.
1: É verdade. Vem pro ataque o time da Áustria. Pela ponta esquerda, Sabitzer levantou para a área, tirou para trás o Nazib, a bola sai. É escanteio para a Áustria, Rinaldi. É
0: um corte para trás, agora numa tentativa de novo pelo lado esquerdo da Áustria, que cava o escanteio, não consegue entrar na área. Com isso, agora vai ter a oportunidade de jogar essa bola aérea em cima da defesa da Jordânia. Pelo lado esquerdo, vem a cobrança, segue 1-1, ele, Sabitzer, na cobrança.
1: Pé direito, levantou na pequena área de soco, afastou errado, o goleiro sobrou lá dentro, gol dele, Arnautovic, gol da Áustria, Arnautovic, aos 22 minutos do segundo tempo. Contando com a falha grotesca do Abu Laila, os jogadores da Jordânia pedem uma falta, pedem que o VAR analise. Ah, não sei não, acho que foi bobeada mesmo do Abu Laila. E o Arnautovic estava lá para aproveitar e marcar o gol. Saiu do banco para fazer o segundo da Áustria. Dominou, girou e mandou pro fundo da rede. 2 para a Áustria. 28 anos depois, voltando a uma Copa do Mundo e vencendo Arnautovic. Polêmico, mas também goleador. Conta, conta, conta, Rafael Rinaldi.
0: Parecia um replay do lance anterior, com o goleiro Abu Laila saindo mal do gol de novo. Agora o Sabitzer cobrou o escanteio. Abu Laila reclama de um toque, não me pareceu que houve. Ele saiu mal ao tentar socar a bola, ela sobra limpa para Arnautovic, que entrou para decidir, e de fato ele fez. 2-1 para a Áustria, que passa à frente de novo, Colin.
2: É, a Jordânia está reclamando de toque no braço do camisa número 5 da Áustria, o Posch, por isso que o lance está em revisão. É mais isso do que propriamente a saída ruim do goleiro, um pedido de falta, porque não foi nada ali, saiu mal demais o Abu Laila. De qualquer maneira, o lance segue sendo checado, mas mostrou oportunismo o Arnautovic, colocando a Áustria na frente de novo, Helena.
3: Arnautovic marca o seu primeiro gol na Copa do Mundo de 2026 e o seu 48º pela camisa austríaca, se mantendo como principal artilheiro da seleção na história. Agora, a Áustria retorna ao segundo lugar do Grupo J, com 3 pontos.
2: Podem estar reclamando mão do próprio Arnautovic. Ó.
1: Ele vai olhar. Vai na cabine, né, Colin?
2: Sim, ele pode olhar a mão. Porque ele dominou na perna, cintura, e dá uma impressão de que pode ter pego no braço. E também antes de dominar e fazer o gol, o Pote, camisa número 5, também poderia ter tocado com o braço na bola.
1: É, e toca no braço do Pote. É claro,
2: toca, né?
1: É claro, é claro. Toca no braço direito do camisa 5 da Áustria. E até não entendi o motivo dele ir na cabine do VAR, né? O próprio árbitro de vídeo poderia avisá-lo, né? Não precisava ir lá na cabine do VAR à beira do campo. Ele tá lá olhando por todos os ângulos para saber se realmente houve o toque.
2: É isso aí. Matou a charada. É do camisa número 5, Pote, pegou no braço dele.
0: E enquanto escolhem, o técnico Jamal Selami da Jordânia já prepara uma modificação. A primeira, o 17, Obaide, vai entrar na sequência após a revisão desse lance.
1: O árbitro sai da cabine e vai anunciar sua decisão. Faz o sinal do VAR. Atenção, vamos ouvi-lo.
4: Attacker number 5 from Austria, under the ball before the goal.
1: É, tocou na mão do camisa 5, anulou o gol. Portanto, gol anulado, camisa 5, Porsche, aquilo que nós falávamos, o árbitro só descreveu, né? Bola bate na mão do jogador Porsche. Gol anulado, portanto, não aconteceu o gol, segue 1-1, Rinaldi.
0: Segue 1-1 e a Bolaila vai ter que agradecer muito ao Porsche que o salvou, né? Ele saiu mal do gol e mesmo assim acabou aí neste lance com o toque no braço, o camisa 5 da Alça, tendo o gol anulado da equipe, portanto, e vai ter modificação. Então tá saindo o 16 na equipe da Jordânia, Abu Al-Nadi, para a entrada do 17, Obaide. Primeira modificação da equipe de Jamal Selami.
2: Zagueiro por zagueiro, né? Quando tem agora a parada para hidratação, mas é zagueiro por zagueiro. Não foi uma boa atuação do Abu Al-Nadi, um zagueiro muito lento, e aí o treinador, o Jamal Selami, tenta corrigir esse problema para pelo menos arrancar um empate ou no contra-ataque buscar uma vitória.
0: O jogo para nesse momento para hidratação. Deixa eu falar então do Jamal Selami, que é o técnico da Jordânia, tem 55 anos, fez aí a sua primeira modificação na Copa do Mundo. Ele comanda a Jordânia desde 2024, é marroquino, treinou equipes como o Raja Casablanca e a seleção sub-17 do Marrocos, mas foi atleta também e atuou em equipes como o próprio Raja Casablanca, o Beşiktaş da Turquia por 3 temporadas, era volante, e o detalhe curioso é que ele jogou a Copa de 98 por Marrocos, estando no grupo do Brasil. O Brasil, inclusive, goleou o Marrocos na primeira fase por 3-0. Naquela partida, o Jamal Selami ficou no banco de reservas, não chegou a entrar, mas estava no grupo do Brasil, que disputou a Copa de 1998, hoje comandante da Jordânia.
1: Rafael Rinaldi trazendo todas as informações do futebol de Copa da Gaúcha. Pausa para a hidratação. 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

0: 28 minutos da segunda etapa. A bola vai voltar a rolar em instantes, depois do gol anulado da Áustria. O que me chamou a atenção nesse lance, Colin, é que nós flagramos, né, no primeiro replay, que realmente tocou a bola no jogador, o poste no braço, e o árbitro fez questão de ir lá na beira do campo, sendo que poderia muito bem ter a arbitragem da cabine do VAR já ter dado essa informação para o árbitro, né?
1: É, eu acho que poderia sim, mesmo que é aquele lance assim que a bola raspa no braço, ele domina com a cintura, né? E raspa um pouco no braço. Não é assim tão fácil de perceber, mas depois que nós analisamos o lance aqui, depois que vimos o replay e consequentemente o VAR também faz isso, dá pra ver sim que ela raspa no braço e poderia realmente nem o árbitro ir lá na telinha pra constatar isso aí. O próprio VAR já havia constatado, era só tocar adiante o jogo e anular o gol. Agora, foi por pouco, né, que a Áustria não fez o 2-1, porque a falha do goleiro, do Abulai, ela foi clamorosa. Olha, ele tava entregando o jogo e se não fosse essa bola raspar no braço do lateral direito da equipe da Áustria, a seleção austríaca poderia estar encaminhando uma vitória bem importante nesse grupo J.
0: Rafael Collin, opinião de Copa aqui na Gaúcha. Vamos nos aproximando de 30 minutos. Torcedor no ritmo da música, no ritmo do DJ no estádio. Vai recomeçar o jogo depois da pausa para a hidratação. Posse de bola da equipe da Jordânia. Portanto, 1-1, não valeu o gol da Áustria. Gol anulado pelo árbitro de vídeo por conta do toque de mão do Posch. Vai bater para o campo ofensivo o goleiro Abu Laila, que estava falhando e falhando legal no gol. Foi salvo pelo toque do poste e pela arbitragem o goleiro da Jordânia. Vem a equipe da Áustria aqui pela esquerda. Chucky Wemeka tentou o passe, desvia na marcação, linha de fundo. É escanteio que o Sabitzer vai cobrar, Rinaldi.
2: Chucky Wemeka aqui pelo lado esquerdo, tinham três jogadores em cima dele e o máximo que ele conseguiu foi cavar esse escanteio que o Sabitzer cobra. Foi assim que nasceu aquele gol que acabou sendo invalidado na sequência. Mais uma vez ele vai tentar o cruzamento aqui pelo lado esquerdo.
0: Sabitzer cruzou na pequena área, desvio, gol! Arnautovic, gol! Minutos do segundo tempo e fechou a confusão lá, os caras se empurrando. A Áustria faz o segundo, de novo numa cobrança de escanteio. O árbitro já está com o cartão na mão, vai aplicar o cartão e a Áustria marcou o segundo gol. O árbitro está chamando alguém lá para aplicar o cartão amarelo. Na cobrança de escanteio, a bola para a área, Arnautovic subiu, desviou. A bola tocou contra, na verdade, na cabeça do Al-Arabi. O desvio feito pelo Arnautovic e o Al-Arabi desviou contra. Para o fundo da rede, a Áustria marca, 2 para a Áustria, 1 para a Jordânia, agora valeu, conta Rafael Rinaldi.
2: De novo na cobrança do escanteio, só que dessa vez não houve nenhum toque na área, e sim a tentativa pelo alto dele, Arnautovic, que teve um lance invalidado anteriormente, agora subiu mais que 2 marcadores. Acabou aí auxiliando esse gol, porque mesmo não sendo dele o último toque, o Arábia acabou desviando para trás na presença do Arnautovic. Com isso, a Áustria finalmente chega ao 2-1, Colin.
1: Destacar o excelente cruzamento do Sabitzer, jogador do Borussia Dortmund. Bate muito bem na bola, já tinha feito uma cobrança de escanteio venenosa no gol anulado e agora, de novo, muito forte na pequena área para complicar a defesa adversária, e foi justamente o que aconteceu. O camisa número 7 da Áustria, o Arnautovic, desviou, só que ao tentar marcar o atacante da Áustria, O Al Arabi também desviou essa bola e acabou colocando para o fundo da rede. Eu tô achando que a arbitragem vai dar gol contra, mas isso aí a gente vai ver depois, Helena Brum.
3: Esse, então, é o quinto gol contra marcado nessa edição da Copa do Mundo até o momento. E agora a Áustria pontua 3 pontos no Grupo J, fica em segundo lugar pelo saldo de gols, mas empatada em pontuação com a Argentina.
2: E depois daquele empurra-empurra na área após o gol, Sabitzer, camisa 9 da Áustria, recebeu o primeiro cartão amarelo do jogo.
0: É, 2-1 para a Áustria, que está no ataque de novo, lá pela direita. Posch recomeça com o Seewald, faz o passe aqui na esquerda para o Danso, conduziu para o campo ofensivo, na perna esquerda, tocou por dentro, chega para afastar o Nazibi. A sobra vai ser novamente da Áustria, na intermediária. Ela fica aqui pela esquerda com o Wanner, domina, toca pela canhota no Leimer. Ele consegue o toque por dentro, em buscar jogo, o camisa 3, o Danso. E agora a Áustria está no campo ofensivo, vencendo por 2-1. O torcedor austríaco canta e faz a festa. 28 anos depois, a sua seleção está voltando a jogar uma Copa do Mundo. E voltando com vitória, bola para dentro da área, Arnautovic, que entrou para modificar esse ataque da Áustria. Se o Kaladzic não estava nada bem no jogo, o Arnautovic entrou e bem demais, hein, Colin?
1: Exatamente, muito mais movimentação. Era aquilo que eu imaginava, um jogador que não fica fincado na área, sai da área, tabela, cai para o lado esquerdo principalmente, mas cai também para o lado direito. E também a entrada do camisa número 3, o Danso, deu mais qualidade na saída de bola da Áustria, que marcou presença no campo de ataque no segundo tempo, assim como foi no primeiro, e acabou também contendo um pouco mais a Jordânia, que estava se assanhando, estava gostando do jogo, fazendo contra-ataques importantes, perigosos, mas a Áustria conseguiu equilibrar melhor o seu time para poder buscar essa vitória parcial de 2-1.
0: E atenção, torcedor, tempo e placar no futebol de Copa da Gaúcha. 35 minutos e meio, etapa final, 2 para a Áustria, 1 para a Jordânia. Helena Brum.
3: Na sequência de jogos pela primeira rodada, hoje ao longo do dia vamos ter Portugal e República Democrática do Congo, Inglaterra e Croácia, Gana e Panamá e Uzbequistão e Colômbia.
2: Vão ter trocas na seleção da Jordânia nesse momento, já deixou o gramado camisa 3, Nazibi. Quem entrou é o camisa 19, Al-Rossan. Al-Rossan, portanto, camisa 19. E também está em campo neste momento, camisa 13, Al-Mardi. Al-Mardi no lugar do Haddad com a 23. Mais duas trocas, então, na equipe da Jordânia.
1: Al-Mardi, Mahmoud Al-Mardi, ele é ponta. Camisa número 13 é a arma agora do técnico Jamal Selami para a Jordânia buscar pelo menos o empate. E o Al-Rossan é zagueiro, tem 29 anos.
0: Saiu do gol para socar a bola lá, o Schlager fica com a sobra dentro da área. A posse vai ser da equipe da Áustria. Está caído lá o Lien Hartz dentro da área, já se levantou, tudo ok com ele. 37-37. 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Vai mudar a equipe da Áustria, vai entrar no camisa 21.
2: Camisa 21 na Áustria, portanto, Wimmer. Wimmer 21 está deixando o gramado aplaudido e também aplaudindo o torcedor. O camisa 16 que está deixando o gramado, vamos confirmar na sequência, mas é o 21, o Wimmer, que vai entrar na Áustria.
0: O autor do gol, né? O Schmidt, acabou saindo.
2: Schmidt, ele mesmo.
0: Schmidt saiu então e entrou o Wimmer, camisa número 21. Domina, né? Defesa do time da Áustria, vai para o campo ofensivo com o Wimmer na sua primeira participação aqui pela esquerda, toca a bola no Leimer. Outra vez o toque feito no Sabitzer, recomeça com o Danso lá atrás para o goleiro Schlager, dominando na meia lua da grande área. Chegamos a 38 minutos da segunda etapa. Você conosco, futebol de Copa. aqui na Gaúcha. Áustria e Jordânia, o grupo da Argentina. 2-1 para a Áustria. Daqui a pouco a Helena vai trazer a próxima rodada deste grupo. Quando vai acontecer? Quais são os jogos? Bola aqui pela esquerda com o Danso. Avança para o campo ofensivo. Forçou o passe. A Jordânia recupera. Tentativa de lançamento. Al-Awan dentro da área. Ajeitou. Vai cruzar. Levantou lá dentro. Chega para cortar de qualquer forma. Tira o Linha Hart. Tira a bola para a equipe da Áustria, que tentava o contragolpe. Ficou no chão o poste pedindo uma falta. A arbitragem não marcou. E os jogos desta próxima rodada do Grupo J, Helena?
3: A rodada acontece na segunda-feira, dia 22, e começa a partir já das 14h na partida entre Áustria e Argentina. Dessa segunda para terça-feira, na meia-noite, na virada, acontece a partida entre Jordânia e Argélia.
0: Vem o time da Áustria, bola dentro da área. Chuck Umeka tentou, chega para afastar de qualquer forma. Obaidi, camisa 17 da Jordânia. Volta para a Áustria no campo ofensivo. Lá pela direita com o Posch. Ele domina, faz o giro, tenta o passe pelo meio, passe errado. Recuperação feita pelo Wimmer. Arbitragem para e marca uma falta. Falta em cima da marcação do jogador da Jordânia. Vamos chegando a quase 40 minutos. A Áustria vencendo, voltando a uma Copa do Mundo 28 anos depois. Você trazia no começo da transmissão, Helena, há quanto tempo que a Áustria não vence um jogo de Copa do Mundo?
3: A Áustria não vence um jogo de Copa do Mundo há 36 anos, Eduardo. Isso porque a última vez que isso aconteceu foi em 1990, contra os Estados Unidos, quando venceu por 2-1.
0: 36 anos, hein? Um dia importantíssimo para a Áustria hoje. Está conseguindo essa vitória depois de 36 anos. 40 do segundo tempo, a Jordânia não se entrega, é estreante em Copa do Mundo,
1: Eduardo,
0: e quer iniciar bem, diga.
1: Resultado histórico para os dois, né? Porque também para a Jordânia é o primeiro gol na história das Copas que a Jordânia faz.
0: Exatamente, o Ali Owan colocou seu nome na história. Aliás, ele fez uma bela homenagem, né, para um jogador da Jordânia que foi cortado, camisa número 11, né, Rinaldi?
2: Exatamente, teve a homenagem na hora do gol, porque a Jordânia passou por essa dificuldade. O Sabra acabou sofrendo aí uma lesão no ligamento do tornozelo esquerdo e teve que ser cortado da Copa do Mundo. Por isso, a justa homenagem aí a esse atleta que está torcendo a distância agora pela Jordânia.
0: E vem a Áustria pela esquerda, pé direito, levantamento para a área, tira de qualquer forma lá atrás o Almardi. Chegamos a 41 minutos. Avança para o campo de ataque o time da Áustria, buscando o seu terceiro gol. Faz o giro, abertura pela esquerda. Vem buscar jogo aqui o Laimer. Chega até o meio do campo com o Wagner. Ajeitou, chegou próximo da área. Tentou para o Arnautovic. Acabou errando. E a defesa da equipe da Áustria não conseguiu. Depois a Jordânia tentou o ataque. Houve o choque entre dois jogadores. E o jogo parou, Rinaldi.
2: Parou o choque praticamente aí no meio campo. O árbitro, inclusive, autoriza agora o atendimento dos atletas. Foi um choque de cabeça, justamente na saída de bola. Os dois jogadores lá seguem caídos. O atendimento, nesse momento, acontece. Por isso, o jogo está parado no estádio Santa Clara, com a vitória parcial da Áustria por 2-1. 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
0: Estádio esse que recebe o jogo, foi palco do Super Bowl 50 em 2016 e também a final do Super Bowl desse ano, o estádio do São Francisco 49ers, equipe da NFL. Temos mudanças na equipe da Jordânia. Vamos lá, Rafael Rinaldi, para que eu possa anotar na minha belíssima prancheta.
2: Vamos lá, estão saindo o Altamari, camisa 10, e o 11, Fakouri. Vão entrar o 24 e o 25. O 24 é o Ali Azeizé. E o
0: Ali Azeizé.
2: É isso.
0: Anotado.
2: Aí. Anotado. E o camisa 25, Aldaout. Anote aí o 25 também.
0: No lugar de quem?
2: O 25 no lugar do Altamari. Tá saindo o Messi da Jordânia, portanto.
0: E eu tô tentando te derrubar, mas treinou muito bem, Rafael Renato. Parabéns aí.
2: Não, eu só treinei 28 horas. E o 24, Ali Azeizé.
0: Aê, que espetáculo. Gostou das pronúncias do Rafael Rinaldi, Rafael Collin?
1: Eu achei espetacular. E qual é o apelido que o Lucianinho deu pro Rinaldi mesmo?
0: O Galã da Serra.
1: O Galã da Serra. É isso aí, assina embaixo.
2: Só para deixar claro, o Lucianinho e milhares de pessoas que me veem, né?
1: Olha aí.
0: Inclusive,
1: tem que valorizar, tá certo?
0: Nós temos um esquema de segurança especial para sairmos da sede da RBS, porque as fãs, os fãs de Rafael Reinaldo estão em polvorosa esperando a saída do Reinaldo.
1: Isso que é madrugada.
0: Exatamente, imagina.
1: É madrugada, imagina se fosse durante o dia.
2: É. Eu sou o Flamengo.
0: Quase
1: deve ser
0: 44.
1: Fácil,
0: não, não é fácil.
1: É.
0: Muita beleza para esse corpo. 44, reta final de jogo. Vai pro ataque o time da Áustria, que vence por 2-1. Voltando a jogar uma Copa do Mundo, estreando com vitória. Avança o poste lá pela direita, corta a defensiva da Jordânia. Lateral para a Áustria. E claro, a Áustria cada cobrança, vai ganhando um tempinho, vai utilizando aquele tempo máximo, né, para que não tenha reversão, já que os árbitros estão bem rigorosos quanto a essa situação na Copa do Mundo, nesta regra que estreia na Copa. Tentativa lá pela esquerda, recuperação feita pelo Al-Habedi. Tentativa para o campo de ataque, tira a defensiva da Áustria, sobra no círculo central, fica a bola para o Al-Daudi, lançou, tirou a defesa da Áustria. Volta para a Jordânia. Lançamento aqui na ponta direita. E ela está fora do gramado. Lateral já cobrado. Tentativa pela ponta. Recuperação feita pela Áustria aqui pela esquerda. Toque feito para o Sabitzer. Tentou a tabela com Arnautovic. A bola está fora do campo. Apenas o lateral para a Áustria fazer a movimentação. 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
2: Não, eu tenho não toque com algumas coisas, mas eu tinha que não.
0: Tá bom. Vai pro ataque o time da Áustria lá pela ponta direita. Chegou o poste, bate na marcação, tira de qualquer forma a defesa.
2: Mais 10, hein?
0: Olha aí, rapaz, 10 minutos de acréscimo. Gostou do jogo, o Arthur, hein, Colin?
1: Achei demais. Demais. 10 minutos é muito, não teve tanta parada assim esse jogo.
0: Espetáculo. E logo depois do futebol de Copa da Gaúcha, tá chegando meu amigo Frederico Feijó, lá da zona sul do estado, com Madrugada Gaúcha, vai nos conduzir até o início da manhã. Grande Frederico Feijó. Vai para o campo ofensivo o time da Jordânia, ou melhor, da Áustria, com o Chuck Umeka. Esse também é bom para a gente se enrolar, né, Rinaldi? Mas a gente se acertou até aqui. Vamos até o fim com ele.
2: Mas temos mais 10 minutos para errar.
0: Não vamos comemorar, né?
1: Isso aí.
0: Tá lá ele. Bola sobrou. Arnautovic bateu. Salva o goleiro Abulaila. Quase o terceiro gol da Áustria. Arnautovic na cara do gol. Teve a chance, Rinaldi.
2: Teve a chance numa assistência da zaga praticamente a ele. Acabou se figurando o corte em um passe. E dessa vez o Arnautovic parou no Abulaila, que dessa vez fez a boa defesa. O chute de pé esquerdo. Ele defendeu com a mão direita no cantinho, salvando a Jordânia de sofrer o terceiro gol.
1: Telegrafou. Era bater no canto oposto e sair pra galera.
0: É, ele tentou, mas não conseguiu. E parou no Abulaila. 47, vem a Jordânia. Falta, marca aí, Gizão. Marcou, é falta pra Jordânia. Lá na ponta esquerda. É uma chance. O Abutarra estava tentando passar, foi derrubado. É melhor do que um escanteio, Rinaldi.
2: Muito melhor que um escanteio. A chance de erguer essa bola na área e quem sabe buscar um empate heróico aí no final. O Abutarra recebeu essa bola na ponta esquerda, dominou com o peito, foi para cima da marcação, sofreu a falta e agora a Jordânia vai com todo mundo aí para a área em busca do gol de empate.
0: Almardi. Agora o capitão da equipe, né, após a saída do Haddad. Autorizado, Almardi na cobrança pela ponta esquerda. Correu, pé direito, levantou na área. Desvio de cabeça, corta a defesa da Áustria. A sobra com Al-Dudat. Dominou na intermediária, preparou, vem a bomba! Passa à esquerda do gol, defendido pelo Schlager. Tiro de meta para Áustria, Rinaldi.
2: É a conclusão de fora da área, de muito longe. Arriscou o camisa 24, ali a Zalizé, mas a bola passou à esquerda. O goleiro se jogou só para sair na foto, porque essa bola foi bem longe do gol, viu?
0: É, o Zalizé tentou e não conseguiu. Será que a Jordânia vai ter forças para empatar, Colin?
1: Pode ser que sim, numa bola. Olha!
0: Olha a bobagem, quase gol contra o goleiro da Jordânia, entregando da... Que coisa! A bola recuada lá pro Abu Laila, do seu companheiro. Ele foi dominar, a bola passou do lado da trave, ia ser gol da Áustria, Rinaldi.
2: O Abu Laila demonstra que tem só dois problemas: bola aérea e domínio com os pés agora, né? Um recuo simples agora da zaga para ele, ele não conseguiu o domínio, a bola se perdeu para a linha de fundo. Para a sorte dele, é escanteio.
0: Escanteio para a Áustria. Sabitzer, pé direito, cruzou na pequena área, tira a defesa, sobra, vem o levantamento para dentro da área, muito forte, sai na linha de fundo, tiro de meta.
1: Eduardo, tu tinha me perguntado se ainda dá para a Jordânia empatar. Sim, desde que o Abu Laila não comprometa lá atrás, né?
0: De novo, né?
1: Porque olha que partida fraca do goleiro da Jordânia, mas ainda faltam 5 minutos e meio, muita coisa pode acontecer.
0: Tem muito jogo pela frente. Vai a Jordânia para o campo de ataque. Passe forçado. Agora errou o Ali Owan. Insiste a Jordânia pela ponta esquerda, mas a Áustria recupera. Chuck Wemeka tenta o lançamento na ponta direita, no campo ofensivo. Vai para o ataque. Wimmer foi desarmado. A Jordânia recupera no campo defensivo, lá pela esquerda. Boa troca de passes, boa troca de passes pela esquerda. Almardi conduziu, vai embora na velocidade, parou tudo, falta. Falta para a Jordânia no campo defensivo lá, Rinaldi.
2: É porque a Jordânia não ia ter agora a oportunidade de ficar com a bola, daí o árbitro não deu uma vantagem que não existia, marcou a falta no início da jogada, na saída do campo de defesa. Tem pressa a Jordânia, que busca o gol de empate.
0: 50 minutos, vamos a 55, reta final de jogo em Santa Clara, São Francisco, na Califórnia, nos Estados Unidos. Grupo J, o grupo da Argentina que mais cedo venceu, agora a Áustria está vencendo. Como informou a Helena, 36 anos depois volta a vencer um jogo de Copa, a Áustria. Mas a Jordânia não desiste, está estreando em Copas do Mundo e busca pelo menos um empate nesta estreia. Vai na resposta a Áustria aqui pela esquerda, Alaba. Está ali na beira do campo, já foi substituído, experiente, capitão do time. Como se fosse um segundo técnico junto com o Ralf Rangnick. 51 minutos. O Almardi deu um peitaço nas costas do Sabitzer. O juiz não viu e o jogo segue.
2: Ele não gostou, o Sabitzer, só que ele já tem amarelo, né? Também ele não quis revidar.
0: 51, faltam 4 ainda, o juiz deu 10 de acréscimo. Lembrando que teve situação de VAR, né, análise de um gol que foi anulado do Arnautovic, quando o jogo estava 1-1, e depois a Áustria conseguiu marcar o seu segundo gol. Lançamento na ponta esquerda muito forte, não conseguiu chegar por lá o Ali Owan. É lateral para a Áustria, está... com a bola, lançamento do Seewald pela ponta direita. Wimmer dominou, tentou lançar, bate na marcação, tá fora do gramado. É novo lateral para o time da Áustria. 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A festa por enquanto é da torcida austríaca. Bola recuada para o goleiro da Áustria, afasta de qualquer forma lá o jogador Schlager. Deu um susto na torcida da Áustria, que vai para o ataque mais uma vez. Checo e Meca, a bola sai do gramado, lateral para a Jordânia. Faltam 3 minutos para encerrar o tempo de acréscimos. A Jordânia vai em busca do empate. Bola tocada pelo meio, chega na intermediária defensiva. Lançamento na ponta direita, tentou driblar aqui pela ponta ao Dadut. Tentou mais à frente, volta de graça para a defensiva da Áustria. Bola recuada para o goleiro, o Schlager, ele afasta para o ataque. Subiu, respondeu de cabeça por lá, Al-Rozan. A sobra da equipe da Jordânia no campo ofensivo. Tentativa para o Al-Dudat aqui pela direita. Vai no contragolpe a Áustria. Lançamento na ponta canhota, Leimer. Tenta o terceiro gol, o time austríaco. Ele toca a bola para o Sabitzer. Tem muito espaço aqui pela ponta esquerda. Pedalou para cima da marcação. Vai cruzar, levantou. O Arnautovic corta a defensiva. Insiste Arnautovic. Passe para trás, chega no poste. Toca por dentro. Ela fica para o Wimmer. Recomeça lá no campo defensivo com o Linhart. Vai na frente o Porsche, ponta direita, campo de ataque. A Áustria buscando o seu terceiro gol. A Jordânia não consegue recuperar a posse de bola. Restam 2 minutos para encerrar o jogo. Abertura do Linhart. Para o Porsche, outra vez com o Linhart. Ele domina. Recomeça com o Schlager, goleiro da equipe da Áustria. Pé direito, lança aqui pela esquerda. Dominou no peito, colocou no gramado o Wanner. Conduziu para o campo de ataque. Sabitzer lançou, Arnautovic dominou, deixou para trás, Chomeca tentou, dentro da área, pintou o terceiro, Arnautovic bateu, desviou, para fora, escanteio para a Áustria, Obaide desviou a escanteio, Rinaldi.
2: É salvador agora do Obaide, porque o chute é fatalmente em direção ao gol, chute do Arnautovic, mais uma vez incomodando agora numa boa troca de passes na entrada da área pro lado direito, pé salvador para trás, escanteio, segue no ataque Áustria.
0: 54, entramos no último minuto de jogo. O Sabitzer não teve autorização ainda, possivelmente tenhamos alguma análise do VAR. Segurou o escanteio, Rinaldi.
2: Possivelmente se há algum toque, né, no corte para trás do defensor da equipe da Jordânia. O árbitro gesticula muito e a checagem de pênalti acontece nesse momento. Portanto, emoção no final de jogo.
0: É, tocou no braço, hein? Tocou no braço do Obaide. E ele vai no VAR. Vai no VAR, Rinaldi.
2: Vai no VAR porque tocou de fato no braço do Obaide, no chute do Arnautovic. Ele se jogou na bola, parecendo no primeiro momento um pé salvador, que nada, foi o braço que acabou salvando. E com isso, muito possivelmente a arbitragem deva confirmar o pênalti para a Áustria, que pode liquidar e aí chegar ao 3-1 diante da Jordânia.
1: É pênalti isso aí. Tem que marcar o pênalti.
0: É. Ele acabou caindo e erguendo o braço direito ali, protegendo,
1: exato,
0: desviando a bola.
1: E aí o braço não está junto ao corpo. E desvia, né? Essa bola poderia chegar no lado esquerdo pro... Como é que é o nome mesmo? O 17, vou deixar pra ti.
0: Obaide.
1: Hã?
0: Obaide?
1: Não, o Chukwuemeka.
0: Ah, sim, senhor. Chukwuemeka. Isso aí.
1: É. De repente ele vai bater um pênalti, hein?
0: Pô, quem sabe, hein? Tava ali prontinho pra fazer o gol.
1: Tava prontinho pra fazer o gol. Olha o penal, vai ser anunciado aí, ó.
0: Vamos ouvir. Vamos lá. Fala aí, Gizão.
4: Defender number 17, handle the ball. Final decision, penalty.
0: Pênalti. A bola bateu no braço, confirme o árbitro, que é pênalti, Rinaldi.
2: É o último lance do jogo, praticamente, né? Pênalti de Obaide ao cortar a bola com o braço na conclusão do Arnautovic. E agora resta ver quem vai para a batida para tentar o terceiro gol da equipe da Áustria, que já vence por 2-1.
0: É, já passamos aí dos 10 de acréscimo que deu o árbitro. O Arnautovic está lá pronto para a cobrança. Pode fazer mais um dele no jogo. Ele que entrou para mudar realmente a história da partida. Saiu do banco. Atenção, 57 minutos, segundo tempo. Arnautovic correu, pé direito, gol! Gol da Áustria! Arnautovic do banco para mudar a história do jogo e para escrever na história 36 anos depois, uma vitória da Áustria na Copa do Mundo, que volta a disputar a competição 28 anos depois. Festa austríaca! 3 para a Áustria, 1 para a Jordânia. Anote este nome, mudou o jogo. Arnautovic, 3-1. Conta, conta, conta, Rafael Rinaldi.
2: Ele entrou no segundo tempo para também entrar na história da Áustria, que volta a disputar uma Copa do Mundo depois de 28 anos e chamou a atenção a frieza de Arnautovic. Esperou o momento certo na batida, a Bolaia se antecipou saltando para o lado esquerdo, a conclusão no canto oposto, e ele, Arnautovic, marca o 3-1, definindo a partida, Colin.
1: Sem chances para o goleiro. Goleiro no canto, bola no outro, com força, categoria, tirando o goleiro da foto. 3-1 para a Áustria, Helena Brum.
3: Arnautovic marca o seu primeiro gol em Copas do Mundo e ele vai se confirmando como o maior artilheiro da seleção austríaca. Depois de 36 anos, a Áustria volta a sair vitoriosa de uma partida de Copa do Mundo. E agora soma 3 pontos no Grupo J, mesma pontuação da líder argentina.
0: 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Festa austríaca, Rinaldi.
2: Festa agora nas arquibancadas. Presença, boa presença, aliás, do torcedor da Áustria no jogo. Comemora muito com os torcedores. E na Áustria, muita gente certamente agora está comemorando, comendo, sabe o que, Eduardo? Tafelspitz.
0: O quê?
2: Tafelspitz, que é um prato tradicional lá de carne de panela com maçã e raiz forte. Prato tradicional da Áustria para comemorar esse 3-1.
0: Que espetáculo. Ainda é mestre em culinária austríaca. Diga sobre o jogo.
1: Uma vitória muito justa da Áustria, que iniciou a partida com favoritismo, a Jordânia estreando em Copa do Mundo, a Áustria com vários jogadores atuando em equipes fortes do futebol europeu, principalmente na Alemanha, elenco mais cascudo, como a gente costuma dizer, mais experiente, e fez valer tudo isso, marcou pressão, marcou presença no campo ofensivo, abriu o marcador logo aos 20 minutos do primeiro tempo, tomou alguns sustos na primeira etapa, e aí no segundo tempo a Jordânia voltou um pouquinho melhor, comparando com ela mesma, acabou fazendo um gol num contra-ataque, numa bola perdida no ataque da Áustria, e aí o resultado de 1-1 no início do segundo tempo. Aí o técnico da equipe da Áustria, o Ralf Rangnick, ele faz trocas bem importantes. Antes mesmo de começar o segundo tempo, ele já havia percebido que o seu centroavante, o Kaladzic, estava muito mal no jogo, e aí ele colocou o Arnautovic, que entrou muito bem, acabou de fazer o terceiro gol de pênalti, pulou para o cabeceio que gerou o gol contra no 2-1, e teve muito mais movimentação do que o centroavante do primeiro tempo, o Kaladzic. Ele foi fundamental para essa melhora, assim como a entrada na zaga do camisa número 3, Danso. A Áustria, que gosta de sair com essa bola bem trabalhada, com seus zagueiros, os tais zagueiros construtores, estava fazendo isso no primeiro tempo, mas conseguiu manter e até colocar mais qualidade com a entrada do Danso. E assim, apesar do susto que levou quando o Jordânia empatou, conseguiu manter a calma, a tranquilidade, manter o seu estilo de jogo para buscar o 2-1 e liquidar a fatura no finzinho do jogo, fazendo 3-1. É uma vitória bem importante, porque nesse grupo a Argentina é a melhor seleção, a tendência é que faça os 9 pontos. Então a briga para a segunda vaga fica justamente entre a Áustria, Jordânia e a Argélia, que perdeu para a Argentina. E a Áustria dá esse passo importante já de cara, fazendo 3-1 na Jordânia.
2: E todos os jogadores agora da Áustria vão em direção aí ao gol onde marcou de pênalti o terceiro, Arnautovic, agora há pouco, saudando a torcida presente aí em massa atrás do gol onde marcou Arnautovic, justamente festejando esse 3-1. Muita comemoração, não tem hora para acabar. É Copa do Mundo, Eduardo Costa.
0: E como é que fica a situação da Áustria com esta vitória, Helena?
3: No momento, a Áustria é segunda colocada do Grupo J, fica empatada em pontuação com a líder, a Argentina, mas tem um saldo de gols menor. A situação também acaba no desempate entre Jordânia e Argélia na terceira e quarta colocação, mas a Jordânia fica na frente porque sofreu apenas 2 gols, enquanto a Argélia sofreu 3.
0: Quem é teu craque nesse jogo, hein, Colin?
1: Eu vou ficar com o cara que mudou o jogo. Eu vou ficar com o camisa número 7, que jogou só o segundo tempo, mas deu muito mais movimentação pro ataque da Áustria, o Arnautovic. Apesar de ter gostado também do zagueirão, o Lienhardt, do Freiburg, ele é um grande líder naquele sistema defensivo da Áustria. Mas eu vou ficar com camisa 7, Arnautovic. E o ponto negativo, o goleiro da Jordânia, muito fraco, o Abu Laila.
0: E tu, Rinaldi, teu craque?
2: Gostei desses dois que o Colin citou, também do Sabitzer, né, que é um jogador participativo na assistência, na bola parada, mas ele mudou o jogo, entrou para a história. Arnautovic, meu melhor em campo.
0: Tô com vocês também. Para mim, o craque da partida, o camisa 7 da Áustria. E agora, de presente, ele vai ganhar um...
2: Taufespitz.
0: Muito bem, que é o prato típico lá da Áustria, segundo o Rafael Rinaldi. Para encerrar, Helena, a agenda desta quarta-feira para nossa audiência se programar e acompanhar o futebol de Copa aqui na Gaúcha.
3: Na quarta-feira, já começando com a partida de agora e da vitória da Áustria sobre a Jordânia, também temos às 14h a partida entre Portugal e República Democrática do Congo. Às 17h, Inglaterra e Croácia, jogão pela Copa do Mundo, Grupo L, e também pelo mesmo grupo, Gana e Panamá, às 20h. Fechando a quarta-feira, às 23h, tem Uzbequistão e Colômbia.
0: Muito bem, para encerrar a transmissão, deixa eu mandar alguns abraços aqui do pessoal que tá ligado. O grande Edu César mandou aqui, ó, Eduardo, único narrador do rádio brasileiro a transmitir este histórico primeiro gol da Jordânia em Copas do Mundo. A Gaúcha é a única FM fazendo esse jogo. Valeu demais, Edu César. Nosso colega Bruno Tomé também estava ligado conosco até o momento. Meu irmão Vitor Costa, lá em Uruguaiana. Nosso ouvinte Miguel Fiorese também e toda a enorme audiência da Gaúcha que acompanhou esta partida, a vitória da Áustria, 36 anos depois voltou a vencer um jogo de Copa do Mundo. Vamos ficando por aqui com o futebol de Copa da Gaúcha neste início de quarta-feira. Você vai seguir agora com a programação da Gaúcha. Muito obrigado pela sua audiência, pela sua companhia. Uma boa quarta-feira a todos. Até a próxima. Tchau, tchau.

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0: 3:19, bom dia, você ligado aqui na Rádio Gaúcha, o Madrugada Gaúcha está no ar nesta quarta-feira, dia 17 de junho de 2026. Mais tarde, né, tivemos há pouco a vitória da Áustria na Copa do Mundo. Para quem gosta de futebol, esse é daqueles momentos maravilhosos, né, assistir um jogo de duas seleções que não são das mais conhecidas, em plena madrugada, e já olhar para frente, para o calendário, às 2 horas da tarde, tem outro jogão, Portugal e República Democrática do Congo. É a Copa do Mundo. A própria FIFA diz, né, a maior Copa do Mundo de todos os tempos, então temos esse calendário de grandes jogos pela frente. E claro, aqui na Gaúcha nós transmitindo, trazendo todos os detalhes dessas partidas. Agora são 3:20. Lá fora, a temperatura em Porto Alegre, na marca dos 9 graus. Temos no sul do estado 9 graus também em Pelotas, 10 em Rio Grande, 7 graus em Caxias do Sul, 6 em Santa Maria, 6 em Passo Fundo. Tempo seco em todo o estado. E mais uma madrugada de temperaturas baixas. Estamos nos últimos momentos do outono, já numa transição, né, para o inverno, para a estação mais fria do ano. Então, nesse processo de transição, muita geada, muito frio e alguns sinais de que os tempos mais frios estão chegando. Daqui a pouquinho, Cleocum traz a previsão do tempo aqui para o estado, para esta quarta-feira, para este meio de semana. Nós vamos até a redação integrada de GZH, por lá está Gustavo Gossen. Gossen, muito bom dia, ótima quarta-feira para o amigo.
1: Bom dia, Frederico Feijó, bom dia a todos. Pois é, né? Acompanhamos uma bela partida de futebol. Agora estamos aqui já para atualizar as notícias das últimas horas.
0: Como brinquei, né? Para quem gosta de futebol, realmente é aquele momento legal, né? Imagina só, a oportunidade de assistir Áustria e Jordânia 1 da manhã, hein? Ficar até às 3 da manhã ouvindo e assistindo essa partida, né?
1: Isso aí, foi bem, bem interessante. Que venham mais jogos na madrugada, né? A gente gosta.
0: Com certeza, com certeza. Até estava olhando no calendário pela frente, se não me engano, Gossen, olhando para frente mesmo, nos próximos dias não teremos aí jogos muito mais tarde. Nós temos nesta quarta-feira, por exemplo, Uzbequistão e Colômbia às 11 da noite, né? Claro, avança a madrugada, mas não jogo a 1 hora da manhã. Lembrando, né, que os Estados Unidos têm alguns fuso horários, né? Então, isso acaba fazendo com que o horário seja diferente em algumas cidades. Tem também a questão das partidas, algumas partidas sendo realizadas no México e também no Canadá. Estou olhando aqui no calendário, no dia 20 de junho, no sábado, à meia-noite, tem Turquia e Paraguai. E depois, no dia 21, aí também Tunísia e Japão pela segunda rodada. Então tem no sábado, de sábado para domingo, mais uma vez, um jogo nesse horário.
1: Eu gostei. Inclusive da equipe que estava acompanhando aí, né? Com o Eduardo Costa, o Colin e a Helena Brum. Tava muito legal a equipe. Eu acho que tinha que ter mais jogos na madrugada, inclusive, com essa equipe.
0: Daqui a pouquinho a gente pega o campeonato japonês para transmitir também.
1: Agora, por exemplo, tem jogo da Liga das Nações de Vôlei Feminino, Holanda e Canadá. Esse trio podia transmitir também o vôlei.
0: É, exato. Fica a dica aí.
1: Ó, tá, primeiro set, 24 para Holanda, 20 para o Canadá. E tem o futebol australiano na madrugada também, né?
0: Exatamente. Isso é interessante, né? A gente pensar nisso, né? Principalmente nessa situação dos horários, né? Que durante a madrugada, em outros continentes, em outras localidades, a vida já andando, né? Já pulsando. Então, é o exemplo da Ásia, da Oceania, né? Com o fuso horário, temos essas situações já acontecendo. Agora são 3h24. Gossen, em relação à nossa ronda, como é que está a situação nesta quarta-feira em relação ao trânsito, em relação à segurança?
1: Conforme a nossa ronda aqui, Fred, é uma madrugada bastante tranquila, permitiu até que a gente pudesse até ter um pouquinho de atenção ao jogo, né? Porque a madrugada está bastante tranquila. Onde a gente tem uma ocorrência em aberto neste momento, lá em Canela, tem um incêndio em uma residência no bairro São Lucas. É de agora, é desse momento, os bombeiros foram chamados há menos de 20 minutos na Adalberto Wortmann, bairro São Lucas, em Canela. Ó, responderam aqui pro Raí, ó. As guarnições de bombeiros de Canela e Gramado estão combatendo neste momento o incêndio. Estamos com 3 caminhões no local. Até o momento não temos informações de feridos. É uma casa, portanto, na Adalberto Wortmann, em Canela, bairro São Lucas, ocorrência deste momento. No mais, nas últimas horas, aqui em Porto Alegre, região metropolitana, víamos então com a madrugada absolutamente tranquila. Agora a gente fica só nessa expectativa lá de Canela, na expectativa, né, de que menos pior seja apenas o dano material, não haja vítimas, não tenha ninguém nessa residência.
0: É isso, seguimos acompanhando todas as situações aí da madrugada deste início de quarta-feira.

0: Dias, ligado na Gaúcha. Vamos começando Madrugada Gaúcha com a previsão do tempo. Cléo Kuhn atualiza o tempo no estado para este meio de semana. Fala, Cléo.
1: A previsão do tempo está indicando para o estado uma situação de massa de ar seco, ainda com bastante frio durante o período da quarta-feira, especialmente no começo do dia. Mas, é claro, não é tão forte o frio na quarta quanto na terça-feira. Mas, mesmo assim, a divergência ou, digamos assim, a diminuição da intensidade do frio não é tão grande assim. A expectativa que eu tenho é que a gente deva usar o mesmo tipo de agasalho. Mas, de uma maneira geral, fiquem atentos aí com relação a esse comportamento do tempo no estado, a esse comportamento das temperaturas aqui no Rio Grande, mostrando aí uma situação para quarta-feira de tempo sem chuva, mas um amanhecer com temperaturas que talvez não fiquem negativas, mas não ficam muito longe de zero grau na serra, não. Em torno de 1 a 3 graus na serra, em torno de 2 a 4 graus ali no sul do estado, na fronteira com o Uruguai principalmente, e no centro entre 3 e 5 graus, ou seja, ainda teremos uma temperatura muito baixa. E durante o período da tarde, as temperaturas ali pela marca dos 16, 17, quando muito 18, sendo otimista. Na parte mais norte e noroeste do estado é onde o aquecimento é um pouquinho maior, talvez se aproxime dos 20 graus. Então o pessoal fica atento com relação ao tempo, que segue bastante seco, segue ainda com bastante frio aqui na região. E como eu digo sempre, é um frio um pouco menos intenso, mas não significa que há um período de aquecimento. É só um frio um pouco menor na região e tem que usar praticamente o mesmo agasalho que a gente usou na terça, tendência de na quinta o frio enfraquecer um pouquinho mais, sexta-feira tem previsão de chuva para todo o estado e aí a gente deixa de ter um frio seco e tem um frio úmido e na quinta-feira, voltando para quinta-feira, no final da tarde, teremos pancadas de chuva na metade oeste do estado. Não são chuvas fortes, mas no final da quinta-feira tem um pouco de chuva por lá e depois sexta-feira a chuva atinge todo o Rio Grande do Sul.

3:31 na trilha musical do Madrugada Gaúcha nesta quarta-feira. O rock brasileiro, o rock nacional. Começamos ouvindo Biquíni Cavadão e agora estamos ouvindo RPM, Alvorada Voraz, na nossa trilha musical. Álbum ao vivo do RPM, na inconfundível voz do Paulo Ricardo, né? Na inigualável voz.

0: 3:32, está lá em GZH uma matéria que traz os detalhes da cidade de Cabo Verde, a sensação da Copa, que tem quase a mesma população de Caxias do Sul. É isso. Cabo-verdianos falam português e vivem em um arquipélago que conta com 10 ilhas, uma delas desabitada. Então, matéria lá em GZH traz os detalhes desse país que tem aí como capital a cidade da Praia, localizada na ilha de Santiago. Tem a explicação, né, de todas as ilhas. A moeda, por exemplo, é o escudo cabo-verdiano. As principais ilhas Santiago, Sal, Boa Vista, São Vicente e Fogo. O ponto turístico mais famoso é o vulcão da Ilha do Fogo, um dos símbolos do país. Além do português, outros idiomas também são falados em Cabo Verde. O crioulo cabo-verdiano é falado pela maior parte da população, de 560 mil habitantes na cidade de Cabo Verde, que ficou no empate contra a Espanha na Copa do Mundo nesta terça-feira. E o goleiro Vozinha é um verdadeiro sucesso nas redes sociais. Estava conversando com o Gossen lá em cima na nossa redação, e nós falávamos, né, que o Vozinha estava ali entre 9 milhões de seguidores. Olhamos depois, já estava com 11 milhões e 300 mil seguidores. Ele é um verdadeiro fenômeno nas redes sociais, né, Gossen?
1: Corre o risco de a gente entrar aqui e já ter subido mais ainda, né? Até vou olhar aqui.
0: Eu olhei aqui, 11 milhões e 300 mil seguidores.
1: Quando eu olhei era 11 e 100.
0: Imagina.
1: É.
0: Não para de subir, é um verdadeiro fenômeno das redes sociais. Começou por uma campanha, né, da Cazé TV, até do próprio Casimiro, que disse, não, pô, o cara tem 50 mil seguidores, vamos lá, vamos dar uma moral. E virou uma febre nacional, né? O Brasil abraçou o goleiro Vozinha. Até quem não estava assistindo a transmissão naquele momento entrou na moda de seguir o goleiro Vozinha, né?
1: E pela idade dele, né? Com 40 anos, né?
0: Eu 40 anos.
1: Esses seguidores vão ajudar até para aquele aposentando, né, da função de goleiro, pra ter uma renda, né? Com publicidade, certamente, né?
0: Com certeza, né? Com certeza ele já deve estar programado. Claro, ainda tem muita Copa do Mundo pela frente para Cabo Verde, né? Tem ainda dois jogos nessa primeira fase. E quem sabe Cabo Verde passando para as próximas fases. A gente sabe que é uma dificuldade, mas nada impossível, né? E o goleiro Vozinha fazendo sucesso dentro de campo também, né? Porque foi destaque, né, no jogo contra a Espanha. Até por isso ganhou também essa moral, além, claro, do apelido, né? Ele que é fã, ao que tudo indica, da Ivete Sangalo. Já teve a Ivete Sangalo gravando um vídeo para ele, né? Mandando um recado. É fã também do Rogério Ceni, que ele disse que era o jogador que mais o inspirou na carreira. E também outro que gravou vídeo fazendo homenagem. Então, o goleiro Vozinha, o Josimar Dias, teve a vida mudada nesses últimos dias, nessas últimas horas, né? Uma mudança e tanto de vida, né, Gozzi?
1: Ele confirmando esse carisma, né? E o pessoal seguir gostando dele, não só como goleiro, como uma pessoa, um sujeito, gente boa, só tende a crescer e ele conseguir faturar com isso, né? Ter essa renda. Porque ganhar seguidores, a gente dá uma sorte, assim. Muitos Big Brothers, né? Muitos BBBs conseguem, mas depois segurar é difícil. Teve um aí, né, que a gente até tava comentando, que não para de perder seguidor, só se queima, né, Fred?
0: Tem vários, né? Muitas vezes as pessoas ganham e
1: tu mantém, né? Ganhar seguidor nessas aí, tu ganha. Mas tu conseguir conquistando o público e manter, né?
0: É o mais complicado, né? Agora, o indicado seria pro goleiro Vozinha contratar um bom time de marketing para continuar, né, consolidado. E ele até fazer uma renda extra, né, porque como até o Gozen citou, Ele já está no final da carreira, né? Está com 40 anos, ao que tudo indica, deve se aposentar nas próximas temporadas, se não já agora, após a Copa do Mundo, em um futuro breve. Então, seria uma boa oportunidade de trabalho, que a gente sabe que as redes sociais também geram muito dinheiro, né? Se bem utilizadas, né? Se bem programadas, se bem planejadas, as redes sociais acabam gerando uma boa renda, né, Gossi?
1: É, mesmo que alguns consigam se queimar, né? É que tem uns que começam a fazer muito... É que a gente não tá citando nomes, né? Mas tem um aí que a gente tava comentando esse, né? Que começa a fazer muito trambique, né? Nas redes sociais, né? Daí o pessoal não compra a ideia, né?
0: É, né? Exatamente.
1: Teve um que postava, estou viajando. Daí era uma foto que ele pegava do Google, postava como se estivesse no avião.
0: Assim. Estou em Dubai, aí ele pesquisou no Google, Dubai.
1: Aí botou, aí o pessoal descobria, aí começava a fazer rifa, anunciar joguinho dos tigrinhos da vida. E aí não vai sustentando por muito tempo, né?
0: É, perde a credibilidade com os seguidores e perde até aquele encanto, né? Que as pessoas têm muitas vezes com quem tá do outro lado da tela, né? Então, que o goleiro mãozinha... É, vozinha, goleiro mãozinha.
1: A mão é boa, a mãozona.
0: O goleiro vozinha tenha um bom cuidado aí com as redes sociais.
1: Isso aí.
0: 3:38, nossos ouvintes participando através da nossa interatividade. O Edson Florense, lá de Brasília, mandando seu recado. Também o Noeli Preamor... Premaor de Bento Gonçalves, céu limpo, temperatura de 4 graus. Bom dia, comemorando o dia do sofá com meu colega da empresa de ônibus Viamão, Jader. Mandando um abraço aqui, o nosso ouvinte. Bom dia em Santo Ângelo, céu limpo, 4 graus, abraço do Edemar. Bom dia, Santa Cruz do Sul, a temperatura neste momento na marca dos 6 graus. Mais um dia de temperaturas baixas, temos aí essa situação do tempo aqui no estado com temperaturas baixas novamente. São 3:39, nós vamos com mais uma da nossa trilha musical, que hoje traz o rock nacional.

0: 41 minutos na nossa trilha musical rock nacional. Estamos ouvindo Kid Abelha. E na capa do jornal Zero Hora não poderia ser diferente. Ele que fez história, o Messi, Lionel Messi, o recital de Messi. Maestro da Argentina faz hat-trick e chega a 16 gols em Copas do Mundo, igualando o recorde do Klose como goleador máximo do torneio. Aos 38 anos, o craque estreou em seu sexto Mundial, passou Pelé em número de participações de gols também na competição. Que jogo que fez Lionel Messi, e esse também é o destaque dos colunistas também em GZH e na Zero Hora. Ainda sobre Copa do Mundo, Neymar avança em recuperação e faz a primeira atividade no gramado. Camisa 10 correu em volta do campo. Também a rodada inicial será concluída hoje com os grupos de Portugal e da Inglaterra. Ainda na capa do jornal Zero Hora, Estado lançará hoje programa de prevenção a eventos climáticos extremos. Os detalhes serão apresentados a prefeitos da região metropolitana. A meta é preparar os municípios para os potenciais impactos do El Niño nos próximos meses. Polícia Gaúcha faz operação em São Paulo contra esquema de falsificação de boletos. Guias fraudadas eram de instituições financeiras, criminosos monitoravam clientes que buscavam quitar empréstimo de forma antecipada. O golpe era efetuado via WhatsApp. No futebol ainda, direção do Grêmio anuncia a saída de Arthur por falta de acordo financeiro. Contratação segura, o que avaliar na hora de buscar serviços de turismo de aventura? Tema ganhou destaque após mulher morrer ao ser lançada sem ligação ao sistema de segurança em Salto. Especialistas alertam sobre protocolos a serem observados. No time de colunistas, Rodrigo Lopes, a idade mínima para usar as redes sociais? Leonardo Oliveira, argentinos criam um Buenos Aires nos Estados Unidos. Maurício Saraiva, França escapou de perder do primeiro tempo. E carpinejar, Messi nunca alcançará o status de Maradona. São alguns dos colunistas presentes nesta Zero Hora de quarta-feira, dia 17 de junho de 2026, que traz também outros detalhes, muitas informações, então, na edição da Zero Hora de hoje. Temperatura agora na marca dos 9 graus aqui em Porto Alegre, na Ipiranga, na esquina com a Érico. Temos as mensagens dos ouvintes. Bom dia, Fred, é o Gilberto Bittencourt de Tramandaí, sempre na escuta. Abraço embaixo das cobertas. Também o ouvinte ligado direto de Santana do Livramento. Estou firme diariamente com vocês assistindo a programação e nessa época da Copa do Mundo. Quanto ao goleiro Vozinha do Cabo Verde, eu creio que ele joga no futebol estrangeiro. Qual o seu histórico? Quais clubes ele passou? Um abraço. Mensagem do ouvinte aqui. Também, bom dia, ouvindo seu programa e tomando uma cerveja. Abraço, Angelane de Caxias. Tá tomando uma cerveja agora, 3 horas 45 minutos de uma quarta-feira. Será que tá de férias? Será que tá aproveitando, hein, Gossen? Tomando uma cervejinha agora, 13h45, hein?
1: Uma folga. O Cleocum, se tivesse acordado, iria dizer: eu tenho hora pra tomar cerveja agora. O Cleo diria isso, né? Mas tô curioso pra saber se ela tá de folga, né? Ou ela tá aproveitando, né? Às vezes a pessoa toma uma latinha até pra dar um soninho também, né?
0: Pode ser algo terapêutico, né?
1: É.
0: Bom dia, meus amigos do Madrugada Gaúcha. Muito frio por aqui. Fenômeno mesmo é Lionel Messi. Como diz o Pedro Ernesto, o homem é demais. Clodoaldo Sentinela do Sul, ligado aqui também no Madrugada Gaúcha. Bom dia, Frederico. Aqui ligado é o Adalberto Rochas. Bom trabalho, tamo junto. Obrigado pela mensagem. Os ouvintes participando através da nossa interatividade 5199-699-5218 é o nosso WhatsApp bombando, chegando aqui as mensagens dos nossos ouvintes. Nós vamos chegando agora com informação e a gente traz a informação aqui no Madrugada Gaúcha, que temperaturas negativas alteram rotina de moradores de cidades gaúchas. A Isabela Daut traz os detalhes.
2: Bom dia, Fred, ouvintes. Na manhã desta terça-feira, 12 cidades registraram temperaturas abaixo de 0 graus no Rio Grande do Sul. A reportagem conversou com moradores dos municípios com as três menores mínimas para entender como fica a rotina em dias de frio extremo. A cidade mais gelada do estado foi São Francisco de Paula, na Serra, onde os termômetros marcaram menos 3,7 graus. Vânia de Oliveira, que mora há mais de 50 anos no município, conta como fez para sair da cama de manhã.
3: Nunca é fácil acordar em São Chico, mas hoje foi bem mais difícil. Temperatura muito baixa, então a gente tem que usar algumas coisas para se aquecer, ligar a estufa antes de sair da cama, ligar a estufa no banheiro, ligar o chuveiro muito antes da, bem antes de entrar, e usar duas meias, cachecol, touca, luva, tudo isso que possa aquecer o corpo, porque não é fácil sair de casa em dias como hoje, com uma geada que mais parecia uma neve em São Chico.
2: Já Rafael Flores, de 30 anos, vive em Santana do Livramento, na fronteira oeste, onde os termômetros chegaram a marcar menos 2,9 graus. Ele observou mudanças na casa por conta do frio.
4: Hoje o amanhecer aqui foi congelante, congelou os canos d'água da minha casa e no meu trabalho a gente trabalha com uma esquina com os portões abertos que sopra um minuano todo dia, então é bastante frio.
2: A terceira cidade com temperatura mais baixa nesta terça foi Vacaria, na Serra, com menos 2,5 graus. A moradora Manuela Rosendo conta que os impactos na rotina vão além de precisar de duas meias e duas calças.
5: A gente tem que acordar um pouco mais cedo para se agasalhar bem, sair um pouco mais cedo também, porque temos que ligar o carro, deixar dar uma aquecida para enfrentar o frio.
2: Além desses municípios, Soledade, São José dos Ausentes, Quaraí, Lagoa Vermelha, Caçapava do Sul, Hulha Negra, Lavras do Sul, Rosário do Sul e Caxias do Sul também tiveram temperaturas abaixo de zero. Para esta quarta-feira, a previsão é que o frio persista no estado. Nas primeiras horas do dia, as áreas da serra podem contar com formação de geada, tendo elevação dos termômetros à tarde.
0: Horas 49 minutos. Os ouvintes continuam participando aqui na nossa interatividade. Gostei da mensagem aqui do ouvinte. Olha, me junto ao amigo. Tô tomando uma cerveja e fazendo uma massa com molho de almôndega. É um marciano de Bom Jesus. A pergunta é esse horário, né? Acredito que seja pro almoço, né? Ou se for a janta, é uma janta tardia, né, o Gossen?
1: Perdão, repita.
0: É, o ouvinte está fazendo uma massa com almôndega nesse momento. Acredito que seja para o almoço, né? Porque se for para janta, é uma janta um tanto tardia, né?
1: É, ou ele é madrugador que nem nós, né? Eu sempre digo, essa hora eu comeria até um churrasco, né? Mas por quem está acordando agora, sei que não cairia tão bem, né?
0: É, não. Não é dos mais recomendados aí pelos nutricionistas, né?
1: É, se tivesse uma churrascaria aberta, a gente está com o fuso horário ao contrário, né? Então agora seria, entrando na segunda metade do meu turno de trabalho, né? Então já daqui a 4 horas é meu happy hour, né? Então,
0: é.
1: A maioria é o café da manhã. É.
0: Já, tu já fez isso, inclusive, né, Gus? Assim, sair daqui e fazer meio que um happy hour, né?
1: Nós fizemos no posto aqui, na frente aqui da Érico Veríssimo, aqui com a Ipiranga. E aí as pessoas passavam e pensavam, ah, imagina o nível desses alcoólatras aqui às 8 da manhã com 3 latas de cerveja na mesa. Mas a gente tava saindo, era o feriadão, né? A gente tava entrando naqueles dias de calorão mais intenso de janeiro, né? Mas foi até indo ao encontro do que eu falei antes ali, né? Da moça que tava tomando cerveja, mas depois o soninho assim foi maravilhoso, né?
0: Fluiu, né?
1: Fluiu. Até ajudou o sono.
0: É, de vez em quando é interessante quebrar a rotina, né, Gossen?
1: Isso, não, era interessante. Mas eu quero saber esse qual é o motivo aí da boia a essa hora.
0: É, eu também tô curioso. Até ouvinte mandou aqui o Marciano Camargo, ele mandou a foto da panela, que tá bonita, o almôndega ali, o prato sendo feito. Mas não sei, né, se é uma janta tardia ou se é um almoço adiantado.
1: Nós já estamos nos armando aqui para pedir a pizza amanhã, né, Fred?
0: Sim, amanhã é dia da pizza. Ó, outro ouvinte, acordando agora aqui em São José, Santa Catarina, fazendo almoço para levar. Frango parmegiana e arroz, tomando cafezinho. É o Luciano, lá de São José, Santa Catarina, tá preparando a vianda, que ele manda foto, um bonito frango parmegiana. Tem isso, né, Gossi? Muita gente tá saindo de casa, tá planejando a sua rotina, né, o seu dia, e aí já daqui a pouco tá com a boca, com a barriga no fogão, né?
1: É, o problema é tu fazer, no caso aí, uma parmegiana pra levar na vianda pra almoçar ao meio-dia. Aí tu chega 7, 8 no trabalho e já dá vontade de comer, né?
0: Exato.
1: Eu faria isso perfeitamente. Pô, tem um bife à parmegiana aqui. Ah, não, peraí, eu vou comer agora já. Não vou esperar até o meio-dia.
0: O pessoal fica ansioso, né? Quando leva uma marmita de algo muito especial, estrogonofe, alguma coisa assim. O pessoal fica ansioso a manhã toda até a chegada do almoço, né?
1: Ainda mais fica o cheirinho ali da vianda ali do ladinho. Claro, geralmente a pessoa bota na geladeira, né? Mas se vai no carro, se vai no ônibus, vem aquele cheirinho, já dá vontade até de já abrir na hora, né?
0: É, exatamente. Agora são 3 horas 53 minutos, ouvintes participando através do 5199-699-5218. Vamos com mais uma da nossa trilha musical, que hoje traz o rock nacional.

0: 3:55, temperatura agora em Porto Alegre, na marca dos 9 graus, em Pelotas 9 graus, Rio Grande com 10, 7 em Caxias, 6 em Santa Maria e 6 graus em Passo Fundo. Mandar um abraço aqui para o nosso ouvinte Max, porteiro da madrugada lá de Caxias do Sul. Sugere aqui, vocês poderiam fazer uma homenagem à Argentina, que fez um lindo jogo hoje. Com certeza, ao longo da nossa programação, muita música argentina será tocada, né, para celebrar o jogaço de Lionel Messi na noite passada. Vamos com a nossa previsão do tempo. Cléo Kuhn atualiza o tempo no estado nesta quarta-feira. Fala, Cléo.
1: O que a gente pode, digamos assim, esperar com relação ao comportamento do tempo nestes próximos dias aqui no estado, vai no sentido da gente ter temperaturas baixas, um frio seco dominando pelo menos até quinta-feira ao longo do dia no estado quase como um todo, porque a chuva é mais para o final da tarde e à noite na metade oeste do estado. Então, por causa disso, as previsões e as perspectivas são de um meio de semana ainda com domínio da massa de ar seco, principalmente a quarta-feira com frio mais intenso, na quinta o frio já não é tão intenso assim, sexta-feira a gente tem chuva e aí a gente tem misturado sobre o estado frio e chuva, talvez para a saúde da gente seja um pouco pior essa situação esperada para sexta-feira, porque a gente vai estar juntando as duas coisas, o frio e a umidade sobre o estado. Quando a gente vai para o final de semana, provavelmente sem chuva, mas com muitas nuvens. E alguma chuva que a gente venha a ter vai ser muito fraca. Então o pessoal fica atento aí com relação ao comportamento do tempo. Tem chuva na sexta? Tem. Mas no final de semana a chance de chuva é pequena para o estado do Rio Grande do Sul. Vê bem, a chance de chuva é pequena no final de semana. Mas aí tem uma boa chuva na segunda. E depois volta o ar seco na metade da outra semana, tomando conta do estado por mais alguns dias. A gente acaba não tendo grandes perspectivas de grande chuva para o estado do Rio Grande do Sul tão cedo. A gente tem sistemas de instabilidade que passam por aqui. No caso da sexta-feira, é uma frente fria que cruza pelo estado do Rio Grande do Sul. E como ela cruza, então ela provoca chuva só quando está em cima do estado, só na sexta-feira. Durante o fim de semana, não, porque durante o final de semana ela já vai estar atuando mais entre Santa Catarina e Paraná, principalmente domingo, Paraná e São Paulo. Aliás, a chuva tem uma boa perspectiva de se manter no sul e no sudeste por um período um pouco mais longo esse ano. E é claro, a gente fica de olho nessas oscilações das temperaturas e da chuva no estado e fiquem atentos com relação ao frio e à umidade da sexta-feira.
0: Obrigado, Cléo Kuhn, trazendo a previsão do tempo para este meio de semana. Um indicativo de frio, né? O frio presente no estado nesta semana. Daqui a pouquinho, no Madrugada Gaúcha, nós atualizamos as informações da madrugada, as informações relacionadas ao trânsito, à segurança. Tem também as notícias do interior, notícias de Santa Maria, do sul do estado, de Caxias e, claro, também mais da nossa trilha musical e também as informações do noticiário nacional e também, claro, as informações do futebol, tudo isso daqui a pouquinho no Madrugada Gaúcha. Nós vamos agora com o Notícia na Hora Certa, que não tínhamos, aliás, notícia na hora certa desde lá do período da tarde, né? Porque emendamos aí vários jogos na sequência, né? Tivemos há pouco o fim do jogo entre Áustria e Jordânia e foi uma partida atrás da outra e não tivemos notícia na hora certa, que será retomado neste momento.
2: 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Notícia na hora certa, no sinal 4 horas. Polícia Civil encontra 670 quilos de maconha enterrados em propriedade rural entre Canguçu e Morro Redondo, no sul do estado. Motorista é flagrado a quase 200 km por hora na BR-290, em Caçapava do Sul. Termina hoje prazo para pagamento da taxa de inscrição do Enem 2026. Céu parcialmente nublado em Porto Alegre, temperatura agora de 9 graus. 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
2: Trânsito fluindo normalmente em Porto Alegre e também nas rodovias da região metropolitana.
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2: Um incêndio atinge uma residência em Canela neste momento. O fogo começou por volta de 13h10 da manhã na rua Adalberto Wortmann, no bairro São Lucas. Bombeiros de Canela e de Gramado atendem a ocorrência. Ainda não há informações sobre vítimas. A Procuradoria-Geral da República rejeitou o pedido do ex-presidente Jair Bolsonaro para anular a condenação no Supremo Tribunal Federal. O parecer contrário à revisão da pena de 27 anos e 3 meses de prisão no processo da trama golpista foi emitido nesta terça-feira. No documento, o Procurador-Geral da República, Paulo Gonet, afirma que a defesa não apresentou fatos novos capazes de justificar a anulação ou alteração da sentença. Segundo ele, o caso já foi analisado pela Suprema Corte e não há elementos relevantes para reduzir a pena imposta ao ex-presidente. 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Notícia na hora certa, volta na Rede Gaúcha às 5 horas. Da redação, Gustavo Gossen.
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0: 6 minutos, Madrugada Gaúcha de volta neste dia 17 de junho de 2026. Tempo seco lá fora, friozinho característico. 9 graus a temperatura em Porto Alegre, 9 em Pelotas, 10 em Rio Grande, 7 em Caxias, 6 em Santa Maria e 5 graus em Passo Fundo. 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Tivemos ontem o destaque por parte dele, Lionel Messi, antes de ontem o Vozinha, né? Então cada dia tem um destaque aí, e qual será o destaque de hoje? Cristiano Ronaldo, será? Vamos ver. Inglaterra também. Temos algumas promessas para esta quarta-feira. 4 horas 7 minutos. Nós estamos ouvindo Skank, Te Ver, na nossa trilha musical, dando sequência ao Madrugada Gaúcha. Nós chegamos agora com informação. Campanha do Agasalho de Santa Maria arrecada um quarto da meta após um mês de doações. Os detalhes chegam com Tailine Manganelli.
1: Há 4 dias do começo do inverno, Santa Maria tem somente 23% da meta de arrecadação da campanha do agasalho. Segundo dados da Secretaria de Desenvolvimento Social, 9 mil peças foram arrecadadas até agora. O objetivo até o fim da campanha, em 31 de julho, é ultrapassar o número do ano passado, que foi de 38 mil itens. A maior parte das doações tem sido de roupas femininas e, por isso, tem necessidade de se destinar peças masculinas, infantis e também cobertores. Equipes da triagem reforçam que roupas de verão não são úteis neste momento. As peças devem ser de inverno e em bom estado de conservação. O pedido de atenção também vale para os calçados. Doações são recebidas em mais de 20 instituições da cidade, incluindo mercados, farmácias e prédios públicos. A lista completa dos endereços está no site da Prefeitura de Santa Maria. Já a distribuição é na antiga reitoria da UFSM, que fica na rua Floriano Peixoto, no centro. O espaço pode ser procurado nas segundas, quartas e sextas-feiras, das 8 da manhã ao meio-dia. A prioridade é pessoas inscritas no cadastro único. Cada morador pode levar até 8 peças. Cerca de 400 pessoas foram atendidas até agora. De Santa Maria, Tailine Manganelli.
0: Obrigado, Tailine. 4 horas 9 minutos. Nós vamos com a informação agora lá no sul do estado. Polícia Civil apreende 330 quilos de maconha e prende foragido em Pelotas. Os detalhes chegam com Igor Eslabão.
2: A terceira fase da Operação O Patrão foi deflagrada ontem pela Delegacia de Repressão ao Crime Organizado, a DRACO. Foram apreendidos 330 quilos de maconha. Segundo a polícia, a droga está avaliada em R$1.600.000. A ofensiva aconteceu durante a manhã de ontem. Foram cumpridos 8 mandados de busca e apreensão e um mandado de prisão. A droga foi localizada em uma casa que servia exclusivamente como depósito do tráfico no bairro Areal, em uma área residencial de classe média. O homem capturado durante a ação foi localizado em um apartamento no bairro Fragata. Ele estava foragido da justiça após ter fugido do local de onde cumpria a pena. De acordo com a Polícia Civil, a Operação O Patrão é uma linha de investigação permanente, focada em sufocar a logística das facções, atacando diretamente pontos de armazenamento e distribuição regional de entorpecentes, Fred.
0: Obrigado, Igor Eslabão. E está lá também em GZH, Zona Sul, informação de mais uma apreensão de drogas, o que, juntamente com essa informação que o Igor trouxe, de mais de 300 quilos apreendidos ontem, também uma apreensão de 700 quilos, quase 700 quilos de maconha, que foram encontrados enterrados em uma propriedade rural na região sul do estado. Polícia Civil apreendeu então cerca de 670 quilos de maconha enterrados em uma propriedade rural localizada entre os municípios de Morro Redondo e Canguçu. A droga estava armazenada em tunéis soterrados no terreno e foi localizada durante a operação da Delegacia de Repressão às Ações Criminosas Organizadas, a DRACO. Segundo a investigação, a polícia recebeu informações repassadas pelo Corpo de Bombeiros de Canguçu e pela Delegacia de Polícia de Morro Redondo, indicando que o local onde havia sido registrada uma ocorrência de provável suicídio poderia estar sendo utilizado para armazenar entorpecentes. Durante as buscas, com o apoio do Corpo de Bombeiros e também da Brigada Militar, os agentes da Polícia Civil encontraram diversos recipientes enterrados contendo a droga. A investigação da Polícia Civil continua para saber a origem e também o destino da droga apreendida. Agora são 4 horas 12 minutos. Neta de pesquisador doa 77 filmes produzidos pelo avô com imagens raras para a Cinemateca Capitólio. O André Malinowski traz os detalhes dessa interessante notícia. Bom dia, Malinowski.
3: Bom dia, Frederico Feijó e ouvintes. A professora aposentada Cristina Osório Krebs, de 56 anos, doou à Cinemateca Capitólio, em Porto Alegre, 77 filmes. O material foi produzido em Super 8 por seu avô, o pesquisador Carlos Galvão Krebs, falecido em 1992, aos 78 anos de idade. São registros históricos que documentam o mundo do trabalho, a cultura, os costumes e as religiões no Rio Grande do Sul do século XX. A doação atendeu a um chamado da Cinemateca, que fez uma campanha para receber doações de filmes domésticos, de eventos culturais e de paisagens, para preservá-los para a posteridade do audiovisual gaúcho. A neta fala sobre o legado do avô.
4: O avô era um pesquisador, um estudioso, uma pessoa que valorizava um monte a cultura brasileira, né? Todo o material dele, pode ver pelos filmes, eram materiais para passar para os outros, né? Ele foi professor de história de arte, ele queria criar uma faculdade de folclore, onde era o palestrino, a ideia dele, né? Para formação e para essa valorização de como as coisas são feitas e como chegam até a gente, né? Aquela cultura terrunha, aquelas coisas assim, de tu valorizar, então, nos filmes, porque os filmes, eles são feitos, dirigidos, montados, sonorizados tudo por ele. E também ele faz as entrevistas, então, ele sempre valorizava isso, o cara falar como tinha aprendido, sabe? Como é que aquele conhecimento tinha chegado.
3: Krebs pesquisou temas como pesca artesanal, produção de erva mate, festival de pandorgas, histórias sobre os tesouros arqueológicos dos jesuítas nas missões, rodeio em vacaria, jogo de truco, entre outros. Dedicou-se, em especial, ao estudo das religiões de matriz africana. Para ver as fotos e o vídeo produzidos pelo fotógrafo André Ávila, acesse a reportagem completa em GZH. Da redação, André Malinowski.

0: 4:17 na nossa trilha musical, estamos ouvindo Somos Quem Podemos Ser, Engenheiros do Havaí, na nossa trilha musical. Temperatura agora em Porto Alegre, na marca dos 8 graus, caiu um pouquinho mais a temperatura aqui na capital, tempo seco nesta quarta-feira, meio de semana. Já aqui alguns ouvintes sinalizando aí para a instabilidade. Temos ouvinte lá do sul do estado, em Rio Grande, dizendo que tem chuva neste começo de quarta-feira no sul do estado. O ouvinte Flávio Zolim, de Santiago. Bom dia, uma abençoada quarta-feira, com muita paz, saúde, alegria e prosperidade. Saindo para fazer aquele surf antes do trabalho e matando a saudade do meu Rio Grande, é o Ney, lá de Vitória, Espírito Santo. Vai surfar, hein? Coisa boa nesse comecinho de quarta-feira. Vai que seja um dia de boas ondas, né? 4:18, vamos agora com Agenda Cultural. Jax Machado, Denise Cruz trazem os principais eventos, as principais atrações desta semana.
1: Bom dia, ouvintes do Madrugada Gaúcha, Frederico Feijó. Nós temos dicas de cultura e entretenimento a partir de agora na Agenda Cultural.
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4: Meu amor, se você for embora.
3: 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Os ingressos estão na plataforma TriRS, a casa abre às 7 da noite e os shows começam às 9 da noite. 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

0: 4:23, estamos ouvindo o Hit pelo interfone, a nossa trilha musical, os ouvintes participam, 5199-699-5218, bom dia, saindo de Itaquara rumo a Barueri, São Paulo, escutando a Gaúcha, um abraço a todos e bom dia, é o Marcelo de Itaquara. Também aqui o ouvinte Ricardo, ligado direto de Caxias, gostando da trilha musical nesta madrugada. Boa madrugada na escuta em Pelotas, é o Cássio Curs, do bairro Fragata. Também o ouvinte Marcelo, ligado direto de Gramado, na Gaúcha. Também o ouvinte Caio, mandando seu recado também, gostando, elogiando a trilha musical. Vamos com notícia, vamos com informação. O governo do estado anuncia investimento de 192 milhões de reais para retirar moradores de áreas de risco no Vale do Taquari. Gabriela Plentes.
1: Pois é, o governo do estado anunciou nesta terça-feira um decreto que prevê esse investimento de 192 milhões de reais para retirada de moradores de área de risco em 9 municípios do Vale do Taquari. O valor é relacionado à primeira etapa do Plano Integrado de Requalificação Urbanística do Vale do Taquari e será destinado à compensação financeira, uma indenização aos moradores que serão, então, desocuparão essas áreas. Os municípios contemplados são Roca Salles, Encantado, Mussum, Lajeado, Arroio do Meio, Colinas, Estrela, Cruzeiro do Sul e Venâncio Aires. Estrela concentra aí essa maior fatia com 56 milhões de reais previstos. Após a retirada das famílias com a limpeza do terreno, as próximas etapas prevêm ainda a captação de recursos para a requalificação dos espaços, como, por exemplo, uma construção de parques lineares. De acordo com o governo do estado, terá um monitoramento para impedir a reocupação dessas áreas. As zonas de arraste são caracterizadas por regiões de risco, onde o rio avança com força durante enchentes. Elas foram identificadas a partir dos planos diretores dos municípios. Ao todo, são 32 áreas mapeadas, totalizando quase 17 quilômetros quadrados. A previsão é concluir todo o processo de desocupação até março do próximo ano. Segundo o levantamento do governo do estado, foram identificados 2.261 terrenos.

0: de 240 mil e aí repassam então esses terrenos ao poder público.
1: Horas 27 minutos. Obrigado, Gabriela Plentes. Viaduto que mudará a ligação da BR-116 com a Freeway terá trânsito liberado nesta sexta-feira. Etâmbara.
2: Será liberado o acesso ao viaduto Fronteira Oeste, que vai fazer a ligação da Avenida Zaida Jarros e a BR-116 em Porto Alegre com a Freeway, no sentido litoral capital. Os motoristas já poderão utilizar o viaduto pela manhã. Iniciada em setembro do ano passado, a obra tinha uma previsão inicial de entrega em até um ano, mas teve o prazo adiantado. Nesta semana, equipes trabalham nos últimos retoques, que incluem o asfaltamento e a sinalização. A obra custou R$7,5 milhões e foi elaborada pelo DENIT com a intenção de eliminar o cruzamento entre quem segue para a Freeway e quem ingressa na BR rumo a Canoas. Por esse motivo, a estrutura recebeu o nome de Viaduto Fronteira Oeste, pois será uma nova opção para os motoristas que saem da Zona Norte de Porto Alegre no caminho para as fontes do Guaíba e as regiões da fronteira.
1: Obrigado, Ian. Agora 4h28. FURG, Universidade Federal do Rio Grande, propõe vestibular próprio com mais de 1.000 vagas para 62 cursos de graduação. Laura Cosme.
3: A proposta do novo vestibular foi apresentada na noite de ontem e deve ser aprovada pelo Conselho Universitário no início de agosto. Depois disso, será publicado o edital e as inscrições devem ficar abertas entre agosto e outubro. O processo seletivo deve oferecer 1.084 vagas distribuídas em 62 cursos de graduação. Segundo a reitora da FURG, Suzane Gonçalves, o vestibular será complementar ao SISU e deve responder por 40% das vagas oferecidas pela universidade. A prova está prevista para ocorrer no dia 6 de dezembro deste ano, que é um domingo, das 2 horas da tarde às 7h30 da noite. A taxa de inscrição será de R$ 85,00, o mesmo valor cobrado no Exame Nacional do Ensino Médio. Segundo a universidade, a avaliação terá 80 questões objetivas, sendo 2 questões discursivas curtas e opção também de língua estrangeira, com a escolha entre inglês e espanhol. O exame será aplicado simultaneamente em Rio Grande, São Lourenço do Sul, Santa Vitória do Palmar e em Santo Antônio da Patrulha, onde estão os 4 campus da universidade. Os candidatos poderão escolher qualquer uma dessas cidades para realizar a prova, independente do curso pretendido. Lembrando que a expectativa da universidade é de que o edital, com todas as informações e critérios de avaliação do vestibular, seja publicado até a segunda quinzena de agosto.

0: 4:32, temperatura em Porto Alegre na marca dos 8 graus, tempo seco na capital, é o Madrugada Gaúcha ao vivo aqui na Rádio Gaúcha. Nós recebemos as mensagens dos ouvintes através do 51996995218. Bom dia, na escuta em Cachoeirinha, o Ademir Machado, tá muito gelado aqui. Também o Gilberto de Nova Hart, sempre na escuta nas madrugadas, sempre na audiência. Ele manda a foto aqui tomando o chimarrão no fogão a lenha. Fogão a lenha ali, inclusive já com pinhão na boca ali no fogão a lenha. Coisa bem boa, né? Essa é uma das coisas boas que o inverno proporciona, né? Essa possibilidade, é um dos encantos do inverno, nós podemos dizer assim, né? E claro, um pinhão, chimarrão, cafezinho passado na hora, não tem coisa melhor. São 4:33, a nossa trilha musical, nós estamos ouvindo agora Guilherme Arantes, Cheia de Charme, na nossa trilha musical, sucesso aí dos anos 80, foi uma das músicas mais ouvidas na época e até hoje, né? Sempre ouvida e sempre lembrada, né? Quando se fala na década de 80. Cheia de Charme, Guilherme Arantes. São 4:33, nós vamos até a redação de GZH, por lá está o Lucas de Oliveira e também o nosso querido Gustavo Gossen, que trazem aí, o Gustavo Gossen vai trazer a ronda, como é que está a situação da madrugada em relação ao trânsito, em relação à segurança nesse início de quarta-feira, Gossen.
1: Segue a nossa madrugada bastante tranquila, Fred, a gente só está ainda aguardando o retorno dos bombeiros lá de Canela e de Gramado, que estão em combate a um incêndio que já começou cerca de 3 horas em uma residência na Adalberto Wortmann, no bairro São Lucas, lá em Canela. Um incêndio em uma residência começou por volta das 3:10 da manhã. Os bombeiros de Canela e de Gramado estão atendendo a essa ocorrência, ainda não temos outras informações. Não mais nenhuma outra situação nas últimas horas. O que a gente teve foi aquela grande apreensão de entorpecentes lá na região sul do estado, até uma matéria assinada pelo teu homônimo, né, Frederico Feijó, conhece?
0: Conheço.
1: É. Quero estudar a notícia, tô pegando a notícia que é tua. A notícia está lá em GZH, a apuração do colega Frederico Feijó, de uma grande apreensão de drogas lá. É no limite, né? No limite entre Canguçu e Morro Redondo. 670 quilos de maconha enterrados em uma propriedade rural. Tem as imagens e as informações completas lá em GZH, a apuração do Fred Feijó.
0: É isso, uma grande apreensão ao todo ontem, né? Mais de uma tonelada de droga apreendida lá na região sul do estado. Teve uma apreensão durante a manhã em Pelotas e no final da tarde, início da noite, essa apreensão entre Morro Redondo e Canguçu. Prejuízo grande aí para os criminosos. 4:36, vamos com informação, Gabriela Plentes traz os detalhes. Justiça determina a suspensão de corte de árvores em área do Horto Florestal de Sapucaia do Sul. Gabriela Plentes.
2: Essa decisão é uma decisão liminar da Vara Regional de Meio Ambiente, que atende a um pedido da Prefeitura do município. Com essa medida, ficam proibidas todas as intervenções no local, como corte de árvores, a limpeza da área e também transporte de madeira. A Justiça apontou riscos de danos irreversíveis caso esse desmatamento continuasse, além da existência de dúvidas quanto ao pertencimento ou não desse terreno a uma área de preservação permanente. As ações ações estavam sendo realizadas por Jorge Luiz Antunes, um empreendedor que conseguiu autorização da Fundação Estadual de Proteção Ambiental do Governo do Estado, a FEPAM. A gente tenta contato ainda com a defesa de Jorge Luiz Antunes, mas anteriormente ele já havia dito que a área não corresponde ao terreno da reserva e que toda a documentação para a remoção das árvores foi analisada pelos órgãos competentes. A decisão ainda é provisória, o caso ainda vai ser julgado. Essa determinação também impede novas obras, novas ocupações ou alterações físicas no terreno até uma nova deliberação. A FEPAM também não poderá emitir uma nova autorização para a supressão vegetal na área sem uma autorização da Justiça. Em nota, o órgão afirma que está ciente e que irá cumprir essa decisão judicial.
0: 4:37, nós vamos agora com a previsão do tempo. Cléo Kuhn atualiza o tempo para este meio de semana. Fala, Cléo.
3: A previsão do tempo está indicando para o estado uma situação de massa de ar seco, ainda com bastante frio durante o período da quarta-feira, especialmente no começo do dia. Mas, é claro, não é tão forte o frio na quarta quanto na terça-feira. Mas, mesmo assim, a divergência ou, digamos assim, a diminuição da intensidade do frio não é tão grande assim. A expectativa que eu tenho é que a gente deva usar o mesmo tipo de agasalho. Mas, de uma maneira geral, fiquem atentos aí com relação a esse comportamento do tempo no estado, a esse comportamento das temperaturas aqui no Rio Grande, mostrando aí uma situação para quarta-feira de tempo sem chuva, mas um amanhecer com temperaturas que talvez não fiquem negativas, mas não ficam muito longe de 0 grau na serra, não. Em torno de 1 a 3 graus na serra, em torno de 2 a 4 graus ali no sul do estado, na fronteira com o Uruguai principalmente, e no centro entre 3 e 5 graus, ou seja, ainda teremos uma temperatura muito baixa. E durante o período da tarde, as temperaturas ali pela marca dos 16, 17, quando muito 18, sendo otimista. Na parte mais norte e noroeste do estado é onde o aquecimento é um pouquinho maior, talvez se aproxime dos 20 graus. Então o pessoal fica atento com relação ao tempo, que segue bastante seco, segue ainda com bastante frio aqui na região. E como eu digo sempre, é um frio um pouco menos intenso, mas não significa que há um período de aquecimento. É só um frio um pouco menor na região e tem que usar praticamente o mesmo agasalho que a gente usou na terça, tendência de na quinta o frio enfraquecer um pouquinho mais, sexta-feira tem previsão de chuva para todo o estado e aí a gente deixa de ter um frio seco e tem um frio úmido, e na quinta-feira, voltando para quinta-feira, no final da tarde, teremos pancadas de chuva na metade oeste do estado. Não são chuvas fortes, mas no final da quinta-feira tem um pouco de chuva por lá. E depois, sexta-feira, a chuva atinge todo o Rio Grande do Sul.

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1: 4:41, é o Madrugada Gaúcha, nesta quarta-feira, dia 17 de junho de 2026. Temperatura na marca dos 8 graus aqui em Porto Alegre. Temos uma ótima manhã, uma ótima quarta-feira pela frente. Vamos com informação? Matias Boni chega com essa informação. Inadimplência tem leve recuo em maio, mas ainda atinge 4 milhões de gaúchos. Fala, Matias.
2: O número equivale a 46,58% da população adulta do estado. Os dados fazem parte do Mapa da Inadimplência, levantamento mensal conduzido pela Serasa. Apesar do patamar elevado, este foi o primeiro recuo mensal do número de inadimplentes no Rio Grande do Sul em 2026. Entre abril e maio, cerca de 28 mil pessoas deixaram esta condição no estado. Entre os municípios, Porto Alegre lidera o número de inadimplentes, com um total de 590.991 pessoas. Na sequência, vem Caxias do Sul, com 169.099, e Canoas, com 164.199. Em todo o Brasil, 113 mil novas pessoas ingressaram na inadimplência entre abril e maio deste ano. No mês passado, o número total de inadimplentes no país chegou a 83,5 milhões, equivalente a 50,85% da população brasileira adulta.
1: São 4:43. Trânsito na região portuária de Porto Alegre tem bloqueio a partir de hoje. O Iatâmbara tem os detalhes.
3: A passagem sob a Avenida Castelo Branco pela Comporta 11 ficará totalmente bloqueada desta quarta até a próxima sexta-feira. Com isso, os motoristas que vêm da Avenida João Moreira Maciel, na região portuária, não vão conseguir acessar a Rua Voluntários da Pátria. Segundo a EPTC, o bloqueio ocorre devido a serviços de concretagem do trilho da Comporta, localizada na altura da Avenida São Pedro.
1: Obrigado, Iatâmbara. Dando sequência aqui ao nosso Madrugada Gaúcha, a gente fala de educação. Expansão do ensino técnico aproxima jovens gaúchos do primeiro emprego. A Isabela Sander traz os detalhes nessa reportagem especial aqui para o Madrugada Gaúcha.
4: A ampliação do ensino técnico nas escolas estaduais de tempo integral do Rio Grande do Sul já começa a mudar a rotina dos estudantes. Neste ano, a formação profissional passou a integrar mais de 400 escolas da rede estadual, numa tentativa de aproximar os jovens do mercado de trabalho ainda durante o ensino médio. Na Escola Estadual Cruz de Malta, em Charqueadas, os alunos já percebem diferenças na prática. A estudante Yasmin Silveira de Assis, de 17 anos, conta que as atividades buscam reproduzir situações encontradas nas empresas.
5: E aí a gente tinha que fazer um envelope em 5 minutos. Uhum. Eram 4 envelopes em 5 minutos. E a gente tinha que entregar qualidade, tempo e... tinha que estar ali dentro do que o cliente queria. Uhum. E aí ele deu e através disso a gente aprendeu como era que as empresas, né, exerciam ali o processo de fabricação do produto. Uhum. E é muito importante, é muito legal também. A gente interagiu bastante, alguns não conseguiram concluir no prazo, mas uhum. a gente entendeu o quão importante é a gente saber trabalhar com qualidade.
4: A expansão foi planejada em etapas. Na primeira série, os estudantes têm contato com conteúdos ligados ao mundo do trabalho e ao planejamento de carreira. Já a partir da segunda série, começam as disciplinas técnicas específicas. Segundo o superintendente de educação profissional da Secretaria Estadual de Educação, Tomás Collier, o objetivo é despertar o interesse dos jovens antes do aprofundamento na formação profissional.
6: As primeiras séries, elas trazem de forma um pouco mais geral conceitos, né, e temáticas relacionadas ao mundo do trabalho, para que eles possam desenvolver o interesse também pelo itinerário técnico a partir da segunda série.
4: Os relatos das escolas apontam aumento do interesse dos estudantes e uma percepção mais clara de como os conteúdos aprendidos podem ser utilizados na vida profissional. Mas a expansão também enfrenta desafios, entre eles a necessidade de contratar professores especializados e de adaptar a infraestrutura das escolas para cursos que exigem laboratórios e equipamentos específicos. Na avaliação da Secretaria da Educação, a formação técnica também ajuda a enfrentar um dos principais desafios do ensino integral, convencer estudantes e famílias de que vale a pena permanecer mais tempo na escola.
6: Os relatos também indicam que existe um interesse na oferta de educação profissional, principalmente pensando na ampliação dessa carga horária médio, né? Então, você tem uma jornada muito maior do aluno dentro da escola, um currículo mais robusto, e para o jovem faz muito sentido que parte desse cargo horário possa oferecer para ele um curso técnico, uma formação profissional, porque, enfim, uma oferta que faz sentido para a vivência prática do estudante, né?
4: A definição dos cursos oferecidos em cada região leva em conta estudos sobre o mercado de trabalho e as perspectivas de desenvolvimento econômico. Entre as áreas disponíveis estão administração, logística, marketing, desenvolvimento de sistemas, agronegócio, meio ambiente e automação industrial. A expectativa do governo gaúcho é de que a ampliação do ensino técnico facilite a entrada dos jovens no mercado de trabalho e ajude a formar profissionais alinhados às necessidades da economia do estado.

0: 4:49, nós vamos às ruas de Porto Alegre. Aí Quadros, repórter da RBS TV, está conectado conosco. Aí, muito bom dia, ótima quarta-feira.
1: Bom dia, Fred, uma ótima quarta-feira para você, também para os amigos da Rádio Gaúcha, nossa equipe circulando aqui pela área central de Porto Alegre, passando pela Avenida Ipiranga, região do bairro Santana, agora de olho, né, no que acontece nessa madrugada. Aqui na região metropolitana, em Porto Alegre, temos uma madrugada fria e tranquila, sem ocorrências mais graves no trânsito ou na segurança pública até o momento, Fred. A gente está acompanhando, junto com os nossos colegas Lucas de Oliveira e Gustavo Gossi, um incêndio que acontece na cidade de Canela, na Serra. Os bombeiros de Canela e de Gramado estão por lá com 3 caminhões combatendo incêndio em uma casa lá na rua Adalberto Wortmann, no bairro São Lucas, cidade de Canela. A gente está atualizando as informações ainda com o corpo de bombeiros lá da cidade. Até o momento não há informações de pessoas feridas. A gente vai atualizando ao longo da programação também, logo mais no Bom Dia Rio Grande. E aí, Fred, a gente está de olho também nesse frio que faz aqui em Porto Alegre, faz pelo Rio Grande do Sul. Ontem a gente já pôde ver pela manhã as imagens da geada caindo pelos mais diversos rincões do nosso estado, aqueles campos branquinhos. Teve temperatura negativa, teve recorde histórico, não, recorde do ano de temperatura aqui em Porto Alegre, 4,1 graus às 3 da manhã. Hoje já não faz tanto frio. Então, para quem saiu ontem para as ruas, Fred, quem saiu ali de manhãzinha e vai sair hoje, vai sentir menos frio. Os termômetros de rua aqui nessa área central de Porto Alegre estão marcando 10 graus nesse momento. Ontem, nesse mesmo horário, eles estavam marcando 5 graus, quer dizer, o dobro da temperatura, da sensação térmica ali, temperatura daquele momento. Mas ainda assim, vale se abrigar, porque 10 graus ainda é frio. Então, levar o casaquinho, levar a jaqueta, só até com uma mantinha, viu? Para proteger a garganta, nunca é demais, viu, Fred?
0: Até eu ia te perguntar, né? Para quem tá na rua, fazendo esse efeito comparativo de ontem para hoje, na tua opinião, tava mais frio ontem que hoje?
1: Ah, tava bem mais frio ontem do que hoje. E ontem não tinha vento. Na maior parte da cidade, assim, a gente até chegou a pegar ali na parte do centro histórico aqui em Porto Alegre, uma área ali que acaba embocando, né, como diz um vento ali, acaba ficando um pouquinho mais gelado. Então, ontem estava bem mais frio, bem mais frio. A gente teve aí Porto Alegre, na zona sul, 4,1 graus Celsius, né, menor temperatura do ano até agora. Agora 10 graus aqui nos termômetros de rua, mas ainda está gelado. Então, assim, né, não dá para facilitar. Às vezes a gente vai pensar, não, tá o dobro da temperatura de ontem, não, vou sair de boa. Não, sai agasalhado, né, porque conforme vai amanhecendo, tende a ficar um pouquinho mais frio ali por volta de 6, 7 horas da manhã. Então, tem que sempre estar precavido, levar o casaquinho a mais para não passar frio também, não vai passar perrengue à toa na rua.
0: É, esse é o grande problema, né? As pessoas vão muito convencidas, né, Rainha? Vão muito convencidas que não vai fazer frio e tal. É melhor, muitas vezes, poupar pelo excesso do que pela falta, né?
1: Ah, é, e às vezes a gente aprende isso a duras penas, só depois que está ali resfriado, ou depois que teve algum problema, que pegou muito vento, a garganta já ficou daquele jeito. Então tem que ficar atento, tem que pecar pelo excesso às vezes, né? Se cabe ali uma roupinha a mais, um casaco na sua bolsa, na sua mochila, no seu carro, leva, não custa. E aí, quem sabe, se precisar, vai estar ali, você pode se proteger.
0: É isso, e driblar principalmente nessas, né, essas doenças que muitas vezes as pessoas contraem no inverno, né? Então, tem... Eu, por exemplo, tô driblando, viu? Eu tô vendo as pessoas gripadas e tô aqui me escapando da maneira que tá. Tomei vacina, tô confiando também na vacina que tomei. E vamos ver, né? Vamos ver até
1: a vacina ajuda muito, né?
0: Ajuda muito.
1: E é importante isso para evitar que se tenha um quadro grave da doença e também, assim, a gente acaba, querendo ou não, ficando mais fechado, né? Por exemplo, a gente sempre anda com o carro fechado, com a casa tudo fechado para não entrar vento. E aí, se a gente mora até com mais pessoas, até no trabalho mesmo, né? No ar-condicionado sempre ligado, tudo fechado. E a recomendação que a gente tem ouvido aí dos especialistas é sempre tentar dar aquela arejadinha quando pode, né? Deixar entrar um pouquinho de ar, para justamente não ficar aquele mesmo ar circulando ali, todo mundo respirando junto, que pode contribuir, claro, para um vírus que pode ter ali naquele ambiente, ou alguém que está gripado e passando aquele vírus ali para as outras pessoas.
0: E a gente aprendeu muita coisa, né, na época da pandemia. Uma pena que o pessoal tem memória curta, né? Mas a gente aprendeu muito de como evitar o contato vírus, né? Mas depois, passado um tempo, as pessoas esquecem, né, dessas regrinhas. Raí, obrigado pela participação. Bom dia, bom trabalho para ti.
1: Sempre um prazer, Fred. Um bom trabalho, bom restante de semana aí para todos.
0: Valeu, um abraço. 4:55, nós vamos à redação de GZH, por lá está o Lucas de Oliveira, que traz agora os destaques da capa do site GZH, o que temos na capa de GZH neste momento, Lucas.
2: Muito bom dia, Fred, bom dia a todos os nossos ouvintes. Nossa capa em GZH neste momento com destaque para a Gringolândia, das churrascarias, os jovens que deixaram o interior para criar restaurantes tradicionais de Porto Alegre. Também outro destaque, para ficar de olho ainda hoje, Copom define taxa Selic nesta quarta-feira. Saiba o que o mercado espera. Previsão do tempo, Rio Grande do Sul terá quarta-feira de geada e temperaturas negativas antes da virada no tempo. Outro destaque também para a Copa do Mundo, goleada da Argentina com show de Messi, França com Mbappé e Haaland estreante. Veja os resultados dos jogos de ontem da Copa do Mundo. Por Cristiano Ronaldo e pela memória de Diogo Jota, geração de ouro de Portugal estreia em busca de título inédito da Copa do Mundo. Áustria vence estreante Jordânia por 3-1. Nossos colunistas com diversos temas, diversos destaques. Esta é a nossa capa de GZH.
0: Obrigado, querido Lucas de Oliveira, trazendo então os destaques da capa de GZH. Até amanhã, Lucas.
2: Até amanhã, Fred. E um bom dia para todos os nossos ouvintes.
0: Bom dia. 4:56, ouvintes participando através da nossa interatividade. Boa quarta-feira, Fred, sempre na companhia da Gaúcha e com frio de ranguear o Cusco. 8 graus no bairro Sarandi, em Porto Alegre, é o Valmor. Bom dia, Frederico, adorando ouvir essas músicas dos anos 80. Esse tempo eu estava na faixa dos 20 anos, grata por me fazer lembrar dos bons tempos. É a Cláudia Ruschel, de Ipanema. Também na audiência aqui em Taquari, temperatura de 6 graus, é o Márcio Amaral. Também o ouvinte Gilberto, ligado aqui no Madrugada Gaúcha. Bom dia, na escuta em Caxeirinha, o Ademir Machado. Está muito gelado aqui. Também ouvinte Cícero Aical, ligado direto de Pelotas, participando na audiência do Madrugada Gaúcha. São 4:57, vamos terminando a edição de hoje do nosso programa. Daqui a pouquinho tem Gaúcha Hoje no comando de Leandro Stout e Thiago Bittencourt. Desejo uma ótima quarta-feira e voltamos amanhã com mais Madrugada Gaúcha. Fique bem, um ótimo dia, até mais. Tchau!

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4: 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Notícia na hora certa, no sinal, 5 horas. Incêndio atinge residência no bairro São Lucas, em Canela, na Serra. Procuradoria-Geral da República rejeita pedido do ex-presidente Jair Bolsonaro para anular condenação no Supremo Tribunal Federal. Sétimo dia de Copa do Mundo tem hoje estreias da Inglaterra e também de Portugal. Céu parcialmente nublado em Porto Alegre, agora faz 9 graus. Quarta-feira com tempo firme no estado, na capital mínima de 6, máxima de 17 graus. 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
4: Movimentação tranquila na capital e também nas rodovias da Grande Porto Alegre.
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4: O governo do estado anunciou um investimento de R$ 192 milhões para retirar moradores de áreas de risco no Vale do Taquari. A proposta prevê a desocupação de mais de 2 mil imóveis em 9 cidades da região, localizados em áreas sujeitas a alagamentos durante enchentes. O valor será destinado ao pagamento de indenizações aos proprietários. Conforme o levantamento, os repasses podem variar entre R$ 25 mil e R$ 240 mil, dependendo do imóvel. O decreto foi assinado nesta terça-feira pelo governador Eduardo Leite. Serão contemplados Lajeado, Roca Salles, Encantado, Mussum, Arroio do Meio, Colinas, Estrela, Cruzeiro do Sul e Venâncio Aires. São elegíveis os moradores que não tenham sido contemplados por outros programas habitacionais. A Mega Sena acumulou pela quarta vez consecutiva. As dezenas sorteadas foram 05, 31, 32, 48, 54 e 56. Com 5 acertos, 24 apostadores vão receber cerca de R$ 56 mil cada um. O prêmio principal acumulou para R$ 36 milhões para o sorteio de amanhã. 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Da redação, Gustavo Gossen.
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0: Olá, muito bom dia. 5 horas 7 minutos, tempo seco em Porto Alegre, 8 graus a temperatura agora na área central da cidade, aqui nos estúdios da Rádio Gaúcha, na Ipiranga, com Érico Veríssimo. Gaúcha Serra, em Caxias do Sul, 7 graus, 6 graus na Gaúcha Santa Maria, 9 graus em Pelotas, 10 em Rio Grande, Passo Fundo, na Gaúcha Passo Fundo, agora 5 graus. Temperaturas baixas, frio pelo Rio Grande do Sul. Na comparação com ontem, no mesmo horário, hoje as temperaturas estão um pouco mais altas, mas continua o frio em todo o estado do Rio Grande do Sul. Muito obrigado pela companhia de todos que já estão conosco pelo FM, aqui em Porto Alegre, em Santa Maria, Passo Fundo, na Serra, no sul do estado. Para quem já nos acompanha também no YouTube da Gaúcha, quem está no aplicativo ou no site de GZH, para aqueles que estão conosco nas rádios da Rede Gaúcha, muito obrigado. Uma ótima quarta-feira, que vocês tenham um grande dia. Hoje, dia 17 de junho de 2026. 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Tiago Bittencourt, bom dia.
1: Boa, bom dia, Stout. Bom dia aos ouvintes do Gaúcha hoje. Uma boa quarta-feira. Quarta-feira é como tu disseste. Tá friozinho? Tá. Mas tá muito mais suportável do que ontem. Ontem foi o dia todo de muito frio mesmo. Tô com o WhatsApp aberto, o pessoal pode contar como é que tá o início do dia na sua região, informações do trânsito, se tem neblina ou não, se tem chuva ou não. Eu vi que o Fred leu alguma coisa sobre o sul do estado, um pouquinho de instabilidade. 996995218 e lá no chat, na nossa live no YouTube da Gaúcha, o pessoal pode participar, se inscreve no canal, dá o like, ativa a notificação e aí vai lá no chat, deixa o seu recado. O Vargas, o Miro Dias Filho, a Cláudia Chiminazzo já tá dando bom dia por lá, o Jefferson Nobre, aí a Lisete de Guaíba também tá dando bom dia lá no chat, Daiane Jaques, quem mais tá dando bom dia? O Ayrton Guns, Joel Soares, o pessoal dando bom dia lá no chat no YouTube da Gaúcha. Que tá, né? Onde estamos em imagens também durante o Gaúcha hoje.
0: Quero ver mais gente lá dando, marcando presença, dando bom dia, conta qual é a cidade onde está nos acompanhando também em imagens pelo YouTube, em qualquer lugar do mundo. Você fica com a Gaúcha na sua TV, no seu celular, no seu tablet, você acompanha a nossa programação. 5:11, o principal destaque nos portais de notícias do mundo, tava dando uma revisada aqui, Europa, América do Norte, América do Sul, para a estreia de Messi. Conta aí por que Messi é destaque, como foram os jogos da noite e da madrugada, porque teve jogo terminando há pouco.
1: Isso, terminou há pouco Áustria e Jordânia com a vitória da Áustria, né, por 3-1, é o mesmo grupo da Argentina. E a Áustria fez 3-1, saiu ganhando, levou o gol de empate, fez 2-1 e no finalzinho ainda de pênalti fez o 3-1 e a Áustria venceu a sua estreia contra a Jordânia. E um pouco mais cedo, tu falasse do Lionel Messi. Se hoje é quarta, terça-feira, a gente teve um personagem improvável, né, Stout? Que foi o goleiro Vozinha da seleção de Cabo Verde. Ontem todos os personagens prováveis foram protagonistas. O Messi fez os 3 gols da vitória da Argentina sobre a Argélia, 3-0, 3 gols de Messi. O Messi chega a 16 gols e aí se iguala a Miroslav Klose com o maior número de gols em Copas do Mundo. Ele já era o jogador com mais Copas jogadas.
0: Ele está agora na sua sexta Copa do Mundo.
1: Entrou em campo. O Ochoa do México também, mas esse ainda não jogou. Então, que entrou em campo? Messi. Fez 3 gols, se igualou a Miroslav Klose e deve ultrapassar o Miroslav Klose se tornando o maior artilheiro das Copas do Mundo. 3-0 Argentina, 3 gols de Messi. Um pouquinho mais cedo, Haaland também, jogando a sua primeira Copa do Mundo. Por incrível que pareça, a Noruega desde 98 não jogava, então ele não tinha jogado uma Copa do Mundo, fez 2 gols na vitória de 3-1 da Noruega sobre o Iraque.
0: 4-1,
1: isso, teve um golzinho no final, isso aí. 4-1, teve um golzinho no final, que eu achei, viu, Stout, que o jogador domina a bola com a mão. Aqui no Brasil, o VAR teria chamado, porque ele domina na ponta. Sabe aquela bola que corre um pouco pro braço?
0: Aquele peito estendido.
1: Isso. E aí ele cruza o Haaland cabeceia para dentro da área. E aí acaba sendo até um gol contra do time do Iraque. 4-1 foi a vitória da Noruega, verdade, com 2 do Haaland. E o primeiro jogo, a estreia da França. O primeiro tempo meio devagar, mas daí no segundo tempo deslanchou 2 gols do Mbappé. E aí a França fez, aí sim, 3-1. Esse era o 3-1. Isso aí. 3-1. A França fez sobre Senegal. E isso, chegou a estar 2-1, né? Foi 2-0.
0: Tava 2-0. Daí o Senegal fez um gol.
1: E aí o Mbappé fez um golaço. Final,
0: O Mbappé fez um golaço de fora da área, né? Uma paulada no canto, goleiro indefensável. E o Messi dos 3 gols também. 2 gols daquele clássico do Messi, assim. Uhum. Abriu espaço na entrada da área.
1: Parece um toquezinho de sinuca.
0: Parece
1: assim, né?
0: Tão fácil. É, uh-huh. Ele dá aquele chute assim, seco, né? Com uma leve curva num dos cantos. O goleiro não consegue chegar. Fez 2 gols de fora da área e um outro gol, o terceiro. Na verdade foi o segundo, né? Sequência, que foi um rebote. O goleiro dá uma soltada e ele tá ali dentro da área e daí só...
1: Questionado o goleiro da Argélia, é o Zidaninho, né? Ele é filho do Zinedine Zidane. É o Lucas Zidane, e aí ele... O primeiro gol, a mão dele não vai muito firme, né? E aí o segundo ele dá o rebote, claro que foi um chute forte, mas ele acaba dando o rebote pra dentro da área, mas é filho do Zidane, o goleiro da Argélia, que acabou levando 3 gols.
0: O Messi não tem nada a ver com isso, fez os 3 gols, agora chega a 16 gols em Copas do Mundo.
1: E vai ser uma briga boa, sabe por quê? Eu tava vendo aqui, o Mbappé com os 2 chegou a 14. É, então assim, tá, pra ver quem vai ser o maior artilheiro das Copas... A tendência é que vá até foram as duas seleções que fizeram a última final,
0: né? O Mbappé tá na terceira Copa. Isso. E vai ter mais. Se tudo estiver ok na saúde dele, vai ter mais Copas pela frente. Então ele tem, mesmo que ele não supere o Messi nessa, e pode superar o Messi nessa Copa, ele ainda terá outras oportunidades. O Messi não, é a despedida. Aliás, o diário Olé da Argentina, no seu site, colocava que esse tango nunca acabe. Mas vai acabar. É a despedida de Messi. Tudo indica, Messi vem para a Copa para fazer uma despedida em grande estilo. A Argentina que venceu. A gente vai falar mais dos jogos de hoje. Também tem um dos jogos, acho que devem ter mais equilíbrio, assim, em alto nível dessa primeira rodada. Hoje, Inglaterra e Croácia. A gente vai falar daqui a pouco dos jogos desta quarta-feira. São mais 4 partidas da Copa do Mundo.
1: A última rodada da fase de grupos.
0: Os últimos jogos da primeira rodada,
1: isso aí. A partir de amanhã já entramos na segunda rodada, já começam a repetir as seleções que já jogaram.
0: Deixa eu girar aqui a nossa equipe. Cléo Kuhn, bom dia.
2: Opa, bom dia. Bom dia, Thiago. Bom dia aos ouvintes. Tá bom, o tempo tá seco, então isso é o que interessa, e o pessoal aí tá conseguindo aproveitar o frio para ver os jogos da Copa do Mundo, o que tá ajudando uma coisa ou outra, porque tá ruim de andar na rua, mas para ver o jogo a temperatura tá muito boa entre a tarde e a noite. E é claro também, como é o caso de hoje, durante o período da madrugada, Leandro.
0: É uma desculpa a mais para ficar em casa.
2: Não precisa escancarar assim, né, Jean?
0: Maria Stout, na sala de produção, bom dia.
3: Bom dia, Stout, bom dia, ouvintes. Estamos aqui já atentas nas principais notícias. Ontem a gente teve futebol tarde toda, noite toda, Stout. Então, agora a gente vai fazer um Bola ao Centro, atualizar aí os ouvintes de todas as notícias, tudo o que foi notícia ontem à tarde, durante a noite, madrugada e, é claro, já nessa largada da manhã.
0: Na nossa redação, Gustavo Gossen, bom dia.
4: Bom dia, Stout. Bom dia a todos. Como o Cléo falou, né? Eu acho que muito pouca gente na rua. Talvez por isso a gente tenha tido uma madrugada bastante tranquila. Raríssimas ocorrências. Na sequência, a gente fala sobre elas.
0: Está acompanhado do Lucas de Oliveira. Bom dia, Lucas.
5: Bom dia, Stout. Bom dia, Thiago, e a todos os nossos ouvintes. Estamos aqui acompanhando aí com o Gossen a situação da madrugada. Muito tranquila e bastante repercussão da Copa do Mundo.
0: Na equipe de imagens, na nossa transmissão no YouTube, a Maria Clara Centeno, Maurício Pilatti. Na equipe técnica, conosco aqui na mesa, o Murica Matos. Na central, o Eric Santos. 5 horas, 18 minutos.
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0: Levantamento aponta que mais de 46% da população adulta do estado estava com dívidas em atraso no mês de maio. Maria Stoltin.
3: 46,58% da população adulta do Rio Grande do Sul estava inadimplente no mês de maio, Stout. Isso que significa essa porcentagem bem expressiva da população. O levantamento faz parte do mapa da inadimplência, levantamento mensal que é conduzido pela Serasa. Apesar do patamar elevado, este foi o primeiro recuo mensal do número de inadimplentes no Rio Grande do Sul no ano de 2026. Entre abril e maio, cerca de 28 mil pessoas deixaram essa condição, deixaram de dever no estado. Entre os municípios, Porto Alegre é o que lidera entre o número de inadimplentes, com um total de 590.991 pessoas nessa situação. Na sequência, vem Caxias do Sul e Canoas. Em todo o Brasil, 113 mil novas pessoas ingressaram na inadimplência entre os meses de abril e maio deste ano. No mês passado, o número total de pessoas nessa situação no país ultrapassou os 83 milhões, equivalente a mais de 50% da população adulta brasileira.
0: Cléo Kuhn, como fica o tempo hoje no interior do estado?
2: O interior gaúcho tem um bom domínio da massa de ar seco em todas as regiões. Faz frio, em termos de sensação, é muito parecido com a sensação que a gente teve ontem. Claro, o que, que faz a gente sentir mais ou menos frio? Uma grande influência do registro das temperaturas, porque se a gente não tivesse termômetro, usaria o mesmo casaco, porque o frio é igual. Mas aí a gente olha que o termômetro subiu a temperatura, então ele relaxa um pouco no agasalho. Essa é a minha preocupação com relação ao dia de hoje, que está bastante seco, que está bastante frio por todo o interior do estado e requer um agasalho semelhante ao de ontem. À tarde a temperatura vai subir, o que é natural, as temperaturas de manhã são menores, de tarde dá uma subidinha, mas aquele negócio, sensação boa de temperatura ao sol. Quem fica muito tempo na sombra ou não pega sol, e muita gente não pega sol ao longo do dia, e é muitas pessoas que trabalham em lugares fechados ou à sombra, ali a situação é complicada porque a sensação é de frio o tempo inteiro. Então fiquem atentos. Ah, mas o valor numérico? O valor numérico é uma coisa. E a expectativa com relação ao tempo para os próximos dias, Leandro ouvindo, está mostrando que a gente amanhã, quinta-feira, ainda fica com o tempo sem chuva, o frio diminui de intensidade gradativamente, vamos ter pancadas de chuva na sexta-feira. Estas pancadas de chuva têm um volume pequeno, especialmente na metade leste do estado. Na metade oeste chove um pouquinho mais, mas é uma frente fria que passa por aqui sexta-feira. Final de semana sem chuva, tanto no sábado quanto no domingo. Claro, vai fazer frio nos dois dias. De segunda para terça, alguma chuva no norte do estado. Na maior parte do estado, não cai um pingo d'água no comecinho da semana que vem. E a segunda metade da próxima semana tem promessa de tempo seco. Pouquíssima chuva esperada nos próximos 10 a 15 dias aqui no sul do país.
0: Justiça determina suspensão de corte de árvores em área do Horto Florestal de Sapucaia do Sul. Gabriela Plentes.
7: A decisão liminar é da Vara Regional do Meio Ambiente e atende a um pedido da Prefeitura do município. Ficam proibidas todas as intervenções no local, como corte de árvores e transporte de madeira. A Justiça apontou riscos de danos irreversíveis, além da existência de dúvidas quanto ao pertencimento ou não do terreno a uma área de preservação permanente. As ações estavam sendo realizadas por um empreendedor que conseguiu autorização da FEPAM, da Fundação Estadual de Proteção Ambiental. A decisão é provisória e o caso ainda será julgado. A determinação ainda impede novas obras, ocupações ou alterações físicas no terreno até uma nova deliberação. A FEPLAN não poderá emitir uma nova autorização para a supressão vegetal na área sem autorização da Justiça. Em nota, o órgão afirma que está ciente e que irá cumprir essa decisão judicial.
0: Bombeiros combatem incêndio em residência de Canela, na Serra. Lucas de Oliveira.
5: O fogo começou por volta das 3 horas e 10 minutos da manhã e atinge uma casa na rua Adalberto Wortmann, no bairro São Lucas. Ao menos 3 caminhões foram mobilizados para o atendimento da ocorrência. Ainda não há informações sobre vítimas.
0: Polícia Civil encontra 670 quilos de maconha enterrados em propriedade rural entre Canguçu e Morro Redondo, no sul do estado. Frederico Feijó.
8: A droga estava armazenada em tonéis e foi localizada durante uma operação da Delegacia de Repressão às Ações Criminosas Organizadas, a DRACO de Pelotas. Segundo a investigação, a polícia recebeu informações repassadas pelo Corpo de Bombeiros de Canguçu e averigou na ação desta terça-feira. Mais cedo, uma outra operação da Polícia Civil já havia apreendido 330 quilos de maconha em uma outra propriedade rural em Pelotas.
0: 5 horas 23 minutos, operação apreende mais de 4 toneladas de alimentos impróprios em 3 estabelecimentos de Taara, na região central. Gustavo Gossen.
9: Uma força-tarefa de fiscalização apreendeu e inutilizou 4 toneladas e 200 quilos de produtos impróprios para consumos nesses 3 locais. 2 deles foram parcialmente interditados por causa das condições precárias de higiene. Em um supermercado foram suspensas atividades da padaria, do depósito e do açougue. Em outro, a padaria também teve funcionamento interrompido. A fiscalização encontrou acúmulo de sujeira, além de insetos mortos, fezes de ratos em um dos estabelecimentos e morcegos. Entre os produtos apreendidos estão embutidos, salgados, farinhas, leite, pães, carne, carvão e cerca de 1 tonelada de aipim sem procedência comprovada. Também foram identificados alimentos vencidos, falhas na rotulagem e problema de conservação. O Ministério Público não divulgou os nomes desses estabelecimentos lá de Itaara.
0: Novo viaduto que mudará a ligação da BR-116 com a Freeway terá trânsito liberado na sexta-feira. Iatâmbara.
1: Será liberado o acesso ao viaduto Fronteira Oeste, que vai fazer a ligação da Avenida Zaida Jarros e a BR-116 em Porto Alegre com a Freeway, no sentido litoral capital. Os motoristas já poderão utilizar o viaduto pela manhã. Iniciada em setembro do ano passado, a obra tinha uma previsão inicial de entrega em até 1 ano, mas teve o prazo adiantado. Nesta semana, equipes trabalham nos últimos retoques, que incluem o asfaltamento e a sinalização. A obra custou R$7,5 milhões e foi elaborada pelo DENIT com a intenção de eliminar o cruzamento entre quem segue para a Freeway e quem ingressa na BR rumo a Canoas. Por esse motivo, a estrutura recebeu o nome de Viaduto Fronteira Oeste, pois será uma nova opção para os motoristas que saem da Zona Norte de Porto Alegre no caminho para as fontes do Guaíba e as regiões da fronteira.
0: Supremo Tribunal Federal condena Eduardo Bolsonaro a 4 anos e 2 meses de prisão por coação em processo da tentativa de golpe. Thiago Bittencourt.
1: O deputado federal cassado, Eduardo Bolsonaro, foi condenado a 4 anos e 2 meses de prisão pela primeira turma do Supremo Tribunal Federal nesta terça-feira. Foram 4 votos pela condenação, unanimidade no colegiado, que determinou que a pena seja cumprida inicialmente em regime semiaberto. A condenação do ex-parlamentar é pelos crimes de coação no curso da ação que condenou Jair Bolsonaro e outros 7 réus por tentativa de golpe de Estado. Eduardo Bolsonaro também foi condenado a pagar uma multa de 100 salários mínimos e o STF determinou

0: agasalho resolve. A expectativa depois das 15, as temperaturas voltam a cair, faz frio à noite, então essa informação é mais para quem trabalha de noite, ou seja, o pessoal sai de casa no meio da tarde, está um pouquinho quente, mas tem que pegar um casaco mais pesado, porque à noite cai bastante a temperatura e vamos ter uma madrugada amanhã fria por aqui também. Quinta-feira, onde a gente tem tempo seco em Porto Alegre, é exemplo do que tem hoje. A expectativa de chuva na sexta, principalmente ali perto do meio-dia para tarde, passando rapidamente. Não tem chuva no sábado na capital, não tem chuva no domingo também. Apenas temperaturas ali ao redor dos 10 graus, o que é comum nessa época do ano. Entre segunda e terça, a maior parte dos prognósticos está colocando na segunda de tarde chuva no norte do estado sem atingir a capital. Vamos aguardar, mas é a única expectativa que tem de alguma chuva na segunda-feira. Depois, tempo seco a partir de terça e segue, claro, o friozinho, vamos dizer assim, típico desta época do ano aqui em Porto Alegre.
1: Copa do Mundo tem 4 jogos hoje, no último dia da primeira rodada da fase de grupos. Helena Brum.
2: Dia com grandes jogos pela Copa do Mundo. Às 14h, a seleção de Portugal, de Cristiano Ronaldo, enfrenta a República Democrática do Congo. E às 17h, Inglaterra e Croácia duelam. Hoje ainda temos Gana e Panamá e também Uzbequistão e Colômbia. O Brasil só volta aos gramados na sexta-feira contra o Haiti pelo Grupo C.
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0: Quarta-feira de rock no Gaúcha hoje, e nesta quarta-feira, rock britânico, para fazer aí o aquece da estreia da Inglaterra na Copa do Mundo.
1: Isso, e aí buscamos artistas que têm algum tipo de ligação com o futebol, viu, Stout?
0: E são muitos na Inglaterra.
1: São muitos na Inglaterra, não só do rock, até do pop também, mas a gente buscou assim, aqueles que a gente reconhece assim, com uma mais ligação com o futebol. E a gente abre com o Eric Clapton, que é torcedor do West Bromwich, já patrocinou o jogo do time numa Copa UEFA, já colocou o cachecol do clube na capa de um disco. Então o Eric Clapton e o West Bromwich Albion, que é um time que está hoje na segunda divisão do futebol inglês, mas é o time que ele torce, é fanático, já se envolveu bastante. E aí é com ele que a gente abre a trilha sonora de hoje. Vamos passar por outros artistas ingleses que também têm ligação com o futebol.
0: Os ouvintes que nos contam pelo WhatsApp da Gaúcha.
1: Sobre o frio, né? 2 graus na Praça Central de Guaporé. Tá nos informando aqui o Rossano pelo WhatsApp. No litoral norte, 11 graus em Capão Novo, diz o Dércio Ricardo Hack Júnior. E lá em Tramandaí, 12 graus é o Gilberto Bittencourt. Candelária com 4 graus, diz o Tecão Becker. Rio Grande com muito frio, diz o Giovanni. E, tá, o pessoal tá mandando já charadinha pro momento quinta série, viu, Stout? Então, calma, isso é pra mais além.
0: Mas já podem ir mandando, depois a gente separa aqui pra fazer o desafio do Cléo.
1: Isso, agora do trânsito, tá? Tô recebendo aqui da Juliana Peixoto, relato de um carro parado no acostamento aonde? É mais de um relato da 040. Tem uma vaca morta, teria sido atropelada. O animal está no meio da pista, é sentido Viamão Porto Alegre, 500 metros antes do pedágio de Águas Claras. Então fica o alerta, quem está vindo do litoral em direção à capital, pouquinho antes do pedágio de Águas Claras, o relato é de que algum veículo... o relato da Juliana é que um carro atropelou a vaca está morta no meio da

0: pista e o carro tá no acostamento, bem danificado. Diz ela que o motorista e o passageiro aparentemente bem. Mas fica esse alerta, principalmente por esse animal morto na pista. É mais de um ouvinte, a Juliana é um deles, que mandou avisando sobre essa situação na RS-040, repito, pouco antes do pedágio de Águas Claras, sentido litoral capital, tem esse relato de uma vaca que foi atropelada, tá lá no meio da pista.
1: É um alerta importante, tá escuro ainda, um animal grande na pista, para um motociclista, para um carro mesmo, pode causar um outro acidente. Então fica a atenção aí para nossa audiência que está vindo de Águas Claras em direção ao centro de Viamão, pouco antes do pedágio, esse acidente com um animal. E a atenção é EGR, né, que é a concessionária ali, tem o pedágio. Tem que fazer logo essa remoção, fazer uma sinalização ali para evitar um novo acidente. Alô, EGR, acidente então com uma vaca na rodovia, um pouquinho antes do pedágio, quem vem de Águas Claras em direção ao centro de Viamão pela RS-040. 5h33, deixa eu movimentar aqui a nossa equipe no plantão da madrugada na RBS-TV. Raí Quadros, bom dia.
2: Bom dia Stout, bom dia aos amigos da Rádio Gaúcha, nossa equipe circulando aqui pelas ruas de Porto Alegre, também de olho no que acontece no trânsito. Já temos esse primeiro alerta aí lá em Viamão. Muito cuidado, então, você que vai transitar pelo trecho. A gente acompanhando uma madrugada muito tranquila até então aqui em Porto Alegre, na região metropolitana, Stout, sem ocorrências mais graves até o momento. O que a gente está acompanhando é uma ocorrência lá na Serra. Conversando com o Corpo de Bombeiros de Canelas, equipes atendem a um incêndio, a uma residência lá na rua Adalberto Wortmann, no bairro São Lucas. Esse incêndio começou ainda na madrugada, guarnições, três caminhões estão atendendo essa ocorrência, guarnições de Canela e também de Gramado. O incêndio é em uma casa, até o momento não há informações de feridos. Há pouco, os bombeiros de Canela informaram que a guarnição já controlou o incêndio, está realizando rescaldo lá no local, e a gente segue atualizando as informações dessa ocorrência. Demais, sem casos até o momento, com maior gravidade, envolvendo a segurança pública e também o trânsito, Stout.
1: Valeu, obrigado, Raí. Bom trabalho.
2: Um abraço e bom trabalho.
1: Gustavo Gossin, o que mais destacar da madrugada até agora?
3: Nada mais da madrugada, Stout, nenhuma outra ocorrência. Até a gente faz contato, né, frequentemente com o pessoal da polícia, bombeiros, brigada militar. Polícia Rodoviária Federal foi nos repassar até um caso curioso lá ainda da tarde ainda, da BR-290 em Caçapava do Sul. Tinha um cidadão que estava dirigindo um carro importado, um Porsche Cayenne com placas de Santa Maria, e acusou ali na fiscalização 198 km/h, um trecho cujo limite é 100 km/h. Então,
1: o dobro.
3: Quase o dobro, é 198, está ali o radar que comprova essa velocidade.
1: Estava com pressa, cidadão.
3: É, não sei se se empolga muito por causa que o carro é potente, né? Acha que pode, né? Mas vai ser multado. Multa de R$880,41, 7 pontos na Carteira Nacional de Habilitação. Sorte a dele e de outras pessoas que não houve nenhum acidente, é claro, né, Stout?
1: 198 km/h.
4: Ah, com um Porsche é fácil fazer esse valor. Eu quero ver fazer com a Brasília.
1: É, mas bem mais difícil, é.
4: Bem mais difícil. Não,
1: agora o risco para quem está na estrada é o mesmo.
4: Agora quer ver fazer 190 numa Brasília, viu?
1: É, agora é muita velocidade, né? E a gente às
4: vezes... é muita irresponsabilidade, porque pode ter vindo gente do outro lado, pode ter gente na tua frente.
1: Qualquer imprevisto. O bicho passa no meio da estrada, é acidente certo, não tem...
4: Tu vê que em autódromo eles fazem isso, provavelmente, aqui em Tarumã, né?
1: Com risco controlado.
4: Com toda a segurança, né?
1: Também tem, é. Mesmo no autódromo eles têm o risco, mas é um risco controlado.
4: Isso, controlado, tem segurança, o cara tá com capacidade. Tem aqueles cinto que não é só esse cinto que a gente usa, né? É um cinto, acho que eles chamam de quatro pontos, né?
1: É um cinto então, diferente.
4: É bem diferente, cara. Isso é uma irresponsabilidade danada fazer um negócio desse.
1: E a multa é baixa por uma imprudência tão grande, o risco. Se for menos de R$1.000 uma multa por um risco que ele coloca,
4: Leandro,
1: na estrada.
4: A multa tinha que ser proporcional ao valor do carro.
1: E nesses casos, assim, de valores extremos de velocidade, a multa tinha que ser bem maior.
4: Tinha que ser bem maior. Não tem sentido essa multa com quem anda a 120, né?
1: Não é algo...
4: Os dois estão acima, mas, poxa, 190 com 120 não tem nem comparação, né?
1: Não é uma avaliação subjetiva, é um dado objetivo. Tá ali, o radar apontou a velocidade.
4: Não é. Acho que estava 190. Não, o radar marcou 190.
1: Não tem dúvida em relação à irresponsabilidade.
4: Isso.
1: Gustavo Gossen, daqui a pouco volta da nossa redação com mais destaques aí da madrugada. 5h37, mais uma da nossa trilha hoje, rock britânico para fazer o aquecimento da Copa do Mundo hoje com a estreia da Inglaterra, uma das grandes seleções.

0: no jogo da Noruega. Tu viu a animação do estádio com Bon Jovi?
1: Ah, sim, tocaram o Living on a Prayer, né?
0: Ah, mas sim, é um pouco fora do que a gente tem como padrão aqui, mas é muito comum lá nos Estados Unidos como show, como espetáculo durante as partidas esportivas.
1: É. Foi muito legal mesmo.
0: E a torcida da Noruega também fez a coreografia do barco, viu? Uhum. Como se estivesse remando, pra quem, né, não viu, assim, pensa, eles estão sentados como no remo...
1: De um barco viking.
0: De um barco viking, pode ser dos nossos barcos aqui
1: qualquer
0: do Guaíba
1: barco,
0: também.
1: Hein?
0: E eles vão fazendo a coreografia, né, todos no mesmo ritmo, como se estivessem ali remando o barco viking, a torcida...
2: E ficou Noruega. Bonitinho, né?
0: Fica bonito, né? Dá assim, algo que é fora do comum para um estádio de futebol.
1: Estamos ouvindo o Robert Plant e o Led Zeppelin, ó, com Going to California. Aumenta aí, Murica. Ligação com o Wolverhampton, da Inglaterra, time que até foi rebaixado, o último colocado desse ano, mas o Robert Plant tem ligação, fez parte da direção, e ele gosta tanto de futebol que ele teve aqui em Porto Alegre, fez show, e foi visitar o Beira-Rio.
0: Foi
1: visitar o estádio do Beira-Rio.
0: Então. Camisa do Inter.
1: Isso aí. O Robert Plant, vocalista do Led Zeppelin, também inglês, britânico, com ligação com o futebol, que é o tema da nossa trilha sonora de hoje. O ouvinte Paulo mandou aqui, disse que a Brasília dele fazia 198, viu, ô Cléo?
0: 198 que é?
1: De temperatura. Eu tinha uma Brasília que fazia 198, mas na temperatura, não na velocidade.
2: Não, de vez em quando ela aquece, é um terror.
1: É. E muita gente perguntando do Cristiano Ronaldo, porque a gente falou do recorde do Messi, de que o Mbappé tá perto. Cristiano Ronaldo, se entrar em campo, deve entrar em campo hoje contra o Congo, também vai jogar 6 Copas. Mas em relação a gols ainda está abaixo, tá? Tem 8 gols apenas em Copas do Mundo, o Cristiano Ronaldo. Então para chegar nesse número de recorde, não, porque provavelmente seja a última Copa também do Cristiano. Mas vai para a sexta Copa também.
2: Que hora é o jogo de Portugal, Leandro?
0: O jogo de Portugal é contra a República Democrática do Congo às 14h, é o primeiro
2: jogo.
0: Bom,
2: um jogo que eu vou ver, rapaz. Não, ontem eu tentei ver o jogo do Messi, mas não deu.
0: É muito tarde para quem madruga como nós.
2: Quando eu vi, eu tava dormindo lá no sofá, porque eu levei o cobertor no que aqueceu.
0: 5h40, Porto Alegre com 8 graus na área central. Tá frio, gente. Tá frio. As temperaturas são bem baixas em todo o estado. Não temos até agora indicadores de negativas, né, Cléo? Mas não importa. O fato é que tá bem frio, temperaturas aí perto de
2: zero. Mas tinha um 0,8 aqui.
0: Abaixo de zero?
2: Não. Positivo. Ali positivo. Ela é pode frio, baixar igual. Um pouquinho mais. Deixa eu ver aqui. Só dar um buscar.
0: Eu tinha como 0,9 em Getúlio Vargas.
2: Isso, Getúlio Vargas. E pro pessoal ter uma ideia de quem mora na parte norte do estado, fica no Instituto de Educação ali do Alto Uruguai, viu? Porque Getúlio Vargas tem uma faculdade e fica no campus dessa faculdade o termômetro que mede a temperatura. Porque é bom sempre a gente salientar onde é que fica. Ah, Leandro! Sabe quem é que está por trás dessas temperaturas do estado ou à frente dessas temperaturas do estado que a gente fica lendo?
0: Ah.
2: Um conhecido nosso.
0: Quem?
2: Chamado Flávio Varone.
0: Ah, do sistema? Ele é responsável.
2: Do sistema, ele é que é o coordenador dessas temperaturas que a gente lê aqui. É sempre bom dar o nome de quem faz as coisas, né, tia? Porque senão fica aquele negócio, não é ninguém, não. Tem nome e tem sobrenome, né?
0: É um novo sistema que a gente tem aí na...
2: E que é muito bom, diga-se de passagem, né?
0: Aumentou bastante o nosso raio de cobertura com estações
2: isso.
0: Do Rio Grande do Sul.
2: Ficou muito bom e a gente tem que dar o nome de quem faz as coisas boas pro estado, né?
0: Esse é um avanço pós-enchente 24, né?
2: Temos avanço pós-enchente, porque antes o pessoal também não devia liberar dinheiro, porque tem que contratar pessoas, né, para fazer isso aí não nasce sozinho, assim, né? E o Flávio tem uma equipe muito boa, né?
0: O IMET também nacional também aumentou.
2: O IMET nacional também aumentou a quantidade de estações aqui no estado. Mas o Varone pega as estações do IMET e coloca o valor ali
0: integrado.
2: Também.
0: Uhum. A temperatura agora na área central de Porto Alegre, 8 graus. 4 graus na zona sul, lá no Belém Novo, na estação do IMET. 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Nós vamos para o intervalo. Na volta, mais notícias da manhã, movimentação nas ruas da cidade. Já voltamos.

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0: 5h48, Gaúcha hoje de volta, 8 graus na área central de Porto Alegre, 7 na Gaúcha Serra em Caxias do Sul, 6 na Gaúcha Santa Maria, 9 Pelotas, 10 Rio Grande na Gaúcha Zona Sul, 5 graus na Gaúcha Passo Fundo. A notícia da hora?
1: Hoje tem seleção brasileira no vôlei, começa a segunda semana do feminino da Liga das Nações, o Brasil joga às 10 da manhã contra a França, essa segunda fase será realizada na Turquia. Elas venceram todas as partidas da primeira fase, que ocorreram há 2 semanas aqui no Brasil, lá em Brasília. O desfalque é o técnico José Roberto Guimarães, suspenso porque fez o gesto de dar banana para o técnico da Bulgária, o italiano Marcello Abbondanza, há 10 dias.
0: Cléo Kuhn, a manchete do tempo.
2: O clima seco que a gente tem, as temperaturas, digamos assim, mais sociais, né? Mais fáceis de administrar. E tem uma camada fina de nuvens sobre o estado, viu, Leandro? Boa parte também dessas temperaturas estarem assim mais sociáveis se deve a esse efeito estufa provocado por essa fina camada de nuvens que deve desaparecer ali assim que clarear o dia e a gente tem uma tarde um pouco mais quente em todo o Rio Grande do Sul.
0: Nas ruas, Leandro Rodrigues, bom dia.
3: Bom dia, Stout. Bom dia para os amigos do estúdio, da redação. Bom dia para quem está nos acompanhando no YouTube da Rádio Gaúcha, ou ouvindo onde quer, por onde quer que nos escute nessa largada de manhã. Que tem uma temperatura, vou dizer que praticamente igual à de ontem. Ah, pode ter ali no termômetro 2, 3 graus a mais no máximo, mas não muda nada em matéria de vestuário para quem está largando nesse final de madrugada, nesse começo de manhã. Temperatura baixa, pessoas ainda que estão começando a sua jornada com touca, com manta, é mesmo o tipo de figurino usado ontem. O tempo seco, então, favorece ainda uma prática esportiva daqueles que já estão num nível mais elevado de prática e de rotina. Então, a gente percebe, sim, a gente está na orla, fazendo já o caminho na Diário de Notícias, percebe desde a área central, pessoas correndo, eventualmente algum ciclista. Coisas que eu já notei agora na largada da manhã, do caminho do centro até do caminho da Zona Norte até o centro, especialmente na Avenida Mauá. A faixa do meio da Mauá, antes, pouco antes da Vigário, ela tem uma imperfeição, que é aquela tampa de bueiro que foi coberta por asfalto, está começando a dar uma esfarelada, é um ponto de atenção. E logo adiante, havia uma tampa de bueiro que foi retirada ou removida ou se deteriorou e foi colocada uma chapa de aço. Ontem essa chapa de aço solta, claro, começou a se mover. Foi feito um trabalho no final da manhã de ontem, começo da tarde. Essa chapa de aço na faixa central da Mauá, pouco antes da Vigário, ela foi, digamos ali, fixada, colocada ali com uma espécie de asfalto, feito uma rampinha nas extremidades dela, para o veículo não sentir tanto o solavanco. Então agora ela está fixa nesse ponto onde havia uma tampa de bueiro. O motorista ele vai sentir apenas uma trepidação ali, mas não tem mais o buraco ou a tampa, não há esse risco. A tampa aberta, enfim, não há esse risco. A gente vai precisar de atenção hoje no trânsito da entrada do centro, porque a João Moreira Maciel não vai ter mais acesso para voluntários. Quem vier da João Moreira Maciel até aquela região da Ponte do Vão Móvel só vai ter o caminho para entrar na Castelo Branco, mesmo em direção ao centro, em função de trabalhos naquelas comportas, de fixação de estrutura, e essa interrupção vai até a sexta-feira. Então, para fazer o caminho para acessar voluntários da Pátria, a IPTC está orientando a Ernesto Neugbauer, ou seja, tem de entrar antes ainda na confluência ali com a BR-116. Depois de avançar naquele trecho em direção a Castelo Branco, não vai ter outro caminho a não ser entrar mesmo na Castelo. E ainda persiste, até o final da semana, até sexta-feira, os serviços na José Bonifácio, com bloqueio da José Bonifácio. Então a Oswaldo Aranha, na saída do centro, vai de novo ter uma fila para o motorista. Tem locais de acesso importante por ali. O motorista acaba também tendo de ir até a Ramiro, ou se vai até a Silva Só, acaba encontrando muitos veículos que param em frente ao Hospital de Clínicas para deixar pacientes. Então é um ponto que vai merecer atenção. De agora a gente está atento na 040, o pelotão rodoviário informou que tem mesmo esse atendimento a atropelamento de animal na pista. Os ouvintes falam de um bovino, não tem detalhe ainda se a pista já conseguiu ser liberada ou não, e se tem essa interrupção total por lá, pelo menos de uma faixa. E uma informação alerta de ouvinte de uma eventual ocorrência na 020. Isso por enquanto também o pelotão ainda não tem informação, Stout.
0: Leandro Rodrigues nas ruas, daqui a pouco em outro ponto com mais do trânsito. Para quem sair de casa agora, Maria Stout, em o serviço.
4: Trens da Transurb fluindo normalmente nessa manhã. Painel da Fraport também não aponta nenhum tipo de atraso nos pousos e decolagens para quem vai realizar uma viagem de avião. E uma informação importante de serviço, Stout. Termina hoje o prazo para pagamento da taxa de inscrição do Enem 2026. O valor é de R$ 85,00. Pode ser pago via Pix, boleto, cartão de crédito ou até débito em conta. Pagamento, lembrando, é a confirmação da inscrição. As provas do Enem deste ano ocorrem nos dias 8 e 15 de novembro.
0: Tem mais alerta de
5: ouvinte? Não, o alerta que o Leandro trouxe lá da 020, os ouvintes estão trazendo. Seria uma van que pegou fogo ali na parada 65 da 020. É o Lindomar de Montenegro quem está nos informando. É no sentido Taquara. Ali é, se eu não me engano, é Gravataí, ali na 020. Mas tem esse relato. Aqui, ó, deixa eu só ver aqui, até pedir um... Alguns ouvintes fizeram algumas imagens, só para saber quando é que... onde é exatamente. Ó, parada quilômetro 7 em Gravataí. Sentido Gravataí-Taquara, tem relato dessa van que teria pego fogo. Os bombeiros foram acionados, mas tem essa ocorrência em atendimento na 020 em Gravataí.
0: A dupla Grenal chega agora com Marcos Souza e Gustavo Gossen.
6: O Grêmio se reapresenta nesta quarta-feira, a partir do turno da tarde, no CT Luiz Carvalho. Uma ausência, no entanto, será do volante Arthur. O clube e o jogador confirmaram na última terça-feira o fim das negociações para a renovação contratual do volante. Agora, o Grêmio deve ter Nardoni, Vila Sante e Leonel Pérez como principais opções para o início do meio-campo. A direção confirmou que não fará mais propostas a Arthur e o jogador retornará, a partir de agora, a ter seu vínculo restabelecido com a Juventus da Itália. A tendência, no entanto, é de que Arthur rescinda o contrato com a Juventus e busque outro clube para atuar no segundo semestre de 2026. Além da saída de Arthur, o Grêmio também trabalha na negociação de André Henrique. O centroavante recebeu proposta do Göztepe da Turquia e a direção do Grêmio analisa os valores oferecidos. Caso o time turco formalize a proposta de 2 milhões de euros pelo centroavante, o Grêmio irá vender André Henrique. Com as informações do Grêmio, Marcos Souza.
1: O Inter deve concluir a primeira venda da metade do ano ainda neste mês, mas não se trata de um atleta que vinha atuando pelo time. O lateral esquerdo Ramon, emprestado ao Vitória desde o ano passado, deve ser contratado de forma definitiva pelo time de Salvador por R$ 4.800.000 em duas parcelas. O Inter tende a vender jogadores para viabilizar chegadas e alcançar a meta orçamentária de R$ 200 milhões em saídas. Destaques como Bernabé e Carboneiro podem estar nesta lista. Lá na Argentina, o técnico do River Plate, Eduardo Cudê, descartou a utilização de alguns jogadores e foi liberado um deles que jogou no Inter, o lateral direito Fabrício Bustos. Jogou no Colorado por 2 anos, 132 jogos, 6 gols marcados, mas apenas especulações de torcedores diante dessa notícia, nada de retorno dele, pelo menos em vista por parte da direção. Com as informações do Inter, Gustavo Gossen.
0: 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Tá pronto, Cléo?
2: Ah, já faz 68 anos que tá pronto.
0: Então vamos lá. O desafio do Momento Quinta Série, os ouvintes mandam as charadinhas pro Cléo Bittencourt.
5: Só ia dizer que é Sir Elton John, né? Chegou a ser presidente do Watford, da Inglaterra. É a nossa trilha sonora. Aqui, ó, o Valmor Tacom perguntou, ó, Cléo. O que, quanto mais chega, menos a gente vê? Quanto mais chega perto, menos a gente enxerga?
2: Caramba, é um cara com algum tipo de problema de visão. Quanto mais chega perto,
5: menos a gente vê. É a neblina.
2: Ah!
1: Boa!
2: Porque boa, boa.
5: Ó, o José de Canoas mandou isso desde o início da semana. Vamos lá. Por que os ladrões não conseguem roubar a moto do japonês?
2: Yamaha, não.
5: Isso.
2: Yamaha. Ah, porque ele amarra.
5: Porque ele amarra, e aí não tem como roubar. E aí teve um aqui que eu demorei pra ver. O nosso ouvinte mandou aqui, ó. Qual é a única letra do alfabeto que enxerga?
2: Ah, sim, essa é barbada, né? A letra V, né? Não?
5: Não.
2: Que
5: é a letra U.
2: Como é que é o negócio? Como é que é? Repete a pergunta.
5: Qual a única letra do alfabeto que enxerga?
2: A letra U.
1: O Cléo respondeu bem, poderia ser.
5: Letra podia, mas vamos montar o alfabeto, tá?
2: Vamos.
5: U, V, X.
1: Bem pensado, diria o senhor Santos.
5: É, bem pensado, essa eu demorei, tá?
2: É, bem pensado, eu não tinha pensado na sequência, né?
5: É, essa eu demorei.
1: Mas o Cléo, mas é ponto pro Cléo Kuhn, tá? Porque essa aí foi no detalhe. Ele,
2: também serve ele, a letra V, né?
5: Foi pro VAR, tu achas?
1: Sim, tá valendo, ponto pro Cléo, já tem dois.
5: A Darcy Melo Penaforte foi quem nos mandou essa, eu até perguntei assim, não entendi, ela explicou, deu, é isso?
1: Foi inteligente.
5: É, U, V, X. Outra charada pra pegar o Cléo. Por que por que o sol não vai à escola?
2: O sol não vai na escola?
5: É.
2: Caramba.
5: Porque ele já é brilhante demais.
2: Ah, meu Deus.
5: É?
1: Mas foi bem, Cléo. 2-2 hoje com a audiência.
5: Nota 5.
1: É, não, 6, passou por média. 6 horas, notícia na hora certa, já voltamos.

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9: Muito bem, bom dia para você, 6 horas e 3 minutos na edição desta quarta-feira, né? Manhã fria aqui para a nossa região, temperatura neste exato momento em 3 graus e 8 décimos. Uma excelente manhã para você, bom início de quarta-feira. Mandar um beijo, meu amor da minha vida, indo viajar, voltar para casa, bom descanso. Descanso não, na verdade não, né? Boa retorno, tá bom, amor? Te amo, tá bom? Devagarinho, sem pressa. Tudo bem programado, né? Beijo. Te amo, amo muito você. E para você que tá trabalhando aí, acompanhando a nossa programação, eu sou o Jean Martinazzo, muito prazer e junto com você até às 9 da manhã aqui na 97, com o Canto Nativo tá às 7. E a Retífica e Mecânica Zezê e o Atacadão Agrícola junto comigo aqui nessa manhã também. Sejam todos bem-vindos em nossa programação. No decorrer do programa tem informações. A gente vai atualizando você sobre os jogos da Copa do Mundo também que rolaram já. Ontem, Lionel Messi entrou em campo, né, fazendo 3 gols. E a gente vai atualizando as informações para você, tá bom? 6 horas e 4 minutos na nossa manhã do Canto Nativo. A gente já inicia bem trazendo uma das canções mais lindas de Cristiano Quevedo, Tempo e Saudade. Bom dia!

0: Na 97 da manhã, Edson Vargas. Magoa. Mágoa de tropeiro, né? E o Porca Véia. Bom dia.
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0: Previsão do tempo neste exato momento, temperatura na casa dos 4 graus, positiva aqui para a nossa região. Para hoje o sol brilha com algumas nuvens, mas não tem previsão de chuva não. Para você que está pegando a estrada aí, atenção redobrada, alguns pontos com bastante nebulosidade. Né? Então devagarinho, sem pressa para você que está viajando, né? Bastante atenção aí. Para hoje a temperatura máxima é em torno, pode chegar em torno aí dos 18 graus, não é o decorrer de hoje. Para quinta-feira, já atualizando, também temperaturas podem bater em torno de 18, a mínima ao decorrer da manhã, madrugada, em torno de 5 graus.
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0: Na nossa programação, bom dia pra você, ó, 6h18 na manhã. 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Total Eletros, em frente à Praça Central de Sananduva, fone Whats 9611-8722. 6h18, para te dar sequência aqui no nosso canto nativo, deixa eu trazer aqui uma das canções do Joca Martins, cantando aqui na manhã, os Recuerdos da 28.

0: Alejandra. Un abrazo, compañero.
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4: No oferecimento de Cooperativa Majestade, exame toxicológico passa a ser obrigatório para a primeira CNH de carro e moto. Quem for tirar a primeira CNH nas categorias A e B, agora precisa apresentar resultado negativo no exame toxicológico para receber a permissão para dirigir. A exigência foi criada pela Lei Federal 15.153 de 2025 e está sendo implantada gradualmente pelos DETRANs. A primeira turma do Supremo Tribunal Federal condenou nesta terça-feira o deputado cassado Eduardo Bolsonaro a 4 anos e 2 meses de prisão em regime semiaberto. O Rio Grande do Sul ultrapassou a marca de 1 mil transplantes realizados em 2026, com 1.095 procedimentos entre janeiro e a segunda semana de junho. E ainda, a conta de luz da RGE terá aumento de quase 15% para residências no Rio Grande do Sul.

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2: Informação do nosso Momento Agro aqui na manhã, para você que está pegando a estrada aí, acompanhando já, digamos, o nascer do sol lindo, né? Tem uma excelente manhã, uma boa quarta-feira. Gente, vamos falar de agro aqui, atualizando informações que um possível El Niño preocupa o agronegócio e pode impactar a safra 2026-2027. O agronegócio brasileiro vive um período de forte crescimento e foi responsável por cerca de um terço da expansão de 2,3% da economia nacional em 2025. A produção de milho avançou 23,6% e a soja cresceu 14,6%, com a pecuária também contribuindo para os resultados positivos. Apesar do cenário favorável, produtores e especialistas acompanham a possível formação do fenômeno El Niño entre junho e julho, que poderá influenciar o planejamento da safra 26-27 e gera os reflexos em diversas cadeias do agronegócio brasileiro.
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2: 6h33.
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2: 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No nosso clássico do Rio Grande, recordando Gildo de Freitas.
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4: Temperatura na casa dos 5 graus.
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3: No Cantor Ativo de volta, 6h50. 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
6: Vamos lá então, de volta. E olha só, vamos falar de esporte. Copa do Mundo 2026, a França começou a sua caminhada na Copa do Mundo com a vitória sobre o Senegal, né? E teve Kylian Mbappé, o seu grande protagonista, né? O atacante marcou dois belos gols e liderou o triunfo francês em Nova York e Nova Jersey. Depois de um primeiro tempo equilibrado, sem gols, os Bleus cresceram na etapa final, né? Mbappé abriu o placar e Brandley Barcola ampliou a vantagem francesa. Senegal ainda diminuiu os acréscimos mais uma vez. Mbappé apareceu para marcar o seu segundo gol na partida e decretar a vitória, né, da França em cima de Senegal. Já a Argentina, ela começou a sua caminhada na Copa do Mundo, né? Convivente aí ao vencer a Argélia em Kansas City, com uma atuação histórica do Lionel Messi. O camisa 10 marcou 3 gols e liderou o atual campeão mundial em uma estreia sem sustos, diferente do que aconteceu no Mundial lá em 2022, né? Quando os argentinos foram surpreendidos pela Arábia Saudita. Até vamos ver aqui a questão da tabela de hoje, os jogos de hoje da Copa do Mundo, logo mais. Às 14 horas tem o Portugal, né? Cristiano Ronaldo vem aí com a RD Congo, logo mais às 5 da tarde, a Inglaterra com a Croácia, às 20 horas Gana e Panamá, às 23 horas Uzbequistão com a Colômbia no grupo K, né? E a gente vai atualizando para você.

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2: Vamos lá então, gente. Bom dia pra você. 7:07 na manhã. Nosso Sertanejo 97 iniciando mais uma manhã abençoada. Bastante neblina nas estradas aí, o pessoal do interior já mandou até foto para nós aqui. Obrigado pela audiência de você, tá bom? Uma excelente manhã, obrigado pela audiência. O Jefferson, quem mais aqui? O Jurandir mandando foto também aqui para nós aqui. Linda manhã, um abraço para vocês aí, tá bom? 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recordando, né? O Leandro e Leonardo nessa manhã linda.

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2: Bora então, de volta na manhã, 7h15, gente. 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
4: Oi, pessoal, tudo bem? Hoje é quarta-feira, dia 17 de junho de 2026. Eu sou a Suzy Luz, estou chegando com as previsões astrais para hoje. Vida longa, hein? Para quem dá mais um giro em torno do sol, quem nasce dia 17 de junho é do signo de Gêmeos, com a personalidade do signo de Touro. São pessoas mais discretas, reservadas, um pouco tímidas. Tudo de bom para você que faz aniversário hoje, 17 de junho. Áries, Touro e Gêmeos. Previsões astrais para hoje, Áries, nascidos de 21 de março a 20 de abril. Áries, conte com os amigos para trocar ideias, mas evite misturar dinheiro com amizade. É um bom momento para você cuidar do visual e fazer planos a dois. A cor para hoje é o verde, números da sorte 52, 97 e 88. Touro, nascidos de 21 de abril a 20 de maio. Touro, a lua desperta o seu lado ambicioso. Você pode receber ajuda de alguém nos bastidores. Cumpra suas tarefas, talvez você queira manter o romance mais em segredo. Cor para hoje marrom, números da sorte 08, 98 e 26. Gêmeos, nascidos de 21 de maio a 20 de junho. Gêmeos, você vai ter vontade de se cuidar e vai ter ótimos resultados com isso. Ótima sintonia com os amigos, na paquera você vai saber bem o que quer. A 2 vai estar tomando conta da relação. A cor para hoje é o pink, números da sorte 08, 91 e 27. Eu já volto e falo com Câncer, Leão e Virgem com mais um bloco de previsões.
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2: Temperatura 6 graus.
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2: Muito bem, de volta na manhã, 7h20. Aviso, gente. A Crerau informa os associados de Sananduva, São João da Urtiga, Centenário e Carlos Gomes, atendidos pela medição de Vila Paraíso para interrupção momentânea. É aquele pisca, né? Inferior a 3 minutos por parte da RGE. Neste domingo, dia 21, em dois horários, no período da manhã, entre as 6h30 da manhã e 7 horas, e entre 11 horas e 11h30. O desligamento serão realizados somente com o tempo bom e solicita-se que consideres as suas instalações energizadas. É pois a energia poderá ser restabelecida antes do horário previsto. 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Bom dia!

0: Na 97, João Bosco e Vinícius aqui na manhã. Bom dia. Já já em sequência, RSA News, notícia de hora em hora aqui na manhã pra você. Pessoal que tá participando, manda abraços aqui também. Alô, Jefferson, bom dia. Boa quarta-feira. Daqui a pouquinho eu tô de volta.
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6: RSA News, confira as manchetes sobre as últimas notícias que serão ampliadas logo mais no programa Estúdio Atualidades. O exame toxicológico passa a ser obrigatório para a primeira CNH de carro e moto. A primeira turma do Supremo Tribunal Federal condenou nesta terça-feira

0: pelo deputado cassado Eduardo Bolsonaro a 4 anos e 2 meses de prisão em regime semiaberto. Conta de luz da RGE terá um aumento de quase 15% para residências no Rio Grande do Sul. E ainda, o Parque Beto Carreiro World em Penha, Santa Catarina, anunciou um investimento de 24 milhões de reais na modernização da tradicional montanha-russa, a Fire Whip. A atração ficará fechada entre junho e agosto de 2026.
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0: 7h37 da manhã, Sertanejo 97. 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

0: salva de palmas, Daniel, gente!
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6: 6 graus, bom dia.
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6: Sananduva FM. 7h46 amanhã, 14 para as 8, gente. Bom dia, bom dia. 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
8: Tô de volta, mais um bloco de previsões astrais para essa quarta-feira. Câncer, Leão e Virgem, Câncer nascidos de 21 de junho a 21 de julho. Câncer, você vai ter vontade de cuidar de si e atenção às oportunidades para fazer mais parcerias. O astral é perfeito para investir nas amizades. Conheça gente nova. Cor para hoje é o caramelo, número da sorte 55, 37 e 28. Leão, nascidos de 22 de julho a 22 de agosto, Leão mostra sua competência, ouça o conselho de pessoas mais maduras. Na paquera, escolha a dedo seus pretendentes. Na união, lute para realizar um sonho. Cor para você, bege, números da sorte 11, 56 e 20. Virgem, nascidos de 23 de agosto a 22 de setembro, Virgem, invista em cursos e treinamentos. Siga o exemplo de quem já chegou onde você quer chegar. Você pode conhecer alguém com muita facilidade. A fase de companheirismo hoje. Cor para você é o violeta, números da sorte 84, 03 e 75. Eu já volto e falo com Libra, Escorpião e Sagitário em mais um bloco de previsões.

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3: 10 faltando pras 8. Bom dia!
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Na 97, Bruno e Marrone, Juras de Amor, aqui na manhã. 8 horas e 2. Já já eu tô de volta, gente. Bom dia.

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5: Nota de falecimento, a esposa Zenaide Memória, os filhos Leandro e Leandro, Nora, Genro, netas, netos e demais familiares, com profundo pesar, comunicam o falecimento de João Panceira, com 74 anos, ocorrido ontem. Homenagens estão sendo realizadas na Igreja da Comunidade de São Caetano. Celebração de despedida será realizada hoje às 10 horas da manhã na Igreja Comunidade de São Caetano e logo após o sepultamento no cemitério da mesma comunidade. Noticiamos o falecimento de João Panceira hoje ocorrido. Aliás, ontem ocorrido. Serviços fúnebres a cargo da Funerária São João.
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5: 8:05, bom dia.
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1: 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Bom dia, bom dia.

0: Na manhã, o som do Christian Ralph, Olhos de Luar. Bom dia!
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0: Muito bem, de volta na manhã, 8h17, gente. Bom dia, família. Horóscopo do dia. 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
3: Mais um bloco de previsões astrais por aqui. Libra, Escorpião e Sagitário. Libra, nascidos de 23 de setembro a 22 de outubro. Libra, evite depender demais dos outros. Encontros ou contato com alguém que mora longe deve trazer alegria. Só dê chance a alguém se você sentir que se combinam. Cor para hoje, amarelo. Números da sorte 49, 67 e 85. Escorpião, nascidos de 23 de outubro a 21 de novembro. Escorpião, você vai estar mais confiante. Pode surgir oportunidade de conquistar sucesso. Forte atração hoje por alguém que mora longe. A dois, saia da rotina. Cor para você azul, números da sorte 05, 14 e 50. Sagitário, nascidos de 22 de novembro a 21 de dezembro. Sagitário, viagens e encontros estão favorecidos. Não revele seus planos a ninguém. Quem tá livre pode se envolver em um romance secreto. Compartilhe seus sonhos a dois. A cor para você hoje é o azul, números da sorte 33, 87 e 51. E para fechar as previsões, eu volto daqui a pouquinho falando com Capricórnio, Aquário e Peixes.
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0: 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Bom dia! Bom dia!

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na 97, Jorge e Matheus aqui na manhã. 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Já já tem a previsão do tempo aqui na manhã.

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4: Muito bem, previsão do tempo, deixa eu até atualizar aqui. Nesse exato momento, a temperatura na casa dos 9 graus, o sol brilha aqui para a região no decorrer de hoje, a temperatura máxima pode chegar até 18 graus. Algumas nuvens no céu, mas sem previsão de chuva.
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1: 8h34, gente. Bom dia.
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0: Oportunidade de emprego. A Aurora Comp de Tapejara está com vagas em aberto na unidade de São Silvestre e informa que no dia 19 de junho, sexta-feira, das 8h30 até as 14 horas, estará realizando o processo seletivo junto à Casa de Cultura de Sananduva para os cargos de operador de produção. Os interessados devem comparecer com seus documentos neste dia 19 de junho, no horário na Casa de Cultura, para realizar o cadastro. Aurora Coop, venha fazer parte de uma das maiores cooperativas de alimentos do Brasil. Temos vaga para pessoas com deficiência.
1: Muito bem, de volta na manhã, 8h36, com a Rota 126 Veículos.

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7: Último bloco de previsões astrais por aqui. Capricórnio, Aquário e Peixes. Eu falo com você, Capricórnio, nascidos de 22 de dezembro a 20 de janeiro. Capricórnio, aproveite para relaxar no seu canto. Pode acontecer imprevistos. Encare com serenidade porque vai ser passageiro. Cor para hoje branco. Números da sorte 25, 43 e 34. Aquário, nascidos de 21 de janeiro a 19 de fevereiro. Aquário, você vai ter vontade de investir nos seus objetivos e projetos. Quem busca um novo amor pode se apaixonar à primeira vista. No romance, clima de sedução. Cor para você preto, números da sorte 17, 71 e 80. E para finalizar as previsões de hoje, peixes, nascidos de 20 de fevereiro a 20 de março. Peixes, não bata de frente com a chefia no que depender dos seus pontos de vista. O seu charme chama atenção e quem procura algo sério vai conseguir. A cor para você é o lilás, números da sorte 18, 90 e 55. Amanhã tem mais previsões. Um abraço para você e até lá.

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4: Muito bem, para fechar mais uma edição, vem na sequência Sandro Dalla Santa com o Estúdio Atualidades. Alô, Dai, o pessoal do restaurante Cantinho Caseiro. Beijo para vocês aí, tá bom? Boa manhã. Eu...

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Muito bem, 9:06. Muito bom dia para você, né? Estamos chegando com o Estúdio Atualidades, o seu companheiro de todas as manhãs aqui na Sananduva, né? Nessa manhã gelada de quarta-feira, né? Hoje, dia 17 de junho de 2026. Na comunicação, na companhia, comigo, Sandro, a partir de agora até as 11:30, a gente está por aqui, levando muita informação, notícia atualizada, música, conteúdo, né, para você ficar na melhor companhia. Hoje, uma quarta-feira com tempo bom, né? O dia amanheceu com sol, apesar do frio, né? Nesse momento a temperatura está em 8 graus 3 décimos, diferente de ontem, quando tivemos a manhã toda, né? Menos até no início da tarde, a neblina, né? Neblina, o nevoeiro, a cerração, né, que tomou conta aqui da região. Então hoje o dia começou com um tempo bom, mas a tendência é com aumento de nebulosidade, né, no restante aí, né, da manhã, da tarde. Ontem tivemos mínimas de 2,9 graus negativo em Santana do Livramento, 2,5 graus negativo em Vacaria, 2 negativo em São Francisco de Paula, também em São José dos Ausentes registrou 1,5 graus negativo. Temperaturas abaixo de zero ontem em várias regiões, hoje alguns municípios repetiram também as temperaturas negativas, mas não tanto quanto ontem, né? Então, nesse momento 8 graus 3 décimos a temperatura aqui no centro de Sananduva, 8,5 graus, vamos atualizando. E a umidade relativa do ar está em 69%. E a gente vai atualizando você também com previsão do tempo durante a nossa programação. Muita notícia, muita informação aqui da Sananduva, da região, do estado, do Brasil e do mundo. Está começando então o Estúdio Atualidades a partir de agora. Quarta-feira, 17 de junho, 168º dia do ano, 25ª semana, 46% do ano já se passou. Hoje é Dia Mundial de Combate à Desertificação e à Seca, Dia do Funcionário Público Aposentado, Dia do Gestor Ambiental e Dia Mundial do Karatê, né? Nesse 17 de junho, metade da semana de trabalho, né? Para você que está chegando agora na companhia da Sananduva FM, seja bem-vindo, você continua com a gente. Também obrigado pelo carinho da sua audiência, né? Você está na melhor companhia aqui na rádio que todo mundo ouve. 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Principais destaques de hoje, vamos atualizando os principais portais de notícia para você ficar bem informado então. STF condena Eduardo Bolsonaro à prisão, inelegibilidade e perda de cargo público. Por unanimidade, ministros da primeira turma entenderam que o ex-deputado atuou para pressionar autoridades brasileiras por meio de medidas adotadas pelos Estados Unidos. Decisão prevê 4 anos e 2 meses de prisão e ainda cabe recurso. Um julgamento totalmente político. Governo recua e retira urgência do projeto que reduz jornada para 40 horas e prevê fim da escala 6x1. Rio Grande do Sul ultrapassa a marca de 1.090 transplantes somente neste ano.
Exame toxicológico passa a ser obrigatório para quem busca a primeira CNH de carro e moto. Nova lei federal exige laudo negativo para emissão da permissão para dirigir nas categorias A e B. Medida será implantada gradualmente pelos DETRANS e visa reforçar a segurança no trânsito. E se prepare que a conta de luz ficará mais cara para clientes da RGE. Novas tarifas entram em vigor no próximo dia 19 e terão aumento médio de 16,06%. Consumidores residenciais sentirão impacto de quase 15% nas contas de energia. Assim a gente começa então o Estúdio Atualidades de hoje. Logo mais a gente amplia as informações aqui da nossa região também. E vamos trazendo informações do tempo, resultados das loterias, também com o radar do trânsito e muito mais para você, né? Fica com a gente que está no ar a partir de agora, Estúdio Atualidades, 9:12, manhã fria, 8 graus, 5 décimos a temperatura. Um bom dia! Sana.

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6: 9 horas e 19 minutos, a gente segue com o Estúdio Atualidades. 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Vamos dando nosso giro pela região nesse segundo bloco do Estúdio Atualidades. Começando aqui por Sananduva, o governo municipal deu início à construção da cozinha, copa e depósito junto ao pavilhão do Parque Municipal de Eventos. A obra tem como objetivo oferecer um espaço mais adequado, funcional e preparado para a realização de eventos, encontros e celebrações que movimentam a comunidade ao longo do ano. O novo ambiente proporcionará melhores condições de trabalho, mais organização e infraestrutura para atender com qualidade as diversas festividades promovidas no município, fortalecendo as tradições e valorizando os momentos de integração entre as famílias sanduvenses. Então, deu início, né, à construção da Copa, Cozinha e Depósito junto ao pavilhão do Parque Municipal de Eventos em Sananduva. Na noite de ontem, uma ação integrada entre a Polícia Civil do Estado, por meio da 2ª Delegacia de Polícia de Passo Fundo e a Polícia Rodoviária Federal e Forças de Segurança de Santa Catarina, resultou na prisão de 2 criminosos investigados pela prática de golpe conhecido como conto do bilhete premiado. A dupla foi localizada no município de Lagoa Vermelha enquanto retornava do estado de Santa Catarina. A operação ocorreu após horas de troca de informações e trabalho conjunto entre os órgãos de segurança. Durante a abordagem, um dos criminosos apresentou um documento falso aos policiais. Diante da situação, ele foi encaminhado à Polícia Civil para os procedimentos legais. Além do crime de uso de documento falso, os agentes constataram que o homem estava foragido da justiça em razão do rompimento da tornozeleira eletrônica. Em razão disso, ele deverá ser recolhido ao sistema prisional. De acordo com a Polícia Civil, a ação reforça a importância da integração entre os órgãos de segurança do Estado, Polícia Rodoviária Federal e as forças policiais catarinenses, permitindo uma resposta rápida e eficiente no combate às organizações criminosas e na responsabilização de seus integrantes. Bombeiros Mirins e Tapejara seguem desenvolvendo ações de conscientização junto à comunidade por meio de campanhas temáticas realizadas mensalmente. Após promoverem em maio a campanha Maio Amarelo, voltada à prevenção de acidentes e à segurança do trânsito, nesse mês o grupo abraça a causa do Junho Vermelho, dedicado ao incentivo à doação de sangue. A iniciativa teve início no ano passado, quando os participantes realizaram uma ação semelhante em Passo Fundo. Em 2026, a campanha será realizada em Tapejara, reforçando a importância da solidariedade e do gesto de salvar vidas por meio da doação de sangue. Como parte da programação, os bombeiros mirins estarão no Hemotap na próxima segunda-feira, dia 22, acompanhados de cartazes e materiais de conscientização para divulgar a campanha junto à população. Além disso, o grupo conseguiu mobilizar 10 voluntários que irão realizar a doação de sangue na data, fortalecendo o estoque do Hemocentro e contribuindo para o atendimento de pacientes que necessitam de transfusões. Seguimos nosso giro pela região. A população de Lagoa Vermelha terá uma excelente oportunidade de qualificação profissional gratuita por meio do programa Carretas do Saber, que chega ao município oferecendo 2 cursos voltados à área elétrica e de energias renováveis. Serão disponibilizadas 15 vagas para cada curso, com prioridade para pessoas desempregadas ou em situação de subocupação. Além disso, 50% das vagas serão destinadas preferencialmente às mulheres, incentivando a inclusão e ampliação das oportunidades no mercado de trabalho. Os cursos ofertados são instalações elétricas, turno da tarde, instalações e sistemas fotovoltaicos, turno da noite. As aulas ocorrerão entre os dias 30 de junho e 11 de julho, com carga horária de 32 horas para cada formação. Os horários serão das 13 às 17 horas para o curso da tarde e das 18 às 22 para o curso noturno. Para participar, os interessados devem ter idade mínima de 16 anos e possuir ensino fundamental incompleto. As inscrições estão sendo realizadas junto à Secretaria Municipal de Desenvolvimento Econômico do município de Lagoa Vermelha. 9 horas e 24 minutos, então o nosso giro pela região, né, na manhã desta quarta-feira, né? Daqui a pouquinho a gente traz informações do trânsito também, vamos atualizando o radar do trânsito e vamos trazendo mais informações, logo mais também os resultados das loterias aqui na nossa programação, né? Amanhã de quarta-feira. 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
6: Primeiras horas da manhã de hoje, não há registro de acidentes nas rodovias aqui da nossa região, menos até o momento, né? Ao menos reportados aí pelas autoridades policiais. Passam nesse momento de 5 a 7 veículos por minuto no posto de pedágio de Coxilha, sentido Passo Fundo Erechim, RS-135, trânsito. É leve nos dois sentidos neste trecho. Também o trânsito leve na BR-285 na região de Passo Fundo e também de Lagoa Vermelha. BR-470 que liga aí Lagoa Vermelha Barracão, Barracão a Campos Novos. Trânsito fluindo normalmente, né? O trânsito é leve nos dois sentidos também neste trecho.
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6: Agora 9h28.
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6: Nota de falecimento. A esposa Zenaide Memória, filhos Leandra e Leandro, Nora, Genro, netos, demais familiares, com pesar comunicam o falecimento de João Panceira, com 74 anos, ocorrido ontem. Homenagens estão sendo realizadas na Igreja da Comunidade de São Caetano, Sananduva. A celebração de despedida será realizada hoje, logo mais às 10 horas, na Igreja da Comunidade de São Caetano e logo após o seu sepultamento no cemitério daquela comunidade. Noticiamos o falecimento de João Panceira ontem ocorrido. Serviços fúnebres a cargo da funerária São João.
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Então em Dallas, no grupo L, Gana e Panamá às 20 horas. E às 23 horas, no grupo K, fechando, né, esta quarta-feira de Copa do Mundo, Uzbequistão contra a Colômbia, né, às 23 horas, no grupo K. E com o hat-trick de Messi, a Argentina goleia a Gélia na estreia da Copa do Mundo. Rival do Brasil na Copa, o Haiti celebra a esperança em meio à crise, né? E Mbappé marca duas vezes e se aproxima de recorde de gols em Copas.

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Estamos de volta com o Estúdio Atualidades, 9:34, agora 9:34, temperatura em Sananduva 8 graus 3 décimos. 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Eu estou na linha com a Michele Soulier, que é diretora de comunicação do programa De Olho no Material Escolar, para a gente conversar, né, sobre a associação, né, De Olho no Material

0: material escolar, sobre outras informações também que a gente traz aí na nossa pauta desta manhã. Bom dia, Michele, seja bem-vinda.
1: Bom dia, Sandro. Bom dia a todos os ouvintes da Rádio Sananduva. É um prazer estar aqui falando com vocês.
0: Muito bem, a gente que agradece a sua participação. Fala para a gente o que, que é a Associação de Olho no Material Escolar, antes de a gente entrar na nossa pauta de hoje, Michele.
1: A Associação de Olho no Material Escolar é uma união da sociedade civil, em forma de associação, que busca melhorar a educação com meio de visitas, né, visitas técnicas a empresas, a feiras, então vivenciando na prática todas as oportunidades que esses jovens têm. Nós também queremos evidências científicas no material escolar para que esse material seja atualizado, correto, de forma que possa garantir aos nossos jovens uma melhor educação. E também trabalhamos lado a lado com o setor que desenvolve o nosso país, o setor produtivo.
0: Muito bem, né? Então a Associação de Olho no Material Escolar também faz um novo diagnóstico, né, sobre o tratamento dado à indústria do agronegócio nos conteúdos didáticos brasileiros. Né? Qual é a importância, a Michele disse, de realizar esse novo estudo, né, sobre a presença de temas na indústria do agro e no material escolar?
1: Exatamente, Sandro. Nós já realizamos o primeiro estudo pioneiro lá em 22, 23, onde tivemos a oportunidade de fazer junto com a FIA, Fundação Instituto de Administração, um retrato do que havia sobre a indústria do agro no material escolar. E naquele momento, ela nos mostrou que apenas 3,4% do que estava no material escolar tinha embasamento científico. Né? E o que nós entendemos, então? Por que nós queremos realizar esse segundo estudo? Porque a educação realmente tem um papel fundamental na formação dos estudantes. E é importantíssimo que esses conteúdos apresentados em sala de aula estejam alinhados com evidências científicas, dados atualizados e a realidade do país. A indústria do agronegócio é um setor estratégico para o país, responsável por milhões de empregos, inovação, desenvolvimento econômico. E esse estudo, então, busca entender como esse tema está sendo apresentado nos materiais didáticos e também identificar as oportunidades de aprimoramento, contribuindo para uma educação cada vez mais qualificada.
0: Muito bem, né? Depois desse estudo, em 2022-23, né? O que o De Olho no Material Escolar espera com esse novo estudo agora, né? Com a Unesp e outros centros universitários de renome?
1: Então, o que nós esperamos é que tenha, né, esse rigor acadêmico, essa credibilidade científica no material escolar. Certo? E nós queremos também que o objetivo, né, que seja ampliar esse olhar para a indústria do agro, verificar como ele está aparecendo nos materiais mais recentes do novo PNLD. Nós esperamos, né, obter então um diagnóstico técnico, que é o que teremos, e principalmente para que possa contribuir para o aperfeiçoamento dos conteúdos educacionais e para uma compreensão mais completa da nossa realidade brasileira.
0: Muito bem, a associação então tem uma ótima expectativa aí sobre os resultados desse novo estudo, Michele.
1: A nossa principal expectativa realmente, Sandro, é obter dados confiáveis e embasados cientificamente, né? Não partimos de conclusões prévias. O que buscamos é justamente compreender como o tema está sendo tratado atualmente e identificar as oportunidades de melhoria. Acreditamos que os diagnósticos bem feitos, eles são essenciais para construir as soluções e fortalecer a qualidade da educação.
0: Muito bem. E o que será feito a partir desse diagnóstico, né, com a importância da parceria com a Unesp e outros centros acadêmicos de excelência?
1: Os resultados, Sandro, serão usados como subsídios técnicos para o setor educacional, para os setores produtivos, que é com quem nós temos uma aproximação muito, muito próxima, né, uma redundância aqui, e também para todos os interessados na melhoria dos materiais didáticos. A intenção é justamente contribuir para informações qualificadas que possam apoiar futuras discussões, iniciativas voltadas ao aperfeiçoamento da educação.
0: Muito bem. E qual a importância dos setores produtivos, Michele, como a indústria do agro e outros, participarem desse tipo de iniciativa de vocês, né?
1: Os setores produtivos, eles acumulam conhecimentos, dados, experiência prática e acompanham de perto as transformações que acontecem na sociedade. Então, quando elas participam de iniciativas voltadas à educação, elas podem sim contribuir para que os conteúdos reflitam melhor a realidade do país, sempre respeitando a autonomia acadêmica, claro, e valorizando o conhecimento científico. O objetivo nunca é interferir na educação, mas é colaborar para que ela seja cada vez mais qualificada, Sandra.
0: E qual é a visão da associação sobre o momento atual e o futuro da educação no Brasil, né? Também como é que isso impacta, né, Michele, a produtividade do país?
1: A educação, na verdade, ela é um dos principais fatores para o desenvolvimento econômico e social de qualquer nação. Um país mais educado, ele é também um país mais inovador, mais produtivo, mais competitivo. O Brasil possui enormes oportunidades de crescimento, mas isso também depende da formação de cidadãos críticos, preparados para compreender temas complexos e também, né, preparados para atuar em um mundo em constante transformação. Pois nós entendemos que investir na qualidade, né, e quando falamos na qualidade, realmente nesse embasamento científico do material, nós entendemos que isso é sim investir no futuro do país.
0: Muito bem. Então, a Associação de Olho no Material Escolar faz um novo diagnóstico, né, Michele, sobre o tratamento dado à indústria do agronegócio nos conteúdos didáticos brasileiros. 4 anos depois do primeiro estudo, né, agora vem o segundo, né, da associação em parceria com universidades e com unidades renomadas, né, para reavaliar os livros que são oferecidos para os estudantes. Michele, eu vou.
1: Exatamente. Assim como o primeiro estudo, nós tivemos a parceria da FIA. Nesse segundo estudo, nós estamos com parceria da Unesp, da Universidade Federal de Lavras e da Esalq, e também da Fundunesp, que é a Fundação de Desenvolvimento da Unesp. Então, essas grandes parcerias que estão nos ajudando a analisar esse material didático.
0: Muito bem. Vou deixar o espaço para ti, Michele. Já te agradecer pela participação e lembrando os nossos ouvintes que a entrevista com a Michele vai estar disponível logo mais no nosso podcast e também a matéria, né, de olho no material escolar, faz um novo diagnóstico sobre o tratamento dado à indústria do agronegócio, dos conteúdos didáticos brasileiros, vai estar nas nossas redes sociais, também no nosso portal sananduvafm.com.br. Michele.
1: Muito obrigada, Sandro. A gente fica muito feliz em poder compartilhar com vocês aqui de Sananduva o nosso trabalho. E realmente nós entendemos que sem dados, as políticas públicas e estratégias educativas elas ficam totalmente às cegas. Então é primordial diagnosticar como a indústria do agro e os demais setores também, eles são retratados nesse material para definir então estratégias, porque um país que conhece o seu povo, que conhece o seu produto, é um país que vai ter oportunidade de desenvolvimento muito maior.
0: Muito bem, obrigado, Michele, pela participação.
1: Eu que agradeço, Sandro. Um bom dia para vocês.
0: Ok, muito obrigado pela sua participação aqui no programa Estúdio Atualidades. Michele Soljei Brick, diretor de comunicação da Associação de Olho no Material Escolar. Agora, 17 minutos para as 10 horas, temos logo na sequência os resultados das loterias. 10 horas temos mais uma edição da Previsão do Tempo. Fique com a gente, tem muita informação, música e conteúdo para você.
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0: Estamos de volta, 15 minutos agora para as 10 horas da manhã, 15 para as 10, e trazendo já para você os resultados das loterias, né? Então confira suas apostas nas loterias oficiais. 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Começamos com a Mega Sena, então confira suas apostas na Mega Concurso 3019. Dezena sorteada 05, 31, 32, 48, 54 e 56. 05, 31, 32, 48, 54 e 56. Ninguém acertou as seis dezenas, né, no concurso 3019 sorteado ontem. O prêmio está acumulado em 36 milhões para amanhã. Loto Fácil, concurso 3712. Dezena sorteada 01, 03, 04, 06. 13, 14, 15, 16, 18, 19, 20, 21, 22, 23 e 25. Ninguém acertou os 15 pontos. Ninguém fez 15 pontos. Da Loto Fácil, paga 5 milhões hoje. Time Mania, concurso 2.404, dezena 04, 11, 15, 17... 23, 42 e 63. Time do coração, Botafogo da Paraíba. Dia de sorte, concurso 1226, dezenas sorteadas, 16. Agora vamos começar do início aqui, né? 02, 14, 15, 16, 19, 20 e 29. Mês da sorte, o mês de maio. Então, esses foram os concursos sorteados ontem, dia 16, terça-feira, as loterias oficiais. Você conferiu aí as suas apostas.
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0: 12 faltando agora para as 10, e o município de Passo Fundo integra a rede estratégica do projeto Elo Verde, iniciativa da Corsan, né, lançada nesta semana, que une saneamento, biodiversidade e economia circular para fortalecer a recuperação ambiental do Rio Grande do Sul. O programa, que teve o seu primeiro viveiro inaugurado em Estância Velha, prevê a implantação de uma unidade em Passo Fundo, que ficará localizada na área operacional da companhia, junto à estação de tratamento de esgoto. O projeto já está definido pelas equipes técnicas e o cronograma para o início das obras está em fase de alinhamento interno. Seguindo o padrão do projeto, a unidade de Passo Fundo terá capacidade para produzir entre 8 e 10 mil mudas nativas por ano. A produção será destinada à recuperação de áreas degradadas, compensações florestais, arborização urbana e projetos desenvolvidos em parceria com o município. No total do estado, a rede do Elo Verde conta com um investimento aproximado de R$2,5 milhões e engloba também Estância Velha, Alegrete, Santa Maria e Rio Grande, com capacidade para produzir até 50 mil mudas anuais. Para a diretora de sustentabilidade da Corsan, Liliane Cafruni, a iniciativa amplia o papel do saneamento na agenda ambiental. O maior legado do saneamento é permitir que a natureza continue produzindo vida. O projeto Elo Verde mostra que cada etapa desse processo pode gerar um novo benefício ambiental, transformando resíduos em fertilidade, água de recurso em crescimento e mudas nativas em proteção dos rios e da biodiversidade, disse a diretora. Então, Passo Fundo entra na rota de projeto ambiental da Corsan para produzir até 10 mil mudas nativas por ano. 11 minutos agora faltando para as 10 horas da manhã, 11 para as 10. Estamos trazendo mais informações e a gente traz agora uma matéria da agência Rádio Web. Eduardo Amaral traz para a gente sobre a distribuição da vacina pneumocócica 20 valente é antecipada, né? A distribuição foi antecipada pelo governo. Vamos ouvir.
9: Os municípios gaúchos começam a receber nesta quarta-feira as doses da vacina pneumocócica 20 valente, o novo imunizante contra a pneumonia que será utilizado na rede do Sistema Único de Saúde, o SUS. A previsão inicial era de que as doses fossem distribuídas a partir de julho. Contudo, a chegada de 25 mil vacinas, ainda na última quinta-feira enviadas pelo Ministério da Saúde, levaram a Secretaria da Saúde, a SES, a decidir antecipar a distribuição. A primeira Coordenadoria Regional de Saúde, que abrange Porto Alegre e a região metropolitana, será a primeira a receber este novo imunizante. A Pneumo 20 irá substituir a Pneumocócica 10, a Pneumocócica 13 e a Polissacarídea 23, imunizantes que são usados atualmente na rede pública de saúde. O diferencial da nova vacina, em relação às anteriores, é a ampliação da proteção imunobiológica, uma vez que ela abrange os sorotipos que mais causam a pneumonia invasiva. A Pneumo 20 também atua contra a otite média, condição que pode resultar em perda auditiva, infecção generalizada e, em casos mais graves, até mesmo a morte. A introdução da pneumocócica 20 valente será gradual e ocorrerá na medida que os estoques da pneumocócica 10 valente forem se esgotando na rede pública. Nesse período de transição, o esquema vacinal básico para crianças será de uma dose da pneumocócica 20 valente aos 2 meses de idade, uma dose da pneumocócica 10 valente aos 4 meses e uma dose de reforço da pneumocócica 20 valente aos 12 meses, respeitando sempre um intervalo mínimo de 60 dias entre a segunda dose e o reforço. Além das crianças de até 5 anos de idade, a vacina também será ofertada aos povos indígenas sem histórico vacinal, com pneumocócica conjugada, idosos acamados ou institucionalizados e pessoas com condições clínicas especiais, atendidas na Rede de Imunobiológicos para Pessoas com Situações Especiais, a RIE. Grupo Rádio Web 25 anos, áudio que amplifica conexões. Produção e reportagem, Eduardo Amaral.
0: Tá aí, distribuição da vacina pneumocócica 20 valente é antecipada para hoje. 8 minutos agora para as 10 horas. 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
3: A terça-feira amanheceu fria aqui na região, mínimas foram em torno de 3 a 5 graus. Máximas pode chegar a 17 ou 18, com um tempo bom, né? Pode ter um pouco de aumento de nebulosidade no período da tarde. Para amanhã, quinta-feira, também se repete o mesmo cenário de hoje, né? Dia começando com sol, variação de nuvens, mínimas então de 3 a 5, máximas de 16 a 18 graus. A chuva pode retornar na sexta-feira, em torno de 10 a 15 milímetros, né? Pode chover de 10 a 15 milímetros, mínimas em torno de 8, máximas de 13 a 15 graus. E a segunda quinzena de junho, né? Já estamos aí na segunda quinzena, promete mais chuva e muitos dias de frio, segundo a meteorologia, né? E o inverno, né, só começa no próximo dia 21, oficialmente, né? Mas o inverno climático já está aí valendo desde o final de maio. Temperatura agora em Sananduva está em 10 graus e um décimo.
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3: Pontualmente 10 horas da manhã.
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1: Vamos iniciando a segunda hora do Estúdio Atualidades desta quarta-feira, 17 de junho de 2026, né? 10 graus e meio a temperatura aqui no centro de Sananduva, máximas de 16 a 18 para hoje, né? Um solzinho aí. 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No centro, ensinando você o tradicional endereço. 10h05, a gente falou do inverno, né? O início do inverno chamado de solstício de inverno no hemisfério sul, onde está o Brasil, né? O solstício de inverno geralmente ocorre entre os dias 20 e 21 de junho. Nesse ano, no dia 21, teremos o solstício, né? O início oficial do inverno. Será o dia mais curto do ano e a noite mais longa do ano, né? É o início oficial do inverno do ponto de vista astronômico. Mas o inverno climático já começou há mais de um mês, né? Mês de maio ainda, né? Tivemos muito frio, né? Então já estamos aí no inverno climático, mas oficialmente começa no dia 21 com o solstício de inverno. É, eu acho que dizem que esse frio que teve aí foi só uma amostra grátis do que vem pela frente, né? Também com bastante umidade, chuvas, né? E a atuação, né, do El Niño, que está preocupando aí as autoridades e todos em geral que estão alertando aí os meteorologistas. E nos primeiros 6 meses desse ano, mais de 1000 transplantes de órgãos foram realizados aqui no estado. De acordo com a Central de Transplantes do Rio Grande do Sul, foram 367 órgãos sólidos, rim, fígado, coração e pulmão, e 728 tecidos, córnea, osso, pele e medula óssea, transplantados entre janeiro e a segunda semana de junho. Ao todo, já foram realizados 1.095 transplantes. E no estado, 2.978 pessoas aguardam um órgão. Maior fila para transplante de rim, com 1.481 indivíduos. Outros 1.226 aguardam um transplante de córnea, enquanto a fila de espera para um fígado tem 152 pessoas. Para reduzir esse tempo, A Secretaria da Saúde adota estratégia como campanhas de conscientização da população para doação de órgãos e a qualificação das equipes hospitalares para que notifiquem, né, a central de transplantes sobre possíveis doadores. O número de procedimentos está muito próximo, né, nesse ano, dos 1.215 transplantes registrados no primeiro semestre do ano passado. E o processo para obter a primeira CNH, Carteira Nacional de Habilitação, nas categorias A, moto, né, e B, carro, ganhou uma nova etapa obrigatória no Brasil. Em cumprimento à Lei Federal 15.153/2025, que alterou o Código de Trânsito Brasileiro, os candidatos agora precisam apresentar resultado negativo no exame toxicológico para a emissão da permissão para dirigir a PPD e ou concluir um processo de reciclagem da carteira. A implementação da regra ocorre de forma gradual pelos DETRANs. Por exemplo, Tocantins adotou a exigência em maio, enquanto o DETRAN de Minas Gerais confirmou o início da obrigatoriedade para processos de primeira habilitação, o reinício pós-cassação, abertos a partir do dia 20 de junho próximo. Diferente dos motoristas profissionais, categoria C, D e E, os condutores de carros e motos contam com regras específicas e mais flexíveis. Sem obrigatoriedade de IAR, né? O teste é exigido para todos os candidatos, mesmo que utilizem o veículo apenas para lazer, sem exercer atividade remunerada. Etapa única, uma vez realizado e aprovado para a primeira CNH, o condutor das categorias A e B não precisará repetir, né, o exame periodicamente. O teste pode ser feito em laboratórios credenciados pela Sinatran, Secretaria Nacional de Trânsito, ao longo do processo de autoescola. A única exigência é que o laudo negativo esteja inserido no sistema RENAC antes da emissão da PPD. O exame possui uma janela mínima de detecção de 90 dias e utiliza amostras corporais como cabelo, pelos ou unhas, dependendo do laboratório em que for realizado o exame, para identificar a presença de substâncias como anfetaminas, cocaína, canabinoides, opiáceos e mazindol. Os exames podem ser feitos em laboratórios credenciados. Testes feitos para admissão ou demissão em empresas não são aceitos para fins de habilitação. Os candidatos que iniciaram o processo de habilitação antes das datas de corte estipuladas por seus respectivos estados, como antes de 16 de maio no Tocantins ou 20 de junho em Minas Gerais, por exemplo, seguem o modelo antigo e estão isentos da apresentação do exame. Caso o teste de um candidato aponte resultado positivo para algumas das substâncias proibidas, o processo da CNH não é cancelado, mas fica temporariamente congelado. O cidadão deverá aguardar o prazo regulamentar de 90 dias, contado a partir da data, né, de primeira coleta, para realizar uma nova amostragem. O avanço para a emissão do documento só será liberado após a inserção de um laudo negativo no sistema nacional. Então, o exame toxicológico passa a ser obrigatório para tirar a carteira da Nacional de Habilitação e CNH de carro e moto no Brasil. Alguns estados já estão adotando, né? Não temos informações aqui do Rio Grande do Sul se o Detran RS já adotou este sistema, né? E prepara seu bolso aí. Milhões de gaúchos terão um aumento significativo na conta de energia elétrica a partir da próxima quinta-feira, dia 19. A ANEEL, a Agência Nacional de Energia Elétrica, aprovou ontem o reajuste tarifário anual da RGE Sul, distribuidora de energia, que atende cerca de 3,1 milhões de unidades consumidoras em diversas regiões do Rio Grande do Sul. O aumento médio será de 16,06%, mas para os consumidores residenciais o impacto será de 14,97%. Já indústrias e grandes empresas atendidas em alta tensão enfrentarão reajuste ainda maior, de 19,02%. A decisão representa um novo desafio para as famílias e empresas em um momento em que o custo de vida segue pressionando o orçamento dos brasileiros. Segundo a agência, parte importante do reajuste está ligada à recuperação dos impactos financeiros provocados pelas enchentes históricas que atingiram o Rio Grande do Sul em 2024. Naquele período de calamidade, a agência optou por não aplicar aumento tarifário, evitando um impacto imediato para consumidores que já enfrentavam enormes dificuldades. No entanto, os valores que deixaram de ser cobrados começaram a ser recuperados gradualmente nos reajustes seguintes. Somente nesse ciclo tarifário, cerca de R$ 424 milhões relacionados àquele diferimento passam a compor a tarifa. Além disso, fatores como o aumento dos encargos setoriais, dos custos de transmissão de energia e dos mecanismos de compensação financeira do setor elétrico também contribuíram para elevar o índice aprovado. E o reajuste afeta em milhões de gaúchos. A partir desta semana, o novo reajuste passa a fazer parte da realidade de milhões de consumidores que precisarão se preparar para contas de luz mais altas nos próximos meses, né? Justo agora no inverno, onde o pessoal precisa usar aquecedores, ar-condicionado, também calefatores elétricos, né? Vem aí a conta de luz aí. Vamos aguardar, como diz aí o pessoal, aguardar a paulada, né? 10 horas com mais 13 minutos. Temperatura 10 graus, 8 décimos aqui no centro de Sananduva. Logo mais a gente traz informações da nossa reportagem de rua com o pessoal do Colégio Estadual de Sananduva. E vamos atualizando você até às 11h30. 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
2: 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Informa a temperatura. 10,5 graus.
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2: 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Agora 10h20.
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2: Agora 10 horas e 23 minutos, aviso de desligamento. A Creral informa aos associados de Sananduva, São João da Ortiga, Centenário e Carlos Gomes, atendidos pela medição da Vila Paraíso, para interrupção momentânea, inferior a 3 minutos, por parte da RGE. Será nesse domingo, dia 21, em dois horários, no período da manhã, entre 6h37 horas e entre 11 e 11h30. Os desligamentos serão realizados somente com tempo bom. Solicita-se que considerem suas instalações energizadas, pois a energia poderá ser restabelecida antes do horário previsto. Creral, energia para melhorar a vida. 10h24, seguimos com o Estúdio Atualidades, trazendo informações para você aqui na nossa programação. Vamos atualizando nesta manhã de quarta-feira, né? Metade da semana de trabalho. A gente atualiza as principais informações. Falamos antes sobre o exame toxicológico, que passa a ser obrigatório para tirar a CNH, a carteira de habilitação de carro e moto no Brasil. E o Rio Grande do Sul já realizou mais de 1.000 transplantes nos primeiros 6 meses deste ano.

0: E também o Rio Grande do Sul inicia a distribuição da vacina pneumocócica 20 valente nesta quarta-feira, antecipando, né, a distribuição. Conta de luz subirá mais de 16% para 3,2 milhões de imóveis aqui no estado. Então se prepare, né? Prepare seu bolso aí. Lá em Brasília, caso do Banco Master, Polícia Federal diz que Vorcaro planejou forjar flagrante de drogas contra ex-namorado de sua então namorada. Polícia Federal aponta que Vorcaro pagou quase R$500 mil em viagens do senador Ciro Nogueira, senador e ex-chefe da Casa Civil. Presídio Federal Papudim ou carceragem da Polícia Federal. O impasse do ministro André Mendonça sobre onde, né, Daniel Vorcaro ficará preso. Agora 10h25, prazo para o pagamento da inscrição do Enem termina nesta quarta-feira. Os candidatos inscritos no Exame Nacional do Ensino Médio Enem tem até hoje para efetuar o pagamento da taxa de inscrição e garantir participação nas provas. O valor é de R$ 85,00 e deve ser quitado por meio da Guia de Recolhimento da União, disponível na página do participante no portal do Instituto Nacional de Estudos e Pesquisas Educacionais, Anísio Teixeira, o INEP. O exame será realizado nos dias 8 e 15 de novembro em todo o país. Segundo o Ministério da Educação, o pagamento pode ser realizado por PIX, cartão de crédito, débito, em conta corrente, aplicativos bancários, casas lotéricas ou agências bancárias. A confirmação da inscrição ocorre somente após o processamento do pagamento pelo sistema bancário. Com isso, a recomendação é de que os candidatos não deixem a quitação para os últimos momentos do prazo, né? O Enem é considerado a principal porta de entrada para o ensino superior no Brasil e deve reunir, né, milhões de participantes em todo o país. Então, o prazo para o pagamento da inscrição do Enem termina hoje, quarta-feira, dia 17. 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
0: 10h37.
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informações da política, vamos a Brasília. O governo federal decidiu retirar o pedido de urgência do projeto de lei que reduz a jornada de trabalho para 40 horas semanais e prevê o fim da escala 6x1. Com a medida, a pauta da Câmara dos Deputados deixa de ficar travada pela proposta. A decisão foi comunicada pelo presidente da Câmara, Hugo Mota, após impasse entre o Palácio do Planalto e o Congresso. O governo resistia à retirada da urgência para pressionar o Senado e avançar na análise da proposta, mas acabou cedendo diante da insatisfação de parlamentares. O tema é considerado uma das principais bandeiras trabalhistas do presidente Lula e também, né, de sua campanha para a reeleição, mas enfrenta dificuldades de tramitação no Senado, onde ainda aguarda encaminhamento para análise. Sendo uma proposta eleitoreira, a mudança abre espaço para a votação de outros projetos na Câmara, enquanto as negociações sobre o futuro da proposta continuam, né?

0: Vamos trazendo um giro internacional. Petroleiros iranianos atravessam o Estreito de Hormuz. Informações da agência Rádio Web.
1: Giro Internacional. Ana Carolina Peliz.
2: Você ouve a RFI, estes são os destaques desta quarta-feira, 17 de junho. Petroleiros iranianos atravessaram pela primeira vez a zona de bloqueio dos Estados Unidos no Estreito de Hormuz, segundo informações do site especializado Tanker Trackers. A liberação da passagem, bloqueada desde 13 de abril, acontece 2 dias antes da assinatura por Teerã e Washington do Memorando de Entendimento para encerrar a guerra. Segundo fontes de Washington, o acordo permitiria a Teerã retomar imediatamente as vendas de petróleo e combustível. Também estaria previsto um fundo privado no valor de US$ 300 bilhões destinado a impulsionar investimentos no Irã. Israel realizou vários ataques ao sul do Líbano na manhã desta quarta-feira, segundo a Agência Nacional de Notícias Oficial do Líbano. Apesar de perder intensidade desde o anúncio do acordo entre Washington e Teerã na segunda-feira, a ofensiva de Israel contra o Hezbollah pró-Irã deixou 5 mortos desde segunda-feira. O exército libanês aconselhou aos moradores do sul que haviam começado a voltar para casa a esperarem. O exército iraniano ameaçou com uma resposta severa caso Israel não cesse suas agressões. No último dia da cúpula do G7 em Evian, nos Alpes franceses, o presidente Lula participa de um painel sobre os desequilíbrios macroeconômicos globais, onde fará um discurso. Na sequência, Lula estará presente no almoço de trabalho sobre inteligência artificial e a proteção de menores no ambiente digital. Dos 8 textos negociados no encontro, o Brasil deve concordar com apenas 3. Segundo fontes próximas das negociações, os documentos foram feitos sob medida para que o presidente dos Estados Unidos, Donald Trump, não abandonasse o evento, deixando de fora temas como mudanças climáticas, a importância dos organismos das Nações Unidas e o papel dos conflitos mundiais nas crises internacionais. Em meio à divergência sobre comércio, guerra e tecnologia, Emmanuel Macron recebe o presidente americano Donald Trump para um jantar no Palácio de Versalhes. Além de celebrar os 250 anos da independência americana e a amizade entre os dois países, o evento tem o objetivo de reafirmar a parceria entre a França e a Europa e os Estados Unidos. Uma onda de calor atravessa a França e deve se intensificar ao longo da semana, chegando a 40 graus em algumas regiões no domingo, dia que marca oficialmente o início do verão no hemisfério norte. Em Paris, os termômetros devem chegar aos 35 graus. Rádio França Internacional, em parceria com a agência Rádio Web, de Paris, Ana Carolina Peliz.
0: Muito bem, né? Vamos então a Paris, nosso giro internacional, informações do mundo aí para você. Fica bem atualizado, né? Aqui na programação da Sana do VFM, 15 minutos agora. 14 minutos, né? Para as 11 horas da manhã, 14 para as 11. A gente faz um intervalo comercial. Próximo bloco temos informações que vêm do Colégio Estadual de Sana do VFM com a diretora Renata. No próximo bloco a gente traz para você dentro da nossa reportagem de rua.
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0: Em Sananduva, 12,5 graus. 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
1: 9 minutos para as 11 horas, você na melhor companhia, né? Sanando do VFM e o Estúdio Atualidades, na sua manhã de quarta-feira, de tempo bom, apesar desse frio, né? Friozinho tá aí, mas o sol tá aquecendo essa manhã, elevando as temperaturas, pode chegar aos 15, 16 graus para hoje, né? Logo mais às 11h30 a gente atualiza em mais uma edição da Previsão do Tempo. Vamos até às 11h30 então com o Estúdio Atualidades e a Casa da Erva Mate do Fumo do Peteleco tem tudo para o seu chimarrão. 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Vamos trazer informações da nossa reportagem de rua que sai dos estúdios e vai até o Colégio Estadual de Sananduva com a diretora Renata Gitelina Carbonera. Traz para a gente as informações do Colégio Estadual no oferecimento do supermercado Tio João, Cooperativa Casa, Reformare Magnetic, Loja do Sabor, Mecânica Rotora, Auto Posto Sananduva, Remusse 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em Sananduva. Bom dia, diretora Renata.
2: Bom dia, Sandro. Bom dia, ouvintes da Rádio Sananduva. Aqui quem fala é a professora Renata Getelina Carbonera, diretora do Colégio Estadual Sananduva. Os informes desta semana referentes ao nosso colégio, então, são os seguintes. Primeiro, né, agradecer que no sábado, dia 13, foi realizada a nossa festa junina. Então, nós queremos agradecer muito as famílias, né, os nossos alunos que estiveram presentes, as pessoas da comunidade. Foi uma festa linda, grande, né, deu um público muito bom. E, mais uma vez, então, foi uma atividade de sucesso realizada pela escola e a gente agradece a parceria das famílias, né, dos pais que nos ajudaram trabalhando também, dos alunos, né? Tivemos alguns alunos do ensino médio que também vieram colaborar com a gente trabalhando. Então, fica o nosso agradecimento a todos, tá? Também informar que nessa semana, mais precisamente amanhã, a escola estará realizando a formação para professores e funcionários em primeiros socorros, que é a conhecida Lei Lucas, né? É uma obrigatoriedade, então, que os estabelecimentos de ensino façam, né, anualmente essa formação. E o nosso colégio, então, estará realizando amanhã, depois das 17h, essa formação, então, para professores e funcionários. E mais uma vez, agradecer o espaço, né, que a rádio sempre nos concede. Também lembrar que nós estamos já chamando alguns pais, né, para a escola, para conversar sobre o final do primeiro trimestre, do andamento, né, das notas dos seus filhos, mas que os pais que não foram chamados podem continuar acompanhando, né, as notas e também a frequência dos seus filhos a partir do aplicativo. Tá? Quem tiver dificuldade de fazer esse acompanhamento pode nos procurar aqui na escola, no horário normal, né, que nós podemos auxiliar com essa questão também. Então, agradecendo mais uma vez o espaço e desejando a todos um ótimo dia.
1: Muito bem, obrigado, professora diretora Renata, do Colégio Estadual de Sananduva, dentro da nossa reportagem de rua, no oferecimento do supermercado Tio João, mercado que a sua família merece, 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
3: Bom dia, nossos ouvintes, nossos amigos e nossos pacientes aqui do Hospital do Dente. Então, somos a Odonto Top, um verdadeiro Hospital do Dente. Estamos localizados aqui em Sananduva, abrangendo toda a nossa região, com trabalhos de excelência, com diagnósticos fiéis, né? E principalmente com pacientes satisfeitos com os nossos tratamentos entregues. Então, eu sou a doutora Juliana da Fonseca, eu sou a responsável técnica aqui do Hospital do Dente de Sananduva, e hoje eu estou aqui com a dona Vilma, que ela é uma paciente muito querida, muito especial, e ela vai contar para vocês, então, um pouquinho do qual tratamento ela realizou aqui no Odonto Top, Hospital do Dente, e qual foi a experiência dela aqui conosco. Tudo bem, dona Vilma?
4: Tudo bem, e você?
3: Tudo certo também. E o que, que a senhora veio nos contar para os nossos ouvintes hoje? Qual foi o tratamento que a senhora realizou? O que, que a senhora achou aqui do Odonto Top?
4: Olha, eu vim aqui confirmar que tudo que ela falou agora é verdade. E é aqui o Hospital do Dente é maravilhoso. Eu fiz a minha
3: prótese fixa,
4: e eu recomendo todos que possam fazer e que venham aqui, porque, olha, eu tenho até hoje admiração, porque fiz rápido e nunca senti uma vírgula de dor. E nem doeu, nem... acho que em 5 dias eu fiz a prótese e até hoje eu nunca senti nada, dor, nada. Maravilhoso, como de tudo. Então eu recomendo.
3: Que coisa boa, né, dona Vilma?
4: Mas eu recomendo que o Hospital do Dente está em primeiro lugar.
3: Ai,
4: venham aqui, minha gente.
3: Que coisa boa. E é sempre um prazer receber a senhora aqui conosco, né? E antes a senhora usava uma ponta, então, né, dona Vilma?
4: Sim, muito sofrido.
3: É, fica incomodando, fica frouxa, sim, né? E hoje, então, a dona Vilma, ela trocou a ponte, né? Que é aquela prótese dos grampinhos, por uma dentadura fixa. O que, que vem a ser a dentadura fixa? Ela é fixada, então, no osso do paciente por 4 implantes. E em cima vai a prótese. Essa prótese, ela fica firme, o paciente não consegue tirar ou colocar ela em casa, né? Só no dentista mesmo. E fica esteticamente bonito, o paciente consegue mastigar melhor, digerir os alimentos melhor, porque acaba não engolindo inteiro, né? Então, se você se incomoda com a tua dentadura, com a tua ponte, vem até o Hospital do Dente, que eu tenho certeza que a gente trará a solução para o teu caso, né? Faça igual a dona Vilma, que ela venha nos conhecer, que a gente faz o plano de tratamento teu completo e personalizado para o que realmente você, nosso paciente, precisa, tá? Dona Vilma, então, nos conte um pouquinho como que foi a tua história também, de como que a senhora veio ter o Hospital do Dente e como que a senhora ficou conhecendo o hospital.

0: tal do dente?
1: Olha, eu fiquei conhecendo em primeiro lugar quando eu vi falar Hospital do Dente, que vi no rádio, né, há muito tempo já. Eu parei e pensei, que bonito. Olha, até os dentes agora já tem hospital. Não demorou muito, eu quebrei quebrou um dente da minha ponta, aquela lá. E daí eu pensei, e agora? Agora vou ter que ir no dentista. Mas não veio outro, nada na minha cabeça, senão Hospital do Dente. E não me arrependi. Porque daí estou sorrindo à toa, maravilhoso com meus dentes. Fiquei muito feliz. Obrigada, doutora Juliana.
0: Nós que agradecemos, dona Vilma, tá? A senhora é uma paciente muito querida e virou nossa amiga também, né? E
1: Sim.
0: desejamos que a senhora sorria muito ainda por esse mundão, né? Que a senhora aproveite seus dentes fixos, que a senhora consiga comer com qualidade, né? Com confiança, sabendo que a senhora pode comer um pinhão, um milho verde, né? Alimentos mais duros, né? E com a certeza de que tudo tá bonito, que tudo tá fixo no lugar, sem se mover como fossem os dentes da senhora antigamente, né? E agora então vamos fazer um convite para o pessoal vir o dia 26 do 6 aqui, né, na Super Sexta da Odonto Top. Faça um convite bem especial para nossos ouvintes, então, dona Vilma.
1: Então tá, quero convidar todos vocês para o dia 26 aqui no Hospital do Dente, que é maravilhoso. Eu vou vir.
0: Tomar um
1: Também já fui
0: café conosco.
1: convidada e vou vir tomar um café com elas aqui. É maravilhoso, aqui todo mundo é uma família. Para mim, uma família, eu me sinto bem como que eu estivesse na minha família.
0: E se você então quer fazer como a dona Vilma, venha até o Hospital do Dente que a gente tenha certeza do melhor tratamento, melhor diagnóstico e que você com certeza será parte da nossa família. Um forte abraço.
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5: Atualizando as cotações do mercado financeiro nesta quarta-feira, 17 de junho. Dólar cai e bolsa sobe à espera de decisões de juros no Brasil e também nos Estados Unidos. O dólar apresenta queda ante o real em meio às expectativas para as definições das novas taxas básicas de juros pelos bancos centrais aqui do Brasil e também dos States. No início do pregão de hoje, a moeda norte-americana era negociada a R$ 5,06. O Ibovespa sobe após 3 baixas consecutivas. Então, nesse momento, R$ 5,06, a cotação do dólar caindo 0,35%. Índice Ibovespa subindo 0,7% aos 170.787 pontos. E a prévia do PIB brasileiro registra crescimento em abril. O IBCBR é divulgado pelo Banco Central, uma alta de 0,2%. 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
5: Agora 11:06.
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0: 11:08, vamos iniciando a terceira e última hora do Estúdio Atualidades de hoje, desta quarta-feira, no oferecimento da Cooper Campos, produtos confiáveis para casa, campo e lavoura, Mantovani Imóveis e Eletros. 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Atualizando informações do agronegócio, a Associação Brasileira de Proteína Animal, a ABPA, em parceria com a Agência Brasileira de Promoção de Exportações e Investimentos, Apex Brasil, está promovendo uma ampla ação internacional de promoção da proteína animal brasileira nos países que recebem a Copa desse ano. A campanha será vinculada até o dia 22 de julho, com presença em 651 pontos de mídia distribuídos entre Estados Unidos, Canadá e México, alcançando consumidores e turistas em algumas das principais cidades da América do Norte. A ação integra a estratégia de fortalecimento da imagem internacional das proteínas animais produzidas no Brasil, destacando atributos reconhecidos globalmente como qualidade, segurança alimentar, sustentabilidade e capacidade de abastecimento. Nos Estados Unidos, a campanha estará presente em 190 pontos de comunicação concentrados principalmente em Nova York, incluindo outdoors, táxis, lojas de conveniência, hotéis, bares, restaurantes, academias e elevadores corporativos. Como parte da iniciativa, os materiais de veiculados, né, contarão com QR Codes que direcionarão o público para conteúdos digitais exclusivos em inglês e espanhol. Entre eles está um vídeo institucional especialmente desenvolvido para a campanha. Então, proteína animal brasileira é promovida durante a Copa do Mundo nos Estados Unidos, Canadá e também no México. Campanha da ABPA, Associação Brasileira de Proteína Animal. Mercado do soja, clima nos Estados Unidos e rumores da China fazem soja esticar ganhos nesta quarta-feira em Chicago. O mercado segue acompanhando especulações de um tempo mais seco em julho no Corn Belt, né? O setor produtivo norte-americano. Chicago registra altas para milho nesta quarta-feira com o mercado de olho no petróleo. A alta do combustível veio com mais incertezas no Oriente Médio. E no G7, Brasil cobra da União Europeia revisão de restrições às carnes. Exportações de carnes brasileiras. Encontro de Lula com lideranças da União Europeia é avanço, mas Brasil precisa correr contra o tempo. Preços do arroz voltam a cair no estado com oferta elevada e demanda enfraquecida. Para a gente encerrar esse bloco, temos uma matéria da agência Rádio Web com Eduardo Amaral. Municípios terão 1,5 milhão de reais para projetos da agricultura familiar. Vamos trazendo esta informação, essa matéria.
1: Governos de 20 municípios do estado receberão mais de 1 milhão e meio de reais para concretizar investimentos em projetos voltados à agricultura familiar. Os convênios foram assinados ainda nesta segunda-feira entre a Secretaria de Desenvolvimento Rural, a SDR, com os municípios, e os valores definidos são repasses previstos pela consulta popular. Esses valores devem ser investidos em projetos de melhoria da estrutura de feiras, aquisição de insumos agrícolas para fortalecer a produção leiteira, fortalecimento das patrulhas agrícolas com aquisição de equipamentos como trituradores de galhos, roçadeiras e arados, e também em ações voltadas à melhoria das condições de preparo e manejo do solo para a agricultura familiar, incluindo aí aquisição de fertilizantes, adubo e calcário. A lista de municípios contemplados pode ser consultada no site da própria SDR. Agência Rádio Web, produção e reportagem, Eduardo Amaral.
0: Muito bem, 11:14. 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Hoje, quarta-feira, é dia de reformar. Marcos Fracasso Bala traz a sua participação de hoje, né? Bom dia, Marcos.
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0: Em Sananduva, 13 graus.
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2: Quarta-feira de tempo bom aqui para a região. Podemos ter aumento de nebulosidade à tarde, máximas pode chegar a 16 ou 17 graus para hoje, né? Amanhã, quinta-feira, também se repete o mesmo cenário, mínimas em torno de 3 a 5, máximas de 16 a 17 graus. E pode ter o retorno da chuva na sexta-feira, dia 19, né? Em torno de 10 a 15 milímetros, que está prometendo a meteorologia. 8 a 10 na mínima, máximas de 12 a 14. Então vai ser um dia com bastante umidade, frio e possibilidade de chuvas ainda para sexta-feira. Agora em Sananduva, a temperatura está em 14 graus e 3 décimos.
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2: Agora 11h29.
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11: Oportunidade de emprego. A Aurora Comp de Tapejara está com vagas em aberto na unidade de São Silvestre e informa que no dia 19 de junho, sexta-feira, das 8h30 até as 14 horas, estará realizando o processo seletivo junto à Casa de Cultura de Sananduva para os cargos

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E os festeiros e a comunidade da Capela de Santo Antônio Tigre Baixo querem fazer um agradecimento especial a todos que participaram da grandiosa festa no último domingo, em honra ao padroeiro Santo Antônio. A festa superou todas as expectativas, né? Uma das maiores dos últimos anos. Então o pessoal agradece a todos que estiveram presentes na festa, o pessoal que participou, adquiriu churrasco, participou dos festejos sociais e religiosos, matinê. Enfim, a todos que estiveram presentes na festa de Santo Antônio, Tigre Baixo, no último domingo, um agradecimento especial da comunidade, dos festeiros e da comissão da capela. E também o nosso agradecimento aqui da Rádio Saranduva, da Saranduva FM, Grupo RSA de Comunicação, ao pessoal da comunidade que divulgou com a gente também, né? Nosso parceiro, né? Pessoal da comunidade de Santo Antônio, Tigre Baixo, divulgou com a gente essa grandiosa festa. E nesse próximo domingo tem grandiosa festa na comunidade de Rincão Bonito, Santo Expedito do Sul, em honra ao Sagrado Coração de Jesus. Então, os festeiros, o Padre André, toda a comunidade convidam a todos para a grandiosa festa, programação social e religiosa nesse próximo domingo, no Rincão Bonito, Santo Expedito do Sul, né? Então participe. E também vem aí a festa do padroeiro São João Batista, do dia 24 ao dia 28 de junho, né? Agora desse mês, o mês da festa de São João, né? A tradicional festa do padroeiro São João Batista, do dia 24 ao dia 28 aqui em Saranduva, no Centro Comunitário Saranduvense. O pessoal já está preparando a festa, já está enfeitando com as bandeirinhas aí, né? Quem passar aí na Ferentino Bach já pode avistar aí já. E já se preparar para a grandiosa programação social e religiosa, adquirir a cartela do Bingão, né? Tem para venda na Casa Paroquial e vários pontos aí da cidade, né? Com o pessoal da comissão também. 11h33, vamos encerrando o programa no oferecimento da Cooper Campus, Mantovani Imóveis e Eletros. 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Aproveite o seu dia, né, nesta quarta-feira de sol, apesar do friozinho, né? O pessoal fala para dar uma lagarteada, né? Hoje tá bem propício aí, né? Aproveitar o calorzinho do sol, apesar do frio, né? 14 graus nesse momento em Saranduva. E a gente deseja para você uma ótima quarta-feira, um bom almoço. Obrigado pelo carinho da sua audiência. Eu retorno às 5 horas da tarde, fazer a companhia para você no final da tarde na Voz do Pampa. Um abraço, Sandro. Fica aí, Zé de Camargo Luciano. Agora 11h34. Até mais.

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2: 11:57.
3: 15 graus.
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2: Meio-dia e 2.
3: 15 graus.

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1: Eu estou na linha com a Michele Soulier, que é diretora de comunicação do programa De Olho no Material Escolar, para a gente conversar, né, sobre a associação, né, De Olho no Material Escolar, sobre outras informações também que a gente traz aí na nossa pauta desta manhã. Bom dia, Michele, seja bem-vinda.
2: Bom dia, Sandro. Bom dia a todos os ouvintes da Rádio Sananduva. É um prazer estar aqui falando com vocês.
1: Muito bem, a gente que agradece a sua participação. Fala pra gente o que é a Associação De Olho no Material Escolar, antes de a gente entrar na nossa pauta de hoje, Michele.
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2: A Associação De Olho no Material Escolar é uma união da sociedade civil, em forma de associação, que busca melhorar a educação com meio de visitas, né, visitas técnicas a empresas, a feiras. Então, vivenciando na prática todas as oportunidades que esses jovens têm. Nós também queremos evidências científicas no material escolar para que esse material seja atualizado, correto, de forma que possa garantir aos nossos jovens uma melhor educação. E também trabalhamos lado a lado com o setor que desenvolve o nosso país, o setor produtivo.
1: Muito bem, né? Então a Associação De Olho no Material Escolar também faz um novo diagnóstico, né, sobre o tratamento dado à indústria do agronegócio nos conteúdos didáticos brasileiros, né? Qual é a importância, Michele disse, de realizar esse novo estudo, né, sobre a presença de temas na indústria do agro e no material escolar?
2: Exatamente, Sandro. Nós já realizamos o primeiro estudo pioneiro lá em 22-23, onde tivemos a oportunidade de fazer junto com a FIA, Fundação Instituto de Administração, o retrato do que havia sobre a indústria do agro no material escolar. E naquele momento, ela nos mostrou que apenas 3,4% do que estava no material escolar tinha embasamento científico, né? E o que nós entendemos, então? Por que nós queremos realizar esse segundo estudo? Porque a educação realmente tem um papel fundamental na formação dos estudantes. E é importantíssimo que esses conteúdos apresentados em sala de aula estejam alinhados com evidências científicas, dados atualizados e a realidade do país. A indústria do agronegócio é um setor estratégico para o país, responsável por milhões de empregos, inovação, desenvolvimento econômico. E esse estudo, então, busca entender como esse tema está sendo apresentado nos materiais didáticos e também identificar as oportunidades de aprimoramento, contribuindo para uma educação cada vez mais qualificada.
1: Muito bem, né? Depois desse estudo em 2022-23, né? O que o De Olho no Material Escolar espera com esse novo estudo agora, né? Com a Unesp e outros centros universitários de renome?
2: Então, o que nós esperamos é que tenha, né, esse rigor acadêmico, essa credibilidade científica no material escolar, certo? E nós queremos também que o objetivo, né, que seja ampliar esse olhar para a indústria do agro, verificar como ele está aparecendo nos materiais mais recentes do novo PNLD. Nós esperamos, né, obter, então, um diagnóstico técnico, que é o que teremos, e principalmente para que possa contribuir para o aperfeiçoamento dos conteúdos educacionais e para uma compreensão mais completa da nossa realidade brasileira.
1: Muito bem, a associação então tem uma ótima expectativa sobre os resultados desse novo estudo, Michele.
2: A nossa principal expectativa realmente, Sandro, é obter dados confiáveis e embasados cientificamente, né? Não partimos de conclusões prévias, o que buscamos é justamente compreender como o tema está sendo tratado atualmente e identificar as oportunidades de melhoria. Acreditamos que os diagnósticos bem feitos, eles são essenciais para construir as soluções e fortalecer a qualidade da educação.
1: Muito bem. E o que será feito a partir desse diagnóstico, né, com a importância da parceria com a Unesp e outros centros acadêmicos de excelência?
2: Os resultados, Sandro, serão usados como subsídios técnicos para o setor educacional, para os setores produtivos, que é com quem nós temos uma aproximação muito, muito próxima, né? Uma redundância aqui. E também para todos os interessados na melhoria dos materiais didáticos. A intenção é justamente contribuir para informações qualificadas que possam apoiar futuras discussões, iniciativas voltadas ao aperfeiçoamento da educação.
1: Muito bem. Qual a importância dos setores produtivos, Michele, como a indústria do agro e outros, participarem desse tipo de iniciativa de vocês, né?
2: Os setores produtivos, eles acumulam conhecimentos, dados, experiência prática e acompanham de perto as transformações que acontecem na sociedade. Então, quando elas participam de iniciativas voltadas à educação, elas podem sim contribuir para que os conteúdos reflitam melhor a realidade do país, sempre respeitando a autonomia acadêmica, claro, e valorizando o conhecimento científico. O objetivo nunca é interferir na educação, mas é colaborar para que ela seja cada vez mais qualificada, Sandra.
1: E qual é a visão da associação sobre o momento atual e o futuro da educação no Brasil, né? Também como é que isso impacta, né, Michele, a produtividade do país?
2: A educação, na verdade, ela é um dos principais fatores para o desenvolvimento econômico e social de qualquer nação. Um país mais educado, ele é também um país mais inovador, mais produtivo, mais competitivo. O Brasil possui enormes oportunidades de crescimento, mas isso também depende da formação de cidadãos críticos, preparados para compreender temas complexos e também, né, preparados para atuar em um mundo em constante transformação. Pois nós entendemos que investir na qualidade, né, e quando falamos na qualidade, realmente nesse embasamento científico do material, nós entendemos que isso é sim investir no futuro do país.
1: Muito bem. Então, a Associação de Olho no Material Escolar faz um novo diagnóstico, né, Michele, sobre o tratamento dado à indústria do agronegócio nos conteúdos didáticos brasileiros. 4 anos depois do primeiro estudo, né, agora vem o segundo, né, da associação em parceria com universidades e com unidades renomadas, né, para reavaliar os livros que são oferecidos para os estudantes.
2: Michele, exatamente. Assim como o primeiro estudo, nós tivemos a parceria da FIA. Nesse segundo estudo, nós estamos com parceria da Unesp, da Universidade Federal de Lavras e da Esalq, e também da Fundo Unesp, que é a Fundação de Desenvolvimento da Unesp. Então, essas grandes parcerias que estão nos ajudando a analisar esse material didático.
1: Muito bem, vou deixar o espaço para ti, Michele, já te agradecer pela participação e lembrando os nossos ouvintes que a entrevista com a Michele vai estar disponível logo mais no nosso podcast e também a matéria, né, de olho no material escolar, faz um novo diagnóstico sobre o tratamento dado à indústria do agronegócio, dos conteúdos didáticos brasileiros, vai estar nas nossas redes sociais, também no nosso portal saranduvafm.com.br. Michele.
2: Muito obrigada, Sandro. A gente fica muito feliz em poder compartilhar com vocês aqui de Sananduva o nosso trabalho. E realmente nós entendemos que sem dados, as políticas públicas e estratégias educativas elas ficam totalmente às cegas. Então é primordial diagnosticar como a indústria do agro e os demais setores também, eles são retratados nesse material para definir então estratégias. Porque um país que conhece o seu povo, que conhece o seu produto, é um país que vai ter oportunidade de desenvolvimento muito maior.
1: Muito bem, obrigado, Michele, pela participação.
2: Eu que agradeço, Sandro. Um bom dia para você.
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3: A estrutura de saneamento tem avançado no Rio Grande do Sul. Ainda neste ano, 6 municípios devem completar a meta da universalização, ou seja, 7 anos antes do prazo do marco legal do saneamento, conforme informa a Companhia Rio Grandense de Saneamento, Corsã. O diretor de engenharia da empresa, Breno Coutinho, destaca esta ampliação estrutural.
4: Apesar da gente estar falando em marco de saneamento, cuja meta fundamental é a cobertura de 90% até 2033, o que a gente chama de universalização, alguns municípios têm se destacado de forma muito positiva. Dos 317 municípios da Corsã, 3 já estão universalizados, né? Que são Aceguá, Pedras Altas e Esteio, e tem outros 3 que estão com percentual de avanço muito significativo, né? Torres e Cachoeirinha, né? Aqui no litoral norte, na região metropolitana, e Quaraí, na região oeste, atenderão o marco de saneamento de forma antecipada ainda no ano de 2026.
3: O diretor da Corsã também dimensiona os benefícios de uma estrutura mais robusta.
4: Quando a gente fala de esgotamento sanitário, acho que o ponto fundamental é qualidade de vida para as pessoas que serão atendidas ou que estão próximo da região do atendimento, já que é um benefício bastante coletivo. A melhoria da saúde, né, através da redução significativa aí da potencialidade de problemas decorrentes de água contaminada por esgoto não tratado. E uma questão ambiental extremamente relevante, né? Infelizmente, o Rio Grande do Sul ainda conta com alguns dos rios mais poluídos, né? Principalmente essa região aqui da metropolitana do estado, né? Com destaque negativo aí para o Rio dos Sinos, decorrente exatamente disso, da ausência de coleta e tratamento, né?
3: Em nível nacional, 43% da população ainda não possui acesso à coleta de esgoto. No Rio Grande do Sul, porém, este índice é maior, são 65%. Nos municípios atendidos pela Corsã, a cobertura de esgotamento sanitário era de aproximadamente 19% em 2023. Atualmente, são 30%, de acordo com o que informa a companhia. Agência Rádio Web, produção e reportagem, Diego Abrião.
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6: Os municípios gaúchos começam a receber nesta quarta-feira as doses da vacina pneumocócica 20 valente, o novo imunizante contra a pneumonia que será utilizado na rede do Sistema Único de Saúde, o SUS. A previsão inicial era de que as doses fossem distribuídas a partir de julho. Contudo, a chegada de 25 mil vacinas, ainda na última quinta-feira enviadas pelo Ministério da Saúde, levaram a Secretaria da Saúde, a SES, a decidir antecipar a distribuição. A primeira Coordenadoria Regional de Saúde, que abrange Porto Alegre e a região metropolitana, será a primeira a receber este novo imunizante. A Pneumo 20 irá substituir a Pneumocócica 10, a Pneumocócica 13 e a Polissacarídea 23, imunizantes que são usados atualmente na rede pública de saúde. O diferencial da nova vacina, em relação às anteriores, é a ampliação da proteção imunobiológica, uma vez que ela abrange os sorotipos que mais causam a pneumonia invasiva. A Pneumo 20 também atua contra a otite média, condição que pode resultar em perda auditiva, infecção generalizada e, em casos mais graves, até mesmo a morte. A introdução da pneumocócica 20 valente será gradual e ocorrerá na medida que os estoques da pneumocócica 10 valente forem se esgotando na rede pública. Nesse período de transição, o esquema vacinal básico para crianças será de uma dose da pneumocócica 20 valente aos 2 meses de idade, uma dose da pneumocócica 10 valente aos 4 meses e uma dose de reforço da pneumocócica 20 valente aos 12 meses, respeitando sempre o intervalo mínimo de 60 dias entre a segunda dose e o reforço. Além das crianças de até 5 anos de idade, a vacina também será ofertada aos povos indígenas sem histórico vacinal, com pneumocócica conjugada, idosos acamados ou institucionalizados e pessoas com condições clínicas especiais, atendidas na Rede de Imunobiológicos para Pessoas com Situações Especiais, a RIE. Grupo Rádio Web, 25 anos, áudio que amplifica conexões. Produção e reportagem, Eduardo Amaral.
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7: A Justiça Gaúcha aceitou a denúncia contra um homem acusado de matar a enteada de 15 anos em Garruchos, na região noroeste do estado. O caso é tratado como o primeiro enquadrado no crime de vicaricídio no Rio Grande do Sul, após a entrada em vigor da nova legislação federal que tipificou esse tipo de violência. A decisão é do juiz Renildo Argolo Neri, da comarca de Santo Antônio das Missões. Com o recebimento da denúncia, o acusado passa à condição de réu e deverá apresentar defesa no processo. Ele permanece preso. O caso tramita em segredo de justiça. Segundo o Ministério Público, o crime ocorreu em maio deste ano. A acusação aponta que o homem ateou fogo na casa onde a adolescente dormia, provocando a morte da vítima. Após o fato, ele ainda teria furtado um veículo pertencente ao município para deixar a cidade. Conforme a denúncia, o objetivo do crime seria atingir a ex-companheira, mãe da adolescente. Por isso, o caso foi enquadrado como vicaricídio, modalidade de violência em que o agressor atinge filhos, familiares ou pessoas próximas para causar sofrimento à mulher. Além do tipo penal, o réu também responderá ao crime pelas qualificadoras de motivo torpe, uso de fogo, impossibilidade de defesa da vítima e prevalecimento das relações domésticas. Com informações do Tribunal de Justiça do Rio Grande do Sul, Beatriz Coan.
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9: O uso do FGTS como garantia para a renegociação de dívidas no programa Desenrola Brasil movimentou R$10.300.000 em operações até junho. Ao todo, foram registradas 17.085 operações de crédito, com valor médio de R$604,73 por trabalhador. Os dados foram apresentados pelo Ministério do Trabalho e Emprego nesta terça-feira, durante reunião do Conselho Curador do FGTS. O levantamento também aponta maior participação das mulheres na utilização da modalidade. 55% dos contratos foram firmados por trabalhadoras, enquanto os homens representam 45% das operações realizadas. Em relação à distribuição regional, o Sudeste concentra a maior parcela das operações, com 50% do total. Em seguida, aparecem o Nordeste, Sul, Centro-Oeste e Norte. O Ministério do Trabalho e Emprego também apresentou a utilização dos recursos do FGTS para o setor de saúde. Foram contratados R$3.400.000,00 destinados a hospitais localizados em 73 municípios brasileiros. A iniciativa visa ampliar o apoio a hospitais filantrópicos e entidades sem fins lucrativos. Além disso, a pasta divulgou o balanço da liberação dos recursos do FGTS para trabalhadores que aderiram ao saque aniversário. A medida possibilitou a liberação de R$16.700.000,00 em saldos anteriormente bloqueados, beneficiando 14.600.000 trabalhadores em todo o país. Da agência Rádio Gov em Brasília, Thaíssa Vitória.
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10: Atenção aos candidatos inscritos no Exame Nacional do Ensino Médio Enem 2026. Termina nesta quarta-feira, 17 de junho, o prazo para pagamento da taxa de inscrição do exame. O valor é de R$ 85,00 e pode ser pago por boleto, Pix, cartão de crédito ou débito em conta, conforme a instituição financeira. Não precisam pagar a taxa os estudantes que tiveram a isenção aprovada pelo Instituto Nacional de Estudos e Pesquisas Educacionais, Anísio Teixeira, o INEP, como alunos do terceiro ano do ensino médio da rede pública, participantes do programa PED-6 e pessoas inscritas no cadastro único que atendam aos critérios do edital. Os candidatos que solicitaram atendimento especializado vão poder consultar o resultado do pedido a partir de 26 de junho na página do participante. Acesse em enem.inep.gov.br/participante. Com redação de Lucília Araújo, da agência Rádio Gov em Brasília, Dilson Santa Fé.
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11: O Brasil é o país com uma das mais altas cargas tributárias do mundo. De acordo com o estudo recém-divulgado pelo IBPT, o Instituto Brasileiro de Planejamento e Tributação, nesse ano de 2026, o brasileiro trabalhou até o dia 30 de maio somente para pagar os tributos, ou seja, impostos, taxas e contribuições exigidos pelos governos federal, estadual e municipal. Significa que a tributação em relação à renda, patrimônio e consumo, levando-se em conta o rendimento médio do brasileiro, está atualmente em 41,10%. E, além de ter uma das cargas mais altas, o Brasil é uma das nações que menos transforma a arrecadação de impostos em qualidade de vida. Aliás, também de acordo com o IBPT, entre os países com as maiores cargas tributárias, é o que oferece o pior retorno à população, em forma de boa infraestrutura, transporte público, segurança pública, educação e diversos outros serviços que garantem o bem-estar. Nesse sentido, o estudo mais recente, que considera dados da carga tributária e do IDH, o Índice de Desenvolvimento Humano, leva em conta dados de 2024. Naquele ano, a carga tributária bruta do governo geral, que inclui União, Estados e Municípios, correspondeu a 32,3% do PIB brasileiro. E com um IDH de 0,760, o indicador que mede o retorno dos impostos para a população ficou em 142,46 pontos, o menor entre os 30 países analisados, o que não é novidade. É o 15º ano seguido que o Brasil amarga a última colocação nesse ranking. Para comparação, a Irlanda, que lidera a lista pelo 7º ano seguido, marcou 170,37 pontos. Depois aparecem Suíça, Coreia do Sul, Estados Unidos e Austrália. Da Rádio 2, Milena Abreu.
0: 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Após o intervalo, voltamos com mais informações. 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
13: Eu sou Humberto Ferretti e esse é o Giro Rural. As exportações do agronegócio brasileiro dispararam em maio. Foram 16 bilhões de dólares, alta de 8% na comparação com o mesmo mês do ano passado, indicam dados do governo. Com isso, o setor respondeu por pouco mais da metade das vendas externas do país. Destaque para a soja, cujo volume embarcado avançou 5% para 15 milhões de toneladas, enquanto o faturamento disparou 14% para mais de 6 bilhões de dólares. O limão Taiti ficou mais caro nas últimas semanas na roça. Dados do CPEA indicam que a caixa de 27 quilos custava R$ 20,00 em abril, valor que subiu para R$ 24,00 em maio, e bateu quase R$ 26,00 de média até agora em junho. O movimento de alta era esperado, uma vez que é período de entressafra. O avanço poderia ser maior se não fosse o clima ruim, que prejudicou a qualidade dos frutos e faz boa parte do limão ser vendida no mercado interno, uma vez que a mercadoria não atende aos requisitos para exportação. O preço do boi gordo segue em alta. No fim de maio, a arroba foi cotada pouco acima dos R$ 340,00 no indicador CPEA Esalq. Agora o preço passa de R$ 350,00. No geral, o consumo de carne bovina no país não é dos maiores. Porém, as vendas para o exterior sustentam as cotações. Entre janeiro e maio, o Brasil exportou quase 1 milhão e 400 mil toneladas, o maior volume já registrado no período. Na comparação com a mesma época do ano passado, o número cresceu 14%.
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14: A quarta-feira, 17 de junho, será marcada pelo tempo frio em toda a região sul do país. O predomínio será de poucas nuvens com temperaturas baixas ao amanhecer e possibilidade de geada em diversas áreas. Em Santa Catarina, Florianópolis terá temperaturas entre 13 e 20 graus, com poucas nuvens. Na Serra Catarinense, o frio ganha força. Em São Joaquim, a mínima chega aos 5 graus, com céu claro e possibilidade de geada. No Paraná, Curitiba registra mínima de 8 e máxima de 18 graus. o tempo permanece frio e com poucas nuvens. Há possibilidade de geada principalmente nas áreas do sul do estado, próximas à divisa com Santa Catarina, onde as temperaturas ficam mais baixas durante a madrugada. No Rio Grande do Sul, Porto Alegre terá temperaturas entre 8 e 16 graus. O estado segue com predomínio de poucas nuvens com possibilidade de geada e frio mais intenso na campanha, fronteira oeste e nos campos de cima da serra. Também faz frio no litoral sul gaúcho, com amanhecer gelado e temperaturas baixas ao longo do dia. Os menores valores de temperatura são esperados justamente nos campos de cima da serra, com destaque para áreas próximas a Muitos Capões e São Francisco de Paula, onde os termômetros podem marcar apenas 3 graus, favorecendo a formação de geada. A condição também pode ocorrer em outras localidades serranas e de baixada. As informações são do Instituto Nacional de Meteorologia. Viviane Oliveira, o tempo e a temperatura.
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16: Eu sou Humberto Ferretti e esse é o podcast Na Bola. Mais 4 jogos encerram hoje a primeira rodada da Copa do Mundo. Na madrugada, pelo Grupo J, a Áustria bateu a Jordânia por 3-1. E a bola volta a rolar às 2 da tarde no horário de Brasília, quando o mundo do futebol começará a se despedir em Copas do Mundo de Cristiano Ronaldo, que disputará a competição pela última vez. Portugal estreia contra o Congo em Houston, pelo Grupo K, que ainda tem Uzbequistão, que está em seu primeiro Mundial, e Colômbia, que se enfrentam 11 da noite no Estádio Azteca, no México. Os outros 2 jogos do dia serão pelo Grupo L. 5 da tarde tem Inglaterra e Croácia, em Dallas. E 8 da noite, em Toronto, no Canadá, medem forças Gana e Panamá. Ontem, a Noruega enfiou 4-1 no Iraque. Mas o destaque ficou por conta da estreia dos finalistas de 2022, que são candidatos ao título deste ano. Com 2 de Mbappé, a França fez 3-1 em Senegal. E com 3 de Messi, a Argentina venceu a Argélia por 3-0. Messi agora tem 16 gols em Copas e é o maior artilheiro da história, empatado com o alemão Klose. Depois vem Ronaldo Fenômeno com 15. E Mbappé está na cola com 14.
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7: Oportunidade de emprego. A Aurora Comp de Tapejara está com vagas em aberto na unidade de São Silvestre e informa que no dia 19 de junho, sexta-feira, das 8h30 até as 14 horas, estará realizando o processo seletivo junto à Casa de Cultura de Sananduva para os cargos de operador de produção. Os interessados devem comparecer com seus documentos neste dia 19 de junho, no horário na Casa de Cultura, para realizar o cadastro. Aurora Comp, venha fazer parte de uma das maiores cooperativas de alimentos do Brasil. Temos vaga para pessoas com deficiência.
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1: Meio-dia e 47.
2: 16 graus.
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2: Muito bem, gente, boa tarde pra você. 13 horas e 6 minutos, estamos entrando no ar em mais uma edição show da sua tarde. Muito prazer, eu sou o Jean Martinazzo. Na edição desta quarta-feira, dia 17 do mês de junho de 2026. Eu sou o... fazendo companhia aqui na nossa programação. Temperatura média na região neste exato momento na casa dos 17 graus. O sol brilha aqui para a nossa região. 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Daqui a pouquinho tem informação da Copa do Mundo também. Hoje joga Portugal, né? O Cristiano Ronaldo entra em campo contra o RD Congo. E a gente vai atualizando aqui pra você, tá bom? Pra começar bem, Maurício Lima na tarde.

0: Na 97 é top, esse é o som da Vini Vini. Anota aí. 13h17, gente. Boa tarde pra você. Daqui a pouquinho eu tô de volta, trazendo o radar do trânsito e informação na tarde pra você que tá trabalhando aí, se programando pra mais uma tarde de trabalho, meu querido. Tamo junto.
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0: Atualizando informações aqui na tarde para você, a empresa Gaúcha Rodovias vai trabalhar em 16 frentes entre esses dias 15 até 19 de junho nas rodovias da sua concessão. Então atenção aí para você que vai viajar, pegar a estrada aqui no nosso Rio Grande do Sul. Tem frentes de trabalho que a RGE está fazendo manutenções, limpezas, ampliando as pistas. Então para você que vai pegar a estrada, você programar, né? Sempre antes de viajar para acompanhar os pontos aí, tá bom? Neste exato momento, 6 veículos por minuto sentido Passo Fundo a Erechim, um pedaço de Coxilha. Atenção redobrada.
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0: 16 graus.
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0: Vamos lá então, de volta. 13 horas e 22 minutos, gente. Atenção, informação aqui na tarde que a Crearal informa aos associados de Sananduva para interrupção no fornecimento de energia para o trabalho de construção do novo alimentador. Nesta sexta-feira, dia 19, de manhã, das 8 horas às 11h30, na linha Gaúcho, parte de Santo Isidoro e Dinamite. O desligamento será realizado somente com tempo bom. Solicita-se que considere suas instalações energizadas, pois a energia poderá ser restabelecida antes do horário previsto. Crerau Energia para melhorar a vida!

0: na 97 Zé Ricardo e Thiago aqui na tarde. 13h33, gente, ó. Daqui a pouquinho, logo mais às 14 horas, tem Portugal entrando em campo, né? Ao vivo pela Copa do Mundo contra o Congo. E daqui a pouquinho a gente vai trazendo as informações. A primeira rodada de fase de grupos da Copa do Mundo FIFA 2026.
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0: 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Sol brilha aqui na nossa região. Temperatura para hoje pode chegar até 19 graus. Para amanhã, quinta-feira, a princípio amanhã, o sol também brilha para nossa região, sem predomínio de chuva. Lá para sexta-feira que pode ter chuva aqui para nossa região.
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0: 25 para as duas.
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Bora de Copa do Mundo FIFA 2026. Gente, a seleção de Portugal estreia hoje, daqui a pouquinho, logo mais às 14 horas, né, diante da República Democrática do Congo, pelo grupo K da Copa do Mundo. A equipe portuguesa chega ao torneio apontada como uma das favoritas ao título, né? Terá mais uma vez em campo aí o seu principal símbolo, Cristiano Ronaldo, CR7. Aos 41 anos, é o camisa 7, disputa aquela que deve ser a sua última Copa do Mundo. Caso o Mundial de 2030 aconteça sem a sua presença, ele será a derradeira oportunidade de Cristiano Araújo conquistar o único grande troféu que ainda falta em sua brilhante carreira, né? O maior artilheiro da história das seleções, o Cristiano Ronaldo, entra em campo cercado de expectativas e liderança, lidera em uma das gerações talentosas que sonha em levar Portugal ao inédito título mundial, né? Cristiano Ronaldo é o único jogador da história a marcar gols em 5 edições diferentes de Copa do Mundo. Foi em 2006, 2010, 2014, 18, 22 e em 2023 ele tenta ampliar esse recorde e buscar o tão sonhado título mundial com Portugal. Daqui 23 minutos entra a bola, rola ao vivo pela Copa do Mundo FIFA 2026, Portugal e Congo.

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3: Oportunidade de emprego. A Aurora Comp de Tapejara está com vagas em aberto na unidade de São Silvestre e informa que no dia 19 de junho, sexta-feira, das 8h30 até as 14 horas, estará realizando o processo seletivo junto à Casa de Cultura de Sananduva para os cargos de operador de produção. Os interessados devem comparecer com seus documentos neste dia 19 de junho, no horário na Casa de Cultura, para realizar o cadastro. Aurora Comp, venha fazer parte de uma das maiores cooperativas de alimentos do Brasil. Temos vaga para pessoas com deficiência.
4: Muito bem, estamos de volta. 20 para as duas. A melhor da sua tarde. Bora então, gente. Obrigado pela sua audiência. 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

Na 97 é o Tchê Garotos, o pecado e paixão e a magia. 13 para as duas. Daqui a pouquinho tô de volta na programação top para você.

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5: Muito bem, estamos de volta, gente. 10 faltando para as duas.
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7: Pomada boa, hein?

0: na 97, pontualmente 14 horas. 97.7. Daqui a pouquinho eu tô de volta trazendo informações do jogo da Copa do Mundo 2026. Ah, Portugal e Congo já estão em campo, mas já começa. Tá nas escalações e já começa o jogo que a gente vai acompanhando para você. A melhor da sua tarde.
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4: Atualizando informações, dado aí o apito inicial do jogo contra o Portugal e Congo pela Copa do Mundo FIFA 2026, a gente vai atualizando para você aqui na tarde também. Vamos de informação RSA News, as principais manchetes dos últimos acontecimentos. O exame toxicológico passa a ser obrigatório para a primeira CNH de carro e moto. Quem for tirar a primeira CNH nas categorias A e B, agora precisa apresentar resultados negativos no exame toxicológico para receber a permissão para dirigir, né? A exigência foi criada pela Lei Federal 15.153 de 2025 e está sendo implantada gradualmente pelos Detrans. Outra informação, o Rio Grande do Sul ultrapassou a marca de 1 mil transplantes realizados em 2026, com 1.095 procedimentos entre janeiro e a segunda semana de junho. Né? Foram transplantados aí órgãos como rins, fígado, coração e pulmão, além de tecidos como córneas, medula óssea, osso e pele.
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4: Muito bem, de volta aqui na tarde. Em toda a região, gente. Boa tarde pra você. Sananduva. 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

0: Na 97, Zé Henrique, Gabriel, João Bosco e Vinícius, chegou o sol. 14 horas e 16, 1-0 Portugal em cima de RD Congo, né? Aos 6 minutos de partida, nesse exato momento. Já se passados 14 minutos de partida, aos 6 minutos, Portugal abrindo aí o seu primeiro gol da Copa do Mundo 2026. Já já eu tô de volta com muito mais pra você.
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0: Vamos lá então, de volta. Todo mundo ouve a programação top da sua tarde. Temperatura 16 graus.
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0: Na 97 é top! Simone Mendes, direitos iguais aqui na tarde, né? 14h29, já já tem muito mais. Pessoal que tá participando aí, daqui a pouquinho a gente vai atualizando também ao vivo Portugal e Congo pela Copa do Mundo FIFA 2026.
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Oportunidade de emprego. A Aurora Comp de Tapejara está com vagas em aberto na unidade de São Silvestre e informa que no dia 19 de junho, sexta-feira, das 8h30 até as 14 horas, estará realizando o processo seletivo junto à Casa de Cultura de Sananduva para os cargos de operador de produção. Os interessados devem comparecer com seus documentos neste dia 19 de junho, no horário na Casa de Cultura, para realizar o cadastro. Aurora Coop. Venha

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1: Bora então, de volta em mais uma, 14h33. Na programação Top da Sua Tarde, pra você e com você. 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E olha só, Copa do Mundo 2026, Portugal e RD do Congo. É, o Portugal abriu o placar 1-0 em cima da RD do Congo, com participação do João Neves, aos 6 minutos do primeiro tempo. Jogaço, né? Ainda teve cartão amarelo já do Chancel Memba. Do RD Congo, levando seu primeiro cartão amarelo. Bernardo Silva, de Portugal, levando seu primeiro cartão amarelo também aos 13 minutos e aos 32, né? M. Bemba, levando seu primeiro cartão amarelo. 14h34, Mercosul.

0: na programação show da sua tarde, 15, faltando pras 3. Daqui a pouquinho eu tô de volta trazendo muito mais música boa pra você. O pessoal que tá pedindo música aqui é a Isabela e a Jéssica. Beijo, meninas. Tamo junto. A melhor da sua tarde.
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0: Muito bem, de volta na tarde top pra você! 14 horas e 48 minutos, junho chegou e a sua TV nova está na Total Eletros. 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
10: 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Bora então, de volta aqui na Tarde Top. 15 horas em ponto, gente. Boa tarde pra você. Bora. Até as 5 da tarde, eu, Jean Martinas, JM, junto com você, com a loja Scalabrin, Padaria e Confeitaria Simeonato, a Ti Farmácias, Orgulho de Ser Gaúcha, lá Scarpa Calçados, masculino, feminino e acessórios, junto com nós aqui na tarde. Bora. E olha só, virar de jogo, né? 1-1 RD do Congo em cima de Portugal, meu querido. É, o jogo tá bombando, a gente vai trazendo as informações da tarde pra você. 15 horas e 1. Boa tarde, essa é linda, tá escrito em meu olhar.

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5: Atualizando informações à tarde, RSA News. Exame toxicológico passa a ser obrigatório para a primeira CNH de carro e moto. A primeira turma do Supremo Tribunal Federal, do STF, condenou nesta terça-feira o deputado cassado Eduardo Bolsonaro a 4 anos e 2 meses de prisão em regime semiaberto, além do pagamento de 50 dias multa. Pela decisão, ele também ficou inelegível por 12 anos até 2038. O Rio Grande do Sul ultrapassou a marca de 1.000 transplantes realizados em 2026, com 1.095 procedimentos entre janeiro e a segunda semana de junho. E ainda, a conta de luz da EGE terá aumento de quase 15% para residências no Rio Grande do Sul.
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5: 16 graus.
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5: Bora então, de volta na tarde, top pra você. 15h20, gente, olha a hora. Na programação Show da Sua Tarde, 996730977, a gente vai acompanhando aqui Portugal e Congo jogando pela Copa do Mundo 2026. 1-1, gols aí de Portugal, o João Neves aos 6 minutos do primeiro tempo. E o time RD do Congo, Ione Wiska, aos 45 minutos, finalzinho do primeiro tempo, marcando seu primeiro gol para o Congo. Empatados 1-1. gente vai atualizando aí 57 minutos do... Atualizando 3, já 15, 10 minutos do segundo tempo e a gente vai atualizando aqui na tarde. 15h21, gente. Boa tarde.

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6: 25 faltando para as 4, gente. 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
1: 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Os interessados devem comparecer com seus documentos neste dia 19 de junho, no horário na Casa de Cultura, para realizar o cadastro. 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Temos vaga para pessoas com deficiência.
2: Muito bem, de volta! Toda a região. Boa tarde para você. 15h37 com os patrocinadores da hora. 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
4: Muito bem, gente, estamos de volta. Todo mundo ouve a melhor da sua tarde.
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5: Vamos para as informações da tarde, RSA News, notícia de hora em hora. A Agência Nacional de Energia Elétrica, ANEEL, aprovou o reajuste tarifário da RGE, que entra em vigor nesta quinta-feira, 19 de junho. O aumento médio será de 16,6%, sendo de 14,97% para os consumidores residenciais, né? Segundo a ANEEL, a parte do reajuste está ligada à recuperação de valores que deixam de ser cobrados após as enchentes de 2024. Informação Santa Catarina, o Parque Beto Carreiro World em Penha anunciou um investimento de R$24 milhões na modernização da tradicional montanha-russa Fire Whip. A atração ficará fechada entre junho e agosto deste ano para a realização das obras. A principal mudança será a substituição completa dos 502 metros de trilhos, em um processo conhecido como o retracking. Segundo o parque, a reforma deixará o passeio mais confortável e suave, sem alterar a velocidade, as inversões e as características radicais que fizeram a Fire Whip uma das atrações mais famosas do parque.
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5: 16:07.

0: Na programação show da sua tarde, 16:08, gente. Até as 5 horas da tarde, tamo junto na programação pra você. 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

Na 97 é o som do Henrique Diego com MC Guimê, suíte 14, 16 e 18. Já já eu tô de volta aqui na programação top da sua rádio. Não sai daí não.

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3: 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Temperatura 16 graus.
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3: Na 97 é top, gente, 16h20, olha a hora, gente, confira as ofertas de inverno das farmácias São João. 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
6: Temperatura neste exato momento em 17 graus. Para amanhã, o sol prevalece aqui no Rio Grande do Sul com algumas nuvens, mas não tem previsão de chuva, não. A temperatura máxima para amanhã é 18 graus e mínima 5.
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0: Chegou então ali às 14 horas o Portugal e RD Congo, né? Com aí empate 1-1, logo a 1 hora da manhã jogou a Áustria e Jordânia no grupo J. Agora às 17 horas a Inglaterra com a Croácia, em seguida às 20 horas Gana e Panamá, logo mais às 23 horas o Uzbequistão com a Colômbia no grupo K. Eu tive algumas informações da Copa aqui. Vamos atualizar, deixa eu ver, a França comemorou, né, a caminhada na Copa do Mundo com a vitória sobre o Senegal e teve Kylian Mbappé, o seu grande protagonista, né, e falando no Mbappé, ele já soma 14 gols na Copa do Mundo, né, superando marcas de grandes ídolos do futebol mundial. A França estreou com a vitória na Copa do Mundo em 2020, vitória, né, sobre o Senegal, chegando aos 58 gols pela seleção brasileira de Mbappé. Já a Argentina começou a sua caminhada na Copa do Mundo ontem, né, vencendo o Lionel Messi, camisa 10, marcando 3 gols e liderou o atual campeão mundial em uma estreia sem sustos, né, diferente do que aconteceu no Mundial de 2022, quando os argentinos foram surpreendidos pela Arábia Saudita. Antes mesmo da bola rolar, o Messi já havia entrado para uma história, né? Ou se tornar o primeiro jogador a disputar 6 edições da Copa do Mundo.
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0: Na 97 é bom demais. 16h38 já já. Tem o nosso horóscopo da tarde também aqui na programação da Sananduva FM. 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Boa tarde.

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1: Vamos lá então, tamo junto na 97, 16h42. No nosso horóscopo da tarde, gente, pra você de Áries, atenção. Ariano, uma paixão ou atração inesperada poderá mexer com as suas emoções. Solte a criatividade e aposte os seus talentos. Touro, questões de família ou da casa voltam à pauta e pedem decisões. Gêmeos, uma conversa poderá mudar o rumo das suas situações importantes. Câncer, o momento favorece ganhos e reconhecimento profissional. Seu brilho estará irresistível. Aproveite para se destacar. Virgem, emoções guardadas poderão vir à tona. Reserve um tempo para refletir e cuidar de si. Libra, a vida social promete surpresas e emoções. Um convite inesperado poderá abrir portas. Escorpião, desafios profissionais exigirão diplomacia e inteligência. Uma situação complicada poderá se transformar em oportunidade de crescimento e reconhecimento. Sagitário, novos interesses e traições. Estudos ou planos de viagens, inspirações, decisões importantes. Amplie os seus horizontes. Capricórnio, conversas profundas fortalecerão uma relação importante. Aquário, relacionamento estará intenso. Uma declaração ou proposta inesperada poderá mudar os seus planos. E para você de peixes, dedicação e prazer pelo que faz trarão bons resultados. 16h43.

Na 97 é o som do jeito moleque. Me ajude a te ajudar. 14 para as 5, já tem resumo da novela. E Sandro Dalla Santo, nosso embaixador gaudério, né? Daqui a pouquinho eu tô de volta.

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3: 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Final da tarde, o dólar comercial operando com alta, vendido aí a 5,11 na sua venda. O euro 5,87, dólar turismo, um reajuste aí para R$ 5,30 na venda. O Bitcoin teve uma leve queda nesse final da tarde, vendido a R$ 329.725.
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3: 14 graus.
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3: Vamos lá então, de volta! Bora, meu querido.
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3: E olha só, vamos para o nosso resumo da novela de hoje. Quarta-feira, o capítulo 27 da novela Quem Ama Cuida. Brigitte é retirada da sala do tribunal a pedido de Kleber. Diná visita o túmulo de Arthur e pede perdão. Sob pressão de Ademir, Edevaldo revela que Adriana e Arthur dormiram em quartos separados. Adriana depõe com firmeza e fala da possibilidade de outra pessoa ter cometido o crime, inclusive Ademir. Adriana é condenada a 12 anos de prisão em regime fechado. Antes de ser algemada, Adriana e Pedro se aproximam e se abraçam. Adriana pede que não desista dela. Os dois se olham e se entregam a um beijo apaixonado. Esse é o resumo de hoje da novela Quem Ama Cuida, né? Sandro Dalla Santo vem aí para comandar mais um líder de audiência aqui na tarde, na Voz do Pampa. Até mais.

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1: É 17 horas com mais 5 minutos. Muito boa tarde para você. Estamos chegando, moçada. Está começando a Voz do Pampa de hoje, né? Desta quarta-feira. A partir de agora, comigo, Sandro, na comunicação. Vamos juntos até às 19 horas, né? Com a boa e autêntica música gaúcha nesse final de tarde desta. Ah, é variedade aqui. Agora sim. Vou clicar no outro lugar. Não deu certo aqui, né? É, nesse final de tarde desta quarta-feira, metade da semana de trabalho, hoje, dia 17 de junho de 2026. 168º dia do ano, 25ª semana, 46% do ano já se passou, né? Hoje é dia do funcionário público aposentado, dia mundial de combate à desertificação e à seca, dia do gestor ambiental.
10: Vamos conferir a fase da Lua. Estamos aí na Lua Nova até o dia 21, quando começa a Lua Crescente. E dia 21 inicia também oficialmente o inverno, né? Teremos o início do inverno no próximo dia 21. Com o solstício de inverno, né? O dia mais curto do ano e a noite mais longa do ano. Então, inicia oficialmente o inverno, né? Mas já estamos no inverno climático, né? Temperatura em Sananduva nesse momento é de 14 graus. Umidade relativa do ar em 65%. Então, te aproxega, serva teu mate, vamos matear junto, né? A partir de agora, aqui na nossa programação, tá começando A Voz do Pampa, é o melhor da música do Rio Grande para você, né? E lembrando que o nosso WhatsApp está aí à sua disposição, 996730977. E além da boa música gaúcha, a gente traz também muita informação para você. Daqui a pouco a gente traz o radar do trânsito, também informações do agronegócio, informações da Copa do Mundo, né? Previsão do tempo. Então fique com a gente que está no ar A Voz do Pampa a partir de agora, com o patrocínio de Ceneval Veículos, também do Super Simeonato, Farmácias Associadas Sananduva, Vicato Alimentos, Ruraltec São José do Ouro, também da Agropecuária Santini, Madeireira M. 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Na Paz, do Galpão com César Passarinho, para a gente começar. 17:08, ao final de tarde para você.

0: Bailão popular, saudoso Porca Véia, também o saudoso César Passarinho com a marca, né? O sucesso clássico do nativismo na paz do galpão. 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
0: Em Sananduva, 13 graus e meio.
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0: 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E a temperatura está baixando gradativamente, né? O sol está se pondo aí, né? Pôr do sol bonitaço. Agora 12 graus e 7 décimos, né? Aqui no centro de Sananduva, né? E o frio, Santa Catarina, né? O estado vizinho registrou a temperatura mais baixa do ano em Bom Jardim da Serra. Quase 7 graus, mais precisamente 6,7 graus abaixo de zero. Foi registrado em Bom Jardim da Serra. Ao menos 16 municípios do meio oeste e planalto da Serra Catarinense também tiveram temperaturas abaixo de zero. A mais baixa do ano até o momento, né, em Bom Jardim da Serra. A condição está associada a uma massa de ar seco e frio de origem polar no sul do Brasil, que amanhã ainda mantém as temperaturas baixas ao amanhecer no sul, né, com condições de formação de geada, especialmente nas áreas da Serra Catarinense, também do Rio Grande do Sul. As menores temperaturas do ano em Santa Catarina ocorreram no dia de hoje, né? E também no mês passado, mês de maio. Então, Bom Jardim da Serra, lá onde tem a Serra do Rio do Rastro, né? Ela, na Serra Catarinense, registrou 6,7 graus negativos. Deixou um freezer, né? Como dizem aqui o pessoal que está comentando aqui nas redes sociais, né? E o Rio Grande do Sul completa aí o 20º dia do ano, né, com frio abaixo de zero. Vários municípios gaúchos registraram temperaturas negativas também nesta quarta-feira, né, segundo a meteorologia. Logo mais tem previsão do tempo, a gente vai atualizando para você. E os farrapos, 12 braças, 17h23, vamos sorvendo aquele mate, né, tchê?

0: Ele, Grupo Manotaço, chimarreando também os farrapos 12 braças, né? 17h29, nós temos nesse bloco informações do agronegócio, então fique no costado da Sananduva.
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0: E termina em duas semanas o prazo para entrega da Declaração Anual de Rebanho 2026 da Secretaria de Agricultura, Pecuária, Produção Sustentável e Irrigação, a SEAP. O prazo final é o dia 30 de junho próximo. Até o momento, apenas os municípios de Vanini e Xangri-Lá já concluíram 100% da declaração. Ao redor de 40 municípios gaúchos estão acima dos 80% declarados. E o município com menor percentual declarado até o momento é Doutor Ricardo, com menos de 5% de declarações realizadas. Se o cálculo for feito a partir das regionais da Secretaria, os municípios da Supervisão Regional de Passo Fundo detêm o maior percentual de declarações entregues até o momento, com 67,3%. E os municípios da Supervisão Regional de Bagé, o menor até o momento, com 43,05%. Até a semana passada, foram entregues cerca de 180 mil declarações das 336 mil previstas para esse ano, que corresponde a 53,3%. Então, mais duas semanas, né, para fazer a declaração anual de rebanho. O prazo termina no próximo dia 30 de junho. Rio Grande do Sul realiza ato simbólico de renovação do seguro pecuário gaúcho. A medida garante a continuidade da proteção sanitária dos rebanhos, contribuindo para a manutenção da área livre de febre aftosa sem vacinação. E apesar de grande safra, a expectativa é que a cotação de noz pecan não caia. Demanda internacional e ausência de estoques elevados devem segurar o valor. No mercado do boi gordo, pressão sobre arroba começou e deve ser intensificada entre julho e agosto, né, dizem analistas. Trigo fecha em alta em Chicago nesta quarta-feira. E petróleo cai abaixo de 80 dólares, com mercado em expectativa otimista para o conflito no Oriente Médio.
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9: Oportunidade de emprego. A Aurora Comp de Tapejara está com vagas em aberto na unidade de São Silvestre e informa que no dia 19 de junho, sexta-feira, das 8h30 até às 14 horas, estará realizando o processo seletivo junto à Casa de Cultura de

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Vamos que vamos com mais música, Crioulo dos Pampas, Vida na Estância. Um tchau, mamesito aí, né? Vamos mateando, moçada, fazendo a companhia pra você que tá por casa, tá no seu trabalho, tá no carro, tá na estrada, tá na companhia da Sananduva FM, a rádio que todo mundo ouve, né? 17h37 agora, né, tia?

0: Luiz Marenco. Meus amores, também o saudoso crioulo dos Pampas com o chamamé Vida na Estância, né? Faltando 16 agora para as 18. 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
3: 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Em Sananduva, 10,5 graus.
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3: Não há registro de acidentes nas últimas horas nas rodovias aqui da nossa região, né, nesta tarde de quarta-feira. Mas no trânsito de Erechim, um acidente chamou atenção hoje à tarde. Uma mulher ficou ferida após um acidente na rua Pernambuco, no bairro São Vicente de Paulo, em Erechim. De acordo com as informações, um veículo Hyundai Santa Fé perdeu o controle e colidiu contra outros 3 automóveis que estavam estacionados na via. Com o impacto, uma mulher sofreu ferimentos e precisou de atendimento. As circunstâncias que levaram à perda de controle do veículo não foram informadas. Os danos materiais nos veículos envolvidos foram significativos, né? As autoridades competentes atenderam a ocorrência e deverão apurar as causas do acidente. Informações do portal da EGR, empresa Gaúcha de Rodovias, que administra o trecho da RS-135, que liga em Passo Fundo Erechim para a hospedagem de Coxilha, mostra que estão passando, né, nesse sentido, de 7 a 8 veículos por minuto, né? O trânsito é de leve a moderado nos dois sentidos neste trecho. Também trânsito moderado na BR-285, na região de Passo Fundo. Trânsito leve na 285, região de Lagoa Vermelha. BR-470, Passo Fundo, melhor, Lagoa Vermelha, Barracão, né? O trânsito é leve neste momento. Informações do trânsito aqui na nossa programação.
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3: 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Caindo à tarde, início da noite, baixando a temperatura. Teremos mais uma madrugada gelada aí, né? E o Rio Grande do Sul completou nesta quarta-feira o 20º dia do ano com registro de temperaturas abaixo de zero e mais um amanhecer de frio intenso com marcas negativas em diversos municípios, né? Alguns registraram geada, né? De acordo com a Metsul, 22 municípios que contam com estações meteorológicas registraram mínimas abaixo de zero. Número inferior aos 47 de ontem, que foi o maior do ano até agora, né? As mínimas negativas registradas no estado hoje foram 3,5 graus, né? Negativos em Vacaria, 3,1 negativos em Soledade, 3 negativo em São José dos Ausentes, 2,9 negativo em Monte Alegre dos Campos e Capão Bonito do Sul. André da Rocha também teve 2,1 graus negativos e Pinheiro Machado, menos 2 também. Também fez temperaturas abaixo de zero em Bom Jesus, Bagé, Espumoso, Getúlio Vargas, Ernestina, Lagoa Vermelha, Campos Borges e também São Francisco de Paula. Esta quarta-feira é o segundo, ou melhor, o quarto dia seguido, né? O quarto neste mês de junho com mínima negativa no estado. E o 20º dia neste ano com marcas abaixo de zero, né? Foram 3 dias com mínimas negativas em abril e 13 dias em maio. É, e o inverno nem começou, né? Ainda o inverno mesmo vai começar dia 21, né? Próximo domingo aí, né? Com o solstício de inverno. Estamos no inverno climático aí, né? 8 para as 18, vamos mateando aí, né? E trazendo mais música, os Serranos.

0: Pilchas, um clássico do nativismo, com o saudoso Leopoldo Racer, e os Serranos, Claridade. Assim a gente arremata aí a primeira hora da Voz do Pampa de hoje, nossa programação gauchesca, 18 horas em ponto. Vem aí informações em mais uma edição do RSA News.
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0: Vamos atualizando as principais informações desta quarta-feira. Estados Unidos divulga um acordo com o Irã que prevê reabertura do Estreito de Hormuz e negociações sobre programa nuclear. Banco Central Norte-Americano mantém juros e sinaliza preocupação com inflação persistente. A Receita Federal pagará restituição a quem não precisou declarar o imposto de renda em 2025. O presidente da Câmara dos Deputados admite a interlocutores viagem em jato do ex-banqueiro Daniel Vorcaro. Defesa admite que arma apreendida pela Polícia Militar em Blitz pertence ao ex-presidente Bolsonaro. O mesmo diz que não há impedimento nenhum em ter uma arma em casa. O governo gaúcho lança programa Prepara RS para enfrentamento dos potenciais efeitos do El Niño. O Rio Grande do Sul já realizou mais de 1.000 transplantes nos primeiros 6 meses deste ano. O ex-juiz Sérgio Moro, atual senador, responde Gilmar Mendes sobre caso Master e Lava Jato. O senador criticou o ministro do STF por comparar operação policial e mantém postura de defesa da Lava Jato. Também informações aqui da região. IBGE abre 12 vagas em Tapejara para atuação no Censo Agropecuário. Homem procurado pela justiça é capturado com arma e drogas em Passo Fundo. Também em Passo Fundo, na tarde de hoje, uma mulher destruiu a porta de vidro da sede da Corsan, localizada na Travessa Mendes Sá, no bairro Rodrigues, em Passo Fundo. Conforme informações, a mulher chegou até a central de atendimento portando um martelo e quebrou a porta de vidro da entrada da unidade. Ela foi contida pelos funcionários até a chegada da Brigada Militar. E o governo municipal de Sananduva deu início à construção da cozinha, copa e depósito junto ao pavilhão do Parque Municipal de Eventos. A obra tem como objetivo oferecer um espaço mais adequado, funcional e preparado para a realização de eventos, encontros e celebrações que movimentam a comunidade ao longo do ano.
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0: Agora 18h05.
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2: Muito bem, tá na hora de a gente trazer informações da Copa do Mundo. Cristiano Ronaldo decepciona em estreia de Portugal na Copa com empate contra a República Democrática do Congo. João Neves abriu o placar para os europeus, enquanto Isa deixou tudo igual para os africanos, 1-1. Tem mais jogos. A Inglaterra empata com a Croácia. Nesse momento está empatando com a Croácia em 2-2 pelo grupo L. Né? Às 20 horas, Gana joga contra o Panamá pelo grupo L, e pelo grupo K, o Uzbequistão recebe a Colômbia, né? Joga contra a Colômbia no Estádio Azteca, na Cidade do México, às 23 horas. Messi é o melhor jogador de todos os tempos, declara Ronaldo Fenômeno.

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2: Iniciamos a segunda hora do programa, agora 18h09, né? 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Vitor Matheus Teixeira, Teixeirinha, saudade da minha terra. Vamos recordar essa marca. 9 graus, 8 décimos.

0: E Camilonga, Cristiano Quevedo, contraponto também o saudoso Teixeirinha, saudade da minha terra, né? Para recordar aí, 18 horas 17 minutos, nesse início de noite dessa quarta-feira, né? Vamos sorvendo aquele mate e levando música e informação para você na companhia, você que está na estrada, está com a gente na sintonia, você que está por casa, né? Você que está no seu trabalho ainda, né? Não encerrou o expediente de hoje, você que está no seu carro e na cidade, né? Obrigado pela carona também. É, moçada. Bom início de noite de quarta-feira.
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0: 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Em Sananduva, 9,5 graus.
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0: 18h22, vamos sorvendo aquele mate, né, tchê? Seguimos mateando aqui, trazendo parente, não largo de mão.

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0: Zé Cláudio Machado, saudoso Zé Cláudio aí com o chasque para Dom Munhoz, também o parente, né? Não largo de mão. 18h30, temos informações do tempo, atualizando mais uma edição e da previsão do tempo.
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0: 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E para amanhã, quinta-feira, também se repete o quadro de hoje, né? Com um tempo bom, apenas com variação de nebulosidade, pode ter mais presença de nuvens em alguns períodos do dia, mínimas em torno de 3 a 5 graus, máximas de 16 a 18. A chuva pode retornar na sexta-feira, onde está prometendo aí de 10 a 15 milímetros, com as mínimas em torno de 8 a 10, máximas de 12 a 13 graus. Então se prepara que sexta-feira vai ser um dia frio, chuvoso, né? E o sábado também não vai ser diferente, né? Pouco menos de chuva, mas com tempo nublado e frio. Máximas de 14 a 15 graus e para sábado, né, final de semana. Agora em Sananduva, a temperatura está em 9 graus e 8 décimos.
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2: 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Os interessados devem comparecer com seus documentos neste dia 19 de junho, no horário na Casa de Cultura, para realizar o cadastro. 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
5: 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Vamos chacoalhar um pouco aí, né? Che barbaridade ao som de um gaitaço. 21 para as 19, moçada.

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5: 9 graus e meio. Mesmo

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4: Oportunidade de trabalho. 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
1: Vamos encerrando A Voz do Pampa de hoje, né? 13 minutos agora para as 19 horas. Obrigado aos nossos patrocinadores e anunciantes pela parceria, né? E você que nos ouve sempre aqui na Sananduva, né? Uma ótima noite de quarta-feira. Amanhã a gente retorna a partir das 17 horas com a boa e autêntica música gaúcha para fazer a companhia no seu final de tarde, início de noite, quando você vai mateando, né? Tem música gaúcha, tem informação, né? Tem comunicação, né? Então, um convite para você permanecer sempre na Sana do VFM, porque essa é a rádio que todo mundo ouve. Um abraço, Sandro, e vou encerrar o programa com o Jorge Freitas, minha milonga. Bica, meu galo, atendendo e almoçado, né, pessoal, que tá no costado com a gente. Abraço e Pancho. 12 para as 19. Até mais, moçada.

0: Notícias do Senado Federal no Jornal do Senado às 7h30 da noite, dentro da Voz do Brasil, que começa agora. Boa noite.
1: Em Brasília, 19 horas.
2: Está no ar a Voz do Brasil. As notícias do governo federal que movimentaram o país no dia de hoje.
3: Olá, boa noite.
1: Boa noite para você que nos acompanha em todo o país.
3: Quarta-feira, 17 de junho de 2026.
1: Vamos ao destaque do dia. Proteção de crianças nas redes, combate ao crime e crescimento econômico.
3: Temas tratados pelo presidente Lula no encerramento da reunião do G7 na França.
1: Grupo reúne as maiores economias do Ocidente e Brasil participou pela 10ª vez como convidado.
3: O presidente discutiu com países desenvolvidos formas de o mundo voltar a crescer com inclusão dos mais pobres.
4: O mundo precisa crescer para que a economia volte a crescer. Não adianta crescer só para a Alemanha, crescer só para os Estados Unidos, crescer só para a França. Não, é preciso, sem diminuir o padrão de vida deles, crescer para outros países.
1: E ainda, acesso à água.
3: O Ministério da Saúde anuncia a instalação de quase 21 mil cisternas em 8 estados do semiárido.
1: E tarifa social de água e esgoto para famílias de baixa renda já chegou a quase 2 mil municípios. Pablo Mundinho.
5: A meta é que a tarifa social esteja implementada em todo o país até dezembro.
3: Você vai ouvir também arte e música.
1: O uso de materiais pedagógicos relacionados a essas disciplinas chegou a 45% das escolas públicas em 2024. Natália Koslick.
6: Essa ampliação está associada a melhores notas em língua portuguesa e matemática, além de menores índices de distorção e idade séria.
3: Hoje, na apresentação da Voz do Brasil, eu, Mariana Jungmann e Luciano Seixas.
1: E acompanhe a gente ao vivo, acesse radiogov.ebc.com.br ou o canal Gov na sua TV aberta.
3: Regulamentação dos meios digitais, combate ao crime organizado e crescimento econômico equilibrado foram alguns dos temas discutidos pelo presidente Lula hoje em Evian, na França.
1: Lula participou como convidado do encontro do G7, grupo formado pelas principais economias desenvolvidas do Ocidente.
3: A repórter Luana Karen esteve lá acompanhando esse último dia de encontro.
7: No último dia de debates em Evian, na França, o presidente Lula defendeu a ampliação de investimentos em desenvolvimento, infraestrutura e qualificação profissional durante a sessão do G7, que reuniu representantes das principais economias desenvolvidas do mundo. Em coletiva à imprensa, o presidente brasileiro informou que foram discutidas formas de alcançar um crescimento econômico equilibrado que beneficie todos os países.
4: Cada reunião do G7 é a oportunidade da gente discutir com os países desenvolvidos tanto o equilíbrio quanto o desequilíbrio na ordem política, econômica e social, levando em conta a necessidade de cada país. O mundo precisa crescer para que a economia volte a crescer. Não adianta crescer só para a Alemanha, crescer só para os Estados Unidos, crescer só para a França. Não, é preciso, sem diminuir o padrão de vida deles, crescer para outros países.
7: Outro assunto em pauta foi a inteligência artificial. Junto a chefes de governo e de Estado e CEOs das principais empresas de tecnologia do mundo, o presidente Lula defendeu a regulamentação dos meios digitais para proteger direitos fundamentais de crianças, adolescentes e mulheres. E apresentou como um exemplo o Estatuto Digital para Crianças e Adolescentes, aprovado recentemente no Brasil, com obrigações para as empresas de tecnologia.
4: Fiz questão de dizer para eles duas coisas importantes que o Brasil fez. A proibição de telefone nas escolas e, segundo, o ECA Digital, que é a regulação digital mais importante feita no mundo para jovens e adolescentes. E eu queria que eles conhecessem.
7: No intervalo das reuniões ampliadas, Lula teve encontros bilaterais com o presidente do Egito, Abdel Fattah el-Sisi, e com o presidente da Ucrânia, Volodymyr Zelensky. De volta a Genebra, Lula se encontrou com o secretário-geral da Interpol, Valdeci Urquiza. A reunião tratou de ações concretas voltadas à América do Sul para fazer frente ao crime organizado transnacional. O diretor-geral da Polícia Federal, Andrei Rodrigues, destacou a colaboração do Brasil nesse trabalho.
8: Vamos reunir os 12 países sul-americanos num grande esforço para o enfrentamento ao tráfico de drogas, tráfico de armas, crimes ambientais, enfim, todos aqueles delitos que nós pudermos fazer a investigação. Ano passado, retiramos mais de 10 bilhões de reais do crime organizado e agora, com essa nova iniciativa e essa parceria, não só do Brasil, mas de todos os países com a Interpol, vai ser possível ampliar essa capacidade operacional e alcançar patrimônios ocultos.
7: Ainda na entrevista que deu aos jornalistas, o presidente Lula destacou a relação do país com a China e voltou a reafirmar a soberania brasileira, inclusive em relação às eleições. Ao final da coletiva, o presidente Lula embarcou de volta ao Brasil. De Genebra, na Suíça, Luana Karen.
1: Mais água para 498 municípios que sofrem com o período de clima seco.
3: O governo do Brasil anunciou a instalação de quase 21 mil cisternas para garantir o abastecimento nos estados do semiárido.
1: A repórter Gabriela Noronha acompanhou esse anúncio e traz para a gente os detalhes. Boa noite, Gabriela.
9: Boa noite, Luciano, Mariana, boa noite a todos que nos ouvem na Voz do Brasil. Olha, foram assinados hoje as ordens de serviço que autorizam a instalação de cerca de 21 mil cisternas. Essas unidades vão beneficiar 498 municípios em 8 estados, que são Bahia, Ceará, Minas Gerais, Paraíba, Pernambuco, Piauí, Rio Grande do Norte e Sergipe. Para esta ação, estão sendo investidos mais de 250 milhões de reais. Segundo o governo, o objetivo é garantir a captação e armazenamento de água em períodos de estiagem, além de reduzir a dependência de soluções emergenciais no semiárido brasileiro, como o abastecimento por carros-pipa. As famílias beneficiadas foram selecionadas de acordo com critérios técnicos e sociais, priorizando populações em situação de maior vulnerabilidade, inscritas no Cadastro Único, famílias chefiadas por mulheres, comunidades quilombolas e pessoas com deficiência. De acordo com o ministro da Saúde, Alexandre Padilha, a iniciativa marca um avanço importante na política de segurança hídrica no país.
10: Com acesso à água de qualidade, de forma permanente, com estruturas resilientes, com tecnologias adaptadas à realidade local, mecanismos que garantam formas resilientes para enfrentar de forma transitória situações das tragédias climáticas ou da seca ou das enchentes, são fundamentais.
9: E olha, desde 2023, o governo do Brasil já entregou mais de 121 mil unidades de cisternas por meio do programa Cisternas. A maioria das distribuições se concentra nos estados do semiárido do Brasil. Mas o programa também beneficia comunidades na região amazônica, assim como em localidades de Mato Grosso do Sul, Goiás e Rio Grande do Sul, e utilizando aí tecnologias que se adequam às particularidades dessas regiões. As cisternas implementadas pelo programa têm uma capacidade que varia de 16 mil a 52 mil litros de água, o que possibilita o armazenamento seguro durante as secas. Mariana, Luciano.
3: Obrigada, Gabriela Noronha, pelas informações ao vivo na Voz do Brasil.
1: E outra forma de garantir segurança hídrica para a população mais vulnerável é por meio da tarifa social de água e esgoto.
3: O benefício já chegou a 1.905 municípios, onde vivem mais de 156 milhões de brasileiros.
1: E a Agência Nacional de Águas e Saneamento Básico, ANA, alerta que o prazo para a implantação ou implementação da tarifa se encerra em dezembro deste ano.
3: A tarifa social foi criada por lei em 2024.
5: A tarifa social de água e esgoto chegou em municípios onde vivem mais de 156 milhões de brasileiros. O benefício garante desconto de pelo menos 50% na conta de água e esgoto para famílias de baixa renda inscritas no Cadastro Único ou que tenham integrantes que recebem o benefício de prestação continuada, o BPC. A implementação ocorre em diferentes etapas, como a coleta de dados do Cadastro Único e do BPC, ajustes de equilíbrio econômico-financeiro dos contratos e a conclusão do benefício pelos prestadores de serviço. A meta é que a tarifa social esteja implementada em todo o país até dezembro, explica Silvano Silvério e superintendente de regulação de saneamento básico da ANA.
11: A partir de dezembro de 26, já não estará cumprindo a lei aqueles municípios que não tiverem a tarifa social instituída. Né? Isso é muito importante, então é preciso correr com esse processo de obter as informações do Cade Único, do BPC, fazer os estudos em reequilíbrio econômico financeiro, implementar a tarifa até dezembro de 2026, que é o limite dado pela lei.
5: A tarifa social de água e esgoto foi criada por lei em 2024 e busca ampliar o acesso à população de baixa renda a um serviço essencial, com a concessão automática do desconto a partir das informações do Cade Único e do BPC. Reportagem Pablo Mundim.
1: Para facilitar o acesso aos serviços de saúde e humanizar os atendimentos, o governo do Brasil já entregou mais de 3.300 veículos para transportar a população que mora a mais de 50 quilômetros de distância dos grandes centros urbanos.
3: São vans, micro-ônibus e ambulâncias adquiridos com um investimento de R$1,4 bilhão.
1: A medida faz parte do programa Agora Tem Especialistas.
12: Foram entregues 3.300 veículos, entre vans, micro-ônibus e ambulâncias. Muitos desses veículos vão atender pacientes que moram longe e precisam percorrer mais de 50 quilômetros de distância para passar por uma consulta, fazer exames, cirurgias ou tratamentos especializados pelo SUS. Dos 3.300 veículos adquiridos, 1.824 serão entregues diretamente às prefeituras para uso em várias finalidades. Os outros 1.476 vão ser direcionados ao transporte de pacientes de radioterapia e hemodiálise. É o que explica o secretário de Atenção Especializada à Saúde, Mozart Salles.
13: Todo brasileira e brasileiro acima de 50 quilômetros de um serviço de hemodiálise e de radioterapia terá direito a usar o transporte sanitário e numa situação delicada, no caso da radioterapia, até utilizando aí as ambulâncias tipo A.
12: A ação faz parte do programa Agora Tem Especialistas, Caminhos da Saúde. O investimento é de R$1,4 bilhão na compra dos veículos. Mozart Salles, do Ministério da Saúde, destaca que a ideia é reduzir problemas de transporte e democratizar o acesso à rede pública de saúde.
13: O programa ele é uma iniciativa extremamente importante para a democratização, humanização do acesso e qualificação desse acesso. Alguns equipamentos e estruturas, elas são agrupadas em determinadas regiões e cidades. E ao agrupar, você acaba gerando um problema e uma necessidade, que é o deslocamento dos pacientes das cidades menores para os centros maiores.
12: Além do aumento do atendimento especializado e a oferta de transporte, o programa Agora Tem Especialistas prevê mais atendimentos em exames e cirurgias. Reportagem Márcia Fernandes.
3: Em 2027, tem Copa do Mundo Feminina da FIFA na América do Sul e o Brasil se prepara para sediar a competição pela primeira vez.
1: Durante participação no programa Bom Dia Ministro, transmitido pela empresa Brasil de Comunicação, o ministro do Esporte, Paulo Henrique Cordeiro, ressaltou que o maior impacto do evento será a inclusão.
3: O ministro destacou que a prioridade do governo é trazer o futebol feminino para um patamar de igualdade em relação ao masculino e garantir a permanência de meninas e mulheres no esporte.
14: Pode ter certeza que o maior legado que nós vamos ter dessa Copa não é um legado de infraestrutura física. É uma mudança de como encara o futebol masculino e feminino. De incluir mais meninas e jovens com essa concepção de gênero, fazendo com que o futebol mude e traga as mulheres e traga as meninas para essa prática desportiva. E essa é a nossa principal ideia, fazer com que as mulheres possam efetivamente estar no futebol.
1: O ministro Paulo Henrique Cordeiro falou também dos esforços do governo na ampliação da lei de incentivo ao esporte.
3: A medida, criada em 2006, se tornou permanente no final do ano passado.
1: Na entrevista, o ministro do Esporte ressaltou os avanços a partir da mudança e fez um balanço dos investimentos.
14: Na nossa lei de incentivo ao esporte, nós ultrapassamos, no ano passado, mais de R$1 bilhão investidos. Nós somos um país de dimensão continental, obviamente com carências mil. A lei de incentivo ao esporte precisa efetivamente ampliar o seu alcance para que nós possamos levar políticas públicas de esporte, tanto em infraestrutura, na construção de novos equipamentos, quanto na recuperação de equipamentos já existentes e também de projetos de esporte com qualidade para a nossa população.
3: E o governo do Brasil está apertando o cerco contra ações maliciosas de sites de apostas online, as chamadas bets.
1: Um acordo assinado pelos Ministérios da Fazenda e da Justiça e Segurança Pública vai combater os chamados padrões manipulativos.
3: São recursos visuais usados para induzir usuários a gastarem sem consciência dos riscos.
1: A ação prevê fiscalização de propagandas abusivas e estudos sobre os perigos do vício em jogos digitais.
15: A Secretaria de Prêmios e Apostas do Ministério da Fazenda e a Secretaria Nacional de Direitos Digitais do Ministério da Justiça e Segurança Pública assinaram um acordo de cooperação técnica para aumentar a proteção dos consumidores em relação aos jogos de aposta online. Segundo o governo, o objetivo do acordo é desenvolver ações para identificar e combater os chamados padrões manipulativos, recursos utilizados pelas plataformas digitais que podem influenciar indevidamente o comportamento dos usuários e comprometer a tomada de decisões conscientes. Os Ministérios da Fazenda e da Justiça vão atuar em conjunto para compartilhar informações e experiências que possam contribuir para o fortalecimento da regulação e da fiscalização do setor. A cooperação também prevê análises sobre publicidade responsável, transparência das plataformas, mecanismos de proteção aos consumidores e classificação de riscos associados ao uso de jogos e apostas. Priscila Machado, para a Voz do Brasil.
3: O novo Desenrola Brasil chega à marca de 10 milhões e 300 mil reais em operações de crédito com o uso do FGTS.
1: A utilização dos recursos do Fundo de Garantia por Tempo de Serviço foi registrada pelo Ministério do Trabalho e Emprego em mais de 17 mil renegociações de dívidas no âmbito do programa.
16: O uso do FGTS como garantia para a renegociação de dívidas no programa Desenrola Brasil movimentou 10 milhões e 300 mil reais em operações até junho. Ao todo, foram registradas 17.085 operações de crédito, com valor médio de R$ 604,73 por trabalhador. Os dados foram apresentados pelo Ministério do Trabalho e Emprego nesta terça-feira, durante reunião do Conselho Curador do FGTS. O levantamento também aponta maior participação das mulheres na utilização da modalidade. 55% dos contratos foram firmados por trabalhadoras, enquanto os homens representam 45% das operações realizadas. Em relação à distribuição regional, o Sudeste concentra a maior parcela das operações, com 50% do total. Em seguida, aparecem o Nordeste, Sul, Centro-Oeste e Norte. Thaisa Vitória, para a Voz do Brasil.
3: Grandes propriedades rurais na Amazônia estão recebendo orientações do Ibama para tentar evitar incêndios florestais.
1: A medida faz parte da Operação Apoena, que começou este mês.
17: Donos de grandes propriedades rurais na Amazônia Legal estão recebendo um aviso do Ibama. Ou adotam medidas contra o fogo agora, ou serão punidos. É a estratégia da Operação Apoena, que começou este mês para tentar se antecipar aos incêndios florestais. O Instituto notificou fazendas no Pará, Mato Grosso, Amazonas, Rondônia, Acre, Maranhão e Roraima que têm maior risco de queimadas. Jair Schmidt, presidente substituto do Ibama, explica as principais orientações.
18: A primeira delas é que, em hipótese alguma, utilizem, façam qualquer uso do fogo na vegetação sem a devida autorização de queima controlada do órgão ambiental competente. O segundo alerta, em caso de qualquer ocorrência de incêndio, que ele imediatamente comunique aos órgãos de controle, aos órgãos de combate, né, para estabelecer as medidas de resposta.
17: Os donos de terras também são obrigados a limpar o material combustível e a vegetação seca, além de criar aceiros para segurar as chamas. As ações tentam diminuir os impactos do Super El Niño, que pode agravar a seca na região este ano. E o governo já destinou mais recursos para fortalecer o combate aos incêndios florestais. Na última segunda-feira, foi autorizado um crédito extraordinário de 337 milhões e 500 mil reais para o Ministério do Meio Ambiente e Mudança do Clima. recurso que vai permitir medidas como compra de equipamentos, pagamento de diárias de equipes e aluguel de aeronaves. Jair Schmidt, do IBAMA, comenta outras ações para o período da seca.
18: Nós estamos também com um número recorde de contratação de brigadistas. O governo federal deve contratar esse ano aí mais de 4.400 brigadistas. O IBAMA ele tem uma previsão aí, de dispor aí de até 19 aeronaves. Nós estamos mobilizando mais de 400 veículos especializados voltados ao combate aos incêndios florestais.
17: Quem descumprir as notificações do IBAMA ou for flagrado queimando a vegetação sem autorização será multado e poderá ter a propriedade embargada. Reportagem Luciana Colares de Holanda.
3: O Brasil passa a contar com a rede de proteção aos direitos da pessoa idosa.
1: A iniciativa vai assegurar direitos com base nos princípios da equidade, da não discriminação e do respeito à diversidade.
19: Foi instituída pelo governo federal a Rede Nacional de Proteção e Defesa dos Direitos Humanos das Pessoas Idosas. A iniciativa visa promover a articulação entre os estados e a cooperação entre os órgãos e entidades públicas na garantia, promoção e proteção dos direitos humanos das pessoas idosas. Órgãos e entidades da administração pública podem aderir à Rede Nacional de Proteção e Defesa dos Direitos Humanos das Pessoas Idosas. A adesão será voluntária. A rede tem como atribuições, recomendar a realização de diagnósticos sobre o envelhecimento populacional e os direitos humanos, propor estratégias para acompanhar o acesso das pessoas idosas às políticas setoriais e fortalecer os fóruns, movimentos e entidades com atuação na defesa dos direitos das pessoas idosas e na participação social. A coordenação geral será feita pelo Ministério dos Direitos Humanos e da Cidadania, junto com o Conselho Nacional dos Direitos da Pessoa Idosa. Daniele Popó para a Voz do Brasil.
3: Mais arte e música nas salas de aula de todo o país.
1: Um estudo divulgado essa semana mostrou que o uso de materiais dessas disciplinas em escolas públicas aumentou quase 10% desde 2019.
3: O que trouxe ganhos para o desempenho dos alunos dessas instituições e para sua trajetória escolar.
15: Uma pesquisa inédita realizada pelo Instituto Itaú, em parceria com os Ministérios da Cultura e da Educação, mostrou que o uso de materiais de arte e música nas escolas públicas aumentou, alcançando 45% das instituições em 2024. Em 2019, o índice era quase 10% menor, segundo dados do Censo Escolar. Essa ampliação está associada a melhores notas em língua portuguesa e matemática, entre outros benefícios. É o que explica Eduardo Saron, presidente da Fundação Itaú.
20: Quando a educação se junta com cultura, a gente vai mais longe. A gente cria pertencimento, a gente impacta a trajetória escolar desse jovem. Então a ideia é que esses estudos possam oferecer ainda mais elementos para fortalecer a escola de tempo integral. Com mais matemática, mais língua portuguesa, mais ciência, mas com mais arte, mais cultura, mais esporte.
15: O estudo aponta ainda outros reflexos na trajetória escolar. O uso dos materiais pedagógicos está associado a taxas de reprovação e de abandono ligeiramente mais baixas, além de menores índices de distorção idade-série. O estado de São Paulo lidera em volume absoluto, passando de 7.140 escolas com materiais de artes e música em uso em 2019 para 8.681 em 2024. Para a ministra da Cultura, Margarete Menezes, aumentar a presença da arte e da música em sala de aula é investir na formação do ser humano como um todo.
21: Então isso é um ativo importantíssimo que a gente tem que mudar a nossa maneira de perceber, qualificar esses talentos. Porque quando a gente qualifica o talento através da cultura e da arte, não é só pela cultura e a arte ela é aproveitada. Ela se expande para qualquer outra direção das suas profissões. Então é a qualificação do ser humano.
15: Para garantir a sustentabilidade das ações, o estudo apresenta algumas recomendações, como planejamentos conjuntos entre as pastas da cultura e da educação, destinação de recursos públicos para investimentos em salas multiuso e na contratação de profissionais e integração de práticas artísticas e culturais no currículo de tempo integral. Reportagem Natália Koslick.
1: E essas foram as notícias do Governo do Brasil.
3: Fique agora com o Minuto do TCU e em seguida as notícias do Poder Judiciário e do Congresso Nacional. Boa noite.
1: Boa noite para você, até amanhã.
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0: O Tribunal de Contas da União fez auditoria para avaliar o desenvolvimento do transporte hidroviário no Brasil, que utiliza rios e canais para movimentar cargas por embarcações. A fiscalização apontou que o país possui uma extensa rede com potencial para navegação, mas ainda aproveita pouco a estrutura. Hoje, a maior parte das mercadorias é transportada por rodovias. Na avaliação do TCU, o transporte hidroviário pode reduzir custos, aumentar a eficiência logística e diminuir impactos ambientais. A auditoria identificou problemas como falhas de planejamento, falta de coordenação entre órgãos públicos e dificuldades na execução de investimentos para o setor. Também foram apontadas falhas para definir prioridades e acompanhar projetos. O tribunal fez recomendações para melhorar a gestão. 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
23: STF decide manter até 30 de junho de 2027 a aplicação dos critérios de repartição dos recursos do Fundo de Participação dos Estados e do Distrito Federal.
24: STJ mantém ações penais contra engenheiros da Vale e de empresa alemã por rompimento da barragem Brumadinho.
23: TSE e partidos políticos firmam acordo pela integridade das eleições 2026.
24: Boa noite, eu sou Marcela Luiza.
23: E eu sou Walter Lima.
24: Supremo Tribunal Federal decide manter até 30 de junho de 2027 a aplicação dos critérios de repartição dos recursos do Fundo de Participação dos Estados e do DF.
23: O prazo foi fixado como improrrogável. Marcelo Della Libera.
25: O Fundo de Participação dos Estados e do Distrito Federal é uma transferência de dinheiro do governo federal para os entes da federação. A Constituição determina que os recursos sejam distribuídos com o objetivo de reduzir desigualdades regionais. Por isso, a regra de rateio considera fatores como população e renda. Uma ação do Estado de Alagoas questionava a lei que define os critérios de repartição dos recursos do fundo. Em 2023, o Supremo declarou inconstitucionais trechos dessa norma, mas manteve as regras em vigor até 31 de dezembro de 2025, para dar tempo ao Congresso de aprovar uma nova lei. Como o Legislativo não editou a nova regra, o presidente do STF, ministro Edson Fachin, prorrogou a validade dos critérios até 1º de março. A decisão foi referendada pelo plenário. Depois, em março, Carmen Lúcia prorrogou novamente a aplicação das regras por 90 dias. O prazo terminou sem que houvesse nova legislação. Por isso, a ministra decidiu conceder mais 30 dias e enviar o tema ao plenário. O colegiado, então, decidiu prorrogar até 30 de junho de 2027 a aplicação dos atuais critérios de repartição dos recursos do Fundo de Participação dos Estados e do Distrito Federal. O prazo foi fixado como improrrogável.
24: STJ mantém ações penais contra engenheiros da Vale e de empresa alemã por rompimento da barragem da mina do Córrego do Feijão, em Brumadinho, Minas Gerais.
23: No desastre, 272 pessoas morreram. Fátima Uchoa.
26: Pela acusação, três profissionais da TUVSUD teriam participado da emissão de declarações de estabilidade da barragem, mesmo com indícios de comprometimento da segurança. Já um engenheiro da Vale é acusado em relação à gestão dos riscos da estrutura, como a obtenção de declarações de estabilidade supostamente irregulares e a não adoção de medidas de emergência. O relator na sexta turma do STJ, ministro Sebastião Reis Júnior, observou que o habeas corpus para o trancamento de ação penal só é concedido quando não há justa causa ou quando fica evidente que o acusado não participou do delito, mas não se justifica se exige exame técnico aprofundado dos fatos, como nesse caso.
24: TSE e partidos políticos firmam acordo pela integridade das eleições 2026.
23: Dos 30 partidos registrados no Brasil, 26 aderiram à iniciativa. Fábio Ruas.
27: O acordo foi firmado entre o presidente do TSE, ministro Cássio Nunes Marques, e representantes dos partidos. O documento reforça compromissos para as eleições de outubro, entre eles o combate à desinformação. O acordo também destaca a importância dos partidos na fiscalização e nas auditorias do sistema eletrônico de votação, além da promoção da acessibilidade e do enfrentamento à violência política, especialmente contra as mulheres.
24: Indígenas de Oiapoque, no extremo norte do Amapá, começaram a ser atendidos hoje na itinerância Cidadania Aqui com Você.
23: Até 2 mil pessoas devem receber suporte jurídico gratuito nestes dois primeiros dias. Rafael Silva.
4: O mutirão está concentrado na aldeia Manga, cerca de 22 quilômetros de Oiapoque. Indígenas de diversas aldeias da região chegaram cedo para receber suporte jurídico nas áreas trabalhista, previdenciária, de saúde, social, entre outros. Mais de 150 profissionais de diversos órgãos se juntam ao mutirão organizado pela Justiça do Trabalho. A proposta é concentrar em um único local e de graça serviços que normalmente exigiriam viagens longas e custos elevados para os moradores da região. No sábado e domingo, a itinerância vai atender indígenas da aldeia Espírito Santo.
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24: Uma boa noite.
23: E até amanhã.
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7: Eu sou Paula Groba.
8: E eu sou Humberto Pinheiro.
7: E estes são os destaques de hoje do Jornal do Senado, que começa agora.
8: Aprovada a inclusão de educação política e cidadania nas escolas.
7: PEC da aposentadoria especial de agentes de saúde e de endemias pode ir ao plenário na próxima semana.
8: Segue para a sanção Banco Nacional de Boas Práticas contra a Violência à Mulher.
7: Boa noite.
8: Boa noite.
7: Como funcionam os três poderes? Qual é o papel do cidadão na democracia? E de que forma as decisões políticas impactam o dia a dia da população? Questões como essas poderão ganhar mais espaço nas salas de aula.
8: Seguiu para a sanção presidencial o projeto que torna obrigatório o ensino de educação política e direitos da cidadania nas escolas brasileiras. A proposta busca ampliar o conhecimento dos estudantes sobre as instituições do país e fortalecer a participação do cidadão. Repórter Douglas Castilho.
9: O conteúdo não será incluído como disciplina, mas estará inserido no contexto do ensino da realidade social e política, que já é obrigatório e será ministrado como tema multidisciplinar e transversal, perpassando diversas matérias. O senador Jordano, do Podemos de São Paulo, se manifestou a favor da iniciativa.
10: Das pessoas saberem o que é um vereador, o que é um deputado estadual, do que é um deputado federal, do que faz uma casa legislativa, o que é o Senado da República. Nesse momento de discute muito política, mas poucas pessoas da população sabem o que os poderes fazem.
9: O senador Hamilton Mourão, do Republicanos de São Paulo, foi em sentido contrário, preocupado com o que chamou de ideologização.
11: Quem é que vai ministrar essa aula? São aquelas docentes formados em escolas de nível superior, onde nós sabemos qual é a corrente ideológica que predomina.
9: Além de Mourão, outra senadora que fez questão de marcar sua posição e registrar voto em contrário foi Damaris Alves, do Republicanos do Distrito Federal. O texto vai à sanção presidencial.
7: E o Senado aprovou um projeto de lei complementar que proíbe o contingenciamento de recursos destinados às agências reguladoras federais. A proposta busca garantir autonomia financeira a esses órgãos responsáveis pela fiscalização de setores essenciais, como saúde, transporte, energia, telecomunicações e mineração.
8: O texto segue agora para análise da Câmara dos Deputados. Segundo o relator, senador Marcos Rogério, do PL de Rondônia, a medida evita prejuízos às atividades de controle e regulação.
13: A descontinuidade de fiscalizações, análises técnicas e processos tende a acumular passivos administrativos, atrasar decisões, ampliar litígios e exigir, posteriormente, esforços orçamentários mais elevados para recompor a capacidade operacional perdida.
7: Música.
26: O presidente do Senado, Davi Alcolumbre, sinalizou a possibilidade de colocar em votação na próxima semana a proposta de emenda à Constituição que concede aposentadoria especial aos agentes comunitários de saúde e aos agentes de combate às endemias. Ele lembrou que o texto já foi aprovado pela Câmara dos Deputados e recebeu apoio unânime na Comissão de Constituição e Justiça do Senado.
25: Pela proposta, os agentes terão direito à aposentadoria com idade mínima de 57 anos para mulheres e 60 anos para homens, desde que comprovem 25 anos de contribuição e de efetivo exercício na atividade profissional. Alcolumbre afirmou que é necessário garantir ao Senado a oportunidade de analisar uma reivindicação considerada importante para, segundo ele, cerca de 400 mil trabalhadores em todo o país.
12: É impossível um presidente do Senado Federal ser o único responsável por prejudicar a vida de 400 mil agentes comunitários de saúde ou de agentes de endemia. E eu não percebi no ano passado, em nenhum momento, que alguém disse que isso aqui era uma bomba muito grande fiscal no Brasil. E eu estou cansado de ser cobrado todos os dias como um homem que está desestabilizando as contas públicas brasileiras, as finanças do nosso país.
26: Uma proposta que proíbe a obrigatoriedade da vacinação contra

0: Liberdade individual.
1: Ainda que pareça ter perdido o objetivo em razão de inexistir, no momento, imposição vigente de vacinação obrigatória, a sugestão mantém relevante mérito por buscar assegurar, de forma permanente, a inviolabilidade da liberdade individual, o direito à objeção da consciência e à proteção da integridade física do cidadão brasileiro.
0: Qualquer pessoa pode enviar uma ideia legislativa pelo portal senado.leg.br/e-cidadania.
2: E a Comissão de Relações Exteriores aprovou o acordo da Organização Mundial do Comércio que elimina tarifas de importação para aeronaves civis, motores, peças e outros componentes do setor aeronáutico.
3: A proposta busca ampliar a competitividade da indústria e fortalecer o comércio internacional na área de aviação. O texto segue agora para análise do plenário do Senado. Repórter Rodrigo Rezende.
4: Entre 2018 e 2022, o mercado de aviação civil movimentou 3,7 trilhões de dólares em todo o mundo. O acordo assinado pelo Brasil na Organização Mundial do Comércio sobre as negociações de aeronaves civis permite ao país participar ainda mais do setor, onde a Embraer já conta com destaque. O relator do acordo, senador Nelsinho Trade, do PSD de Mato Grosso do Sul, explica algumas vantagens do texto.
5: Porque o acordo sobre o comércio de aeronaves civis da OMC é um instrumento multilateral que objetiva a máxima liberalização do mercado mundial de aviação. Nesse sentido, ele assegura a eliminação de tarifas de importação para aeronaves, motores e peças, proíbe subsídios à exportação e reduz barreiras não tarifárias aos signatários.
4: O acordo, assinado em 1979 e atualizado em 2015, prevê a eliminação de tarifas para componentes de aviação como turbinas, partes de aeronaves, simuladores de voo, pontes de embarque de passageiros e produtos utilizados a bordo.
2: A Comissão de Constituição e Justiça aprovou um projeto que permite a continuidade de ações de divórcio e de dissolução de união estável mesmo após a morte de uma das partes. A proposta evita a extinção automática do processo e garante a análise de questões como partilha de bens e outros direitos discutidos em juízo.
3: Segundo a relatora, senadora Elisiane Gama, do PSD do Maranhão, a medida preserva a vontade manifestada em vida e evita prejuízos a familiares e herdeiros. O projeto está pronto para votação em plenário, com pedido de urgência.
6: O projeto de lei é importante porque acaba assegurando o direito dessa mulher ou desse homem em vida. Isso é muito importante. É o respeito, inclusive, à memória dessas pessoas.
2: E seguiu para a sanção presidencial um projeto que cria um Banco Nacional de Boas Práticas para reunir e divulgar ações, programas e políticas públicas que já apresentaram resultados positivos na prevenção e no enfrentamento da violência contra a mulher.
3: A ideia é identificar e replicar iniciativas que dão certo no combate a esse crime. Repórter Alexandre Campos.
7: O banco conterá dados como nome do programa, ação ou projeto, data de sua vigência e descrição sumária do local, perfil e número de pessoas atendidas, além de órgãos públicos envolvidos em sua implementação. Relatora do projeto na Comissão de Direitos Humanos, a senadora Roberta Accioli, do Republicanos de Roraima, lembrou que o banco, além de valorizar as iniciativas exitosas implementadas no país, vai permitir que essas experiências sejam multiplicadas.
8: Isso facilitará não apenas a consulta e o intercâmbio de informações entre os entes federados, mas também o aproveitamento desses dados pela sociedade e soluções inovadoras possíveis de gerar benefícios concretos para a formulação e o aperfeiçoamento de políticas públicas de combate à violência de gênero.
7: Dados do Atlas da Violência de 2026 indicaram que entre 2014 e 2024, 46.336 mulheres foram assassinadas no Brasil.
3: Com edição de Paula Groba e trabalhos técnicos de Eliseu Caires, o Jornal do Senado fica por aqui. Acompanhe agora as notícias da Câmara dos Deputados. Boa noite.
2: Boa noite e até amanhã.
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10: Câmara garante atestado para funcionários acompanharem filhos doentes.
11: Plenário estabelece mudanças na estrutura da Advocacia Geral da União.
10: Avança projeto de lei que aumenta a punição para ameaças feitas por PIX.

0: Boa noite. Ranieri Paulino, do Republicanos, destaca iniciativas desenvolvidas na Paraíba para coibir a violência contra a mulher e combater o feminicídio. O deputado acredita que programas de conscientização e acolhimento têm fortalecido a rede de apoio às vítimas.
1: Ranieri Paulino também ressalta a atuação de órgãos públicos na defesa dos direitos das mulheres, além de medidas legislativas voltadas à responsabilização de agressores. Para ele, o enfrentamento à violência exige ações permanentes de prevenção, proteção e mudança cultural.
0: Flávio Nogueira, do PT do Piauí, é autor de projeto que aumenta as penalidades para quem utilizar o Pix para fazer ameaças, perseguições e intimidações. A ideia, segundo ele, é ampliar a proteção das vítimas, especialmente mulheres, alvo de violência psicológica.
1: Flávio Nogueira destaca a importância desse sistema de pagamentos como uma inovação tecnológica brasileira, mas alerta para o uso indevido da ferramenta por criminosos que utilizam o campo de descrição das transferências para praticar assédio e ameaças.
0: O projeto que aumenta a pena para ameaças feitas por Pix já foi aprovado na Comissão de Constituição e Justiça. Entenda como funciona com a repórter Paula Bittar.
2: A Comissão de Constituição e Justiça da Câmara aprovou um projeto que aumenta as penas para os crimes de ameaça, de perseguição e de violência psicológica contra a mulher quando cometidos no campo de mensagem do Pix. O Pix é o meio de pagamento eletrônico instantâneo criado pelo Banco Central, que entrou em funcionamento em 2020. O texto estabelece que no crime de ameaça, que tem pena inicial de detenção de 1 a 6 meses ou multa, a penalidade é aumentada de 1/3 até a metade se o crime é cometido por mensagem do Pix. No caso da perseguição, com pena inicial de reclusão de 6 meses a 2 anos e multa, a pena é aumentada da metade se o crime for pela mensagem do Pix. E o aumento também é de metade para crime cometido pela mensagem do Pix no caso de violência psicológica contra a mulher, que tem pena inicial de reclusão de 6 meses a 2 anos e multa se a conduta não constituir crime mais grave. O autor, deputado Flávio Nogueira, do PT do Piauí, disse que apresentou o projeto para coibir uma prática que tem sido cada vez mais comum nos crimes de violência contra mulheres. Segundo ele, em muitos casos, o valor enviado é mínimo, irrisório, e serve apenas como um veículo para que a mensagem abusiva alcance a vítima, mesmo diante de medidas protetivas, bloqueios em redes sociais ou tentativas de afastamento. A deputada Érica Cocai, do PT do Distrito Federal, também defendeu o projeto.
3: Esse instrumento Pix, que reafirma a nossa soberania, que reafirma, sem dúvida nenhuma, a democracia, que reafirma a inclusão, não pode ser um instrumento para propagar, para incentivar ou para efetivar violências contra as mulheres. Violência contra as mulheres é uma luta que é absolutamente estruturante para a construção de uma sociedade mais justa e mais igualitária.
2: O projeto que aumenta as penas nos crimes de ameaça, de perseguição e de violência psicológica contra a mulher quando cometidos no campo de mensagem do Pix ainda depende de análise pelo plenário. Da Rádio Câmara de Brasília, Paula Bittar.
4: Direitos Humanos.
1: Benedita da Silva, do PT do Rio de Janeiro, destaca a aprovação na Comissão de Direitos Humanos de projeto que reconhece a responsabilidade do Estado pela chacina de Acari. Ela lembra que 11 jovens foram sequestrados em julho de 1990, sem que os corpos tenham sido encontrados.
0: Benedita da Silva afirma que a proposta prevê pensão vitalícia aos familiares das vítimas, como reparação moral e simbólica pelo desaparecimento forçado. A legisladora acrescenta que o texto também define a data de 26 de julho como Dia Nacional das Vítimas de Desaparecimentos Forçados.
1: Justiça. A Câmara aprovou o projeto que altera a estrutura da Advocacia Geral da União. O repórter Marcelo Lascher explica as mudanças.
5: O plenário da Câmara aprovou o projeto que inclui a Procuradoria-Geral Federal e a Procuradoria-Geral do Banco Central entre os órgãos da Advocacia Geral da União, a AGU. A Procuradoria-Geral Federal é responsável por representar na Justiça as autarquias e fundações públicas federais, com o INSS, o IBAMA e as universidades. Hoje, a direção da AGU é composta pelo Advogado-Geral da União, pelas Procuradorias-Gerais da União e da Fazenda Nacional, pelo Conselho Superior da AGU e pela Corregedoria Geral da Advocacia da União. O projeto aprovado e enviado pelo governo ao Congresso altera a Lei Orgânica da AGU para permitir que as carreiras jurídicas de procurador federal e de procurador do Banco Central também passem a integrar o órgão. O projeto foi criticado em plenário e o deputado Kim Kataguiri, do Missão de São Paulo, diz que a alteração aumenta os poderes do advogado-geral da União e pode comprometer a autonomia de outros órgãos como o Banco Central.
4: O principal argumento sendo utilizado aqui é o seguinte: todos os órgãos que já estão subordinados à Advocacia Geral da União vão continuar subordinados. Eu duvido muito que haveria essa mobilização política em torno dessa matéria se fosse para não mudar nada. E me causa preocupação a possibilidade de diminuir a autonomia das autarquias, a autonomia das agências reguladoras, a autonomia do Banco Central e, ao mesmo tempo, dar superpoderes para que o advogado-geral da União avoque para si causas que não deveriam ser da sua competência.
5: O relator da proposta, o deputado Lafayette de Andrada, do PL Mineiro, negou que a proposta ameace a autonomia de outros órgãos, mas admitiu um erro que, na redação original, permitia que o advogado-geral da União indicasse o procurador da Fazenda Nacional e o procurador-geral do Banco Central sem ouvir o ministro da Fazenda e o presidente do Banco Central, o que foi corrigido no texto final. A proposta aprovada determina que esses cargos são de indicação conjunta do advogado-geral da União com o ministro da Fazenda e o presidente do Banco Central. Para Lafayette de Andrada, o texto apenas incorpora à AGU carreiras que, na prática, já são subordinadas ao advogado-geral da União.
6: Alguns jornalistas, sem ler o projeto, publicaram algumas matérias alarmistas dizendo que esse projeto confere poderes agigantados ao advogado-geral da União, o que não é verdade. O que esse projeto traz, na verdade, é incorporando ao escopo da AGU as carreiras que hoje, na prática, já são comandadas pela AGU, que são a Procuradoria da Fazenda Nacional e a Procuradoria do Banco Central.
5: O projeto, que inclui a Procuradoria-Geral Federal e a Procuradoria-Geral do Banco Central entre os órgãos da Advocacia-Geral da União, seguiu para análise do Senado. Da Rádio Câmara de Brasília, com informações de Antônio Vital, Marcelo Larcher.
7: Trabalho.
0: Merlon Solano, do PT do Piauí, cobra do Senado o andamento da proposta de emenda à Constituição que reduz a jornada de trabalho e acaba com a escala 6x1. Ele lembra que a PEC recém-aprovada na Câmara prevê 2 dias de descanso semanal sem redução salarial.
1: Merlon Solano aponta a melhoria na qualidade de vida dos brasileiros como um dos fatores de destaque. Em sua opinião, a aprovação da matéria no Senado vai contribuir para a atualização da CLT, reduzindo o adoecimento e o número de acidentes de trabalho.
0: Já Luiz Lima, do Novo do Rio de Janeiro, celebra a retirada de urgência do projeto do governo que coloca fim à escala 6x1. Segundo ele, o Executivo e lideranças do Legislativo perceberam os impactos negativos da medida, como o encarecimento de serviços básicos, como as tarifas de ônibus.
1: Na avaliação de Luiz Lima, diante de um cenário de inflação, juros altos, endividamento público e alta informalidade, a matéria é irresponsável e, caso prospere, vai prejudicar profissionais que dependem de comissões e gorjetas e diminuir a competitividade internacional do Brasil.
0: Pedro Ayrara, do PP de Minas Gerais, defende a derrubada de veto a projeto que estabelece regras nacionais para a idade máxima de ingresso nas polícias militares e nos corpos de bombeiros. Ele esclarece que a proposta amplia de 30 para 35 anos o limite de entrada em concursos.
1: Pedro Ayrara defende que a mudança atualiza a legislação diante do aumento da expectativa de vida e das novas exigências de formação para o ingresso nas carreiras militares. O parlamentar pede apoio à análise do veto a ser apreciado em sessão do Congresso Nacional.
0: Aloysio Mendes, do Republicanos, homenageia os 190 anos da Polícia Militar do Maranhão. O deputado exalta a atuação da corporação na proteção da sociedade e na preservação da ordem pública.
1: Aloysio Mendes reconhece o trabalho de homens e mulheres que integram a instituição e cumprem papel fundamental no sistema de segurança do Maranhão. Ele diz que a corporação tem uma trajetória marcada pela dedicação ao serviço público.
7: Economia.
0: Bomgás, do PT do Rio Grande do Sul, registra a participação de membros do Ministério da Fazenda em audiência na Câmara para debater o cenário econômico do país. Segundo o deputado, foram apresentadas na reunião medidas para estimular o crescimento, ampliar o emprego e conter a inflação.
1: Bongás também defende ações do governo para enfrentar os efeitos de crises internacionais sobre a economia brasileira. O parlamentar cita avanços na reforma tributária e a ampliação da faixa de isenção do imposto de renda como medida voltada à redução da carga tributária.
0: José Nelto, do União de Goiás, cobra a abertura de uma CPMI para apurar possíveis irregularidades envolvendo o Banco Master. O deputado afirma que a comissão é necessária para identificar responsabilidades e dar resposta à população sobre os prejuízos causados.
1: José Nelto reclama de demora na instalação da CPMI e afirma que a apuração deve alcançar eventuais agentes públicos e privados implicados nas operações financeiras. Ele sustenta que a falta de investigação aumenta a desconfiança da sociedade sobre o caso.
0: Sargento Faur, do PL do Paraná, defende a atuação de integrantes da Operação Lava Jato em processos conduzidos no Estado. O deputado contesta críticas feitas por setores da esquerda, afirmando que a Força-Tarefa teve papel relevante no enfrentamento à corrupção no país.
1: Sargento Faur diz que decisões judiciais posteriores contrárias à Lava Jato não apagam a relevância da operação. Na avaliação dele, a oposição deve rebater tentativas de desqualificar as investigações e seus desdobramentos políticos.
7: Agricultura.
0: Sérgio Turra, do PP, defende a aprovação do projeto que prevê mecanismos de securitização e renegociação das dívidas aos produtores rurais. Segundo ele, a medida é necessária para auxiliar agricultores afetados por estiagens e enchentes no Rio Grande do Sul.
1: O parlamentar rebate críticas de que a proposta representaria um desfalque nas contas públicas. De acordo com Sérgio Turra, o projeto cria condições para que os produtores reorganizem suas finanças e mantenham a atividade agropecuária sem prever o perdão das dívidas.
0: Delegado Caveira, do PL, denuncia que o ICMBio tem entrado em fazendas e confiscado gado de produtores no Pará. Ele acusa os governos federal e estadual de apoiarem abusos contra agricultores e alega que os produtores afetados já estão há mais de 50 anos na região.
1: Delegado Caveira cobra ação imediata do Ministério Público contra apreensões em Altamira e pede que o governo do Pará seja investigado por corrupção. Segundo sua análise, a administração estadual tem sido palco de clientelismo para garantir a perpetuação de determinadas famílias no poder.
7: Meio Ambiente.
0: Inácio Arruda, do PCdoB, festeja a realização, na data em que se celebra o Dia Internacional do Combate à Desertificação, de um seminário internacional para combater a degradação das terras. Ele sublinha a busca por soluções científicas para o solo do semiárido, especialmente no Ceará.
1: O evento ocorrido na Câmara, segundo Inácio Arruda, reuniu cientistas e a ONU para propor tecnologias que ajudem o pequeno produtor. O deputado esclarece que a meta é usar a pesquisa de órgãos como a Embrapa para salvar a agricultura familiar no Nordeste brasileiro.
7: Turismo.
0: Eduardo Bismarck, do PV do Ceará, comemora a realização em Fortaleza de encontro que está reunindo agentes de turismo de todo o país até o dia 20 de junho. Ele destaca que a programação inclui visita à técnica à Canoa Quebrada, no município de Aracati, para ampliar a divulgação da Rota das Falésias.
1: Eduardo Bismarck também destaca o novo voo da Azul entre Belo Horizonte e Aracati, previsto para operar a partir de outubro. O parlamentar avalia que a ligação aérea deve fortalecer o turismo no litoral leste do Ceará, contribuindo para a geração de negócios na região.
0: Hildo Rocha, do MDB do Maranhão, pede apoio para projeto de sua autoria que visa incluir a temporada de praias do Rio Tocantins no calendário oficial de eventos nacionais, para fomentar o turismo e a economia local durante os meses de junho a setembro.
1: De acordo com Hildo Rocha, a oficialização da temporada vai atrair turistas e facilitar o financiamento de atividades culturais e de lazer. O deputado lista as cidades de Imperatriz, Ribeirãozinho, Ribamar Fiquene, Estreito e Porto Franco como principais polos turísticos maranhenses.
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7: Saúde.
0: A Câmara aprovou proposta que garante atestado para o funcionário acompanhar filhos doentes sem desconto no salário. O repórter Antônio Vital acompanhou a votação.
9: A Câmara dos Deputados aprovou o projeto que permite que pais ou responsáveis por crianças de até 12 anos se afastem do trabalho por até 14 dias por ano, sem desconto no salário, para acompanhar os filhos em caso de doença. O afastamento, porém, deverá ser justificado com atestado médico, que contém informações como o diagnóstico, o registro do médico no Conselho Regional de Medicina e uma declaração expressa da necessidade de acompanhamento pelos responsáveis. O atestado servirá como justificativa para ausência no trabalho somente se for demonstrada incompatibilidade entre o acompanhamento do filho e o exercício da atividade, e se a assistência dos pais for indispensável e não puder ser compensada no emprego. Durante o período de licença, será assegurada a manutenção do emprego e os direitos trabalhistas. O projeto foi apresentado pelo deputado Alencar Santana, do PT de São Paulo, e o texto final foi alterado pela relatora, deputada Denise Pessoa, do PT do Rio Grande do Sul. Ela retirou, por exemplo, a previsão de o INSS arcar com o pagamento dos empregados durante o afastamento e limitou em 14 dias por ano o período máximo de afastamento dos pais. O projeto foi criticado pela deputada Adriana Ventura, do Novo de São Paulo, que apontou prejuízo para as pequenas empresas.
10: Isso estimula absenteísmo, é uma agressão, novamente, à negociação direta entre empregadores e empregados. Mas 14 dias, a gente está falando de meio mês, onde libera. Pode faltar, leva o filho e não precisa voltar para o trabalho, não é obrigado a compensar, não é obrigado a fazer nada. Então isso é uma vergonha, é um intervencionismo, não dá para ficar jogando tudo nas costas de quem produz.
9: O autor da proposta, o deputado Alencar Santana, disse que o texto final prevê medidas para evitar abusos e fraudes.
11: A deputada Denise aperfeiçoou o texto, garantindo medidas de proteção para evitar que, se porventura uma pessoa queira abusar dessa lei, não possa estar usando esse recurso sem necessidade. A lei visa garantir a proteção e o cuidado à criança e permitir que a responsabilidade que o pai e a mãe têm do cuidado possa ser exercida de maneira plena.
9: O projeto que permite que pais ou responsáveis por crianças de até 12 anos se afastem do trabalho por até 14 dias por ano, sem desconto no salário, para acompanhar os filhos em caso de doença, seguiu para análise do Senado. Da Rádio Câmara de Brasília, Antônio Vital.
7: Desenvolvimento Regional.
1: Marcelo Nilo, do Republicanos da Bahia, classifica como ineficiente a gestão estadual em áreas essenciais como educação, saúde e segurança pública. O congressista alega que o Estado apresenta índices alarmantes de violência, além de infraestrutura precária nas rodovias.
0: Marcelo Nilo acusa o executivo local de descumprir obrigações financeiras com prestadores de serviços e artistas contratados. Ele qualifica a administração do Estado como a pior da história, apontando problemas também nas políticas de geração de emprego e de proteção às mulheres.
1: Rodrigo Hollenberg, do PSB, critica o governo do Distrito Federal, mencionando uma operação policial contra autoridades do primeiro e segundo escalão da gestão atual. Para ele, os episódios reforçam a suspeita de irregularidades na administração.
0: Rodrigo Hollenberg também defende a instalação de uma CPI para investigar o Banco Master e operações envolvendo o Banco BRB. Ele afirma que a apuração dos fatos é necessária para garantir transparência e esclarecer possíveis responsabilidades.
1: Vavá, do Avante de Minas Gerais, relata preocupações de moradores do Vale do Jequitinhonha sobre a prestação de serviços públicos. O deputado informa que recebeu denúncias relacionadas às condições de estradas vicinais, transporte escolar e limpeza urbana.
0: Vavá cobra atenção dos gestores públicos da região para a aplicação dos recursos municipais e para a qualidade dos serviços oferecidos. Segundo ele, o atendimento às comunidades mais vulneráveis deve ser tratado com responsabilidade e compromisso com o interesse público.
1: Dr. Flávio, do PL do Rio de Janeiro, defende a derrubada do veto presidencial ao projeto que amplia a área reconhecida como semiárido no Estado. O deputado argumenta que a proposta beneficiaria produtores rurais fluminenses que enfrentam períodos frequentes de estiagem.
0: De acordo com o Dr. Flávio, o reconhecimento dessa área permite ampliar o acesso a políticas públicas voltadas ao desenvolvimento rural. Para ele, o projeto fortalece a produção agropecuária, gera renda e impulsiona a economia de mais de 20 municípios no interior do Rio de Janeiro.
1: Dr. Frederico, do PL, comemora a aprovação na Comissão de Legislação Participativa de moção de louvor à tratorada de Santa Rita de Caldas, realizada no município do sul de Minas Gerais. Ele assinala que o evento reúne agricultura familiar, tradição religiosa e valorização das comunidades rurais.
0: Dr. Frederico também registra a presença de representantes da cidade de Coronel Xavier Chaves na Câmara. ele destaca a produção rural, a cachaça mineira e o queijo artesanal, como expressões da cultura e da economia dos municípios da chamada região do Campo das Vertentes de Minas Gerais.

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1: 8 e 1.
2: 8 graus.
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2: E o nosso Território Sertanejo de volta com o Giareta Implementos Agrícolas, Aliança Supermercado. Nós seguimos. Eu quero mandar um grande abraço para São João do Ortiga, pessoal que acompanha a programação também pelas nossas redes sociais, já convidando também para você que acompanhar a questão do YouTube lá da 97, tem as entrevistas que você acompanha aqui na programação do Estúdio Atualidades, você acompanha lá em Rádio Sananduva no YouTube. Pesquisa lá, se inscreva no canal, segue a gente nas redes sociais. No nosso Território Sertanejo tem muito som para você.
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1: As melhores canções do ar, só aqui na 97 para você, meu querido. Uma excelente noite, boa quarta-feira. Hoje, Dia Internacional do Sofá, quarta-feira, metade da semana já foi, né? Quando veja, final de ano tá chegando aí de novo, enfim. No nosso território sertanejo tem muita música boa.
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2: 8h30.
3: 8 graus.
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1: Na 97 é bom demais. Aqui na programação, nosso território sertanejo pra você, até levando, né, as melhores canções do sertanejo, desde o clássico até aquela música recente do sertanejo. Música boa passa aqui no nosso território. 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E aproveitar e mandar abraço pro pessoal que acompanha a nossa programação no carro, para você que está no trabalho aí, dando carona pra gente, né, nessa noite abençoada. Obrigado pelo seu carinho e pela sua audiência. E o nosso território segue aqui na nossa programação.
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1: Muito bem, gente. Nossa quarta-feira show, né? Metade da semana. Já se passando aí o nosso Território Sertanejo. Eu, Jean Martinaz, muito prazer. Trago aquelas canções que fizeram, que marcaram época. E também, claro, o sertanejo recente também passa aqui nossa grade de programação. Uma excelente quarta-feira pra você, que o nosso Território Sertanejo tá no ar.
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